0: venda de aparelhos celulares. O ministro da Justiça e Segurança Pública, Wellington César Lima e Silva, destacou que a operação pretende quebrar a cadeia que envolve o roubo e o furto de celulares.
1: A única forma de combatermos o crime organizado, bem como outras modalidades de criminalidade comum, é exatamente através dessa atuação integrada de todos os órgãos.
0: Como resultado da ação desta quinta-feira, 50 inquéritos policiais foram instaurados. Também foram realizadas prisões em flagrante e 635 aparelhos celulares foram recuperados. Cerca de 280 policiais participaram diretamente da operação nos 15 estados. O secretário nacional da Receita Federal, Robson Barreirinhas, alertou que os consumidores devem consultar o e-mail do aparelho sempre que for comprar um aparelho celular por meio do site ou do aplicativo Celular Seguro. O e-mail é o número de identificação único e global, que funciona como o CPF de um telefone celular. Segundo Barreirinhas, essa consulta deve ser efetuada mesmo no caso da compra de celulares novos.
1: Esse cuidado tem que ser feito também na aquisição de celulares novos em lojas não tão conhecidas, porque em uma das ações aqui nós encontramos caixas de celular novo, caixa vazia. Para que serve isso? Muitas vezes para esquentar o celular roubado. Às vezes, mesmo com a aparência de novo, é importante que o cidadão, quando não seja de uma loja conhecida, verifique o e-mail para ver se aquilo lá não é produto de roubo.
0: Já a recomendação para os cidadãos que tiveram o celular roubado é que indiquem os dados do aparelho na plataforma Celular Seguro. Na internet, o site Celular Seguro pode ser acessado pela conta gov.br. Já o aplicativo está disponível para baixar de graça nas lojas de aplicativo para celular. Reportagem Luana Karen.
2: E as Forças Integradas de Combate ao Crime Organizado, as FICOS, divulgaram os resultados da Operação Força Integrada 4, de combate ao tráfico de drogas e de armas, à lavagem de dinheiro e a organizações criminosas violentas.
3: Foram cumpridos em 20 estados 173 mandados de busca e apreensão, além de 137 prisões.
2: Também foram apreendidos 18 veículos avaliados em R$1,5 milhão, além de 7 armas de fogo, 49 munições, 11 quilos de cocaína e 90 quilos de maconha. Os bens bloqueados somam R$510 milhões.
3: As FICOS estão presentes em todo o país, com 41 unidades que promovem o compartilhamento de informações de inteligência e atuação integrada.
2: Uma oportunidade para empresas privadas ou públicas que estão com pendências na Receita Federal.
3: Até o dia 10 de novembro, elas poderão ajustar os pagamentos de PIS, PASEP e COFINS sem a incidência de juros de ofício.
4: A regularização é destinada a empresas privadas, órgãos públicos e entidades sem fins lucrativos que pagam PIS, PASEP e COFINS. A iniciativa faz parte da ação de regularização de créditos da Receita Federal e busca o ajustamento espontâneo das obrigações tributárias. De acordo com a Receita, existem inconsistências que somam R$1,3 bilhão. Os avisos para regularização foram enviados pelos Correios e para a Caixa Postal do Contribuinte no portal ECAC, o Centro Virtual de Atendimento. Para fazer a regularização, não é preciso comparecer às unidades da Receita, nem enviar comprovação das retificações. O prazo para que esses contribuintes façam os pagamentos sem a incidência de juros de ofício vai até o dia 10 de novembro. Após essa data, a Receita Federal vai realizar novas verificações e os contribuintes que não efetuarem os pagamentos serão fiscalizados. Na última edição dessa ação, foram regularizados R$900 milhões. Thaísa Vitória para a Voz do Brasil.
2: Um ano, o Brasil dava um passo importante para garantir os direitos das crianças e adolescentes. Era sancionado o ECA Digital.
3: Inspirado no Estatuto da Criança e do Adolescente de 1990, que foi um marco para a proteção dos pequenos, o ECA Digital trata das obrigações das plataformas com a segurança deles, também no ambiente virtual.
2: Mais cedo, eu conversei com o diretor da Agência Nacional de Proteção de Dados e a GMOLA sobre os avanços desse novo marco legal e as mudanças que estão sendo implementadas para uma navegação mais saudável nas mídias digitais. Acompanhe. Diretor, bem-vindo à Voz do Brasil para a gente falar desse marco que é a criação do ECA Digital, né? O que que o senhor destaca como principais avanços trazidos por essa legislação ao longo desse período?
5: Tem uma mensagem central dessa legislação para as plataformas digitais, que é que a partir de agora elas têm um dever de atuar preventivamente para evitar que danos e riscos para crianças e adolescentes sejam consumados, para que eles aconteçam nas plataformas digitais. Então é um dever de agir de maneira preventiva e proativa. As plataformas têm que, desde a concepção do produto que oferecem para crianças e adolescentes, durante toda a operação desse produto, tem que tomar conta, né? Tem que tomar medidas para que esse produto seja muito seguro para crianças e adolescentes. Isso se concretiza em uma série de obrigações que essa legislação cria para as plataformas digitais no Brasil. Então, por exemplo, as plataformas com o ECA Digital passam a ter um dever de adotar medidas que evitem que crianças e adolescentes sejam expostas a conteúdos ou práticas que podem colocar em risco a sua integridade física, como práticas conhecidas de incentivo ao suicídio ou automutilação. É uma outra obrigação muito concreta que o ECA Digital traz é o dever das plataformas digitais de prevenirem que o uso da plataforma ou do serviço digital seja compulsivo, excessivo por crianças e adolescentes. Então há um dever aqui de mudar, né, incentivos que as plataformas às vezes fazem para um uso para as crianças e adolescentes ficarem conectadas excessivamente, né, de maneira, ou seja, são medidas para evitar o vício nas plataformas digitais. Um outro exemplo são obrigações das plataformas garantirem que crianças e adolescentes tenham contato apenas com conteúdos que sejam adequados à sua idade. E para mencionar um último exemplo aqui de uma obrigação das plataformas digitais criadas pelo ECA Digital, está a obrigação de que as plataformas ofereçam mecanismos de supervisão parental. O que que significa isso? Ferramentas para que os pais, as mães, os responsáveis por crianças e adolescentes consigam acompanhar o uso das redes sociais e das plataformas em geral por crianças e adolescentes e fazer escolhas para que esse uso seja mais seguro para essa criança e para esse adolescente. Então, por exemplo, limitar, né, ferramentas que permitam ao pai ou à mãe limitar o contato da criança ou do adolescente com estranhos, ferramentas que permitam limitar o tempo de uso e assim por diante.
2: Grande parte dessas obrigações está ancorada na questão da aferição da idade, né? Para que essas políticas sejam implementadas, é preciso fazer a aferição da idade. E está correndo o prazo para as plataformas se adequarem a isso. O que que elas precisam fazer até o início do ano que vem?
5: Para cumprir uma obrigação que eu mencionei aqui, de garantir que crianças e adolescentes tenham contatos com conteúdos que são adequados à sua idade, a plataforma precisa saber se o usuário é ou não uma criança ou um adolescente. Então precisa aferir a idade deste usuário. E o ECA Digital dá uma mensagem muito clara, principalmente para aqueles conteúdos, produtos e serviços que são considerados proibidos para crianças e adolescentes do ponto de vista da lei brasileira. Então, o álcool, o tabaco, as bets, né, os serviços de aposta, os conteúdos pornográficos, isso é considerado pela lei brasileira proibido para menores de 18 anos. Então, o que o ECA Digital nesse caso faz é proibir aquela autodeclaração. Então, o ECA Digital diz, ó, não funciona mais simplesmente ter aquela mensagenzinha de dizer eu tenho mais de 18 anos e poder acessar. Tem que ter um mecanismo que funcione de maneira adequada e efetiva. O que a NPD fez quando o ECA Digital entrou em vigor em março desse ano foi estabelecer um cronograma para que as plataformas consigam se adequar a essa obrigação, porque ela é uma obrigação também tecnicamente complexa, né? Então a NPD já em março desse ano publicou uma série de orientações para as empresas dizendo, ó, o que a gente espera desses mecanismos que vão ser adotados, que vocês devem adotar para a feridade, é que eles tenham algumas características, que eles sejam confiáveis, como diz a lei brasileira. O que que significa isso? Eles têm que ter acurácia, ou seja, eles têm que acertar a idade do usuário, né? Então eles têm que ter alguma confiabilidade de que eles vão analisar de maneira adequada qual é a idade daquele usuário. Outra característica que a NPD diz que é importante é eles têm que ter robustez. O que que significa isso? Não pode ser fácil fraudar esse mecanismo, senão ele não vai ser efetivo. Então a gente viu alguns, né, sair na imprensa antes mesmo do ECA Digital entrar em vigor, exemplos de crianças ou adolescentes que simplesmente, por exemplo, no mecanismo de aferição de idade que faz o reconhecimento facial, pintam uma barba para se passar por uma pessoa adulta. Se o mecanismo de aferição de idade não consegue identificar que isso é uma fraude, isso é um mecanismo que ele não é confiável. E tem que ser mecanismo também, outra característica importante, que respeitem a privacidade, que protejam os dados dos usuários. Então a NPD começou orientando as plataformas sobre de que maneira elas devem adotar esses mecanismos. E o que a gente está fazendo desde março Agora é detalhar esses requisitos técnicos para que as plataformas saibam exatamente o que, que a ANPD, que é o órgão regulador responsável por fiscalizar essa obrigação, espera das plataformas. E a ANPD também já começou a fiscalizar. Então a gente já começou uma fiscalização, que a gente chama de monitoramento, que é para saber em que medida as empresas estão se adequando a essas obrigações. Quando o detalhamento técnico do que a ANPD espera em relação a essa obrigação de aferição de idade estiver pronto, e a gente espera que isso aconteça nas próximas semanas, a ANPD vai entrar numa nova fase, que é uma fase de fiscalização, aí eu diria a todo vapor. E daí todo mundo sabe o que se espera, todas as plataformas sabem o que se espera dos mecanismos de aferição de idade, e aí a ANPD vai começar a cobrar integralmente o cumprimento dessa obrigação. A gente já está monitorando, ou seja, já estamos acompanhando quem está adotando e estamos em diálogo com quem ainda não adotou e tem que adotar esse mecanismo de verificação de idade para entender como é que essas empresas estão planejando cumprir a lei, já que conforme o cronograma que a ANPD divulgou, a partir de janeiro do ano que vem haverá uma cobrança muito intensa de que esses mecanismos estejam plenamente em funcionamento no nosso país.
2: E tem um outro prazo vencendo hoje também, que é o dos relatórios de transparência que eles têm que apresentar, né? Quais são as informações que tem que estar nesses relatórios?
5: Perfeito. Esses relatórios de transparência são algo também muito importante, uma obrigação nova que o ECA Digital trouxe para as plataformas. E é uma obrigação muito relevante, eu diria, porque é a maneira pela qual o ECA Digital obriga as empresas a prestarem contas de como é que elas estão atuando para cumprir todas as obrigações do ECA Digital. E hoje, como você muito bem ressalta, é o prazo que a ANPD determinou para as empresas fazerem a publicação, pela primeira vez no Brasil, desse relatório de transparência. Quem é que tem que publicar esse relatório de transparência de acordo com a lei? Todas as empresas ou plataformas que tenham pelo menos 1 milhão de usuários, que sejam crianças e adolescentes. E tem a obrigação de publicar um relatório de transparência nos seus próprios sites, em português, para que todos os usuários no Brasil consigam compreender, contendo informações como: quais são os canais de denúncia disponíveis dentro dessa plataforma para receber denúncias e como é que essa plataforma processa eventuais denúncias, né, de violações que estejam acontecendo dentro da plataforma. Outra informação que precisa conter esse relatório de transparência: as empresas vão ter que mostrar dados sobre quantas denúncias recebem, como é que processam, né, essas denúncias, como é que moderam conteúdos, como é que fazem a moderação de contas, né, se decidem, por exemplo, bloquear determinados usuários por desrespeito às regras da plataforma ou às regras do ECA Digital, como é que isso funciona. E um terceiro conjunto de informações também muito importante que deve constar nesse relatório de transparência diz respeito à avaliação de impacto das plataformas sobre os seus próprios serviços, ou seja, as plataformas vão ter que publicar ou publicizar quais são os principais riscos que identificam nos seus produtos e serviços para crianças e adolescentes. Então, é um conjunto de informações muito importante para que a sociedade brasileira como um todo consiga acompanhar de que maneira as plataformas estão se adequando e cumprindo essas obrigações criadas pelo ECA Digital no Brasil.
2: Muito bem, nós conversamos com o IAG Miola, diretor da Agência Nacional de Proteção de Dados. Muito obrigada, diretor, pela sua entrevista à Voz do Brasil.
5: Obrigado.
3: Empresas de transporte que pagarem abaixo do peso mínimo do frete agora correm o risco de serem punidas.
2: A Agência Nacional de Transportes Terrestres, a ANTT, vai suspender o registro das transportadoras que descumprirem de forma recorrente o valor do frete.
6: A Agência Nacional de Transportes Terrestres, a ANTT, iniciou os procedimentos para suspender cautelarmente empresas que descumprem de forma reiterada o piso mínimo do frete rodoviário. A suspensão do Registro Nacional de Transportadores Rodoviários de Cargas, o RNTRC, vai ser publicada no Diário Oficial da União e terá efeito 72 horas depois. O prazo pode variar de 5 a 30 dias para empresas que acumularem mais de 4 autuações em datas diferentes, no período de 6 meses, quando houver risco de continuidade das irregularidades. A fiscalização foi reforçada por novas regras que ampliaram o controle das operações de transporte. A repetição das infrações também pode levar ao cancelamento do RNTRC por até 2 anos e a multa de até R$1 milhão. As medidas não se aplicam ao transportador autônomo de cargas que atua exclusivamente como contratado. Claudimário Carvalho, para a Voz do Brasil.
2: A Semana Nacional de Trânsito começa amanhã, 18 de setembro.
3: O tema é Desacelere, seu bem maior é a vida.
2: Este ano foi feito um debate de como colocar a ciência a serviço da vida no trânsito.
3: O objetivo é traçar novas estratégias para diminuir os acidentes de trânsito no país.
7: Os acidentes de trânsito causam cerca de 1.200.000 mortes por ano no mundo, segundo a Organização Mundial da Saúde. E o Brasil ocupa o segundo lugar no número de óbitos por esses sinistros. Durante a abertura da Semana Nacional de Trânsito, especialistas em trânsito e segurança viária nacionais e internacionais discutiram pela primeira vez como colocar a ciência a serviço da vida no trânsito. Os técnicos vão usar como ponto de partida dados do Centro Nacional de Estudos de Sinistros de Trânsito na investigação preventiva de acidentes graves. Criado em maio, o SINEST é inspirado no modelo do CENIPA, que investiga acidentes aeronáuticos. Para o ministro dos Transportes, Jorge Santoro, o objetivo é transformar conhecimento científico em prevenção.
8: O CENIPA é referência não só no Brasil, mas no mundo inteiro, e a gente foi beber dessa experiência para a gente poder avançar num novo ciclo de estudos em que a gente consiga produzir materiais fundamentais para a gente avaliar o que precisa ser feito para a gente poder ter uma agenda de correção. O trabalho nosso aqui é identificar as causas, buscar novos caminhos para resolver esses problemas e para a gente evitar novos acidentes.
7: A ideia é abrir um espaço de diálogo, cooperação e construção conjunta para aproximar experiências internacionais da realidade brasileira. Para o secretário nacional de trânsito, Adroaldo Catão, com o Centro Nacional de Estudos de Sinistros de Trânsito, o Brasil inaugura um novo modelo de gestão de trânsito.
9: O debate tem que se dar sobre os dados e até que ponto aqueles dados podem ou não levar a iniciativas A, B, C e analisar as consequências, analisar os resultados. Isso é muito importante.
7: A Semana Nacional de Trânsito 2026 vai de 18 a 25 de setembro, período em que o país amplia a mobilização e a reflexão sobre a segurança viária e sobre a responsabilidade que cada um tem na construção de um trânsito mais seguro. O tema das ações de 2026 é Desacelere, seu bem maior é a vida. Reportagem Cleide Lopes.
2: Bom, como nós ouvimos aí na matéria da Cleide Lopes, o conhecimento científico pode contribuir em diversas áreas da nossa vida. É disso que a gente trata no quadro Ciência na Prática.
3: E hoje o assunto é sobre um inseto fundamental para o equilíbrio da natureza, a abelha.
2: Você sabia que existem milhares de espécies além daquela tradicional que produz mel e tem ferrão?
3: Uma pesquisa da Universidade de São Paulo se dedica a decifrar a evolução desse animal importante para a produção de frutos e reprodução de plantas.
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11: Muito além dos zumbidos nos jardins, as abelhas guardam uma diversidade surpreendente de espécies nativas.
12: Eu sou Eduardo Almeida, sou biólogo, professor do Departamento de Biologia da Universidade de São Paulo. A pesquisa que nós desenvolvemos se baseia principalmente no entendimento da diversidade de abelhas. A pesquisa, ela teve, né, para diferentes grupos de abelhas que nós pesquisamos, e eu vou dar uma ênfase às abelhas como um todo e as abelhas sem ferrão. Eu acho que nos últimos 30, 40 anos, nós pudemos entender a evolução das abelhas de uma forma como não havia um precedente anteriormente. Mais recentemente, nós tivemos avanços muito importantes da genética e até mesmo de comparações entre genomas de grupos de abelhas. Isso abriu uma janela para a compreensão das diferenças e das similaridades, que foi muito importante para o entendimento da evolução dos seres vivos.
11: Ao cruzarem dados de DNA com a anatomia detalhada dos insetos, cientistas da USP mapearam como as abelhas se transformaram ao longo de milhões de anos, um conhecimento crucial para proteger espécies e garantir a polinização nas lavouras.
12: As abelhas são conhecidas da toda a população, mas normalmente não se entende a quantidade de espécies que existem, as diferenças entre elas. Então foram duas pesquisas similares, né, que buscaram então entender a história evolutiva cultivo, produzindo então um avanço, fornecer um norte. E mais recentemente nós fizemos duas publicações que documentaram então as diferenças anatômicas e nos permitem então entender como a anatomia das abelhas evoluiu ao longo dessa história. Essa etapa então concluiu, né, um passo importante da pesquisa proposta, e os desenvolvimentos previstos para o futuro incluem o entendimento de questões específicas, né, a evolução de determinados comportamentos que tem consequências para entendimento da diversidade, as perspectivas para interações desses grupos de organismos com plantas e com outros organismos ao longo do tempo evolutivo.
11: Acompanhe a pesquisa na página da Universidade de São Paulo. E esse foi o Ciência na Prática, com produção de Warby Calil e edição de Edinaldo Júnior. E nosso encontro com o saber científico volta na próxima semana. Até lá.
2: O valor da produção agrícola brasileira alcançou mais de 920 bilhões de reais.
3: Os destaques foram para as culturas de soja e milho.
13: 927 bilhões e 200 milhões de reais. Esse foi o valor alcançado pela produção agrícola brasileira em 2025, segundo dados divulgados nesta quinta-feira pelo Instituto Brasileiro de Geografia e Estatística, o IBGE. O valor é 18,4% maior do que havia sido registrado em 2024. O avanço na produção brasileira foi impulsionado por culturas como a soja e o milho, que juntas responderam por quase 90% da produção de grãos do Brasil. Henrique Noronha, analista da pesquisa do IBGE, explica os fatores que influenciaram no resultado.
14: Questões climáticas que propiciaram uma melhor condição na condução das culturas nas principais regiões produtoras. Como as condições climáticas foram favoráveis, teve aumento de produtividade na maioria das lavouras, com exceção de algumas regiões no Rio Grande do Sul e Oeste Paranaense e áreas do Nordeste que sofreram com a seca.
13: O Centro-Oeste superou o Sudeste e assumiu o primeiro lugar no ranking de valor da produção agrícola, com alta de quase 32%, totalizando 288 bilhões de reais. Somente o estado do Mato Grosso foi responsável por quase 18% de toda a produção nacional. Em todo o país, a área colhida foi de mais de 100 milhões de hectares, aumento de 4,2% em relação a 2024. Reportagem Gabriela Noronha.
2: Essas foram as notícias do governo federal.
3: Uma realização da Secretaria de Comunicação Social da Presidência da República.
2: Com produção da empresa Brasil de Comunicação.
3: Fique agora com as notícias do Poder Judiciário e do Congresso Nacional. Uma boa noite.
2: Boa noite e até amanhã.
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17: STF suspende decisão que determinava a execução de emendas parlamentares de 2025 em Teresina, Piauí.
18: Para o STJ, criptomoedas podem ser usadas para pagar obrigações contratuais e variação de valor não é justificativa para invalidar negócio.
17: Acordo de 193 milhões de reais beneficia quase 800 trabalhadores na Bahia.
18: Boa noite, eu sou o Arthur Filho.
17: E eu sou Walter Lima.
18: O Supremo Tribunal Federal suspendeu a decisão que determinava a execução de emendas parlamentares de 2025 em Teresina, no Piauí.
17: A decisão foi do presidente do STF, ministro Edson Fachin, que analisou um pedido de suspensão contra decisão do Tribunal de Justiça do Piauí, que havia atendido à solicitação de um vereador de Teresina para determinar o pagamento das emendas. Carolina Chaves.
19: No Supremo, a suspensão foi pedida pelo município de Teresina, que argumentou o risco de grave lesão à economia pública. O município alegou que o cumprimento da ordem exigiria anular despesas já programadas, podendo comprometer serviços nas áreas de saúde, educação e infraestrutura. Ao acolher o pedido do município, o ministro Edson Fachin verificou que as 9 emendas somam valores que não foram empenhados no ano passado, nem inscritos em restos a pagar. Por isso, a execução causaria uma mudança no orçamento deste ano. O presidente do Supremo ressaltou que, embora as emendas parlamentares individuais sejam de execução obrigatória, a implementação precisa seguir as normas legais de planejamento e execução das despesas.
18: É válida a cláusula de contrato que prevê o uso de criptomoedas na compra de bens entre particulares.
17: Para o STJ, o negócio é válido, mesmo que esses aditivos digitais não sejam considerados moeda de curso obrigatório no Brasil, como o real. Fátima Uchoa.
20: A vendedora de um carro e de um imóvel ajuizou ação de rescisão contratual e nulidade de cláusulas contratuais que previam uma transferência de um tipo de criptomoeda como parte do pagamento. O Tribunal de Justiça de Santa Catarina determinou a rescisão do contrato de compra e venda do imóvel, mas manteve a validade quanto ao do veículo. No STJ, a relatora ministra Nancy Andrighi apontou que a lei assegurou que esses ativos digitais possuem valor e podem ser usados em pagamentos ou investimentos, e por sofrer variações no poder de compra, as partes devem avaliar os riscos antes de aceitar a criptomoeda como forma de pagamento.
18: Aplicativo e-título passa a enviar alertas com orientações para as eleições 2026.
17: As notificações reforçam informações sobre serviços da Justiça Eleitoral. RIMAC Souto.
21: O Tribunal Superior Eleitoral iniciou o envio das notificações oficiais pelo aplicativo e-título. Os alertas orientam eleitoras e eleitores com informações dos serviços eleitorais, consulta aos locais de votação e contribui para o enfrentamento da desinformação. O aplicativo substitui o título eleitoral de papel para quem tem a biometria cadastrada e fotografia no aplicativo e pode ser utilizado como documento de identificação no momento da votação. O e-título está disponível gratuitamente nas lojas oficiais de aplicativos para Android e iOS. É importante manter o aplicativo atualizado e ficar atento aos comunicados oficiais emitidos pelo TSE ao longo do período eleitoral.
18: Acordo de 193 milhões de reais beneficia quase 800 trabalhadores na Bahia.
17: A ação faz parte da Semana Nacional da Execução Trabalhista, mutirão promovido para acelerar o pagamento de dívidas judiciais trabalhistas. Larissa Batista.
22: 761 trabalhadores fecharam por meio do Sindipetro um acordo de 193 milhões de reais com a Petrobras. A negociação foi feita pela Justiça do Trabalho, na Bahia. E eles são apenas algumas das milhares de pessoas beneficiadas pelo mutirão da Justiça do Trabalho em todo o país. Já foram arrecadados mais de 3 bilhões de reais em cerca de 56 mil audiências realizadas nesta edição da Semana Nacional da Execução Trabalhista.
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18: A você uma boa noite.
17: E até amanhã.
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24: Eu sou Humberto Pinheiro e estes são os destaques de hoje do Jornal do Senado, que começa agora. Lei do Redata cria incentivos fiscais para a instalação de data centers no Brasil. Novas regras da ANAC prevêem multa e suspensão para passageiros indisciplinados. Senado vai analisar marco legal para reduzir riscos e atividades com agentes biológicos. Boa noite. A Presidência da República sancionou a Lei do Redata, que cria incentivos fiscais para instalação e ampliação de centros de processamento de dados, os data centers. A medida busca estimular investimentos no setor e fortalecer a infraestrutura digital do país. Em contrapartida aos benefícios fiscais, as empresas terão de cumprir regras e metas previstas na legislação. A nova lei também estabelece punições para os casos de descumprimento das exigências e dos compromissos assumidos pelos beneficiários. Repórter Douglas Castilho.
0: Com as novas regras, o Estado brasileiro abrirá mão já esse ano de arrecadar o equivalente a 5,2 bilhões de reais em troca de incentivar um setor considerado estratégico pelos parlamentares. As isenções de impostos serão concedidas na compra de produtos de tecnologia da informação e comunicação, além de componentes eletrônicos a serem utilizados nas novas infraestruturas. A líder do governo no Senado Federal, senadora Tereza Leitão, do PT de Pernambuco, manifestou otimismo com o texto.
1: O Brasil deve ser potência da economia digital, conciliando soberania tecnológica, desenvolvimento, sustentabilidade e segurança pública.
0: Durante a audiência pública no Senado, especialistas apresentaram preocupações com a sustentabilidade ambiental e social dos empreendimentos. Por isso, a lei traz mecanismos de contrapartida para que a empresa participe do REDATA, como firmar o compromisso com energia limpa e eficiência hídrica. Caso os requisitos não sejam cumpridos, a empresa deverá pagar todos os tributos isentos com juros, além de multa de mora.
24: E as novas regras da ANAC para passageiros indisciplinados já estão em vigor. A resolução classifica as condutas de acordo com a gravidade e prevê punições que vão de orientações a multas de até R$17.500. Em casos mais graves, o passageiro pode ter o direito de voar suspenso por até 12 meses. Entre as condutas consideradas gravíssimas estão agressões físicas contra tripulantes, atentados contra a dignidade sexual e tentativas de acesso não autorizado à cabine de comando. A reportagem é de Luísa Melo.
4: As novas regras da Agência Nacional de Aviação Civil, a ANAC, para passageiros indisciplinados começam a valer a partir desta semana. Os casos de má conduta devem ser classificados de acordo com a gravidade e as punições variam de instruções ao passageiro a multa de R$17.500 e suspensão temporária do direito de voar por até 12 meses para casos considerados como graves e gravíssimos. Entre os comportamentos julgados como gravíssimos estão incluídos violência física contra membro da tripulação e atentado contra a dignidade sexual de tripulante ou passageiro. Ricardo Mota, especialista em direito do consumidor, aponta que um dos maiores desafios das novas normas é a aplicação prática.
5: A régua ficou mais clara no papel. A régua real só vai aparecer quando os primeiros casos concretos forem discutidos, seja na justiça, seja nos canais de defesa do consumidor.
4: As regras são válidas para voos domésticos, incluindo trechos nacionais conectados a voos internacionais.
24: Para reduzir riscos de atividades com vírus, bactérias, toxinas e outros agentes biológicos, o senador astronauta Marcos Pontes, do PL de São Paulo, apresentou um projeto de lei que cria um marco legal da biossegurança e bioproteção. O texto apresenta diretrizes de produção, armazenamento, transporte e descarte de materiais biológicos para instituições que vão desde universidades e laboratórios de diagnóstico médico até grandes centros de pesquisa tecnológica sem engessar a liberdade científica. Repórter Márcio Maturana.
6: O avanço acelerado da biotecnologia traz oportunidades, mas também traz preocupação sobre segurança. Por isso, o senador astronauta Marcos Pontes, do PL de São Paulo, apresentou um projeto de lei que cria o marco legal da biossegurança e bioproteção, com regras claras para qualquer atividade que envolva agentes biológicos, como vírus, bactérias, toxinas ou materiais genéticos. São diretrizes de produção, armazenamento, transporte e descarte que deverão ser seguidas por instituições que vão desde universidades e laboratórios de diagnóstico médico até grandes centros de pesquisa tecnológica, sem engessar a liberdade científica. O texto aguarda a definição das comissões por onde deverá ser discutido e votado. As medidas de biossegurança são ações práticas para evitar que um vírus, bactéria ou toxina escape por acidente ou contamine profissionais e o meio ambiente. Já as medidas de bioproteção são controles para impedir ações como roubo, sabotagem e uso indevido de informações. O projeto prevê também a criação de uma coordenação nacional permanente e um sistema integrado de informações para proteger dados de segurança nacional. Sobre tecnologia biológica com inteligência artificial e outras
7: semelhantes, o projeto cria a categoria de pesquisa de uso duplo de preocupação. São considerados estudos com fins legítimos, mas que podem ser usados para causar dano. Neste caso, precisa passar por avaliação e supervisão adicionais. Na justificativa do projeto, o senador informa que, apesar de o Brasil já ter legislações importantes nessa área, existem lacunas que podem ser preenchidas de forma moderna, integrada e acessível.
8: Eleições 2026.
9: Neste ano, o eleitor irá votar em dois senadores. Mas atenção, são dois senadores diferentes. Um voto para cada candidato ou candidata. Primeiro, o eleitor escolherá um candidato e confirmará a escolha. Em seguida, registrará o outro voto. Se o eleitor repetir o mesmo número nas duas oportunidades, apenas o primeiro voto será considerado válido. O segundo será anulado automaticamente pela urna eletrônica. Também é importante lembrar que na votação para senador não é possível votar na legenda, ou seja, o eleitor não poderá digitar apenas o número do partido. Caso isso aconteça, o voto para senador será considerado nulo. No dia da eleição, é permitido levar os números dos candidatos anotados no papel. O primeiro turno da eleição ocorre no dia 4 de outubro. E para ajudar o cidadão a se informar melhor, o Senado Federal criou uma página especial para a cobertura das eleições. O site pode ser acessado por meio do endereço senado.leg.br/eleições. E foi sancionada a lei que cria a Política Nacional de Minerais Críticos Estratégicos. A medida busca estimular a pesquisa, a extração, o beneficiamento e a transformação desses materiais no Brasil, com incentivos de até 7 bilhões de reais para projetos do setor. Os minerais críticos e estratégicos são utilizados em tecnologias como carros elétricos, painéis solares, smartphones e equipamentos de alta tecnologia. Mais informações com o repórter Rodrigo Rezende.
10: Após a aprovação pelo Senado Federal, foi sancionada a lei que cria a Política Nacional de Minerais Críticos e Estratégicos. A nova legislação determina o foco no processamento destes minerais, também conhecidos como terras raras, no território nacional. A senadora Tereza Leitão, do PT de Pernambuco, afirma que a lei traz ainda responsabilidade ambiental.
1: Ele cria o certificado mineral de baixo carbono e o cadastro nacional de projeto de minerais críticos e estratégicos. Nós não vamos produzir só para exportar, nós vamos produzir também para nossa utilização.
10: Estão previstos até 7 bilhões de reais em incentivos do Estado para projetos envolvendo os minerais. O senador astronauta Marcos Pontes, do PL de São Paulo, destaca que a medida pode transformar o futuro do país.
12: Nós temos condição de enriquecer terras raras aqui no Brasil, que são utilizadas por uma série de aplicações estratégicas para o país. Nós temos o material, temos os cientistas.
10: As terras raras são um grupo de 17 elementos químicos utilizados na fabricação de diversos tipos de eletrônicos, ímãs para turbinas de energia eólica e em equipamentos da indústria da defesa.
9: Trabalhos técnicos de Eliseu Caires. O Jornal do Senado fica por aqui. Acompanhe agora as notícias da Câmara dos Deputados. Boa noite e até amanhã.
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25: O projeto prevê incentivo à compra de livros com a criação do Pix da Leitura.
26: Avança a regulamentação da divulgação de imagens de crianças na internet.
25: Câmara define regra para nomear doença transmissível e evitar preconceito.
26: Boa noite. Os deputados aprovaram uma proposta que estabelece regras sobre a nomenclatura de doenças transmissíveis com o objetivo de evitar discriminações. A repórter Paula Bittar tem mais detalhes sobre a proposta.
27: A Comissão de Constituição e Justiça da Câmara aprovou um projeto que define regras para a nomenclatura de doenças transmissíveis no Brasil. O objetivo é evitar nomes que causem estigma ou preconceito contra países, etnias, pessoas ou animais e adequar a legislação brasileira às recomendações da Organização Mundial da Saúde. O texto aprovado determina que os nomes das doenças devem ser curtos, fáceis de pronunciar e baseados em características clínicas epidemiológicas biológicas ou no agente patogênico. Ficam proibidos termos que provoquem medo ou que tragam referências geográficas, nomes de pessoas, grupos étnicos, ocupações ou outros organismos que não o próprio patógeno. Segundo o autor da proposta, deputado Sérgio Souza, do MDB do Paraná, a mudança na legislação é urgente para evitar desinformação e violência. Ele citou como exemplo os ataques contra macacos ocorridos após a associação equivocada desses animais com o vírus monkeypox ou varíola dos macacos. A proposta que define regras para a nomenclatura de doenças transmissíveis no Brasil segue agora para análise do Senado. Da Rádio Câmara de Brasília, Paula Bittar.
2: Saúde.
3: Projeto de Zé Silva do União de Minas Gerais garante a aplicação domiciliar pelo SUS de vacinas e imunobiológicos previstos no Programa Nacional de Imunizações para pessoas com transtorno do espectro autista. Ele argumenta que o objetivo é reduzir o impacto dos deslocamentos.
11: O autismo, ele não é uma doença, ele é uma condição de vida, e essa condição de vida é preciso o mundo adaptar. Então, para que deslocar essa pessoa para a unidade de saúde, para a unidade básica de saúde? Por isso é um projeto que parece muito simples, mas ele tem um alto impacto na vida das famílias e das pessoas autistas.
26: De acordo com Zé Silva, a proposta não gera impacto financeiro para o Estado, porque utiliza a estrutura já existente das equipes de saúde da família. Ele acrescenta que a iniciativa faz parte de um conjunto de ações voltadas à inclusão.
3: A Câmara analisa projeto que institui o Programa Nacional de Atenção Integral à obesidade no SUS. A proposta de Fausto Pinato, do União de São Paulo, estabelece uma linha de cuidado prioritária para pessoas com obesidade de alto grau e comorbidades, com atendimento nas unidades básicas de saúde.
26: Segundo Fausto Pinato, o tratamento deve combinar acompanhamento médico, nutricional, psicológico e atividade física. Ele reforça que o projeto prevê ainda o acesso a medicamentos já incorporados ao SUS, com aplicação supervisionada nos postos de saúde.
3: Pinheirinho, do PP de Minas Gerais, apresentou projeto que garante o fornecimento gratuito e contínuo nas unidades básicas de saúde de medicamentos que combinam corticoide inalatório e broncodilatador para tratar a asma pelo SUS. Segundo o texto, a entrega será feita mediante receita médica e cadastro do paciente.
26: De acordo com Pinheirinho, esses remédios já são aprovados pelo SUS, mas hoje ficam concentrados em farmácias especializadas, o que dificulta o acesso. Para ele, descentralizar a distribuição ajuda a prevenir crises graves, evita internações e reduz mortes causadas pela asma.
3: É de autoria de Eduardo da Fonte, do PP de Pernambuco, projeto que obriga maternidades a orientar pais ou responsáveis sobre os cuidados essenciais com o recém-nascido antes da alta hospitalar. Ele aponta que a matéria prevê capacitação prática para prevenir acidentes como engasgos.
26: Eduardo da Fonte explica que o treinamento poderá incluir demonstração com simuladores anatômicos, além de orientações sobre alimentação, higiene e sono seguro. O deputado ressalta que a preparação dos cuidadores pode reduzir mortes evitáveis durante a primeira infância.
3: Gervásio Maia, do PCdoB da Paraíba, apoia a criação da Frente Parlamentar em Defesa da Política Nacional de Plantas Medicinais e Fitoterápicos. O deputado integra o grupo que assinou o pedido de registro do colegiado na Câmara em março deste ano.
26: Gervásio Maia ressalta que a medida também beneficia a agricultura familiar por incentivar o cultivo orgânico de plantas medicinais. Para ele, a iniciativa valoriza o conhecimento popular e a biodiversidade brasileira como instrumentos de saúde pública e soberania nacional.
2: Direitos humanos.
3: Deputados estão discutindo um projeto que estabelece regras para a divulgação de imagens de crianças na internet. O texto já foi aprovado na Comissão de Comunicação, como informa a repórter Maria Neves.
13: A Comissão de Comunicação da Câmara dos Deputados aprovou o projeto que visa limitar a exposição de crianças e adolescentes na internet. A proposta obriga os sites a remover imagens, vídeos e dados pessoais que possam violar a privacidade, a dignidade dignidade ou o desenvolvimento de crianças e adolescentes. A medida vale mesmo quando o material for publicado ou autorizado por pais ou responsáveis. Ainda de acordo com o texto apresentado pela deputada Rogéria Santos, do Republicanos da Bahia, os provedores de internet também deverão promover a desindexação das páginas com material impróprio de crianças e adolescentes. O objetivo é evitar que o material seja republicado com alterações ou continue a aparecer em mecanismos de busca. O projeto estabelece ainda que, quando a publicação puder afetar direitos da personalidade, a criança ou o adolescente deverá ser ouvido, de acordo com a sua idade e com o grau de maturidade. O relator na Comissão de Comunicação, deputado Jadiel Alencar, do Republicanos do Piauí, ressalta que o objetivo não é restringir os direitos dos pais, mas proteger menores de 18 anos de abusos.
2: A proposta não proíbe a publicação familiar ordinária. O objetivo é prevenir abusos e assegurar que a autoridade parental seja exercida de acordo com o melhor interesse, a dignidade, a privacidade, a segurança e a autonomia progressiva da criança e do adolescente. Nesse sentido, o enunciado recentemente aprovado na 10ª Jornada de Direito Civil reforça a necessidade de considerar o melhor interesse e a participação da criança conforme sua maturidade.
13: Quanto à exploração da imagem de crianças e adolescentes com finalidade de lucro, o texto determina que os responsáveis deverão adotar medidas reforçadas de proteção dos direitos da personalidade. Isso vale mesmo quando não houver remuneração direta, monetização pela plataforma ou pagamento em dinheiro. O projeto também estabelece que a divulgação de imagem, voz ou dados pessoais de crianças e adolescentes poderá gerar indenização por dano moral, ainda que não seja comprovado prejuízo. A reparação será devida quando a publicação ocorrer sem autorização exigida pela legislação ou provocar exposição indevida, abusiva, vexatória, discriminatória, degradante, exploratória ou incompatível com o melhor interesse da criança ou do adolescente. A mera autorização dos pais ou responsáveis não dispensa a responsabilidade das plataformas quando houver dano ao menor de 18 anos. O texto ressalva que as regras não se aplicam à aparição ocasional de crianças em conteúdos jornalísticos, educativos, culturais, científicos, institucionais ou relacionados à segurança pública, desde que não haja exploração ou exposição abusiva. O projeto, que limita a exposição de crianças e adolescentes na internet, ainda será analisado pelas comissões de Previdência e Assistência Social, Infância, Adolescência e Família e de Constituição e Justiça. Se aprovado, poderá seguir para o Senado. Da Rádio Câmara de Brasília, Maria Neves.
14: Ciência e Tecnologia.
26: Raimundo Santos, do PSD do Pará, apresentou uma proposta para criar a Política Nacional de Inclusão Digital da Juventude. A iniciativa reúne ações para ampliar o acesso de jovens à tecnologia, à qualificação profissional e ao empreendedorismo digital.
3: Raimundo Santos afirma que a política deve priorizar estudantes da rede pública inscritos no CadÚnico e jovens em situação de vulnerabilidade. Além disso, a matéria incentiva cursos gratuitos, doação de equipamentos e parcerias para ampliar a inclusão digital.
14: Educação.
26: Ampliar o acesso ao programa PEDMEIA para estudantes do ensino médio da rede pública é o objetivo de uma proposta de Renildo Calheiros, do PCdoB de Pernambuco. O texto prevê a inclusão gradual de todos os alunos inscritos no CadÚnico, inclusive da educação de jovens e adultos.
3: A expansão seria feita dentro dos limites orçamentários e daria prioridade às famílias de menor renda que ainda não receberam benefício. Renildo Calheiros afirma que a medida estimula a permanência dos estudantes na escola e ajuda a reduzir o abandono e a evasão escolar.
14: Cultura.
26: avançou na Câmara dos Deputados o projeto que cria o Pix da Leitura. O repórter Luiz Cláudio Canuto traz mais informações sobre a proposta.
15: Está na Comissão de Cultura da Câmara projeto que cria o programa Pix da Leitura, um incentivo financeiro com créditos culturais a quem comprove o hábito de ler. No final de junho, a proposta foi aprovada pela Comissão da Amazônia e dos Povos Originários e Tradicionais. O benefício deve ser usado exclusivamente para a cultura, principalmente a compra de livros, mas também cursos, oficinas e eventos culturais. A proposta determina que o registro da leitura seja realizado de forma simples e não avaliativa. A comprovação seria feita, por exemplo, com resumo escrito, comentário livre ou registro em áudio, nunca por meio de provas escolares, avaliações de conteúdo, atribuição de notas ou juízo de valor sobre a leitura. A prioridade para a implementação do programa seriam moradores do Norte e do Nordeste e comunidades tradicionais e de regiões de fronteira. Segundo o autor do projeto, deputado Duda Ramos, do Podemos de Roraima, a medida busca valorizar e recompensar a leitura e romper, assim, a imagem da leitura como obrigação escolar ou prática de elite. O relator, deputado Alexandre Lindenmaier, do PT do Rio Grande do Sul, defendeu na Comissão da Amazônia o mérito da iniciativa e disse que o programa tem potencial para ampliar o repertório cultural da população e fortalecer a economia criativa.
16: A leitura constitui um instrumento essencial para o desenvolvimento humano, para o fortalecimento da cidadania e para a ampliação das oportunidades educacionais e profissionais. Neste contexto, políticas públicas que estimulem a formação de leitores contribuem diretamente para o desenvolvimento social, econômico e democrático do Brasil. A concessão de crédito cultural cria um círculo virtuoso, no qual o incentivo à leitura também fortalece o mercado editorial, livrarias, cinemas, teatros, museus e demais agentes da economia criativa.
15: Segundo o relator, a proposta está de acordo com as diretrizes da Política Nacional do Livro e do Sistema Nacional de Cultura. Segundo pesquisa da Nielsen, publicada em fevereiro deste ano pela Câmara Brasileira do Livro, o mercado editorial brasileiro melhorou no ano passado, com 18% dos adultos afirmando que compraram pelo menos um livro nos 12 meses anteriores, 2% acima da pesquisa de 2024. São 3 milhões de novos consumidores. A proposta que cria o Pix da Leitura vai ser analisada ainda pelas comissões de Cultura, de Finanças e Tributação e de Constituição e Justiça, antes de seguir para o Senado. Da Rádio Câmara de Brasília, Luiz Cláudio Canuto.
17: Segurança Pública.
3: Bruno Ganem, do Podemos de São Paulo, destaca a aprovação de projeto que cria um protocolo de atuação em casos de acidentes aéreos. O congressista assinala que a proposta prevê um comitê coordenado pela ANAC para integrar instituições públicas e privadas na resposta a tragédias da aviação.
18: Esse protocolo busca repetir um quadro que acabou sendo positivo em meio à tragédia do acidente da Voipes. As instituições envolvidas, elas acabaram tendo uma sinergia muito boa, né? E isso favoreceu bastante o acolhimento aos familiares, né? Isso foi uma atuação diferenciada. É claro que é triste, né? A gente tem que encontrar algo positivo naquilo que é terrível, né? Que gera tanto sofrimento, mas o fato é que funcionou muito bem e garante que o que deu certo possa se repetir sempre que eventualmente ocorrer uma tragédia aérea.
26: Bruno Ganem afirma que a medida busca evitar que acidentes aéreos sejam tratados de forma desarticulada e burocrática. Ele explica que o texto transforma práticas de cooperação institucional em regra permanente para o acolhimento às famílias das vítimas.
3: Miguel Lombardi, do PL de São Paulo, quer criar regras mais rígidas para a concessão da saída temporária a condenados por crimes de violência doméstica contra a mulher. O benefício dependeria de uma avaliação obrigatória de risco e da manifestação do Ministério Público.
26: Miguel Lombardi também defende que a vítima seja ouvida de forma protegida e que o pedido seja negado quando houver risco à sua integridade. Nos casos excepcionais de concessão, o deputado propõe medidas como monitoramento eletrônico e proibição de contato com a vítima.
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4: Agricultura.
3: Avança na Câmara o projeto que facilita o trânsito de produtos artesanais pelo país. A repórter Silvia Munhato explica como deve funcionar.
5: A Comissão de Indústria, Comércio e Serviços da Câmara dos Deputados aprovou o projeto que permite a comercialização interestadual de produtos alimentícios artesanais fiscalizados por órgãos de saúde de estados e municípios. O deputado José Medeiros, do PL do Mato Grosso, autor do projeto, explica que a ideia é facilitar o trânsito desses produtos.
20: Nós temos produtos muito caros à nossa sociedade que são comercializados e muitas vezes apreendidos.

0: para participar de feiras, concursos ou provas, desde que haja autorização expressa do órgão federal responsável e sejam observadas as exigências sanitárias cabíveis. O projeto que regulamenta a comercialização interestadual de produtos alimentícios artesanais será analisado agora pelas comissões de Agricultura e de Constituição e Justiça. Da Rádio Câmara de Brasília, Silvia Minhato.
1: Consumidor.
2: Daniel Freitas, do PL de Santa Catarina, votou a favor de projeto que amplia a fiscalização do mercado de combustíveis. A proposta autoriza a ANP, a Agência Nacional do Petróleo, Gás Natural e Biocombustíveis, a acessar dados de notas fiscais eletrônicas dos agentes regulados.
3: O texto aprovado pela Câmara com apoio de Daniel Freitas permite o cruzamento das informações com os dados já reunidos pela agência para identificar irregularidades como adulteração de combustíveis e sonegação. A proposta seguiu para análise dos senadores.
2: Projeto de Áureo Ribeiro, do Solidariedade do Rio de Janeiro, dispensa a exigência do selo físico do Inmetro em capacetes comprados no exterior ou importados por pessoas físicas. O texto prevê que a medida só vale para marcas e modelos do produto que já tiverem certificado e registro no Instituto.
3: Áureo Ribeiro argumenta que a exigência do selo físico encarece os equipamentos e gera autuações desnecessárias a motociclistas que usam capacetes já seguros. O deputado reforça que a medida não altera as exigências de absorção de impacto.
2: Termina agora o Jornal Câmara dos Deputados, produzido pela Rádio Câmara, com trabalhos técnicos de Wellington Teles e a apresentação de Val Monteiro e Luciana Vieira. Uma boa noite para você.
3: A Voz do Brasil volta amanhã. Boa noite.
1: 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Boa noite.

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2: Boa noite. O dia vai declinando e antes que ele termine, pare por alguns instantes. Respire com calma, silencie o coração, recorde, do amanhecer até o anoitecer, Deus esteve com você. À luz da palavra, vamos reler o caminho percorrido e como discípulos rezar. Permanece conosco, Senhor. Em nome do Pai, e do Filho, e do Espírito Santo. Amém. Nessa noite, ouçamos o Evangelho de Lucas. Por essa razão eu te digo, seus numerosos pecados estão perdoados, porque ela demonstrou muito amor. Ao longo do dia, quase sempre encontramos um jeito de mostrar aquilo que carregamos por dentro. Uma palavra mais paciente, um gesto de cuidado, uma aproximação ou um pedido de desculpas. O coração, cedo ou tarde, encontra uma forma de manifestar. No Evangelho, uma mulher entra na casa onde Jesus está à mesa. Ela não faz nenhum discurso, não tenta explicar a sua história, justificar o passado ou convencer os outros de alguma coisa. Aproxima-se de Jesus, chora aos seus pés, enxuga-os com os cabelos, cobre-os de beijo e derrama perfume. Enquanto os outros parecem enxergar apenas uma mulher pecadora,

0: pecadora, Jesus reconhece naqueles gestos uma história alcançada pela misericórdia. Por isso, ele diz: seus numerosos pecados estão perdoados, porque ela demonstrou muito amor. Não significa que aquela mulher comprou o perdão com lágrimas, beijos ou perfume. A parábola contada por Jesus, pouco antes, mostra justamente o contrário. Primeiro, a dívida é cancelada, depois nasce o amor daquele que foi perdoado. Seus gestos não são o preço da misericórdia, são o fruto de alguém que percebeu o tamanho da graça que recebeu. Talvez esteja aí uma pergunta importante para a nossa vida de fé. Podemos falar sobre misericórdia, conhecer orações sobre o perdão, saber que Deus os ama e repetir essas verdades. Mas a graça que verdadeiramente acolhemos começa, pouco a pouco, a encontrar uma forma concreta em nossa vida. Quem se sabe perdoado, aprende a olhar com mais misericórdia. Quem experimenta a paciência de Deus, começa a ter mais paciência. Quem descobre que sua história não foi reduzida aos próprios erros, torna-se mais capaz de não reduzir os outros aos erros dele. Isso não acontece de maneira automática, nem perfeita. Podemos ter recebido muito de Deus e ainda carregar resistências, feridas e dificuldades para amar. A mulher do Evangelho não nos é apresentada como alguém que resolveu toda a sua vida. O que aparece naquele momento é uma resposta. Algo aconteceu no encontro com Jesus e ela já não consegue permanecer diante dele como antes. A misericórdia recebida começou a mudar a sua maneira de permanecer. É essa transformação que o Senhor deseja realizar também em nós. O perdão de Deus não é apenas uma palavra que apaga uma dívida do passado e depois nos deixa como estávamos. Ele nos devolve a possibilidade de viver de outro modo. Jesus não ignora a história daquela mulher, mas pronuncia sobre ela uma palavra maior do que a sua história. Ela havia sido conhecida pelo seu pecado. Diante dele, passa a ser reconhecida pelo amor que nasceu da graça recebida. Talvez por isso, seja importante olhar os pequenos gestos. A fé se torna concreta na maneira como voltamos para casa, como respondemos a quem convive conosco, como tratamos quem errou, como usamos nossas palavras, nosso tempo e aquilo que possuímos. Nem sempre haverá lágrimas ou perfume. A graça pode aparecer numa conversa retomada, numa palavra que decidimos não ferir, numa disponibilidade para servir, num gesto de reconciliação, numa atenção que antes não tínhamos. Nessa noite, podemos recordar quanta misericórdia recebemos, quantas vezes Deus nos tratou segundo nossos pecados, quantas vezes recomeçamos e então olhar para este dia e perceber se essa misericórdia encontrou algum gesto por meio de nós. Não para medir nossa fé pela quantidade de boas ações, mas para reconhecer se aquilo que professamos está chegando também à maneira como vivemos. Até o anoitecer, podemos simplesmente permanecer diante de Jesus, como aquela mulher, sem grandes discursos, reconhecendo sua misericórdia que nos alcançou e pedindo que ela permaneça apenas com uma verdade conhecida. Que o perdão recebido se transforme em amor vivido, porque a graça, quando encontra verdadeiramente espaço no coração, começa a aparecer nas mãos, nas palavras e no modo como nos aproximamos dos outros. Agora, diante do Senhor, feche seus olhos, respire fundo, vamos ler o nosso dia diante de Deus. Que gesto deste dia revelou aquilo que eu carregava no coração? Em que momento o perdão recebido se transformou em paciência, cuidado ou reconciliação? Existe alguém que ainda estou reduzindo aos erros que cometeu? Apresente ao Senhor aquilo que surgiu em seu coração e reze comigo. Senhor Jesus, ao final deste dia, permaneço diante de Ti sem grandes discursos. Tu conheces minha história, meus pecados e tudo aquilo que ainda precisa ser transformado em mim. Obrigado porque não me reduzes aos meus erros. Quantas vezes não me trataste segundo minhas faltas, mas me ofereceste perdão, paciência e a possibilidade de recomeçar. Perdoa-me quando acolhi tua misericórdia apenas como uma verdade conhecida, sem permitir que ela alcançasse minha maneira de viver. Quando fui duro com quem errou, impaciente com quem precisava de tempo, ou incapaz de oferecer a compreensão que tantas vezes recebi. Ensina-me a não transformar o amor em preço do teu perdão. Que meus gestos não tentem comprar a tua graça, mas façam da gratidão por ter sido alcançado por ela. Faze tua misericórdia aparecer em minhas palavras, mãos e escolhas. Que ela se torne paciência, cuidado, serviço, reconciliação e atenção aos que colocas em meu caminho. Recebe também minhas resistências e dificuldades para amar. Não permitas que elas tenham a última palavra. Pronuncia sobre minha vida uma palavra maior do que meu pecado e devolve-me a liberdade de viver de outro modo. Senhor Jesus, que o perdão recebido se transforme em amor vivido, que tua graça encontre espaço em meu coração e, por meio de mim, alcance também os meus irmãos. Amém. Senhor Jesus, o dia declina e a noite se aproxima. Fica conosco, permanece em nossa casa, guarda aqueles que amamos e concede-nos repousar em tua presença. Que o Senhor, nosso Deus, te abençoe e te guarde. Ele que é Pai e Filho e Espírito Santo. Amém. Uma boa noite e até amanhã. Fica conosco, Senhor. A noite vai caindo, mas a tua presença permanece.
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3: Em nome do Pai e do Filho e do Espírito Santo. Amém. Creio em Deus Pai, Todo-Poderoso, Criador do céu e da terra, e em Jesus Cristo, seu único Filho, nosso Senhor, que foi concebido pelo poder do Espírito Santo, nasceu da Virgem Maria, padeceu sob Pôncio Pilatos, foi crucificado, morto e sepultado, desceu à mansão dos mortos, ressuscitou ao terceiro dia, subiu aos céus, está sentado à direita de Deus Pai Todo-Poderoso, de onde há de vir a julgar os vivos e os mortos. Creio no Espírito Santo, na Santa Igreja Católica, na comunhão dos santos, na remissão dos pecados, na ressurreição da carne e na vida eterna. Amém. Pai nosso, que estais nos céus, santificado seja o vosso nome, venha a nós o vosso reino, seja feita a vossa vontade, assim na terra como no céu. O pão nosso de cada dia nos dai hoje, perdoai as nossas ofensas, assim como nós perdoamos a quem nos tem ofendido. E não nos deixeis cair em tentação, mas livrai-nos do mal. Amém. A primeira Ave Maria, em honra a Deus Pai. Ave Maria, cheia de graça, o Senhor é convosco, bendita sois vós entre as mulheres, e bendito é o fruto do vosso ventre, Jesus. Santa Maria, Mãe de Deus, rogai por nós, pecadores, agora e na hora de nossa morte. Amém. A segunda Ave Maria, em honra a Deus Filho. Ave Maria, cheia de graça, o Senhor é convosco. Bendita sois vós entre as mulheres, e bendito é o fruto do vosso ventre, Jesus. Santa Maria, Mãe de Deus, rogai por nós, pecadores, agora e na hora de nossa morte. Amém. A terceira Ave Maria, em honra ao Espírito Santo. Ave Maria, cheia de graça, O Senhor é convosco, bendita sois vós entre as mulheres, e bendito é o fruto do vosso ventre, Jesus. Santa Maria, Mãe de Deus, rogai por nós, pecadores, agora e na hora de nossa morte. Amém. Glória ao Pai, ao Filho e ao Espírito Santo, como era no princípio, agora e sempre. Amém. Primeiro mistério luminoso, nós vamos contemplar o batismo de Jesus. Jesus pede a João Batista que seja batizado com muita humildade. João Batista fala, eu não sou digno, mas por João Batista, Jesus é batizado, inaugurando na igreja o sacramento de salvação, o batismo. Mergulhando-nos na água do batismo, nós morremos para o pecado e ressurgimos com Cristo. Que você, neste mistério, possa meditar o seu batismo, que é conversão, que é a salvação de Deus entrando na sua vida. Pai nosso, que estais no céu, santificado seja o vosso nome, venha a nós o vosso reino, seja feita a vossa vontade, assim na terra como no céu. O pão nosso de cada dia nos dai hoje, perdoai as nossas ofensas, assim como nós perdoamos a quem nos tem ofendido. E não nos deixeis cair em tentação, mas livrai-nos do mal. Amém. Ave Maria, cheia de graça, o Senhor é convosco. Bendita sois vós entre as mulheres e bendito é o fruto do vosso ventre, Jesus. Santa Maria, Mãe de Deus, rogai por nós, pecadores, agora e na hora de nossa morte. Amém. Ave Maria, cheia de graça, o Senhor é convosco. Bendita sois vós entre as mulheres e bendito é o fruto do vosso ventre, Jesus. Santa Maria, Mãe de Deus, rogai por nós, pecadores, agora e na hora de nossa morte. Amém. Ave Maria, cheia de graça, o Senhor é convosco. Bendita sois vós entre as mulheres e bendito é o fruto do vosso ventre, Jesus. Santa Maria, Mãe de Deus, rogai por nós, pecadores, agora e na hora de nossa morte. Amém. Ave Maria, cheia de graça, o Senhor é convosco. Bendita sois vós entre as mulheres e bendito é o fruto do vosso ventre, Jesus. Santa Maria, Mãe de Deus, rogai por nós, pecadores, agora e na hora de nossa morte. Amém. Ave Maria, cheia de graça, o Senhor é convosco. Bendita sois vós entre as mulheres e bendito é o fruto do vosso ventre, Jesus. Santa Maria, Mãe de Deus, rogai por nós, pecadores, agora e na hora de nossa morte. Amém. Ave Maria, cheia de graça, o Senhor é convosco. Bendita sois vós entre as mulheres e bendito é o fruto do vosso ventre, Jesus. Santa Maria, Mãe de Deus, rogai por nós, pecadores, agora e na hora de nossa morte. Amém. Ave Maria, cheia de graça, o Senhor é convosco. Bendita sois vós entre as mulheres e bendito é o fruto do vosso ventre, Jesus. Santa Maria, Mãe de Deus, rogai por nós, pecadores, agora e na hora de nossa morte. Amém. Ave Maria, cheia de graça, o Senhor é convosco, bendita sois vós entre as mulheres, e bendito é o fruto do vosso ventre, Jesus. Santa Maria, Mãe de Deus, rogai por nós, pecadores, agora e na hora de nossa morte. Amém. Ave Maria, cheia de graça, o Senhor é convosco. Bendita sois vós entre as mulheres e bendito é o fruto do vosso ventre, Jesus. Santa Maria, Mãe de Deus, rogai por nós, pecadores, agora e na hora de nossa morte. Amém. Ave Maria, cheia de graça, o Senhor é convosco. Bendita sois vós entre as mulheres e bendito é o fruto do vosso ventre, Jesus. Santa Maria, Mãe de Deus, rogai por nós, pecadores, agora e na hora de nossa morte. Amém. Glória ao Pai, ao Filho e ao Espírito Santo, como era no princípio, agora e sempre. Amém. Ó meu Jesus, perdoai-me e livrai-me do fogo do inferno. Levai as almas todas para o céu e socorrei principalmente as que mais precisarem da vossa misericórdia. Nossa Senhora do Carmo, rogai por nós. São Miguel Arcanjo, rogai por nós. Segundo mistério luminoso, nós vamos contemplar Jesus transformando a água em vinho nas bodas de Caná. Um milagre, e que acontece pela intercessão de Nossa Senhora. Nossa Senhora é aquela que quer interceder pelos nossos milagres. É aquela que quer pedir a Jesus, faça um milagre. E ela diz uma ordem que fica muito clara, fazei tudo o que Ele vos disser. É isso que Nossa Senhora quer. Ela não quer nada para ela, ela só aponta para Jesus. Jesus faz um milagre, fazei tudo o que ele vos disser. Acredite, creia, rezemos com muita fé este mistério. Pai nosso que estais no céu, santificado seja o vosso nome. Venha a nós o vosso reino, seja feita a vossa vontade, assim na terra como no céu. O pão nosso de cada dia nos dai hoje. Perdoai as nossas ofensas, assim como nós perdoamos a quem nos tem ofendido. E não nos deixeis cair em tentação, mas livrai-nos do mal. Amém. Ave Maria, cheia de graça, o Senhor é convosco. Bendita sois vós entre as mulheres e bendito é o fruto do vosso ventre, Jesus. Santa Maria, Mãe de Deus, rogai por nós, pecadores, agora e na hora de nossa morte. Amém. Ave Maria, cheia de graça, o Senhor é convosco. Bendita sois vós entre as mulheres e bendito é o fruto do vosso ventre, Jesus. Santa Maria, Mãe de Deus, rogai por nós, pecadores, agora e na hora de nossa morte. Amém. Ave Maria, cheia de graça, o Senhor é convosco. Bendita sois vós entre as mulheres e bendito é o fruto do vosso ventre, Jesus. Santa Maria, Mãe de Deus, rogai por nós, pecadores, agora e na hora de nossa morte. Amém. Ave Maria, cheia de graça, o Senhor é convosco. Bendita sois vós entre as mulheres e bendito é o fruto do vosso ventre, Jesus. Santa Maria, Mãe de Deus, rogai por nós, pecadores, agora e na hora de nossa morte. Amém. Ave Maria, cheia de graça, o Senhor é convosco. Bendita sois vós entre as mulheres e bendito é o fruto do vosso ventre, Jesus. Santa Maria, Mãe de Deus, rogai por nós, pecadores, agora e na hora de nossa morte. Amém. Ave Maria, cheia de graça, o Senhor é convosco. Bendita sois vós entre as mulheres e bendito é o fruto do vosso ventre, Jesus. Santa Maria, Mãe de Deus, rogai por nós, pecadores, agora e na hora de nossa morte. Amém. Ave Maria, cheia de graça, o Senhor é convosco. Bendita sois vós entre as mulheres e bendito é o fruto do vosso ventre, Jesus. Santa Maria, Mãe de Deus, rogai por nós, pecadores, agora e na hora de nossa morte. Amém. Ave Maria, cheia de graça, o Senhor é convosco. Bendita sois vós entre as mulheres e bendito é o fruto do vosso ventre, Jesus. Santa Maria, Mãe de Deus, rogai por nós, pecadores, agora e na hora de nossa morte. Amém. Ave Maria, cheia de graça, o Senhor é convosco. Bendita sois vós entre as mulheres e bendito é o fruto do vosso ventre, Jesus. Santa Maria, Mãe de Deus, rogai por nós, pecadores, agora e na hora de nossa morte. Amém. Ave Maria, cheia de graça, o Senhor é convosco. Bendita sois vós entre as mulheres e bendito é o fruto do vosso ventre, Jesus. Santa Maria, Mãe de Deus, rogai por nós, pecadores, agora e na hora de nossa morte. Amém. Glória ao Pai, ao Filho e ao Espírito Santo, como era no princípio, agora e sempre. Amém. Ó meu Jesus, perdoai-me, livrai-me do fogo do inferno, levai as almas todas para o céu e socorrei principalmente as que mais precisarem da vossa misericórdia. Nossa Senhora do Carmo, rogai por nós. Santa Teresinha do Menino Jesus, rogai por nós. Terceiro mistério luminoso. Nós queremos contemplar o início da missão de Jesus, o início da sua vida pública, a qual ele começa pregando a palavra. Convertei-vos e crede no Evangelho. É isso que Jesus veio trazer para nós, veio dizer para o mundo: convertam-se, voltem para mim. Ainda dá tempo, porque o Pai é um Pai misericordioso que quer perdoar vocês. Arrependam-se e voltem para mim. Neste mistério, abramos o coração a Jesus e rezemos com muita confiança. Pai nosso, que estais nos céus, santificado seja o vosso nome. Venha a nós o vosso reino, seja feita a vossa vontade, assim na terra como no céu. O pão nosso de cada dia nos dai hoje. Perdoai as nossas ofensas, assim como nós perdoamos a quem nos tem ofendido. E não nos deixeis cair em tentação, mas livrai-nos do mal. Amém. Ave Maria, cheia de graça, o Senhor é convosco. Bendita sois vós entre as mulheres e bendito é o fruto do vosso ventre, Jesus. Santa Maria, Mãe de Deus, rogai por nós, pecadores, agora e na hora de nossa morte. Amém. Ave Maria, cheia de graça, o Senhor é convosco. Bendita sois vós entre as mulheres e bendito é o fruto do vosso ventre, Jesus. Santa Maria, Mãe de Deus, rogai por nós, pecadores, agora e na hora de nossa morte. Amém. Ave Maria, cheia de graça, O Senhor é convosco, bendita sois vós entre as mulheres. E bendito é o fruto do vosso ventre, Jesus. Santa Maria, Mãe de Deus, rogai por nós, pecadores, agora e na hora de nossa morte. Amém. Ave Maria, cheia de graça, o Senhor é convosco. Bendita sois vós entre as mulheres e bendito é o fruto do vosso ventre, Jesus. Santa Maria, Mãe de Deus, rogai por nós, pecadores, agora e na hora de nossa morte. Amém. Ave Maria, cheia de graça, o Senhor é convosco. Bendita sois vós entre as mulheres e bendito é o fruto do vosso ventre, Jesus. Santa Maria, Mãe de Deus, rogai por nós, pecadores, agora e na hora de nossa morte. Amém. Ave Maria, cheia de graça, o Senhor é convosco. Bendita sois vós entre as mulheres e bendito é o fruto do vosso ventre, Jesus. Santa Maria, Mãe de Deus, rogai por nós, pecadores, agora e na hora de nossa morte. Amém. Ave Maria, cheia de graça, o Senhor é convosco. Bendita sois vós entre as mulheres e bendito é o fruto do vosso ventre, Jesus. Santa Maria, Mãe de Deus, rogai por nós, pecadores, agora e na hora de nossa morte. Amém. Ave Maria, cheia de graça, o Senhor é convosco. Bendita sois vós entre as mulheres e bendito é o fruto do vosso ventre, Jesus. Santa Maria, Mãe de Deus, rogai por nós, pecadores, agora e na hora de nossa morte. Amém. Ave Maria, cheia de graça, o Senhor é convosco. Bendita sois vós entre as mulheres e bendito é o fruto do vosso ventre, Jesus. Santa Maria, Mãe de Deus, rogai por nós, pecadores, agora e na hora de nossa morte. Amém. Ave Maria, cheia de graça, o Senhor é convosco. Bendita sois vós entre as mulheres e bendito é o fruto do vosso ventre, Jesus. Santa Maria, Mãe de Deus, rogai por nós, pecadores, agora e na hora de nossa morte. Amém. Glória ao Pai, ao Filho e ao Espírito Santo, como era no princípio, agora e sempre. Amém. Ó meu Jesus, perdoai-me e livrai-me do fogo do inferno. Levai as almas todas para o céu e socorrei principalmente as que mais precisarem da vossa misericórdia. Nossa Senhora do Carmo, rogai por nós. São Francisco de Assis, rogai por nós. Quarto mistério luminoso. Nós queremos contemplar a transfiguração de Jesus diante dos discípulos. De três discípulos, Jesus se transfigura antes da sua morte para revelar a eles a sua glória, que tudo que ele vai passar depois da cruz virá a vitória, depois da cruz virá a ressurreição. Irmãos e irmãs, também nós passamos por tantas situações difíceis na vida. Depois da cruz vem a vitória. Contemplemos esse mistério de glória, esse mistério luminoso. Pai nosso, que estais nos céus, santificado seja o vosso nome. Venha a nós o vosso reino, seja feita a vossa vontade, assim na terra como no céu. O pão nosso de cada dia nos dai hoje. Perdoai as nossas ofensas, assim como nós perdoamos a quem nos tem ofendido. E não nos deixeis cair em tentação, mas livrai-nos do mal. Amém. Ave Maria, cheia de graça, o Senhor é convosco. Bendita sois vós entre as mulheres, e bendito é o fruto do vosso ventre, Jesus. Santa Maria, Mãe de Deus, rogai por nós, pecadores, agora e na hora de nossa morte. Amém. Ave Maria, cheia de graça, o Senhor é convosco. Bendita sois vós entre as mulheres, e bendito é o fruto do vosso ventre, Jesus. Santa Maria, Mãe de Deus, rogai por nós, pecadores, agora e na hora de nossa morte. Amém. Ave Maria, cheia de graça, o Senhor é convosco. Bendita sois vós entre as mulheres, e bendito é o fruto do vosso ventre, Jesus. Santa Maria, Mãe de Deus, rogai por nós, pecadores, agora e na hora de nossa morte. Amém. Ave Maria, cheia de graça, o Senhor é convosco. Bendita sois vós entre as mulheres e bendito é o fruto do vosso ventre, Jesus. Santa Maria, Mãe de Deus, rogai por nós, pecadores, agora e na hora de nossa morte. Amém. Ave Maria, cheia de graça, o Senhor é convosco. Bendita sois vós entre as mulheres e bendito é o fruto do vosso ventre, Jesus. Santa Maria, Mãe de Deus, rogai por nós, pecadores, agora e na hora de nossa morte. Amém. Ave Maria, cheia de graça, o Senhor é convosco. Bendita sois vós entre as mulheres e bendito é o fruto do vosso ventre, Jesus. Santa Maria, Mãe de Deus, rogai por nós, pecadores, agora e na hora de nossa morte. Amém. Ave Maria, cheia de graça, o Senhor é convosco. Bendita sois vós entre as mulheres e bendito é o fruto do vosso ventre, Jesus. Santa Maria, Mãe de Deus, rogai por nós, pecadores, agora e na hora de nossa morte. Amém. Ave Maria, cheia de graça, o Senhor é convosco. Bendita sois vós entre as mulheres e bendito é o fruto do vosso ventre, Jesus. Santa Maria, Mãe de Deus, rogai por nós, pecadores, agora e na hora de nossa morte. Amém. Ave Maria, cheia de graça, o Senhor é convosco. Bendita sois vós entre as mulheres e bendito é o fruto do vosso ventre, Jesus. Santa Maria, Mãe de Deus, rogai por nós, pecadores, agora e na hora de nossa morte. Amém. Ave Maria, cheia de graça, o Senhor é convosco. Bendita sois vós entre as mulheres, bendito é o fruto do vosso ventre, Jesus. Santa Maria, Mãe de Deus, rogai por nós, pecadores, agora e na hora de nossa morte. Amém. Glória ao Pai, ao Filho e ao Espírito Santo, como era no princípio, agora e sempre. Amém. Ó meu Jesus, perdoai-me, livrai-me do fogo do inferno, levai as almas todas para o céu e socorrei principalmente as que mais precisarem da vossa misericórdia. Nossa Senhora do Carmo, rogai por nós. São João da Cruz, rogai por nós. Quinto mistério luminoso, nós vamos contemplar a instituição da Eucaristia. Jesus sabe que vai ter que voltar para o Pai e Ele não quer nos abandonar. Inaugura-se o maior sacramento de amor. Ele diz que vai ficar presente entre nós através das espécies eucarísticas. Isto é meu corpo, isto é meu sangue. E toda vez que deles comerdes, vocês estão comendo a minha carne e bebendo meu sangue. A Eucaristia é o sacramento de amor, é Jesus presente no nosso meio. Irmãos, com muito amor, com muita adoração, rezemos este mistério. Pai nosso, que estais nos céus, santificado seja o vosso nome, venha a nós o vosso reino, seja feita a vossa vontade, assim na terra como no céu. O pão nosso de cada dia nos dai hoje, perdoai as nossas ofensas, assim como nós perdoamos a quem nos tem ofendido. E não nos deixeis cair em tentação, mas livrai-nos do mal. Amém. Ave Maria, cheia de graça, o Senhor é convosco. Bendita sois vós entre as mulheres e bendito é o fruto do vosso ventre, Jesus. Santa Maria, Mãe de Deus, rogai por nós, pecadores, agora e na hora de nossa morte. Amém. Ave Maria, cheia de graça, o Senhor é convosco. Bendita sois vós entre as mulheres e bendito é o fruto do vosso ventre, Jesus. Santa Maria, Mãe de Deus, rogai por nós, pecadores, agora e na hora de nossa morte. Amém. Ave Maria, cheia de graça, o Senhor é convosco. Bendita sois vós entre as mulheres e bendito é o fruto do vosso ventre, Jesus. Santa Maria, Mãe de Deus, rogai por nós, pecadores, agora e na hora de nossa morte. Amém. Ave Maria, cheia de graça, o Senhor é convosco. Bendita sois vós entre as mulheres e bendito é o fruto do vosso ventre, Jesus. Santa Maria, Mãe de Deus, rogai por nós, pecadores, agora e na hora de nossa morte. Amém. Ave Maria, cheia de graça, o Senhor é convosco. Bendita sois vós entre as mulheres e bendito é o fruto do vosso ventre, Jesus. Santa Maria, Mãe de Deus, rogai por nós, pecadores, agora e na hora de nossa morte. Amém. Ave Maria, cheia de graça, o Senhor é convosco. Bendita sois vós entre as mulheres e bendito é o fruto do vosso ventre, Jesus. Santa Maria, Mãe de Deus, rogai por nós, pecadores, agora e na hora de nossa morte. Amém. Ave Maria, cheia de graça, o Senhor é convosco. Bendita sois vós entre as mulheres e bendito é o fruto do vosso ventre, Jesus. Santa Maria, Mãe de Deus, rogai por nós, pecadores, agora e na hora de nossa morte. Amém. Ave Maria, cheia de graça, o Senhor é convosco. Bendita sois vós entre as mulheres e bendito é o fruto do vosso ventre, Jesus. Santa Maria, Mãe de Deus, rogai por nós, pecadores, agora e na hora de nossa morte. Amém. Ave Maria, cheia de graça, o Senhor é convosco. Bendita sois vós entre as mulheres e bendito é o fruto do vosso ventre, Jesus. Santa Maria, Mãe de Deus, rogai por nós, pecadores, agora e na hora de nossa morte. Amém. Ave Maria, cheia de graça, o Senhor é convosco. Bendita sois vós entre as mulheres e bendito é o fruto do vosso ventre, Jesus. Santa Maria, Mãe de Deus, rogai por nós, pecadores, agora e na hora de nossa morte. Amém. Glória ao Pai, ao Filho e ao Espírito Santo, como era no princípio, agora e sempre. Amém. Ó meu Jesus, perdoai-me, livrai-me do fogo do inferno. Levai as almas todas para o céu e socorrei principalmente as que mais precisarem da vossa misericórdia. Nossa Senhora do Carmo, rogai por nós. São Padre Pio, rogai por nós. Salve Rainha, Mãe de Misericórdia, vida, doçura e esperança nossa salve. A vós bradamos, os degredados filhos de Eva, a vós suspirando, gemendo e chorando neste vale de lágrimas. Eis a, pois, advogada nossa, esses vossos olhos misericordiosos nós ouvei. E depois deste desterro mostrai-nos Jesus. Bendito é o fruto do teu ventre, ó clemente, ó piedosa, ó doce sempre Virgem Maria. Rogai por nós, Santa Mãe de Deus, para que sejamos dignos das promessas de Cristo. Amém. Foi uma alegria imensa rezar com você este terço. Que Deus te abençoe. Em nome do Pai, e do Filho, e do Espírito Santo. Amém.
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8: Senhor, no silêncio deste dia que amanhece, venho pedir-te saúde, força, paz e sabedoria. Quero olhar hoje o mundo com os olhos cheios de amor, ser paciente, compreensivo, manso e prudente. Quero ver teus filhos além das aparências como tu mesmo os vês, e assim não ver senão o bem em cada um. Deixa meus ouvidos a toda calúnia. Guarda minha língua de toda maldade, que só de bênçãos se enche o meu espírito. Que eu seja tão bondoso e alegre, que todos quantos se achegarem a mim, sintam tua presença. Reveste-me, Senhor, com tua beleza, e que no decurso desse dia, eu te revele a todos.
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10: Muito bom dia, meu amigo, muito bom dia, minha amiga. Que bom, estamos começando o dia de São Roberto Belarmino e Santa Hildegarde.

grande abraço. Fico feliz em começar a nossa manhã. Deus te abençoe. Te dê saúde, força, coragem, vida, alegria. Então, meu amigo, minha amiga, que bom, estamos juntos aí, firmes e fortes para este nosso novo dia. É, e como é importante a gente viver cada momento da nossa

própria existência. Pois bem, olhando um pouco para a palavra de Deus, estamos exatamente vivendo esse tempo da palavra de Deus, e antes que qualquer palavra fosse escrita, como sabemos, Deus escrevia a história de seu amor no coração das pessoas, por meio de suas vidas e suas culturas. Deus se auto-revelava no seu profundo amor e em sua compaixão pelo ser criado. Essa experiência de Deus era tão intensa que passava a ser contada pela tradição oral, ou seja, de geração em geração durante séculos. Somente depois surgem os primeiros escritos e mais tarde os primeiros livros, sempre com uma intenção teológica de iluminar uma nova fase da história do povo de Deus. O conjunto dos 73 livros da Bíblia surgiu quase sempre assim, com exceção de boa parte das epístolas. Antes de aparecer o texto escrito, o que havia era a tradição oral. Foi pela tradição, ou pela sagrada tradição, por meio dos santos padres antigos, dos concílios, que a igreja discerniu e definiu o número dos livros inspirados, uma vez que surgiram muitos outros escritos posteriormente denominados apócrifos. À luz do testemunho da Sagrada Escritura, foi-se discernindo aos poucos e ao longo da história quais eram os livros inspirados e quais não o eram. Como negar a tradição da igreja para ficar somente com a escritura, se foi justamente a sagrada tradição que conduziu, pelo qual se definiu o conjunto bíblico e a acolhida das sagradas escrituras? Todos nós sabemos que a tradição sempre buscou exatamente ver, que desde a mais antiga tradição, nós católicos entendemos que todos esses livros escritos são inspirados. E essa é exatamente, sabiamente, a igreja, ela nos ensina que só é a revelação de Deus que nós acolhemos por meio dos dois canais, ou seja, da tradição e da escritura. A sagrada tradição e a sagrada escritura constituem, portanto, podemos dizer assim, um só depósito sagrado da palavra de Deus confiado à igreja. E com isso é preciso então o quê? Muitas vezes é preciso ter um certo cuidado também e seguir critérios da interpretação da palavra de Deus. Não é possível tomar uma palavra ou um versículo fora do seu contexto e de todo o conjunto da palavra de Deus. Tudo e cada palavra precisa ser lido num conjunto maior, de acordo com a coerência da própria revelação. Não podemos interpretar sozinhos, ao nosso bel prazer, aquilo que foi revelado para a humanidade. Não pode haver individualismos ou intimismos na interpretação da palavra. É preciso o quê? É preciso sentir com a igreja para discernir o que Deus está nos dizendo no hoje de nossa história.

Um grande abraço. Fico feliz em começar a nossa manhã de quinta-feira. Isso mesmo, nossa quinta-feira. Estamos aí no dia 17 de setembro. Então, um grande abraço. Deus te abençoe. A cada ano que passa, meu amigo, minha amiga, a igreja nos apresenta um dos livros das Sagradas Escrituras para a nossa leitura, para a nossa meditação, para a nossa oração, para a nossa contemplação. E para esse ano, 2026, o livro escolhido foi Daniel. Trata-se de uma obra bastante complexa, podemos dizer, no seu contexto cultural e no seu estilo. Mesmo fazendo parte do conjunto dos livros chamados proféticos, o texto nos apresenta um estilo diferenciado. O relator bíblico, ele procura manifestar a revelação de Deus, levando esperança ao povo que se encontrava em uma situação difícil. Por isso que Deus sempre busca compreender a vida do povo e sustentar a nossa existência.

Nesta manhã, meu amigo, minha amiga, vamos rezar. Então vamos lá. Pai nosso que estais no céu, santificado seja o vosso nome. Venha a nós o vosso reino, seja feita a vossa vontade, assim na terra como no céu. O pão nosso de cada dia nos dai hoje. Perdoai as nossas ofensas, assim como nós perdoamos a quem nos tem ofendido. E não nos deixeis cair em tentação, mas livrai-nos do mal. Amém. Ave Maria, cheia de graça, o Senhor é convosco. Bendita sois vós entre as mulheres, e bendito é o fruto do vosso ventre, Jesus. Santa Maria, Mãe de Deus, rogai por nós, pecadores, agora e na hora de nossa morte. Amém. E que a bênção de Deus Todo-Poderoso desça e permaneça, Pai e Filho, Espírito Santo. Amém. Na sequência, as primeiras notícias, e depois, a boa música.

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2: Amigos, muito bom dia. Agora 7:31, chegando com mais uma edição do Show do Rádio, um show de informações aqui na Super Tubá, nesta manhã de quarta-feira. Hoje, 16 de setembro de 2026, é dia de São Cornélio e São Cipriano, é dia do caminhoneiro, é dia internacional para a preservação da camada de ozônio, dia nacional de combate e prevenção à trombose, dia internacional do teletrabalho, dia internacional da cardiologia intervencionista e dia internacional da ciência, tecnologia e inovação para o Sul. Show do Rádio tem apresentação de Bruno Vandrez em Antônio Bento. Participam do programa Giovanni Martins, Lucas Marques e Ramon Silveira. Os trabalhos técnicos de Everton Luiz, as gravações de Lucas Marcos de Carvalho e a direção geral do padre Rafael Liano.
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2: Olá, Turbento, muito bom dia. Como está o tempo neste momento aqui em Tubarão?
4: Muito bom dia, Bruno, Everton e ouvintes. O tempo em Tubarão, região sul de Santa Catarina, apresenta-se estável, bom, temperatura de 9 graus, 77% a umidade relativa do ar.
2: Vamos juntos, são 2 horas de muitas informações para você. 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
4: São 7:33, vamos para os destaques do programa. Crise no STF, em sessão tensa no Supremo Tribunal Federal, aconteceu de tudo, debates, acusações e até bate-boca generalizado entre ministros. Ontem, o clima foi de muita disputa em Brasília.
2: No programa de hoje, um bate-papo sobre a importância das vacinas na prevenção a diversas doenças. Receberemos no programa a doutora Raísa Cristina Moraes Catânio, ela que é infectologista pediatra, e Maísa Fontana, vacinadora, responsável pela central de vacinas do Complexo Médico Provida.
4: Mau cheiro de esgoto sendo descartado no Rio Tubarão, no centro da cidade, preocupa comerciantes e gera críticas por parte de transeuntes.
2: Campanha Setembro Amarelo leva atividades sobre saúde mental às unidades de Capivari de Baixo.
4: Hospital de Jaguaruna, na Berlinda, Câmara de Vereadores dá 15 dias para ideias, abrir contas e detalhar folha de pagamento.
2: CNHs vencidas em 2026 terão prazo prorrogado pelo CONTRAN.
4: No boletim policial, em Tubarão, acidente fatal causa morte de jovem de 18 anos. Em São Diego, homem faz 2 assaltos com arma de fogo e acaba preso pela polícia militar. Em Criciúma, acidente grave na quarta linha causa morte de garoto de 15 anos e provoca ferimentos em outras 3 pessoas. Tudo isso e muito mais daqui a pouco no boletim policial.
2: Vamos agora manter contato com Ramon Silveira, ele traz o seu destaque. Diga aí, Ramon, bom dia.
5: Muito bom dia, amigos do Show do Rádio. 45º Congresso Brasileiro de Humanização e Pastoral da Saúde aconteceu em São Paulo. O assistente de pastoral do Hospital São Camilo de Imbituba, Alex de Souza, fala sobre o evento às 8:30 no Repórter Tubá.
4: Giovanni Martins também com seu destaque. Bom dia, Giovanni.
6: Bom dia, perigo no alto, bombeiros alertam para risco de queda de telhados.
2: Bom contato agora com Lucas Marques, também traz o seu destaque. Diga aí, Lucas, bom dia.
7: Bom dia, Capivari de Baixo celebra a Semana do Idoso com Santa Missa e Baile da Terceira Idade.
4: E hoje tem o Papo Reto com Haroldo Silva Dura, um show de informações para você. O Show do Rádio está só começando.
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4: Vamos então com os destaques de capa do jornal Diário do Sul. 5 são presos por assalto em casa. Mandados foram cumpridos durante operação na região. Prevenção, São Ludgero capacita rede de proteção infantil. Tratamento, aneurisma em criança, paciente de 5 anos, passou por uma intervenção no hospital Nossa Senhora da Conceição. Shot da alegria, Beatriz Dirksen descobriu que a música do Fala Manso é capaz de chamar o filho e acalmar o filho neto de apenas 2 meses. Um vídeo nesse momento viralizou nas redes sociais. São os destaques do Diário do Sul.
2: Bom, vamos ao Diário Catarinense. STF suspende sessão para julgar Moraes e Mendonça juntos com o placar em 4-3. Pedido havia sido apresentado pelo ministro Gilmar Mendes antes da interrupção da sessão no início da tarde. Ainda, obra milionária que promete mudar o trânsito em Santa Catarina entra em fase decisiva. CNH, motoristas ganham novo prazo, limite para dirigir com um documento vencido no país. Frio deve voltar a atingir o Brasil nos próximos dias e coloca 4 regiões do país em alerta. E ainda, Loto Fácil da Independência, veja os números sorteados no concurso de 300 milhões. São destaques do Jornal Diário Catarinense.
4: Vamos agora aos destaques do Folha Regional. Jovem de 18 anos morre após bater moto contra poste em Tubarão. Câmara dá 15 dias para ideias, abrir contas e detalhar folha do Hospital Jaguaruna. Leilão do Detran tem Onix e Toro por até 17 mil. Pátio em Laguna está aberto para visitação. Ponte Anita Garibaldi em Laguna passa por monitoramento até outubro. Velocidade segue restrita a 50 km por hora. Hospital de Braço do Norte inicia avaliações para cirurgias gratuitas de otoplastia em crianças. Greve da Caixa Econômica Federal mantém 6 agências fechadas na região de Tubarão. Refis 2026 é aprovado em 13 de maio com até 100% de desconto, sem multas e juros. Tubarão terá feira de artesanato e apresentações culturais gratuitas no próximo domingo. São os destaques do Folha Regional. Bom,
2: vamos agora aos principais jornais que já estão circulando pelo país, iniciando pelo Folha de São Paulo. Dino, Gilmar e Zanin obstruem sessão e adiam decisão do STF sobre Moraes. No estado de São Paulo, grupo de Moraes manobra e STF protela decisão sobre ministro. No Globo, Dino pede vista, STF adia decisão sobre Moraes e crise se estende. No Correio Brasiliense, combate boca e acusações, STF adia decisão sobre Moraes. No Zero Hora, troca de acusações, pedido de vista e indefinições estendem crise no STF. E no Notícias do Dia, sessão do STF tem bate-boca e indefinição sobre julgamento.
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4: São 7:40. Bom dia para você que já está na cozinha tomando aquele cafezinho. Esperto para esquentar, né, Bruno? Porque tá gelado, tá frio, 10 graus nesse momento.
2: Sim.
4: É a temperatura, então só um cafezinho bem quentinho para diminuir este intenso frio aqui na nossa região.
2: Ô Antônio, eu já vi que a tua primeira notícia vai ser sobre a sessão de ontem, no STF, né? Sessão que mais parecia um circo do que uma sessão do Supremo Tribunal Federal aqui no nosso país, infelizmente, né? Até daqui a pouco, né? No Papo Reto, esse será o assunto também. A gente vai dar uma pausa nas entrevistas com candidatos, e o Dura vem ao vivo hoje aqui no estúdio, e o principal assunto será esse, né? Que está repercutindo e é o principal destaque, a principal manchete em jornais que estão circulando pelo país, essa sessão ontem no STF.
4: É, e de forma muito negativa para o país, né? Lamentavelmente, justamente na Suprema Corte, o STF encerra a sessão sem decidir sobre a investigação contra Alexandre de Moraes. O Supremo Tribunal Federal encerrou ontem, 15 de setembro, a sessão extraordinária que analisava a possibilidade de avanço de uma investigação envolvendo o ministro Alexandre de Moraes no caso Banco Master. Apesar de horas de discussões e divergências entre os ministros, a corte não chegou a uma decisão sobre a investigação. O julgamento foi suspenso depois que o ministro Flávio Dino pediu vista do processo. Com isso, a análise fica interrompida até que o ministro devolva o caso para continuidade da votação, que deve levar aí até 90 dias. Antes de entrar no mérito da possível investigação contra Moraes, os ministros passaram a discutir uma questão processual: se o caso deveria continuar separado ou ser analisado em conjunto com o processo relacionado à atuação do ministro André Mendonça no caso Banco Master. No momento da suspensão, o presidente do STF, Edson Fachin, proclamou placar temporário de 4-3 pela manutenção dos processos separados. Votaram nesse sentido Fachin, André Mendonça, Luiz Fux e Carmen Lúcia. Gilmar Mendes, Alexandre de Moraes e Cristiano Zanin defenderam análise conjunta. O voto de Dino não foi contabilizado no placar após o pedido de vista. Os ministros Dias Toffoli e Cássio Nunes Marques não participaram da votação. Toffoli declarou-se suspeito, e Nunes Marques impedido. A sessão de ontem foi marcada por fortes divergências entre integrantes do Supremo. Durante os debates, ministros discutiram a condução das apurações relacionadas ao Banco Master, a atuação da Polícia Federal e os procedimentos adotados dentro da própria corte. O caso teve início após a divulgação de um relatório da Polícia Federal com referências a supostas mensagens enviadas pelo ex-banqueiro Daniel Forcaro a Moraes. O ministro nega irregularidades e questiona a validade do relatório e a forma como o material foi produzido e levado ao Supremo. A Procuradoria-Geral da República também pediu a anulação do relatório parcial. Com o pedido de vista, não houve ontem, terça-feira, decisão autorizando, né, nem rejeitando uma investigação contra Alexandre de Moraes. A discussão deverá ser retomada após a devolução do processo, que deve, né, tem 90 dias, ou seja, 3 meses aí para análise por parte aí do ministro Flávio Dino.
2: E aí, o que que achou disso tudo, Antônio Bento? Todo mundo já sabia o direcionamento do voto e as obstruções, enfim, que seriam impostas a alguns ministros, né? Por alguns ministros, aliás, digamos a tropa do Moraes, né? Zanin, Flávio Dino, e o outro ministro, Gilmar Mendes, também. Agora, o que chama atenção ali, pegou muita gente surpresa, foi o Cássio Nunes se dizer impedido de votar nesse julgamento, né?
4: É, exatamente, justamente.
2: Por estar como este presidente ministro do Tribunal Superior Eleitoral.
4: Né? Exatamente. Então, realmente é uma situação bastante complexa, complicada, e que agora, né, tem esses 90 dias para análise aí desse pedido de vista por parte do ministro Flávio Dino. E ontem eu percebi, viu, Bruno, durante o tempo todo do debate, discussão, bate-boca, né, o decano do Supremo Tribunal, que é o Gilmar Mendes, em determinado momento, numa discussão, num bate-boca contra André Mendonça, ele chamou de esse sujeito, né? E tem que se, o Supremo, como exatamente, como Vossa Excelência, o Supremo Tribunal Federal. E o André Mendonça não gostou nada, não. O senhor, Vossa Excelência, me respeite, ele, o sujeito, e por aí vai, né? É uma coisa realmente muito caótica, digamos assim.
2: Foi feio,
4: para,
2: né,
4: a nossa Suprema Corte, que deveria dar exemplo para os brasileiros.
2: Foi feio demais, enfim, foi, né? Mas todos os destaques e detalhes daqui a pouco no Papo Reto, com o Dura aqui também ao vivo. Bom, 7:47 agora. A Secretaria de Saúde de Capivari de Baixo inicia na próxima sexta-feira uma série de ações relacionadas ao Setembro Amarelo, campanha de conscientização e prevenção ao suicídio. As atividades serão realizadas pelas equipes do EMULTI, com a participação de outros profissionais e voluntários em unidades de saúde e departamentos da própria Secretaria. Durante as visitas serão promovidas conversas sobre saúde mental e valorização da vida. A programação também inclui música e atividades físicas de alongamento com os grupos atendidos. Em Capivari, a proposta é incentivar o diálogo sobre saúde mental e reforçar a importância de falar e, principalmente, de ouvir quem precisa de apoio. Quem estiver passando por dificuldades deve procurar o atendimento nas unidades básicas de saúde. Outra opção é o Centro de Valorização da Vida, o CVV, que oferece atendimento gratuito pelo telefone 188, 24 horas por dia. O Setembro Amarelo é realizado no Brasil desde 2013 pela Associação Brasileira de Psiquiatria, em parceria com o Conselho Federal de Medicina. A campanha busca ampliar a conscientização sobre saúde mental e prevenção do suicídio, além de facilitar o acesso a informações aos serviços de apoio. Mais informações e materiais educativos sobre a campanha estão disponíveis no site oficial Setembro Amarelo.
4: São 7:48, Câmara dá 15 dias para ideias, abrir contas e detalhar folha do Hospital de Jaguaruna. A Câmara de Vereadores de Jaguaruna ampliou a fiscalização sobre a administração do Hospital de Caridade de Jaguaruna. Na sessão de segunda-feira, os parlamentares aprovaram um requerimento que determina o envio de uma série de documentos e informações pelo Instituto de Desenvolvimento, Ensino e Assistência à Saúde IDEAS, responsável pela gestão da unidade. Requerimento número 291/2026 estabelece prazo de 15 dias para resposta. A medida foi aprovada em meio ao agravamento das cobranças relacionadas à situação financeira e operacional do hospital, no mesmo dia em que trabalhadores terceirizados realizaram uma manifestação por salários e benefícios atrasados. O documento é assinado por 11 vereadores e outros, é claro, não assinaram, mas de toda forma, né? Aliás, foi assinado por todos os vereadores de Jaguaruna. A Câmara também quer acesso ao extrato da folha de pagamento dos funcionários vinculados ao IDEAS. A relação deverá apresentar os mesmos ou seja, os nomes dos profissionais, cargos ou funções, cargas horárias e também salários. Quer dizer, a situação está bastante complicada, até porque os servidores do Hospital de Caridade de Jaguaruna estão, às vezes, pedindo pagamento atrasado e um tanto de coisas erradas ou duvidosas que estão acontecendo no Hospital de Jaguaruna.
2: Bom, 7:49 agora, Capivari de Baixo celebra a Semana do Idoso em Santa Missa, com Santa Missa, aliás, e baile da terceira idade. A reportagem é de Lucas Marques.
7: Saudações a você que acompanha a programação da Rádio Tubá. Dessa vez a nossa pauta vai a Capivari de Baixo falar sobre a Semana do Idoso, uma ação com diversas atividades que vem sendo preparada pela Prefeitura de Capivari de Baixo para celebrar a Semana do Idoso, para, é claro, marcar esse momento com a terceira idade, com diversas atividades, com uma celebração muito bonita no município. Sobre este assunto a gente vai conversar com a Alessandra Francione, que é secretária adjunta de Desenvolvimento Social de Capivari de Baixo. Ela vai detalhar pra gente as ações, como é que tá esse calendário para a Semana do Idoso em Capivari de Baixo. Alessandra, obrigado pela disponibilidade e por atender a Rádio Tubá. Como é que tá por aí? Tudo bem?
8: Bom dia a todos os ouvintes da Rádio Tubá e tudo certo aqui.
7: Muito bem, a gente fala sobre essa ação muito legal que é a Semana do Idoso. Alessandra, como é que tá esse planejamento? Como é que se deu esse planejamento dentro do desenvolvimento social para chegar nesta Semana do Idoso em Capivari de Baixo?
8: Então, nós temos aqui no município de Capivari de Baixo nossos grupos tradicionais da terceira idade que são bastante ativos e todos os anos nós estamos fazendo inovações para celebrar a Semana do Idoso, né? Então, neste ano nós temos mais uma vez, nós temos aqui no dia 16, quarta-feira, a missa em homenagem aos idosos, celebrada pelo padre José Eduardo Bittencourt, às 15 horas, lá no Centro de Convivência da Terceira Idade. Na sexta, nós teremos a segunda edição do Baile da Primavera, onde nós teremos a coroação do rei e da rainha da terceira idade. Esse baile ele vai acontecer no Parque Diamante Mais Energia, lá no salão de festa deles, com o músico Ronaldo Pinheiro e a banda. Então, será uma tarde assim, bastante alegre, festiva. Nesse mesmo dia, na sexta-feira, será realizada a colheita do projeto Horta dos Saberes, que ele é desenvolvido junto com nossos idosos lá no Parque Diamante Mais Energia. E também teremos uma exposição de tesouros de memórias vividas, onde foi feito com todos os grupos de idosos esse resgate da memória deles e alguns contos que eles repassaram para a equipe que fez esse trabalho, eles vão ser expostos no dia do baile também. E no início ali de outubro, nós vamos ter os jogos da terceira idade, onde os idosos jogam canastra, dominó, bocha. Nós vamos fazer um campeonato municipal.
7: De maneira geral, dá para falar que esse momento culmina em todo o trabalho que é feito com os idosos, com esses grupos de convivência. A importância, Alessandra, de manter a terceira idade ativa, né? Com as conexões sociais, com essas atividades. Imagino que para eles seja de extrema importância esses momentos, né?
8: Sim. Sim, como eu falei no começo, né, nosso grupo de idosos aqui é bastante ativo e esse é um momento muito especial, esperado por eles o ano todo ali com essa alegria, né? E o Baile Primavera, ele foi um sucesso o ano passado e tenho certeza que esse ano ele vai ser outro sucesso. E uma coisa que o nosso prefeito Caldir, ele sempre nos pede que a gente sempre trabalhe inovações, sempre trabalhe com os idosos para que eles se sintam independentes, ativos e estejam sempre muito assistidos pelas secretarias da prefeitura.
7: Com relação a este trabalho, imagino que o Parque Diamante também seja um grande parceiro, né? Um espaço muito legal, com disponibilidade para atividades variadas. Imagino que ajuda também bastante nesse trabalho, essa parceria com o Parque Diamante, né?
8: Sim, sim. Nós temos esse diferencial aqui no município, né? Onde nós temos essa parceria muito forte com o Parque Diamante e onde é desenvolvido também vários projetos que fazem com o nosso município ele seja pioneiro em alguns detalhes, como a Horta dos Saberes, que é desenvolvido com os idosos lá no parque, né? Então, a gente tem esse prazer de ter essa parceria muito boa com o parque.
7: E na quarta-feira, a missa, a Santa Missa, em homenagem aos idosos, celebrada pelo pároco de Capivari, o padre José Eduardo Bittencourt, também um momento de espiritualidade, os idosos também têm essa ligação, o pároco, o padre Eduardo também, sempre muito atencioso, sempre muito ligado nessas questões, momento um pouco diferente, né? Da celebração, mas imagino também que de muita importância, né, Alessandra?
8: Sim, nossos idosos, eles nunca abrem mão dessa parte da Santa Missa. O nosso padre Eduardo, ele também é sempre está à disposição para fazer essas celebrações, e sempre temos a participação dos idosos com leitura, com a entrada com imagens da Nossa Senhora, da Santa Família. Então, a gente está sempre também em contato com a Igreja Católica, que é uma grande parceira aqui na Secretaria.
7: Muito bem. Para a participação nesses dois momentos, tanto a Santa Missa quanto na sexta-feira o baile, é preciso inscrição, é preciso algum tipo de contato com a Secretaria? Como é que funciona para a participação dos idosos de Capivari nesse momento?
8: Então, para a celebração da Santa Missa, nós não estamos solicitando que façam a inscrição, né? Qualquer idoso, qualquer pessoa da comunidade, ela pode se fazer presente e participar. Agora, para o evento do parque, que vai acontecer no baile, aí nós estamos fazendo inscrições, até para a gente ter um levantamento de como se organizar com o lanche, né? Então, nós estamos com as inscrições abertas lá no Centro de Convivência da Terceira Idade.
7: Tá certo, basta chegar por lá, informar então, e a pessoa consegue fazer a inscrição, é isto?
8: Sim. Para Santa Missa não, ela é livre, qualquer pessoa da comunidade ela pode participar sem inscrição.
7: Sim, inscrição somente para o baile na sexta-feira no Parque Diamante, isto?
8: É isso.
7: Momento legal, momento que vai ser vivido, claro, com muita felicidade pela terceira idade. Importante a inscrição para a organização do pessoal da secretaria. Alessandra, sobre esses momentos, sobre a Semana do Idoso, sobre todo esse planejamento em Capivari de Baixo, alguma informação, algum ponto que não abordamos e você gostaria de trazer, o microfone à sua disposição.
8: Eu agradeço a Rádio Tubá pela oportunidade, e nós da assistência social de todo o Brasil, nós estamos nos preparando para que possamos cada vez mais e melhor atender a nosso grupo 60+, né? São pessoas que estão com uma longevidade bastante saudável, e que os municípios, eles têm que se prepararem para atender essas pessoas e fazer com que a vida deles tenha mais qualidade, que participem das oficinas, que participem de todas as atividades que o poder público oferta. E dizer que Capivari de Baixo não foge disso. Nós estamos sempre trazendo coisas novas para os nossos idosos.
7: Alessandra, obrigado pela conversa, pelas informações. Que seja uma semana do idoso muito bonita e de uma celebração muito próspera em Capivari de Baixo. Que os idosos do município aproveitem bastante esse momento preparado pela sua pasta. Um abraço, viu?
8: Um abraço, obrigada.
7: Muito bem. Conversamos com a Alessandra Francione, que é secretária adjunta de Desenvolvimento Social de Capivari de Baixo, falando sobre a Semana do Idoso. Na quarta-feira tem a Santa Missa em homenagem aos idosos, e na sexta-feira tem o baile no Parque Diamante Mais Energia. O planejamento e as ações executadas em Capivari de Baixo na Semana do Idoso, assunto que você ouviu aqui na reportagem da Rádio Tubá.
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1: Oito horas com pontualidade, vamos então com as ocorrências do setor policial das últimas horas. Copom, Centro de Operações da Polícia Militar, registro de tráfico de drogas em Laguna, Vila Vitória, por volta das 2:30 da madrugada de hoje. Polícia Militar prendeu um homem de 26 anos suspeito de tráfico de drogas. Durante a abordagem, foram apreendidos 9,94 gramas de crack, R$315 em dinheiro, dois aparelhos de telefone celular e uma lâmina de barbear utilizada para o fracionamento da droga. Segundo as informações levantadas, parte da droga estava fracionada e pronta para venda, além de haver uma porção maior destinada ao fracionamento. O suspeito foi encaminhado para o atendimento médico e posteriormente à delegacia de polícia civil. Posse ou porte de drogas em Braço do Norte, no centro. Polícia Militar lavrou um termo circunstanciado para um homem de 25 anos, suspeito de posse de drogas para uso pessoal. Durante a abordagem, foram localizadas 3 porções de cocaína com peso de 0,9 grama. O envolvido assumiu compromisso de comparecimento e audiência na comarca de Braço do Norte e foi liberado após os procedimentos. Furto em Laguna, na Ponta da Barra. Polícia Militar registrou ocorrência de furto após um suspeito furtar um perfume de um estabelecimento comercial. O fato foi constatado por meio das imagens de vídeo monitoramento que registraram a ação e a fuga do suspeito em uma bicicleta. O produto furtado, um perfume avaliado em R$200. Polícia Militar realizou buscas nas proximidades, mas não localizou o suspeito. Posse ou porte de drogas em Braço do Norte, sertão do Rio Bonito. Polícia Militar apreendeu 18,4 gramas de maconha durante abordagem a um homem de 26 anos suspeito de posse de drogas para uso pessoal. O entorpecente foi localizado durante busca pessoal e veicular, incluindo um cigarro e outras porções de maconha. O envolvido declarou ser usuário da substância. A droga foi apreendida, sendo confeccionado um boletim de ocorrência para auto de infração administrativa. E atenção, homem é preso após 2 roubos com arma de fogo. Um homem de 22 anos foi preso pela Polícia Militar na noite de ontem em São Lugero, suspeito de envolvimento em 2 roubos cometidos com uso de arma de fogo. Um dos crimes foi tentado e outro consumado após o segundo roubo. O veículo levado foi localizado e recuperado pelos policiais. Durante a abordagem, a PM encontrou R$1.150 em dinheiro e um celular pertencente à vítima dentro do automóvel. O suspeito foi preso e conduzido à delegacia de polícia civil para se explicar ao delegado. Adolescente de 15 anos morre, 3 ficam feridos em grave acidente. Um adolescente de 15 anos morreu e outras 3 pessoas ficaram feridas em um grave acidente de trânsito na noite de ontem em Criciúma. A colisão aconteceu por volta das 19:57 na rodovia Luiz Rosso, no bairro Quarta Linha, em frente à Cerâmica Eldorado. Segundo o Corpo de Bombeiros, um Toyota Corolla atingiu a traseira de uma Fiat Uno que transportava 4 pessoas. Condutor do Corolla, de 61 anos, não ficou ferido. Foi preso pela polícia e encaminhado à central de flagrantes. O motorista do Uno estava fora do veículo quando os socorristas chegaram. Ele estava consciente, mas confuso, apresentava trauma na face, dor cervical e suspeita de traumatismo.

0: crânio encefálico. O homem foi atendido pelos bombeiros e levado ao Hospital São Donato. No banco dianteiro estava uma adolescente de 15 anos que foi encontrada inconsciente e com respiração agônica. Ela recebeu atendimento da equipe do SAMU e também foi encaminhada ao hospital. No banco traseiro estavam outros dois adolescentes que ficaram presos às ferragens. Uma adolescente de 15 anos, irmã gêmea da jovem que estava no banco dianteiro, já estava em óbito. O irmão de 13 anos estava consciente, mas confuso e apresentava fraturas nos dois fêmures e também na tíbia. Após ser retirado das ferragens, ele foi encaminhado ao hospital pelo SAMU. E atenção, jovem de 18 anos morre após bater motocicleta contra poste. Tomás Antônio Gonçalves Rodrigues, de 18 anos, morreu ontem após sofrer um grave acidente de trânsito aqui em Tubarão. O jovem estava em uma motocicleta quando colidiu contra um poste de iluminação na rua Tenente João Luiz Maus, no bairro Campestre. O acidente aconteceu por volta do meio-dia e 40. Segundo o Corpo de Bombeiros, quando as equipes chegaram ao local, Tomás apresentava dificuldade para respirar e múltiplas fraturas. Ele recebeu atendimento pré-hospitalar e foi encaminhado em estado grave ao Hospital Nossa Senhora da Conceição, mas não resistiu aos ferimentos. Após a confirmação da morte, a namorada de Tomás publicou uma homenagem nas redes sociais. Descanse em paz, meu amor, te amarei até o infinito, escreveu. Segundo a nota de falecimento divulgada, o velório aconteceu por volta das 22h30 na unidade da rua Tereza Martins de Brito, no bairro Revoredo. A despedida segue até às 16h desta quarta-feira, quando o corpo será sepultado. Foram essas as ocorrências do setor policial das últimas horas aqui no Show do Rádio.
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0: São 8h07. Um bom dia para você que está acordado ou no trânsito ou trabalhando. Obrigado pelo carinho da audiência. Loleninha, a filha do saudoso João Gaiteiro, sempre acompanhando o nosso programa. Valeu, Leninha. Aquele abraço, obrigado pelo carinho da audiência. A dona Adelaide, no Revoredo, dona Valquíria também. Alô, dona Adelaide, dona Valquíria, dona Chiquinha, mãe do Hamilton Lemos. Alô, Hamilton, dona Terezinha, dona Chiquinha, tudo certinho? Toda a família. Outra dona Chiquinha, que é a mãe da Elis Pickler, que trabalha na Sergal, aqui em Tubarão, sempre ligada conosco. Quando são 8h08, hora da coincidência, Show do Rádio vai ao intervalo e volta já com muito mais informações para você.
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4: Agora 8h12, de volta, Show do Rádio, traz agora a previsão do tempo com Daniel Panobianco.
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5: Música. sua quarta-feira vai ser marcada pelo tempo estável e temperaturas subindo devagar pela tarde em praticamente todos os municípios. Apesar de o dia começar com valores mais baixos, sensação de frio e bancos de nevoeiro nas baixadas, previsão feita pelos meteorologistas do CPTEC indica dia ensolarado. Esse tempo assim firme, com umidade relativa do ar mais baixa pela tarde, vai imperar aqui sobre a nossa região pelo menos até sexta-feira. No sábado, novas áreas de instabilidade vão se organizar e as pancadas de chuva estarão de volta, com risco inclusive de temporais. Temperatura máxima hoje não passando de 20 graus e mínima na próxima madrugada de 10 graus em Gravatal, Içara e Maruí, Imbituba, Jacinto Machado e Tubarão. Daniel Panobianco, da agência PD Radar, com exclusividade para Tubá FM.
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4: Ok, agora 8:14, acionando Giovanni Martins, perigo no alto, bombeiros alertam para o risco de queda de telhados.
6: Eu converso com o capitão Ricardo Cavaler Bianchi, ele é gestor de segurança contra incêndio do 8º Batalhão de Bombeiros Militar aqui de Tubarão. Vamos falar sobre um assunto importante, ocorrências relacionadas à queda de telhados. A gente observa algumas ocorrências aqui em Tubarão, na região e pelo Brasil. Inclusive, capitão, só buscando aqui algumas informações, eu coloquei aqui em sites e já encontrei. Por exemplo, homem morre após queda de telhado, trabalhador morre em queda de telhado. Em menos de uma semana, dois homens de 72 anos morrem após quedas de escada durante serviço em telhados em algumas cidades pelo Brasil. Esse tipo de ocorrência preocupa e é um tipo de ocorrência que é registrada também aqui na região. É isso, capitão, tudo bem?
7: É muito boa a sua colocação. São ocorrências bem preocupantes, né? Sobretudo em períodos chuvosos, em períodos de vendaval, onde é comum que as pessoas subam em cima das residências para averiguar eventual dano, para sanar algum eventual dano. E claro, né, que se faz isso sem a devida segurança, os devidos equipamentos de segurança, a pessoa se expõe a risco, inclusive risco de vida, né, risco de morte. Então, são ocorrências infelizmente comuns, sobretudo nos períodos em que somos acometidos por algum evento climático.
6: O que normalmente acontece? O cidadão acaba escorregando, o forro acaba cedendo, o telhado, tem um pouco de cada?
7: Então, a gente tem vários cenários, né? A gente tem os acidentes relacionados à construção civil como um todo, né? As quedas de altura, assim, quase sempre relacionados a algum tipo de negligência, né? Não está bem amarrado, a pessoa não está bem amarrada, né? Não está ancorada devidamente. Isso é bastante comum. São ocorrências mais corriqueiras, né? E temos aquelas que acontecem na eventualidade, que são aquelas relacionadas a eventos climáticos, como eu disse, e a gente vem aí, né? Nós estamos esperando por um evento climático relacionado ao El Niño, aumento de chuva, por vezes temporais, vendavais, que podem sim levar a algum tipo de dano em rede elétrica, em telhado de residência, remoção de telhas, e é natural, a gente percebe, né, que os proprietários acabam querendo resolver aquele problema subindo em telhado, com telha molhada, com telhado molhado, muito mais escorregadio, e claro que ficam sujeitos a esse tipo de situação de perigo, né? Inclusive com risco à vida. Então, infelizmente, isso é bastante comum.
6: Muitas ocorrências envolvem idosos?
7: Olha, a gente encontra de tudo, né? A gente encontra, sempre tem aquela pessoa que acha que ainda tem condição física de fazer determinado serviço, mas que na verdade, né, se encontra numa situação um pouco mais debilitada por vezes, mas se arrisca e acaba se expondo a esse risco também, né? Infelizmente a gente encontra também nas pessoas de mais idade. Isso, são, como eu disse, ocorrências que as pessoas se expõem a um risco, né? Até risco de morte, a depender da altura, com certeza, né? Se expõe a risco de morte, porque qualquer telhado que você suba, qualquer situação semelhante a essa, a gente vai estar aí a 3-4 metros de altura pelo menos, e uma queda vai proporcionar tranquilamente grandes hematomas, né? Grandes problemas talvez mais superficiais, e quando não, até óbito, né? Se cai e bate cabeça, ou cai com o tórax no chão, pode causar algum tipo de hemorragia, enfim, pode evoluir para um quadro muito mais sério. E claro que não se recomenda fazer esse tipo de serviço se você não é profissional e principalmente se não dispõe dos equipamentos apropriados para a sua segurança.
6: Então essa é a principal orientação: se não é da área, se não tem equipamentos, não adianta arriscar.
7: Com toda certeza, você deve chamar alguém que saiba fazer o serviço e fazer isso com segurança. Se você não é desse tipo de atividade, né, não é do trabalho em altura, ainda que precise fazer algum tipo de reparo, você deve, né, pensar primeiro, contratar alguém, chamar alguém que tenha mais segurança ao executar esse tipo de serviço, porque senão você estará se expondo ao risco.
6: Capitão Ricardo, em caso de ocorrência envolvendo queda de telhado de altura, o cidadão entra em contato, tem que ligar para os bombeiros, e até a chegada do corpo de bombeiros, vai depender da situação, o que que ele tem que fazer?
7: Então, imediatamente, né, acionar o corpo de bombeiros pelo telefone 193, paralelamente também o SAMU pelo 192, aquele que atender primeiro, que despachar primeiro, porque em regra são ocorrências de maior gravidade, né? Então, tanto faz um quanto o outro, a gente se comunica e quem chegar primeiro fala com o outro que chegou. Procurar quem se deparou com isso, né? Procurar manter a calma, acionar o socorro conforme eu mencionei. Se vê que a pessoa está consciente, né? Tentar manter ela calma, né? Para que a gente tenha um nível de responsividade daquela pessoa ali. E como eu disse, né, chamar socorro e evitar, né, que se tem algum objeto cortante perto, fio elétrico, alguma coisa nessa linha, né, tomar cuidado para não se envolver em outro risco maior ainda, né, porque quem vai resgatar, quem vai salvar não pode se expor a outro risco também, e chamar socorro. Não só reforçar mesmo aquilo que nós falamos, né, são ocorrências que às vezes nós não damos tanta atenção, né, que nós entendemos que é algo mais corriqueiro, que o nosso ouvinte pode achar que é algo mais corriqueiro e que ele resolve, mas saiba que trabalhos em altura, trabalhos em profundidade de mergulho, por exemplo, não se tem uma segunda chance por vezes, né? Então, se você não fizer da forma correta, da forma segura, por vezes você não terá uma segunda chance, então deve ser evitado todo tipo de risco que a pessoa pode se expor.
6: Muito obrigado pela sua atenção, bom trabalho.
7: Um bom trabalho a todos aí e uma boa tarde.
6: Destaque da reportagem, Giovanni Martins.
0: Valeu, Giovanni, uma reportagem muito interessante, explicação aí do comandante aí do Corpo de Bombeiros, viu, Bruno, sobre muita gente às vezes vai fazer um serviço, um trabalho que não tem a competência, não tem a segurança. Esta é a realidade. Subir num telhado. Eu tenho conhecimento de tantas pessoas que já perderam a vida, né, em subir em telhados, tentar fazer um conserto e acabaram tendo a queda, lamentavelmente. Então, antes de mais nada, contrate um profissional. Não pode, né? Então deixa assim por enquanto, porque subir num telhado sem aí a segurança e sem entender da situação é bastante complexo.
4: Tem que saber andar no telhado, não é? Não, parece bobagem, eu quero falar, tem que saber andar, mas tem que saber, tu tem, claro, que saber onde pisar, tu tem que saber reconhecer uma situação que pode ser de risco, né? Tu imagina, passou a noite, mesmo que não chova, vai fazer algum trabalho em cima do telhado na parte da manhã, ele vai estar úmido, né? Por conta do sereno, né? Da madrugada, enfim. Aí torna-se escorregadio, né? Tanto que a maioria acontece isso, né? Aí em cima do telhado acaba escorregando porque a telha tá úmida, tá molhada e acaba, mesmo que numa altura de 3 metros, né? A depender do jeito que tu cair, meu amigo, pode ser fatal.
0: E até desequilíbrio, né? Tem gente que não tem a competência, não tem, digamos assim, a situação, eu vou subir, eu sou seguro. Não tem essa segurança.
4: É uma telinha só lá, eu vou trocar rapidinho.
0: Não é
4: dessa
0: por
4: aí, meu amigo, num estalar de dedos, né? Num escorregãozinho que tu dá em cima do telhado aí pode ser fatal, ou tu pode ficar de repente numa situação crítica com a tua saúde aí pelo resto da vida por conta de uma manobra que tu fez aí, que de repente tu poderia ter contratado alguém, né, para fazer em segurança, mas não fez, claro. Se arriscou e acabou dando errado, né? Então, gente, quando acontecer alguma coisa aí de errada no teu telhado, não tenta corrigir se tu não tiver experiência e certeza total do que tu tá fazendo, porque pode ser muito perigoso.
0: Até subir na escada é perigoso. 8:23, vamos ao intervalo, a gente volta já na sequência com muito mais informações para você.
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0: São 8:27, show do rádio, manhã de... É quarta-feira, não é segunda não, Everton, tá? É quarta-feira hoje. Antes aí do trânsito com o Ramon, queremos mandar um bom dia especial para o Braz. Alô, Braz, nosso amigo Braz do Rio Varjedo, toda a sua família aí, também os parentes do meu sobrinho João Henrique, sempre acompanhando. Alô, Valcir, toda a família aí no São Roque, 13 de maio, faz tempo, não manda mais mensagem, meu amigo Valcir. Também os nossos amigos seu Antônio e Dona Paula Loreni, aí no Rio, aí em São Roque. Vamos lá, 8:28, Ramon Silveira chegando com o trânsito.
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10: Vamos lá, Bruno Antônio Bento, amigos do Show do Rádio. Hoje nós temos aí a Padre Geraldo Spetman, rua da rodoviária, mais precisamente o trecho em frente ao Bertu Automóveis, como referência, próximo ali, né, ao terminal de ônibus, está fechada aquela via, então os motoristas têm que pegar outros atalhos, né? Tem que pegar aí, né, outras vias, porque está em trabalhos de pavimentação. O asfalto novo será colocado, então nós temos aí um trânsito bastante complicado hoje, repito, na entrada de Tubarão, na Padre Geraldo Spetman. Tem que o pessoal que entra, chega a Tubarão pela entrada da cidade aqui, no principal acesso, deve ir pelo bairro Deon ou entrar pelo bairro Deon e pegar a José Cássio Moreira para entrar nas pontes. Nós temos aqui a situação complicada na Avenida Expedicionário José Pedro Coelho, filas, trânsito com lentidão em certos trechos, Rua Antônio Wilson, Rua Pio 12, Januário Alves Garcia também, trânsito bastante complicado. Nós temos vias interditadas, mais vias interditadas, a Rua Anitta Garibaldi aqui, que está em obras também, trânsito bastante complicado na Avenida Pedro Zaprini, com grande movimento. Também Rua Luiz Martins Colasso está em obras. E ainda a Rua Manuel Miguel Bittencourt com a Avenida Patrício Lima, trânsito bastante movimentado, bastante movimento ali. Lentidão na entrada da Ivane Freta Moreira também. E, repito, a Rua Uruguai com a ponte Paulinho Maia também, trânsito bastante intenso, muitos carros passando agora. Rua Cândido César Freire Leão, trânsito moderado aqui no centro de Tubarão. Então, na entrada da cidade, trânsito está interditado para a pavimentação colocada, a colocação de nova camada asfáltica aqui, bem em frente ao cestão do centro de Tubarão. Falei de trânsito, volto com vocês aí nos estúdios.
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0: Beleza, Ramon. Vamos lá, nosso ouvinte aqui, o Gustavo Maria. Bom dia, parece que esqueceram da pavimentação asfáltica da SC 435, ligando São Martinho a São Bonifácio. Reclamação aí do Gustavo Maria. Alô, Gustavo e toda a família. Pedro Emílio, toda a família. Bom dia, Antônio e Bruno. É isso aí. Os demais participam aí do programa. Um bom dia para o Ramon, Giovanni, Lucas, todos que participam do programa. A gente agradece o carinho da atenção da audiência. Também aí o nosso amigo o Césio Saturno, bom dia Antônio e Bruno e a todos da Super Tubá acompanhando aí o show do rádio. E alguém mandando aqui um aniversariante de hoje, o Zenor, seu Zenor Modolon, está de aniversário hoje, parabéns. O seu Nori, 82 anos, parabéns. São 8:31, trânsito de Santa Catarina supera a marca de 154.000 acidentes, com mais de 1.000 mortes registradas neste ano de 2020. 26.
11: O trânsito de Santa Catarina superou a marca de 154 mil acidentes registrados em 2026. Considerando apenas os dados consolidados do período entre janeiro e julho, o estado mantém média mensal de mais de 20.600 ocorrências neste ano. O índice é 3,4% superior ao observado no mesmo período de 2025 e está 17% acima do patamar mensal médio catarinense dos últimos 5 anos. Os dados constam no painel de estatísticas do Departamento Estadual de Trânsito, DETRAN. O chefe de comunicação da Polícia Rodoviária Federal em Santa Catarina, Adriano Fiamoncini, analisa que os erros humanos impulsionam a maior parte dos casos.
12: Eu diria que gira em torno de 98, 99%. Cada dia mais o fator mecânico dos veículos contribui menos. Então é a conduta humana, as atitudes do ser humano é que levam hoje em dia aos acidentes. É a pressa, tudo na vida é imediato, mas no trânsito nós estamos hoje mais lentos, levando mais tempo para ir do ponto A ao ponto B, por conta do crescimento, da urbanização, da frota de veículos cada vez crescente. É essa agonia de chegar logo que faz pessoas terem atitudes erradas que levam a acidentes graves e, consequentemente, mortes.
11: Os acidentes de trânsito registrados neste ano em Santa Catarina causaram 1.101 mortes, conforme os dados disponibilizados pelo DETRAN. 420 óbitos aconteceram em ocorrências envolvendo motocicletas e motonetas, o que corresponde a mais de um terço do total. O presidente da Coordenadoria de Resgate Veicular do Corpo de Bombeiros Militar de Santa Catarina, tenente-coronel Bruno Azevedo Lisboa, ressalta:
13: motocicleta, a gente atende muitas ocorrências, né? Estatisticamente, a gente tem bastante situações envolvendo as motos, principalmente nos grandes centros, né? E realmente a moto, o para-choque é o condutor, né? Ele tá muito mais exposto às lesões e ao acidente em si do que num carro. O próprio sistema de segurança do carro ajuda muito e na moto a gente não tem todo esse aparato. O trânsito pesado e também excesso de velocidade muitas vezes, passagem no corredor, passagem em local proibido. A gente vê muito acidente de moto, assim, devido também a excesso de velocidade e muito tráfego, né, em corredor e muitas vezes a ultrapassagem em local proibido também. Às vezes tem um carro saindo e a moto tá ultrapassando o outro, o carro não consegue ver e se acaba colidindo, então a gente acaba pegando bastante situações dessas e o motociclista ele tem que ter realmente um cuidado redobrado para não estar se acidentando.
11: O índice de mortes registradas no trânsito catarinense entre janeiro e julho de 2026 supera em 8% a média mensal de óbitos dos últimos 5 anos no estado. De Florianópolis, da Rede de Notícias Acaerte, Cadu Reis.
0: Beleza, Cadu. Vamos agora um áudio aqui com o nosso ouvinte, o Edi. Alô, Edi do Santo Antônio de Pádua. Bom dia.
14: Bom dia, Tânio Bento. Bom dia, Bruno. Bom dia, ouvintes do Show do Rádio. Tônio Bento e Bruno, uma reclamação aqui, rapaz, que na vereadora Adolfo Machado tem vários buracos, né? Mas tem um aqui que foi aberto aqui pela prefeitura, ou a secretaria responsável, né? Que já fazem mais ou menos 20 dias que tá esse buraco aberto aqui, que tá tomando uma parte da rua aqui, né? E o mau cheiro, cara, tá horrível isso aqui. E o pessoal da rua aí tão pedindo para me dar um toque aí para o Antônio Bento e o Bruno, quem sabe através do rádio essa secretaria responsável aí pela prefeitura vem tomar providência aqui. É isso aí, meu amigo. Um abraço, até mais.
0: Beleza, Edi. Buraco na rua é perigoso, pode acontecer acidente. Vamos agora ao intervalo e a gente volta já com o repórter do bar.
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4: Ok, de volta agora 8 horas com 41 minutos.
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4: Bom, contato novamente com ele, Ramon Silveira. 45º Congresso Brasileiro de Humanização e Pastoral da Saúde aconteceu em São Paulo. O assistente de pastoral do Hospital São Camilo de Imbituba, Alex de Souza, fala sobre o evento.
18: Ok, ouvintes da Rádio Tubá, o Congresso de número 45, o Congresso Brasileiro de Humanização e Pastoral da Saúde, aconteceu no último fim de semana em São Paulo. Inclusive, na cidade de São Paulo, né? Estado de São Paulo, o Alex de Souza, que faz parte, ele que é assistente de pastoral do Hospital São Camilo de Imbituba, esteve presente participando desse congresso. Ele está conosco. Olá, Alex, conta pra gente como foi mais essa experiência, tudo bem?
19: Opa, bom dia. Sim, foi uma experiência muito incrível. Eu quero dar um bom dia a todos os ouvintes. E o congresso, ele foi muito proveitoso no sentido assim de conhecimentos, novas técnicas e aprimoramento, né, das práticas que a gente já vem fazendo no hospital e a domicílio também, que o serviço da pastoral não é tanto só dentro do hospital, mas também a gente atende fora. E a gente teve 7 palestras muito interessantes com médicos, com padres, com psicólogos, e desde a saúde bucal até os cuidados com pacientes paliativos, né? Que hoje é uma prática que vem grande, entrando já, né? E a gente tem que aprender a lidar com esses tipos de pacientes no que tem sentido a pastoral, né? Aí, no caso, o congresso, ele foi no sábado e domingo, 2 dias. No domingo tivemos a Santa Missa também, foram agentes e assistentes de pastoral do Brasil inteiro, de todos os estados, tinha inclusive até agentes de pastoral que trabalham na Amazônia, nos ribeirinhos, né? Quem faz, né? Quem promove esse evento, esse congresso todo ano, são os padres camilianos, né? Da Ordem dos Camilianos. E tem um padre chamado Marcelo, que ele também é médico, por sinal, e ele também atende nessas áreas ribeirinhas na Amazônia. Ele também deu palestra para nós, tudo. E foi muito bom. Teve também alguns da Ordem dos Franciscanos, que também eles possuem embarcações também naquela região do Amapá. E inclusive ali no momento do congresso, em palestra, já houve até um acordo lá, parece que os franciscanos vão se unir aos camilianos no sentido do transporte, né, das embarcações, para ficar mais forte e atender melhor essas pessoas. Muito interessante.
18: Muito interessante mesmo. Veja só o que a nossa Igreja Católica Apostólica Romana realiza através, né, participando desses congressos. Esse foi o 45º Congresso Brasileiro de Humanização e Pastoral da Saúde, para se especializar ainda mais, para ter mais conhecimento, para fortalecer vínculos, momentos de fraternidade, além de conhecer melhor os projetos que buscam ajudar e atender os enfermos em diversas realidades. E o que você falou aí, inclusive temos aquele Hospital São Francisco, né? Também.
19: Isso.
18: Olha, como salva vidas aquele Hospital São Francisco, lá através também dos franciscanos, os padres, os freis, enfim, os camelianos, etc.
19: As duas congregações, elas são muito ativas nesse serviço lá dos ribeirinhos, e eles possuem embarcações. Então agora vai ter essa união das duas congregações para fortificar mais o atendimento, né? A esses ribeirinhos, e levar mais a tudo que a pastoral da saúde sabe, né, para melhorar o atendimento a esse povo.
18: É porque esse povo, eles não têm, né, um atendimento, eles ficam esperando para que essas embarcações, quando chegam, sejam atendidas na questão hospitalar, na questão de saúde, né, Alex?
19: Sim. O padre Marcelo disse que ele tem uma equipe, né? No caso, vai um ortopedista, vai um clínico geral, vai um pediatra. Tem vários médicos voluntários que abraçam essa causa e vai junto com ele, né? Assim também como nas embarcações dos franciscanos, né?
18: Verdade.
19: E nesse congresso tinha bastante gente envolvida, né? Tava presente e inclusive presidiu a missa o Dom Roberto Francisco Paz, que ele é o bispo referencial da Pastoral Nacional da Saúde da CNBB. Também estava presente o Dom Luiz, que também ele é referencial da Regional Sul 1, né, de São Paulo. E várias outras autoridades, como a dona Marlene também, que é coordenadora nacional da Pastoral da Saúde, também deu palestra para nós. Foram momentos 1, né, de São Paulo. E várias outras autoridades, como a dona Marlene

0: também, que é coordenadora nacional da Pastoral da Saúde, também deu palestra para nós. Foram momentos muito ricos de aprendizado. Muito bom mesmo.
1: Lembrando que esse evento aconteceu no Centro Universitário São Camilo, na cidade de São Paulo, em São Paulo. Dois dias, né, que foram de aprofundamento na vivência da Pastoral da Saúde. Para você que é um profissional da saúde aí do Hospital São Camilo, em Bituba, foi enriquecedor, né, Alex?
0: Muito enriquecedor, muitas anotações eu fiz para aprimorar e melhorar o atendimento aos nossos enfermos, os nossos pacientes aqui no hospital. E o congresso, o próximo congresso já foi marcado, já está marcado para o ano que vem, para o dia 5 e 6 de setembro. E vamos lá novamente para enriquecer mais ainda.
1: Você trabalha como assistente de pastoral. Você é profissional da saúde também? Explica pra gente.
0: Isso. Eu trabalho aqui no hospital há 28 anos. Comecei como recepcionista, depois passei para outros setores, faturamento, contabilidade, e hoje assistente de pastoral também, que sempre gostei dessa área, da parte religiosa, né? Tenho bastante atuação na igreja, sou músico, e
1: Tá tudo em
0: que Deus
1: casa.
0: me dê, tá tudo em casa, que Deus me dê bastante luz, sabedoria para cada vez mais ampliar esse lado, né?
1: É por isso que você está aí nessa missão. É muito bem, foi muito bem escolhido aí você para estar, né, nos caminhos de Deus. Legal. Então, para encerrar aí, fazendo um resumo, essa gravação eu fiz há poucos dias com o Alex, está sendo reproduzida hoje, e ele esteve aí no último no, nos dias 5 e 6, lá no 45º Congresso Brasileiro de Humanização e Pastoral da Saúde, na cidade de São Paulo, no Centro Universitário São Camilo. Valeu mesmo, né? Mais um congresso que ajudou aí a trazer mais conhecimento, né, Alex? Muito obrigado pela entrevista.
0: Obrigado, Ramon. Um bom dia a todos.
2: Ok, agora 8h49. Motoristas que tiverem a CNH ou a autorização para conduzir ciclomotor, a ACC, vencida entre 5 de junho e 8 de dezembro de 2026, terão a validade do documento prorrogada até 9 de dezembro. A medida foi estabelecida pelo Conselho Nacional de Trânsito, CONTRAN, e a prorrogação será automática. Não é preciso fazer nenhum pedido ou emitir um novo documento. Durante esse período, os órgãos de trânsito deverão considerar a validade excepcional nas fiscalizações. A medida não se aplica a motoristas que estejam com o direito de dirigir suspenso ou cassado. Depois de 9 de dezembro, os condutores beneficiados terão mais 30 dias para providenciar a renovação da habilitação. O processo seguirá as regras normalmente, com exames de aptidão física e mental e, quando exigido, a avaliação psicológica. Para quem exerce atividade remunerada como motorista, a avaliação psicológica é obrigatória. Já os condutores das categorias C, D e E devem observar também as regras referentes ao exame toxicológico. Como os procedimentos podem variar de acordo com cada estado, a orientação é consultar o Detran antes de iniciar a renovação. Bom, 8h51 agora, intervalo. Na sequência, então, tem o Papo Reto.
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0: 8:54, show do rádio, manhã de quarta-feira, viu, Dura? Hoje é quarta, não é segunda, não. O Dura, no fim de semana, viajou para Dubai, retornou anteontem e agora está aqui ao vivo no show do rádio. Muita gente estava com saudade, né? Antônio Bento, onde anda o Dura? Que eu nunca mais vi a imagem dele, sempre gravado e tal. Muito bom dia, Dura, tudo bem?
1: Saudade estava eu, né? Eu não acredito muito nessa tua fala, mas
0: tudo bem, ao vivo hoje.
1: Muito bom dia, Antônio Bento, Bruno Vandrese, amigo Tom. É, voltando ao vivo, porque o nosso projeto ainda está, faltam dois deputados para falarem aqui, né? Já agendado para gravar aqui. Nós estamos naquele processo de Rádio Tubar Eleição 2026, onde estamos gravando, né? Estamos gravando os deputados federais no Papo Reto, né? Os estaduais eu faço no sábado, programa de sábado. E nesse sábado estará o César Damiani e o Expedito Micho. Mas enfim, deu uma saída, uma respirada. Se você dissesse que eu estava em Brasília, até eu iria acreditar, porque era minha vontade, era estar lá ontem, né?
0: Por quê?
1: Porque é um espetáculo, né? Eu gosto muito de teatro, eu gosto muito de circo. E sensacional. Então, é uma pena que isso tenha acontecido, é uma pena que isso está acontecendo, é uma pena que a nossa referência
0: continua
1: a ser assim meio complicado, meio conturbado. Então, estamos aí à disposição, saudade aí dos amigos. De ti um pouco, né, Antônio?
0: Por quê?
1: Eu confesso, muito pouquinho, porque cada vez mais magro, né, Antônio? Tu não te alimenta? Me perguntaram se tu come proteína, o que é que tu come? Se não, só o miolo do pão ele come, não sei mais o que é que ele come.
0: E você tá cada vez mais...
1: Monjado.
0: Não vou falar.
1: Eu vou fazer propaganda do Monjado.
0: O Dura foi no Paraguai...
1: Comecei hoje.
0: O Dura foi no Paraguai comprar Monjado.
1: Não, tá tão fácil, as farmácias têm, os médicos estão receitando.
0: Mas no Paraguai é mais
1: não
0: barato.
1: É mais contrabando, as patentes já foram derrubadas e tá tudo certo.
0: Beleza, Dura, vamos então. O primeiro assunto, Dura, tem algum alô aí, mandar?
1: Não tem alô pra muita
0: então,
1: gente,
0: pra
1: né?
0: Dona Vanilda, mãe do Maduro.
1: Dona Vanilda, um grande abraço. Agora é que nós vamos voltar a ser ao vivo, né? Então, a gente só vinha gravar, a gente não se encontrava muito pouco, né? Nas gravações, mas agora sim, ao vivo, quero mandar um abraço a todos, né? Que as eleições estão aí, faltam 18 dias. A partir de hoje, é uma eleição, na minha opinião, não sei qual é a tua, mas a tua visão, muito fria, ainda está muito fria, ela, por incrível que pareça, ela passou a ser forte na TV que as pessoas estão em casa e de repente assistem, né, ou ouvem no rádio também, mas a mesmice não mudou nada das últimas eleições, não tem novidade no front. As pesquisas, agora tem pesquisa com credibilidade, outros sem credibilidade, e elas são resultados de momentos e todo mundo se aproveita daquele resultado, seja a nível nacional, presidencial, na eleição de presidente, deputados, governadores, enfim, senadores de cada estado. E lembrando sempre que nessa eleição, isso é educativo até, né? Nessa eleição nós vamos ter dois votos para senadores, dois votos para senadores. Explicando, os dois não precisam ser do mesmo partido. Vota num partido, no candidato, tem que votar no outro, né? Não, é avulso mesmo. Você pode votar num candidato de um partido, de uma coligação, e pode votar no outro senador, né? Você escolhe, você tem 8, 10 candidato a senado em Santa Catarina, então você tem que escolher dois, né? Desses 10 aí, certo? Para governo do estado, aí governo do estado realmente todo mundo tem a sua coligação, né? Enfim, então é uma eleição fria, eu tô achando uma eleição muito fria, sinceramente, eu não sei se...
0: Combinando com o tempo.
1: Com o tempo, pode ser sim, o tempo tá frio, é verdade, mas acabou aquele bom tempo que a gente tinha, né, aqueles bons comícios, porque as redes sociais tomaram o lugar do bate-papo, do frente a frente, né, da conversa. Então eu tô achando assim, sinceramente, uma eleição fria. E aqui na nossa região, praticamente a nossa região, É uma região que nós temos urgentemente, ela vai nos mostrar isso. Nós já comentamos no Papo Reto várias vezes, ela vai nos mostrar que nós devemos não achar culpados para nossa derrota. Porque as derrotas nós já tínhamos anunciado lá atrás, porque não temos candidato competitivo, muitos deles não temos. Temos alguns competitivos, temos 6 candidatos, na minha opinião, de total de 15, de 14. Eu escolho aí 6 competitivo, né? Que tão brigando. E se nós temos que fazer pelo menos aí uma representatividade forte, que não é o nosso caso, não é o nosso forte. Não vai ser o nosso forte. Ah, não, porque voto e candidato de fora. Não é isso. É porque a gente não se prepara há 4 anos. Eu sempre tenho falado isso. Eu sempre tenho dito isso. Eu sempre falei isso. Não adianta você fazer campanha, isso, aquilo, se você não preparou 4 anos atrás. Ou é um preparo, é culpar os vereadores, culpar isso, porque tem uma candidatura de fora. Não é o momento de achar culpados, é o momento de fazer uma reflexão, o porquê isso está acontecendo. E não é dessa eleição, de outra eleição, fizemos 3 deputados, né? Fizemos 3 deputados, a estadual, e não fizemos nenhum federal. Há quanto tempo a gente não faz um deputado federal? Então não é o problema agora nessa eleição da nossa região da Murel. Não é, não. O problema vem lá de trás. O último deputado que foi deputado Edinho Bez, né? O deputado Edinho Bez, o último federal que teve. De lá para cá, nós não temos a representatividade, força política e tudo mais. Como dizia um amigo meu, nós estamos olhando pro próprio umbigo, né? Então, Adoro, tem que olhar pro teu umbigo aí. Os caras dizem, não, mas é um umbigo, é isso mesmo. As pessoas ficam olhando para si, fazendo campanha para si. Aí depois os problemas da região vão ficar para quem? Outra coisa que me falaram sobre não deixar candidato de fora aparecer na região. Mas não tem porteira. Não tem porteira. Como é que um deputado federal, que os prefeitos da região vão buscar emendas parlamentares, quando vão a Brasília, eles batem a porta desses deputados federais, por exemplo, ou estadual, enfim. O que é que eles podem responder daqui para frente? Não, meu, quando fui na tua cidade, eu não fui bem recebido na tua cidade, né? Então, o que você quer aqui agora? Um exemplo. Então, é muito complexo as coisas têm que ser bem analisadas, não é só soltar as coisas na rua e tá tudo certo. Então falta competitividade, tem que ser competitivo, nós temos que ter candidatos à altura, nós temos que começar a pensar daqui a 4 anos, no dia 5 pós-eleição. Isso eu alertei. Eu estive quinta-feira passada no CDL, onde os candidatos a deputados federais da região se apresentaram e receberam um documento, né, de demandas da região. Você acredita, Antônio? Você acredita? De 10 candidatos apareceram somente 6, sendo que cada candidato tinha 5 minutos, que é muito pouco tempo, né? Muito pouco tempo
0: para político,
1: né? É muito pouco tempo. O cara sai de uma reunião que ele tem lá com 50 pessoas que ele tá querendo conquistar o voto, fala o tempo que quer e vai para uma reunião falar 5 minutos, que ali praticamente todos já estão comprometidos. Então tem que avaliar essa questão também. E aí, naquela reunião, Antônio, teve 2 candidatos ou candidatas aqui que tinham 5 minutos, que já acho muito pouco, né? Falaram 56 segundos para dizer por que são candidatos ou candidatas a deputada federal, cara. Não sabia dizer nada, não falaram nada, disseram assim, o que que eu estou fazendo aqui? Só faltou eles também dizerem isso. Cara, isso é incrível. Como é que você acredita, não faz um levantamento de quem você é candidata? Já fui candidata pelo partido tal. Você foi o quê? Fui deputada estadual. Quantos votos você levou? Ah, levei 300 votos. Agora só vou tentar federal. Federal, você tem que levar 100 mil votos. Tem que partir por 100 mil votos, Antônio. E aí, a gente fica vendo essas barbaridades. Ser candidato ou candidatas por ser. Aí quem perde? A região. Não precisa. Culpados são os partidos políticos. Os partidos políticos são culpados, né? Eles não formam lideranças. Eles não formam lideranças. Então, não tem que culpar este ou aquele. É, infelizmente, vai estar faltando 18 dias para a realidade nua e crua aparecer após as urnas agora do dia 4 de outubro para nós aqui da Murel.
0: Beleza, Dura. E vamos falar agora sobre STF Brasília, que ontem pegou fogo, ferveu ontem Brasília na sessão especial, né, de julgamento do ministro Alexandre de Moraes. STF acabou sem definição. Inclusive, a partir de agora, pedido de vista do Flávio Dino, ministro, a coisa tem aí um tempo maior, até 90 dias para análise e voltar aí a discussão a possível impeachment ou pelo menos condenação de Alexandre de Moraes. De tudo que você observou, viu, acompanhou ontem, inclusive juristas e pessoas comentando, a própria imprensa brasileira, qual é a sua análise do que aconteceu ontem em Brasília?
1: Olha, primeiro eu não sou advogado, eu não sou jurista, né, para mim poder fazer uma análise técnica, né, do direito em si. Eu acho que o direito foi vai ter tese, mais uma vez vai ter muita tese, né, sobre o que a gente está assistindo. Não foi só ontem, não, isso não começou ontem, não, né? Enfim, o STF, ele entrou muito pequeno e saiu mais pequeno ainda depois do processo de ontem, né? Aí muita gente diz assim: ah, eu não tenho nada com isso. Tem sim, tem muitos. Enquanto eles estão lidando com esse tipo de situação, tem muitas ações que beneficiam a população brasileira. Tem alguns projetos, por exemplo, e outros que estão lá, que a gente precisa de alguma decisão. Os ministros, o STF é o guardião, o STF é o guardião da Constituição. Tem que saber o que é o STF, sabe? O STF é o guardião. E quem é que, como é que é feito o processo de escolha? Começa aí, o erro começa aí. O erro começa. Ah, não, a indicação ela tem que ser feita com um índice de saber jurídico muito bom, porque vão tratar de assuntos jurídicos, debates muito bons e positivos, muitas vezes. É para ser assim. É, e foi assim em algumas vezes. Infelizmente, o circo, eu assisti ontem o circo dos horrores. Eu que não falo do STF, eu que não falo de ministro, vou continuar respeitando o STF, vou continuar respeitando de verdade, mesmo que eu tenha achado ontem o circo dos horrores, que foi um fato, que foi um caso, sabe? Ali ontem a máscara caiu de todo mundo, não tem, com exceção, nem a Carmen Lúcia, ministra Carmen Lúcia, que deu apazigou, ela fez uma referência da paz, dizendo: olha, eu me sinto envergonhada e peço desculpa aos brasileiros por eu não ter intervido, deixar que ponto que se chegou. Mas não é isso, ministra, não basta apenas pedir desculpas ao brasileiro, o processo não vem de agora, o processo vem do Mensalão, o processo vem da Lava Jato, é histórico isso, não é o problema do Vorkar, de um cara terrivelmente manipulador, que usou muito bem a sua estratégia de manipular as pessoas. Ah, mas aí, então, o que aconteceu, né? Eu acho que está na hora do Supremo achar uma saída para esse problema. Tentaram achar ontem uma saída, mas virou nós contra eles. O STF, não é novidade para ninguém, que está dividido. Desde 8 de janeiro, desde o problema de 8 de de Janeiro, que uns tratam por golpe e conspiração, isso, aquilo, que começou a ter uma certa divisão, sabe? Divisão dentro do STF. Esse é o problema, tem que achar uma porta de saída, urgentemente, porque saiu tão pequeno o STF hoje que a comunidade, o seu Zé, o seu João, o seu Batista, o seu não sei quem, começa discutindo botecos da vida, o STF, que até então ele não discutia, tem que passar de uma forma transparente, nem falar de STF. Não era nem para ser televisionado essa questão, as decisões do STF. É como nos Estados Unidos, ou de outros países da Europa, tá entendendo? Que às vezes, muitas vezes, a gente fica sabendo das decisões pelos jornais e tal. Aqui não, aqui nós somos, nós queremos aparecer. Aqui tá virando um showman. Showman, o que, que é? Quem mais aparece, quem mais bate, parece que é mais importante. Esse é o problema do nosso STF. Eu quero falar também, eu quero saber, que ele está dividido. Ele está dividido. Agora, o Legislativo, o Senado Federal, é um dos culpados de tudo isso que está acontecendo. Primeiro, a forma da indicação. Ah, não, ó, o Lula agora, se ganhar a eleição, ou, aliás, se o Flávio se ganhar a eleição agora, um dos dois ganhar a eleição, vamos falar dos dois que estão na frente das pesquisas, eles vão indicar quatro ministros nos próximos 4 anos. Eles vão indicar 4 ministros. Aí é complicado isso. Mas quem é que avaliza isso? Quem é que dá as condições para ele se tornar ministro do STF, que é uma instância que tem que ser respeitada, a guardiã da nossa Constituição, que é para ser a guardiã da Constituição, e hoje prova que não é? Quem é? O Senado Federal. O Senado Federal é o responsável. Aí hoje tem conluio, o presidente do Senado, ele detém um poder enorme, ele que negocia, e ele está mais sujo do que galinheiro.
0: Pau,
1: tá entendendo?
0: Galinheiro.
1: Pau de galinheiro. Quer dizer, eles vão legislar em causa própria. Ó, vão botar lá o Dura, porque o Dura é nosso. O Dura é nosso, então vão colocar. E aí os senadores vão atrás. Notório saber. Que sabatina é aquela que o Senado faz? Sabatina política, porque o notório saber, eles também não sabem nada. Aí colocam lá dentro. Bom, esse é o problema que eu vejo. O problema começa no Legislativo. Começa no Senado Federal. Aí depois cai lá dentro. Com o cenário dividido, depois que o STF começou a tratar, a se intrometer em assuntos do Legislativo, aí a situação ficou politizada e aí começou a ter lado A e lado B, tá entendendo? Isso é complicado e deu no que deu ontem, tá certo? Essa questão da indicação tem que mudar, tem que fazer uma reforma. Outra situação, nessa reforma que tá para vir e tem que vir, certo? Não adianta impeachment um hoje. Deu para ver ontem, a roupa suja foi tão grande, que deu para perceber que não adianta você impeachment Alexandre de Moraes, o ministro Alexandre de Moraes. Não adianta você impeachment o Dias Toffoli. Não adianta você querer impeachment o Fux. Tem 5 envolvidos no processo Volcaro. Como é que você vai pedir impeachment de um, condenar um, se ontem as cortinas foram abertas e todo mundo só sabe, como diz o Flávio Dino, disse uma eu assisti às 7 horas sem sair da frente da televisão, almocei na frente da televisão praticamente depois do recesso deles e tal, fiquei ali vendo os comentários, comentarista. O que que acontece? Foi pegar uma toalha de mesa, quando você termina de almoçar ou tomar um café, a gente chama de sacode a toalha, né? Pra tirar os farelos de pão. Aquilo ali foi feito ontem no Supremo, cada um começou a acusar todo mundo. Não tem santinho nessa história, não tem santinho. Quando a Carmen Lúcia diz, ó, eu peço desculpa ao povo brasileiro, que eu me sinto culpada. Não, não, não, ministra, não peça desculpa, pode pedir do fato de ontem, né? Agora, não, isso já vem acontecendo, não é de hoje, não é de hoje, ministra. Então não adianta, eu não aceito essa sua desculpa. O que que acontece? O que que acontece que nós devemos analisar? Né? Quem é que está envolvido nesse processo? O Toffoli está envolvido até o pescoço, certo? O Fux apareceu ontem, ah, mas eu não estou na gravação, mas seu filho está. Ah, o seu filho ganha um dinheirinho lá mensal, ganha um mensalinho. Ah, o Nuni Marques, que foi indicado, né? O Cássio Nuni Marques, que foi o ministro, né? Então, que foi indicado pelo Bolsonaro, né? Ele ontem, e seria assim uma esperança de ser 5-3. Né, empatou o jogo ontem, depois eu vou explicar como é que esse jogo empatou ontem, o que é que estava sendo julgado ontem também, julgado não, nem foi julgado nada, aconteceu nada. O que é que acontece? O Nuni Marques foi uma decepção nacional. Uma decepção nacional. Um presidente como o Jair Messias Bolsonaro.

0: Certo. Na sexta-feira, houve uma pressão do Alcolumbre, segundo os analistas, a Folha trouxe isso também, no gabinete do Unimax, que cortou, inclusive, o WhatsApp do Gilmar Mendes. Eles cortaram relações, não tem como acertar mais. E aí disseram para ele, ó, oh, o senhor vai votar com o André Mendonça lá, vai pedir investigação do Moraes? Olha aqui, ó, o senhor, o seu filho recebe uma mesadinha. E o senhor também tem outras coisas que eu não vou citar aqui, certo? O senhor é casado, o senhor é um homem casado. É o tipo de pressão que aconteceu lá dentro, né? Aconteceu antes. E aí o que que acontece? Ele pega, se acovarda e diz assim, eu me impeço de participar dessa votação porque eu sou presidente do TSE, desculpa, esfarrapada, covarde, uma covardia, vai lá e coloca a cara tapa, vai lá e diz assim, olha, isso, enfrenta a situação, deixou o André Mendonça sem pai nem mãe, deixou o André solito, como tinha outra turma de Flávio Dino, o Gilmar Mendes e o Alexandre de Moraes, e o Zanini só ficou votando com eles, quando a outra turma foi preparada estrategicamente para trucidar a turma do André Mendonça, e isso aconteceu. Quem tomou conta? O Flávio Dino tomou conta do presidente Fachin. Né? Olha, foi xingado várias vezes, que se eu sou professor naquela época, eu dizia, o senhor, por favor, pode sair aqui da sala de aula e eu vou mandar um bilhetinho pro seu pai por desobediência.
1: Inclusive o decano, Gilmar Mendes.
0: Ah, isso foi pior ainda.
1: Chamou de sujeito...
0: Menino, uma série de coisas, né? Eu tenho aqui, inclusive.
1: Tem que ser tratado como Vossa Excelência.
0: Aí então o ambiente está péssimo, o ambiente está ruim, não mostraram nada para nós. Eu que respeito tanto o judiciário, eu respeito o nosso judiciário, tem que respeitar, porque são pessoas que estão lá, que não tem lado nem de A nem de B, eles estão lá pelo direito, estão lá para fazer a coisa certa, por isso que existe advogado de defesa e advogado de acusação. Aí chega no meio da conversa, o Alexandre Moraes chega a dizer que mensagem não é prova, que mensagem, pegaram a mensagem, número 52 mensagens, 53 mensagens. Ah, não é prova de nada, tal. Ah, não é prova de nada. Como é que mensagens vale para certas operações? Tem operações aí, no estado e no Brasil inteiro, que a Polícia Federal faz, que aliás a Polícia Federal ontem foi praticamente dividida. Cada ala tem um grupo da Polícia Federal trabalhando, investigando para si. O André Mendonça diz, o Fux diz, Gilmar, ministro Gilmar, hoje é alguém aqui, agora amanhã poderá ser o senhor o investigado. Não sei, 20 anos de casa, né? Enfim. Agora, o que que aconteceu ontem? Tem que saber. Existia um pedido de investigação, de abertura, não é inquérito, não é processo, não é nada disso, apenas um pedido de investigação devido ao André Mendonça, pediu, lá a corte pediu, levou pro plenário e tal, para poder julgar o Alexandre de Moraes, certo? Em contra-ataque, o Alexandre de Moraes chegou e disse, abuso de autoridade, divulgou lá a carta apócrifa, sem assinatura, sem nada, tal, abuso de autoridade do André Mendonça. Surgiu dois inquéritos. O que é que eles pediram ontem? Para juntar os dois. Né? A turma do Alexandre, a turma, olha como é que nós estamos falando no Supremo, né? A turma do Alexandre Moraes, eles pediram para juntar os dois, porque, é tudo igual, vamos discutir os dois processos para tumultuar aquele negócio do abuso de poder do André Mendonça. Porque senão, aí o que é que acontece? Vou ter que fazer assim, aí o Fachin, não, tem que separar, cada um é um fato, é diferente. Como é que eu vou falar de um caso e falar do outro? Completamente diferente. Eu não sou jurista, conforme eu falei. Aí vamos para a votação. Uma questão de ordem que existe na Câmara de Vereadores. até qualquer Câmara de Vereadores, Assembleia, tem, quando alguém, um vereador pede questão de ordem ao presidente ou a quem está falando na tribuna, quem concede é quem está na tribuna, não é o presidente da Câmara que concede a questão de ordem. Quem concede é o vereador que foi aparteado, chama-se aparte. E lá houve isso, aí teve

0: embate jurídico de regimento interno. Aí o Dino deu de relho lá no Fachin, que também ficou bem quietinho. Aí vamos colocar então essa questão de ordem, vamos votar. Quando a turma do Alexandre Moraes viu que ia perder aquela questão de ordem, que não ia unificar os dois processos em questão, o que é que eles fizeram? O Dino já tinha votado, imediatamente pediu vista do processo, que já estava combinado. Já sabiam que ia perder qualquer votação, inclusive que o objetivo principal de ontem era o quê? Colocar a investigação em cima do Alexandre Moraes, era só isso. E o André Mendonça é dia 23, o pedido de abuso de poder, né? Então, o que eles queriam? Não votar o pedido de investigação do STF em cima do Alexandre Moraes. Eles conseguiram isso. Aí quando eles viram que iam perder isso, tumultuaram com a questão de ordem, automaticamente o que é que acontece? O Flávio Dino, que já tinha votado, ele pede vista do processo, né? Deu 4-3, porque ele também retirou o voto dele. Ele retirou o voto dele e vai dar o voto. Pedido de vista de 90 dias. O que é que ocorre daqui para frente? Dia 23 tem o processo, dia 23 vai ter o André Mendonça sendo a mesmo teatrinho de ontem, vai acontecer dia 23. Dia 22. Eu acredito que não vai acontecer isso, porque vai repetir o que se viu ontem, vai acontecer também, né, no próximo dia 22, se eu não me engano. E aí, o que é que eles vão. O Dino pediu vista. Ele pediu vista, a questão de ordem, vista do abertura do processo, se junta os dois ou se não junta os dois para o processo. O que é que acontece? 90 dias. Passa a eleição. É lá para final de dezembro, vem o recesso, o ano que vem, ministro Alexandre de Moraes é o presidente do STF. Ele vai ser o presidente do STF. Conclusão, uma pizza pequena não dá para nós dois, mas uma pizza maior, de acordo com o tamanho da minha pança,
1: dá para 11,
0: tá entendendo? Então, tá tudo certo. O que eles querem a partir de ontem, da vergonha nacional de ontem, é assim, ó, vamos achar uma saída. Temos que achar uma saída. Eu vou continuar brigando contigo, mas aqui na frente das câmaras a gente vai dizer que está tudo bem. A crise está instalada, tá? A crise está instalada e não sei como é que vai acontecer. O Gilmar Mendes se mostrou um leão, mas ele se mostrou um leão já com o Joaquim Barbosa. E lá atrás, no Mensalão, ele já se mostrou um leão na Lava Jato, né? Que se aposentou agora recentemente. Então o Gilmar Mendes faz esse teatrão todo.
1: Roberto Barroso.
0: O Barroso. Então, e agora ele fez ontem, ele chamou o Mendonça de mafioso, ele chamou, em outras palavras, chamou assim, leviano, irresponsável. Isso é palavra que se diz
1: no STF.
0: Isso é palavra. E aí a turma do, digamos assim, do André Mendonça não reagiu pelos gritos e pelas falas. Então o que é que vai acontecer? Não sei, né? Não sei. O que eu sei, como simples mortal apenas, um cidadão como qualquer um que está me ouvindo aqui hoje, é dizer o seguinte: a corte, ela tem que continuar sendo respeitada. É obrigada a ser, mesmo que tenha acontecido a barbaridade que aconteceu ontem, o circo dos horrores, para quem está dentro dela, certo? Agora tem um reflexo nas eleições, Dura. Isso vai ter reflexo? Sempre algum reflexo tem. Tem reflexo. Eu não sei para que lado é. O negócio é o seguinte: vai ter um reflexo. Agora, o próximo presidente da República, ele vai colocar mais quatro, vai indicar mais quatro ministros, certo? Agora, enquanto não mudar o regimento interno, enquanto não mudar o rito, o famoso rito, onde que o Flávio Dino se baseou, porque são dois juízes apenas na corte, se eu não me engano, dois. dois ou três, dois, que é o Fux, que é juiz de carreira, uhum. e o Flávio Dino, que aí o restante é advogado e indicações assim, sabe? Então, eu acho assim, ó, o que vai acontecer, eu não sei, eu vou aguardar, porque o teatro também não deixa de ser interessante, né? Pra gente saber, e é um mau exemplo. É um mau exemplo para as cortes inferiores, né? É um mau exemplo para qualquer situação. As leis são feitas pelo legislativo, são aplicadas pelo judiciário. A melhoria das leis tem que mudar, tem que fazer as reformas, não faz, não consegue fazer, dá o que deu. Isso é um reflexo muito ruim no judiciário. Para o direito ele não vai ter que se reinventar de maneira alguma, as coisas estão evoluindo, é verdade, né? Mas é um péssimo exemplo, um péssimo exemplo. Antes a crise era política e continua sendo política, mais perigosa ainda. A corrupção era na política. Agora ela extrapolou o muro, pulou o muro para dentro do STF, e onde foi dito, não por mim, está sendo dito por todos que lá assistiram ontem, e eu assisti por 6 horas.
1: Eu vou assinar embaixo, viu, Dura, até porque a nossa corte máxima, né, o STF, deveria dar exemplo jurídico, né, de como deve proceder, né, aos outros tribunais. Infelizmente, o que se viu, que se assistiu ontem, né, naquela sessão especial do Supremo Tribunal Federal, realmente foi um teatro de mau gosto, lamentavelmente. Mas vamos aguardar o que vai acontecer daqui para frente, até porque tem 90 dias no pedido de vista do ministro Flávio Dino para voltar a discutir esse tema que, infelizmente, deve dar em pizza. Isso, Dura?
0: Pizza já deu, né?
1: Já deu. Aumentar ainda.
0: Mas a tendência maior é justamente aumentar esse tamanho da pizza, né? É fazer de conta que eu estou jogando futebol, mesmo eu perdendo de 7-0, de 10-0, 15-0, eu digo pro meu torcedor, eu joguei futebol, tá?
1: Pizza com todos os ingredientes. São 9:27, intervalo, muito obrigado, Dura. Primeiro,
0: vamos encerrar. Abraço, muito obrigado.
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1: 9:33, finalizando o Show do Rádio, agradecendo o carinho da sua atenção, audiência. Volto amanhã nesse mesmo horário, mas eu volto logo mais a partir do 12:25 com o Ramon no Jornal das 12. Agora tem Camarote da Tubá.
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1: Fala galera, aquele forte abraço. Quinta-feira, dia 17 de setembro, são 11 horas com mais 5 minutos. 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Bola em Jogo de quinta-feira com o Giovanni Martins, Everton Luiz. A partir de agora, as informações da Copa Santa Catarina. Teremos a quarta rodada no final de semana. Destaque para o Leão. Leão viaja amanhã para Itajaí. No sábado, teremos em Itajaí Márcio Dias contra o Ercílio. Vamos também trazer daqui a pouco uma entrevista com o presidente da Liga Tubaronense de Futebol. Teremos a partir do próximo final de semana o Regional 2026. Vamos também destacar a Série A do Campeonato Brasileiro. Ontem tivemos o jogo do Botafogo e Grêmio. Aliás, os gremistas estão reclamando. O Grêmio diz que foi prejudicado pela arbitragem. Teve um gol mal anulado pelo semiautomático. Você que tá me ouvindo, você acompanhou o jogo do Grêmio? Você acompanhou o jogo entre Botafogo e Grêmio? Você acha que o gol foi mal anulado? O Grêmio foi prejudicado ou não? O gol foi bem anulado. Qual a sua opinião? Vamos também falar de Sul-Americana. Ontem o Atlético Mineiro eliminou o Santos, um jogo movimentado. Vamos também falar da Libertadores da América. Ontem, rufa, o Palmeiras avançou nos pênaltis, mas mais uma vez não fez um bom jogo. Vamos também falar do Corinthians, que ontem jogou em casa e perdeu. Tem algum corintiano que acompanha o Bola em Jogo? E hoje tem o Mengão, né? Hoje tem Flamengo em campo pela Libertadores. Essas e outras a partir de agora. Hoje também tem final, a primeira partida da final do Municipal de Armazém. Hoje à noite lá em Armazém. As informações sempre com a sua participação pelo 3626-5177.
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1: Tempo bom em Tubarão, 21 graus a temperatura, 53% é a umidade relativa do ar. Alô, você que está me acompanhando, você em Tubarão, você na região ou fora da região, seja sempre bem-vindo ao Bola em Jogo. Alô, você gremista, o Grêmio está na bronca, né? Ontem teve Brasileiro, jogo atrasado no Rio de Janeiro e o Grêmio se diz prejudicado pela arbitragem. Os gremistas reclamam de um gol anulado, que seria o gol de empate, o terceiro gol do Grêmio. Muita polêmica, não sei se você que tá me ouvindo acompanhou, viu o lance, viu o jogo, o Grêmio tem razão em reclamar ou não. Alô, você corintiano, tem algum corintiano aí? Corinthians ontem foi eliminado em São Paulo. Não é fácil, né? A fase do Corinthians também, né? Depois que o Corinthians renovou com o Memphis Depay, a situação piorou, né? O cara ganha milhões e não joga mais nada. Pra mim é ex-jogador, né? Mas quem sou eu, né? Os corintianos, alguns comemoraram e o Depay tá aí, né? A dívida aumenta e o Corinthians fazendo, não sei se dá pra dizer vexame, mas o Corinthians tá fora da Libertadores da América e hoje tem o Flamengo, né? O Flamengo tá classificado, né, gente? O Flamengo ganhou o jogo de ida fora e hoje joga no Maracanã, vai vencer, o Flamengo vai à semifinal e vai enfrentar os Estudiantes. Vai ter um argentino pela frente, mas agora a gente fala da Copa Santa Catarina. Teremos no final de semana a quarta rodada. Teremos no sábado, às 3 da tarde aqui em Jaraguá do Sul,

no João Marcato, o Nação contra o Joinville. O Nação é o sétimo colocado com um ponto, o Joinville é o quinto com três. Tem favorito? O Nação é uma gurizada, né? Mas o Joinville está numa fase horrível. E eu não cravo vitória do Joinville, não, nesse confronto. Teremos ainda no sábado, 5 da tarde, no César em Blumenau. Blumenau contra o Metropolitano. Jogo dos dois, de Blumenau, os dois que estão nas últimas colocações. O Blumenau é o oitavo, tem um ponto em três jogos. O Metropolitano é o último, tem zero em duas partidas. Que fase, que vive o futebol de Blumenau, hein? E o Blumenau tá tendo investimento, mas não sai do lugar. A gente observa que ele insiste em Carlos Correia, o time não evoluiu, né? Gasta, não evolui. Do outro lado, o Metropolitano, que até fez uma boa campanha na Série B do Catarinense, brigou até a última rodada pelo acesso, mas agora fez mudanças, trouxe um técnico que nunca havia trabalhado como técnico em uma equipe profissional, e o Metropolitano achei uma equipe limitada para mim, né? Vem colocando que para mim os dois serão eliminados, Blumenau e Metropolitano não vão avançar, e é um jogo dos desesperados, né? Os dois precisam da vitória, é fato. Quem é favorito nesse jogo? Não sei. Também não cravo, não sei. Teremos ainda pela quarta rodada, no domingo, às 3 horas, em Rio do Sul, Santa Catarina contra o Figueirense. O Santa é o líder, né? Tem 7 pontos em 3 jogos. O Figueirense, ele é o quarto colocado com 4. Na minha visão, o Santa é favorito nesse confronto. Vai jogar em casa, tem um melhor time do que o Figueirense, né? Tá jogando melhor. Eu aposto, se for para apostar, eu coloco as fichas no Santa Catarina. Acho que seria melhor um empate, né? Tô pensando aqui na situação do Ercílio, porque se o Santa vencer, ele vai a 10 pontos, tá? Se rolar o empate, o Santa vai a 8, o Figueirense tem 4, vai a 5. Se o Figueirense vencer, ele vai a 7. Então, né? Pensando na tabela, acho que é melhor o empate aqui entre Santa e Figueirense. Teremos no sábado, às 5 horas da tarde, em Itajaí, Marcílio Dias contra o Ercílio Luz. Marcílio Dias é o segundo colocado com 6 pontos, mas já fez 3 jogos. O Ercílio é o terceiro, tem 6 pontos, mas fez 2 jogos. Então o Ercílio Luz tem 100% de aproveitamento. E eu estava olhando na rede social do Marcílio Dias, que o pessoal, os torcedores, estão reclamando do preço do ingresso, ou dos preços, né? Estão achando caros, o preço está salgado, né? Para quem for acompanhar o Marcílio Dias no próximo sábado, lá no campo no estádio Ercílio Luz, os ingressos para sábado estão custando, isso que ainda colocaram, lote promocional, R$50, coberta, descoberta, R$30, e o pessoal está reclamando. É mais caro ver jogo em nossa casa que ir ver jogo fora. Em Blumenau paguei R$10, em Rio do Sul tava 20, aqui no Gigantão sempre mais caro, para acabar, alguns relatos dos torcedores na página do Marcílio Dias, pessoal reclamando dos valores dos ingressos. E aí, realmente eu concordo. Vem a história. O futebol é caro, tá caro. Mas também, tu pagar 50 para comprar uma Série B de uma Copa Santa Catarina, gente, não sei. É o que tem para ingressos. E aí, realmente eu concordo. Vem a história. O futebol é caro, tá caro. Mas também, tu pagar 50 para comprar uma Série B de uma Copa Santa Catarina, gente, não sei. É o que tem para sábado em Itajaí, 50 pila coberta ou R$30 para ficar na descoberta. Vamos ter um bom público? Acredito que uns 2 mil torcedores, acho que vai ser por aí o que teremos no próximo sábado na cidade de Itajaí. Marcílio Dias fez o jogo em casa, na estreia fez 4-2, né? Quando enfrentou o Joinville. Depois ele venceu o Metropolitano jogando em Blumenau, fez 5-2 e na última rodada ele foi derrotado. Ele joga em Rio do Sul e é derrotado, perde por 2-1, perde para o Santa Catarina. 11-14, vamos fazer.

0: Intervalo, na volta, vamos falar mais de Ercílio, mais informações para você que acompanha o Bola em Jogo desta quinta-feira.
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0: Bora, 11 horas e 17 minutos, de volta com o Bola em Jogo, quinta-feira, 17 de setembro. Daqui a pouco eu vou conversar com o presidente da Liga Tubaronense de Futebol. Teremos, a partir do final de semana, o Regional 2026, promovido pela LTF. Bom, desligamento de energia programado no próximo domingo, dia 20, das 8 da manhã às 11 da manhã, troca de cabos de alta tensão na rede de distribuição de energia. Locais afetados: Armazém, bairro Santa Terezinha, Alemanha e Peroba. Considerar a rede energizada durante o desligamento é o comunicado da Copersen. 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Alô, Emerson Reapers. O Corinthians ia tirar o Flamengo. KKKK. Um abraço pro Alexandre Carteiro. Alô, Alexandre Carteiro, aquele abraço. Pois é, deu ruim, né, pro Corinthians. Foi eliminado em casa. Tinha o objetivo de enfrentar o Flamengo na semifinal, né? Mas não deu. O Estudiantes, que vai enfrentar o Flamengo na semifinal da Libertadores da América. Que dia vai ser a final do Campeonato de Armazém? Gilmar Souza. Ô, Gilmar, primeiro jogo é hoje. Aliás, são dois jogos, né? Às 7:30, categoria aspirantes, Morro do Boi contra o São Domingos de Santa Terezinha. É clássico, né? Morro do Boi contra São Domingos. E logo após a categoria aspirantes, teremos a categoria principal, por volta das 9:15, 9:30 da noite, vamos ter o Morro do Boi contra o Portal. Para muitos, o Portal, uma surpresa, vai fazer a final contra o Morro do Boi. Então, hoje teremos o primeiro jogo da final de Armazém entre Morro do Boi e Portal. São dois jogos. O primeiro acontece hoje. Ah, mas na quinta? Ah, eles entraram no acordo e resolveram fazer na quinta-feira. Talvez porque se fizesse no final de semana, não poderiam contar com todos os jogadores, porque os jogadores, eles assinam com muitos clubes, né? Eles jogam aqui, jogam ali, final de semana tem outro campeonato. Então, é o que tem hoje à noite no Paulo Wenzel em Armazém, a decisão do Municipal de Armazém. Alô, Gilmar, sim, estarei hoje lá na transmissão, estarei lá acompanhando o Municipal de Armazém. É o seguinte, ainda sobre a Copa Santa Catarina, eu tava acompanhando o seguinte, né? Eu peguei aqui, por exemplo, a Copa Santa Catarina de 2024, né? Para ter uma ideia, quantos pontos, né, que serão necessários para que o Ercílio consiga a classificação. Uma média, né, para a gente ter uma noção. Por exemplo, na Copa Santa Catarina de 2024 foram 8 equipes, tá? Agora são 9 na edição de 2026. Naquela edição, o Ercílio foi o primeiro colocado na fase inicial, fez 19 pontos em 7 jogos. O Concórdia foi o segundo com 12, a Chapecoense a terceira com 12, o Marcelo Dias foi o quarto com 10 pontos, tá? Não deve fugir muito dessa pontuação. Então, é um quarto colocado, acredito, com 11, 12 pontos e já consiga a classificação. Para ficar na liderança, talvez 19, 20 pontos. Hoje, se a gente pegar a situação do campeonato, o Ercilus, né, ele fez dois jogos. Ele vai ainda ter, né, mais 6 jogos pela frente. ele tem 6 pontos no momento, tá? Nessa rodada, ele vai jogar fora contra o Marcelo Dias, tá? Pontuar é interessante, né? Porque ele é um adversário direto, Marcelo Dias é um adversário direto, então, pelo menos um empate em Itajaí. Se ele empatar, ele vai a 7 pontos. Na rodada seguinte, na quinta rodada, o Ercílio joga em casa contra o Nação. Aí é jogo para vencer. Vencendo, ele vai somar mais 3 pontos. Então, tô colocando aqui, né? Um empate em Itajaí, ele vai a 7. Vencendo o Nação na rodada seguinte, ele vai a 10. Depois, na sexta rodada, ele vai enfrentar o Figueirense na capital. Tá? Vou colocar aqui um empate também. Vou botar um empate. 10, ele vai a 11 pontos. Depois, ele vai ter mais 2 jogos em casa. Ele vai enfrentar na sétima rodada, ele joga contra o Bar, contra a base, o agorizado do Bar em casa. Aí é para vencer. Tá? Então, 11 com mais 3, 14. Na oitava rodada, ele vai jogar em casa contra o Blumenau, aí é jogo para vencer, né? Ele iria a 17 e vai ter uma última partida que será contra o Santa Catarina, será em Rio do Sul, tá? E aí poderá ser o jogo que ele vai estar disputando a liderança. Ele pode chegar na última rodada até brigando com o próprio Santa Catarina, né? Ou, né, daqui a pouco ele vai lá ganhando Figueirense, ou vai ganhando do Marcelo Dias agora nessa rodada. Então, a rodada, né, a situação do Ercílio, claro, pelo que a gente acompanhou nesse início, pelo investimento, dá para projetar o Ercílio brigando pela liderança. A gente sabe, né, que depois termina a primeira fase e vem a fase semifinal, aí é mata-mata, são 2 jogos. Mas, pelo que o Ercílio mostrou na segunda divisão, né, pelo que o elenco mostrou, é interessante ele poder jogar os jogos decisivos no estádio Aníbal Costa. Mas, claro que o foco total do Ercílio é no jogo de sábado contra o Marcelo Dias. O Marcelo Dias é uma pedra no sapato quando envolve Copa Santa Catarina. Nos últimos anos, o Ercílio vem se complicando quando enfrenta o Marinheiro. Mas é uma outra história. Vamos ver, o Ercílio viaja amanhã para a região de Itajaí. A princípio, o técnico Rogério Correia terá força máxima. Ele não deverá ter desfalques nessa partida. Do outro lado, ele vai enfrentar, né? Vai ter o Marcelo Dias. A gente pegar o Marcelo Dias, tem alguns jogadores que a gente conhece, que são conhecidos. Marcelo Dias, ele tem um investimento, né? Um investimento que não tá conseguindo, né? Bons resultados, não faz uma boa temporada o Marcelo Dias. Mas pra gente ter uma noção, o time base do Marcelo Dias, eu pego aqui a última escalação, foi no domingo passado contra o Santa Catarina. O goleiro é Diego Almeida. Aí tem o Wesley na lateral direita, tem os zagueiros Claudinho e o Rony, na esquerda o Bruno Boca, no meio o Guilherme Kanté, tem no meio o Felipe Baiano, também é conhecido, o 10 do Marcelo Dias é o Cezinha, que já foi jogador do Ercílio, ex-figueirense, esteve aqui no Ercílio, o Garrincha, que veio do futebol carioca, ele joga mais no ataque, por uma das pontas. O Gabriel Lira foi o 9 no jogo passado. E o Lucas Evaristo, ex-Caravaggio, joga também mais na frente, entre o meio e o ataque. É um time base do Marcelo Dias, que ainda tem algumas opções no banco. Lucas de Sá e companhia. É o time do Marinheiro, o Marinheiro fez o investimento para buscar vaga na próxima Copa do Brasil. Nesse jogo, Marcelo Dias e Ercílio, coloco pelo menos um empate. Eu não quero ver o Ercílio perdendo, né? Porque é interessante ele seguir nessa pegada. O empate, o Ercílio empatando fora, eu vou considerar um bom resultado, porque na rodada passada ele foi a Jaraguá e venceu o Joinville. E se ele conseguir pelo menos empatar no sábado, em 2 jogos fora, de 6, ele fará 4 pontos. É uma boa média, porque depois ele joga em casa, enfim, ele vai ter uma sequência. Não pode perder. Se vencer, ótimo, maravilha, vai seguir com 100% de aproveitamento, vai bater um adversário direto. Mas, se tratando de jogo fora contra o Marinheiro, pelo menos é pontuar. José Medeiros, bom dia. Giovanni, o Taquara apareceu? diz pra ele assim, ó: vai, Corinthians! Pois é, o José Medeiros. O Taquara faz um tempo, né? Até mandei uma mensagem pra ele num privado, né? Ele tá abalado, tá querendo guerra, né? Quer pegar o Memphis e companhia. Diz que falta sangue, né? Falta vontade, pegada, esse elenco. O Taquara tá pé, tá pé. O Emerson Rappers, teoricamente, o Ercílio pegou os melhores todos fora: Santa Catarina, Figueirense, Marcílio Dias e Joinville. Meio tendenciosa essa tabela. É, concordo contigo. Os mais, entre aspas, difíceis são fora, né? O Ercílio tem em casa, já pegou o Metropolitano, vai ter Nação, o Barra e o Blumenau. Mas também o negócio é ele fazer o dever de casa, é fazer a pontuação 100%, se possível, e buscar esses pontos fora, como já conseguiu uma vitória contra o Joinville na última rodada. 11:27, 11:27. Vamos fazer um intervalo, na volta vamos tentar o contato com o presidente da Liga Tubaronense de Futebol, o Wellington Brasil Ribeiro, destacando o início do regional.
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0: 11:31, de volta com Bola em Jogo desta quinta-feira, dia 17 de setembro. Daqui a pouco trago mais mensagens, mais notícias do nosso futebol local, também do futebol nacional, enfim. Mas agora a gente vai manter o contato com o presidente da Liga Tubaronense de Futebol, o Wellington Brasil Ribeiro. Estaremos destacando o início do Regional 2026. Teremos a abertura, né, no próximo final de semana. Wellington Brasil Ribeiro, tudo bem? Bom dia.
3: Bom dia, Giovanni. Bom dia a todos os ouvintes.
0: Então, vem aí mais um regional, serão 8 equipes disputando o título. A primeira partida está confirmada para o próximo domingo em Pescaria Brava?
3: Isso, ali no campo do Juventude, no KM37, domingo às 15:30, a abertura vai ser Barreirinho, que é o atual campeão, né? Contra o Vila Real.
0: Barreirinhos vai mandar os jogos no 37?
3: Isso.
0: Interessante. O Barreirinhos ainda é comandado pelo Cocada, com esse Cocada, o pessoal que tá comandando o Barreirinhos, ou fizeram uma parceria? Tá aí sabendo?
3: É, o Augusto, né? Ele tá à frente ali, o vulgo Cocada. É ele, o pai dele, o irmão, a família, né?
0: Uhum. E o Vila Real, ainda é o Emir ou tem mais alguém?
3: O Emir deu uma parada e quem assumiu foi o Jorge, que já estava com ele há algum tempo, que era responsável pelo Júnior e o Sub-18. Ah. E aí agora o Jorge junto com o William, que é do América do Capivari, e os dois se uniram ali para fazer um time, até fizeram um elenco bem interessante para essa competição.
0: Onde que o Vila Real vai mandar os seus jogos?
3: Eles geralmente jogam lá na Congonha, no Henrique Meneghel, né?
0: Tá.
3: Vamos aguardar pra ver se vai ser lá. Eles até cogitaram em jogar no América também, no Capivari. Mas o América tem que... Tem umas situações ali que eles têm que resolver junto ao órgão ali da Prefeitura de Capivari. Não sei se vai ter tempo hábil. E dando esse tempo, a gente vai até o campo fazer vistoria pra ver se tá tudo ok lá, pra liberar o campo pra eles.
0: Tá, são dois grupos no regional. Tem o grupo A, com 7 de setembro de Braço do Norte, Canoas retornando, Canoas de Várzea das Canoas Gravatal, Vila Real de Tubarão e o Barreirinho de Pescaria Brava. No grupo B, o grupo B é com o Auxiliador de 13 de Maio, Pilsen de Jaguaruna, Palmeiras de Congonhas, o Água Verde Pescaria Brava. Como que funciona aqui? Um jogo dentro dos grupos, os dois melhores de cada grupo avançam?
3: Isso, na primeira fase foi sorteado dois grupos, né? Cabeça de chave ali foi, dois cabeças de chave foi o campeão e o vice do ano passado, foi o Barreirinho na chave A e o Palmeiras na chave B, que foi o vice-campeão. E na primeira fase eles jogam dentro do grupo, e os dois melhores de cada grupo avançam para a semifinal, jogos de volta, com um jogo na casa da melhor campanha. E a final vai ser o jogo único e na casa da melhor campanha também, melhor campanha no geral, né?
0: Sim. A questão das equipes, o 7 de setembro, que é uma das novidades, até para a gente entender, Brasil, quem acompanha o Amador vê que o 7 de setembro vai jogar o regional da Liga Verde Vale e ao mesmo tempo estará jogando, né, disputando o regional da LTF. Isso é possível? Como que funciona?
3: Então, o 7 já vem sondando a LTF já faz alguns anos. Até porque, para quem já está há tempo aí no futebol amador, sabe que o 7 já ele começou, foi aqui na LTF, né? Antigamente não tinha a Liga Verde Vale, então eles já foram campeões várias vezes aqui do regional. E com a vinda da Liga Verde Vale, eles acabaram ficando lá, se filiando lá. E agora, como você bem falou, eles vão continuar jogando lá com uma equipe sub-18, uma equipe juniores, com um CNPJ que eles sempre jogaram lá, e aqui vai ser um CNPJ novo, diferente, aqui para a Liga de Tubarão, que aqui lá é um campeonato fechado, né? E aqui é um campeonato aberto, como é o regional, que eu entendo que como deve ser, né? Um campeonato aberto. E aí, por isso, eles definiram a vir para cá. No primeiro momento, na primeira reunião, houve até uma votação das equipes para eles não virem, mas com o entendimento da federação, com base ali no estatuto e com o CNPJ aqui na de Tubarão, eles puderam estar presentes na competição.
0: Até recebi, não confirmei, que o 7 até também tem a possibilidade de disputar a segunda divisão da Alarme. Não existe um limite? Pode o 7 poderia jogar 3-4 regionais ao mesmo tempo? Vai depender de são CNPJ diferentes? É um nome fantasia, mas o que vale é um CNPJ?
3: Então, o estatuto da federação tem essa brecha aí, né? Que eu acredito que não só aqui, lá no norte também, lá no Vale do Itajaí, lá também está acontecendo isso com algumas equipes, e acredito que depois disso eles vão rever isso aí, vão colocar algum adendo, algo para amarrar mais. E como eu falei, se o 7 fizer um CNPJ lá em Criciúma, ele tem direito a jogar lá também, lá em Criciúma. Mas sobre Criciúma, a reunião arbitral foi segunda agora, eles foram participar da reunião, eles até confirmaram no primeiro momento, foi isso que eles passaram para mim, porque eles, por conta da primeira reunião que teve aqui, que as equipes votaram para eles não participar, então eles estavam buscando outra forma também de disputar como competição aberta, já que na Verde Vale vai ser competição fechada.
0: Então eles vão jogar também a segunda divisão da Alarme a princípio?
3: Não, foi isso que eu te expliquei. Eles estavam primeiro, já que aqui teve uma votação na primeira reunião para eles não votar, então eles tinham já marcado para ir nessa reunião, entendeu?
0: Ah, tá.
3: Então eu não sei se eles vão disputar lá ou não, eu sei que aqui está certo, eles vão disputar. Tá. Assim como na Verde Vale também ali, que vai ser uma equipe fechada, tem que ser só lá de Braço Norte, aqui vai ser aberto, né? E lá em Criciúma, até fiquei sabendo disso hoje, até pela sua pessoa, né?
0: Sim, chegou e por isso eu tirei essa dúvida. Outra novidade no campeonato é a volta do Canoas, né? A gente observa o Canoas, a equipe organizada, volta a LTF, bacana, né?
3: Sim, o Canoas tá fazendo uma equipe bem forte, tá? Pela experiência que a gente tem aqui na hora da inscrição dos atletas, eles não vêm só com a intenção de participar, eles vêm com a intenção de brigar pelo caneco.
0: Sim, ainda no grupo A, o Vila Real a gente acompanha, e ainda o Barreirinhos, que é o atual campeão. No grupo B temos o Auxiliadora de 3 de Maio, que mais uma vez vai disputar, o Pilsen, outra novidade, o Pilsen de Jaguaruna é uma equipe nova, o Brasil, quem é esse pessoal do Pilsen?
3: O Pilsen, ele já tem esse time já faz alguns anos, e eles estão com uma parceria com a CME, lá da prefeitura mesmo, de Jaguaruna. Eles vão jogar ali no estádio do Rio Branco, ali bem no centro. Então eles estão com o pessoal tem várias pessoas ali que estão juntas nessa equipe, estão fazendo também um elenco que vem para disputar também pelo caneco. Então assim, ó, vai ser uma competição com nível bem alto.
0: Vamos ter ainda o Palmeiras de Congonhas e o Água Verde na competição. Teremos na abertura, então, no domingo, às 3:30 em Pescaria Brava, no estádio José Antônio Martins, no 37, o Barreirinhos contra o Vila Real. Depois, a primeira rodada será completada na semana seguinte, o Brasil.
3: Isso, dia 27, na próxima semana, a gente vai ter o Canoas jogando em casa, estreando em casa com 7 de setembro. O Palmeiras pega em casa o Água Verde e o Auxiliadora, lá em 13 de maio, pega o Pilsen.
0: Tá. A gente observa aqui então todos, né? Só a expectativa em relação a onde o Vila Real vai mandar os jogos, o Barreirinhos vai jogar no 37, o Canoas tem um belo estádio lá em Várzea das Canoas, 7 de setembro tem o Lauro Coque também, um belo estádio, Palmeiras joga em Congonhas, agora inclusive com iluminação no Antônio Silvestre, o Água Verde tem o seu estádio em Barreirinhos, o Auxiliador joga lá no módulo esportivo em 13 de maio e o Pilsen, como você explicou, vai jogar lá no campo municipal de Jaguaruna. Começa agora, tem a expectativa né, de El Niño, chuva, aí dependendo algumas rodadas, os jogos poderão ser remarcados, aí vai depender do tempo, né? Mas tem calendário até final de novembro, início de dezembro no Brasil, imagina.
3: Isso, a gente já tá, quando a gente fez a reunião arbitral, a gente já colocou isso aí também, tendo em vista até que esse super El Niño foi anunciado há pouco tempo, mas a gente sabe como é que é a nossa região aqui, né? Nossa região é o ano inteiro, não é só agora, é sempre com chuvas, a gente nunca sabe quando vai dar o tempo para futebol mesmo. Todo mundo, do jeito que for perguntar para as equipes, todos querem disputar jogos com tempo firme, mas a gente não pode fazer um campeonato só para dias de sol, né? Mas se as chuvas não forem muito persistentes, não forem muito volumosas, se o campo der condições, a gente vai poder realizar esses jogos. E quando tiver que adiar, a gente vai adiar, como tu mesmo falou. A gente tem datas ainda, tem no calendário, sobra algumas datas. Então, se der algum problema durante a competição, a gente já se organizou para isso também.
0: 8 equipes, tá legal? Vocês esperavam mais ou menos ou um número interessante?
3: É um número bem interessante, né? Tu sabe que com 8 equipes é um campeonato, é um formato que fica bem legal, assim. E até quando dá muitas equipes, o campeonato encarece um pouco, né? As equipes têm que gastar um pouco mais e tudo é mais quando é mais equipes, né? Então, sim, acho que ficou um número bom, um número tranquilo. E já tem equipes até falando, outras equipes que não vieram, que iam vir, mas não vieram pro ano que vem. Então, eu acho que eu sempre falo, não é só a quantidade, é a qualidade das equipes, a qualidade da competição, a divulgação da competição. Acho que tudo isso pesa ali na hora do clube, dos atletas, né, virem jogar o regional LTF.
0: Pelo fato de ser federado, né, o campeonato, depois equipes poderão disputar a Copa Sul dos Campeões. Qual a liga que vai organizar o ano que vem?
3: Então, ano que vem é a LTF, é nós que vamos organizar. A gente faz o rodízio entre as ligas, né? A última agora foi a LIF, a Liga de Ibituba. Agora é nós, a LTF, que a gente, se eu não me engano, se tu conseguir até me corrigir aí, nós organizamos a última em 2019.
0: Sim.
3: A final foi entre Metropolitano e Caravaggio, e o Caravaggio foi campeão. Essa foi a que a LTF organizou e agora a gente volta a organizar em 2027.
0: Começa lá para março, vai ter início lá para o mês de março?
3: Após o carnaval. A ideia, nós, presidente de liga, sempre é essa. Acabou o carnaval, uma semana depois já começa a competição.
0: Muito bem, então. Começa aí, vem aí o regional da LTF 2026. A abertura acontece no domingo, 3:30 aqui em Pescaria Brava. Pessoal, pode ir, né? Uma boa pedida, ok? Para quem gosta de futebol amador, ir ao 37 acompanha o Barreirinhos. E também tem a opção, né? A LTF agora ela conta com um canal no YouTube com transmissão de jogos ao Brasil. Pra quem gosta de amador, até fica também a dica aqui, né? Pode acompanhar os jogos da LTF pelo YouTube, é isso?
3: Isso, então, tá. É uma tendência que tá acontecendo, né? Os pioneiros aí das redes sociais que levam os jogos, a transmissão para todos que não conseguem ir nos jogos amadores. As ligas, os times já estão fazendo o seu canal de transmissão. E a LTF também não deixou, né, por desejar. E a gente estreou no domingo passado, no jogo do Quarentão, entre o Caeté Amigos do Boto e o
0: Caeté contra o Clube de Campo, né?
3: Clube de Campo, isso mesmo. Foi um jogo 4-3, bastante 7 gols, né? Então essa foi a estreia e agora a gente vai melhorando a transmissão, melhorando a qualidade, melhorando a organização, né? E isso com certeza qualifica mais as competições da liga e até para um público aí que às vezes não consegue sair de casa, né? Tem algum problema que não consegue ir até o campo, vai conseguir assistir pelo canal do YouTube.
0: Muito bem, então vamos acompanhar o Amador, é legal, gosto mais de regional, né? Acho interessante. Vamos ver quem será o campeão dessa edição, estaremos acompanhando. Wellington Brasil Ribeiro, presidente da Liga Tubaronense de Futebol, obrigado pelo teu contato aqui conosco, particularmente comigo aqui do Bola em Jogo. Vamos seguir acompanhando e vamos divulgar mais notícias aqui do Amador da LTF, tá bom?
3: Valeu, Giovanni. Nós que agradecemos. Se precisar, só entre em contato, a gente está sempre à disposição.
0: Valeu. 11:45, então tá aí. Presidente da LTF começa no próximo domingo, regional da LTF, com o jogo Barreirinhos e Vila Real, aqui no 37, em Pescaria Brava, 15:30. Depois, a primeira rodada será complementada na semana seguinte. A princípio, os jogos estão marcados para domingo, dia 27. Teremos em Várzea das Canoas, jogaço, hein? Canoas contra o 7 de setembro de Braço do Norte. Em Congonhas, o Palmeiras contra o Água Verde Pescaria Brava, outro clássico. E ainda fechando a primeira rodada, lá em 13 de maio, teremos o Auxiliadora contra o Pilsen da cidade de Jaguaruna. Antes de encerrar o bloco, vai começar no próximo sábado o regional da Liga Verde Vale de Futebol. Lá é fechado, só os jogadores da casa que moram lá tem alguns critérios. É campeonato fechado regional da Liga Verde Vale de Futebol. Teremos no sábado, às 15:00, no Paulo Venzgue, em Armazém, o atual campeão, União de Armazém contra Orleans, tá? Depois teremos no domingo, São Martinho jogando em casa contra o São Ludgero. São Martinho cidade volta a ter futebol, vai jogar no estádio municipal Rodolfo Steiner em São Martinho contra o São Ludgero. E fechando a rodada no sábado seguinte, no outro sábado, em Braço do Norte, lá no Pedro Dutra, teremos o União de Braço do Norte contra o 7 de setembro. São dois grupos lá na Verde Vale. Depois são três jogos, cada equipe faz três jogos da primeira fase e depois teremos a fase semifinal, jogo único na fase semifinal e final também com jogo único, é o regional da Liga Verde Vale de Futebol. 11:47, intervalo na volta, destaque para a Sul-Americana, Libertadores e Campeonato Brasileiro.
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0: De volta, 11:50, é o último bloco do Bola em Jogo. A Série B do Campeonato Brasileiro terá a 29ª rodada a partir de amanhã. Amanhã, sexta, começa a 29ª rodada. Destaque aqui para o Criciúma, que vai jogar na segunda-feira, fora em casa. O Criciúma joga no Heriberto Wilson na segunda-feira contra o Operário de Ponta Grossa. O Avaí joga fora contra o Goiás no próximo domingo. Série A do Campeonato Brasileiro, jogo atrasado no Rio de Janeiro. Tivemos ontem Botafogo 3-2 para o Grêmio. O Grêmio reclama muito da arbitragem. O Grêmio diz que foi prejudicado no terceiro, que seria o terceiro gol. O semiautomático foi acionado e teve um braço do jogador do Grêmio, teria o braço, e a arbitragem anula. O Grêmio está reclamando e muito dessa anulação. O Botafogo que anunciou o Tite. O Tite é o novo técnico do Botafogo. Meu Deus do céu. Tite é ultrapassado, é fim de carreira, né? Meu Deus, boa sorte ao Botafogo, vai precisar. E o Grêmio agora conta com o Renato Gaúcho, né? Que estreou ontem, o Botafogo venceu o Grêmio por 3-2. Sul-Americana, tivemos ontem em Belo Horizonte, Atlético Mineiro 4-2 para o Santos. O Santos havia vencido o jogo de ida por 2-0. Alô, Juliano de Gravatal, tá sumido, hein? Nos pênaltis, o Atlético Mineiro fez 3-1. e venceu o Santos. O Atlético está classificado, avança para a próxima fase da Sul-Americana. É, teremos numa semifinal da Sul-Americana, Vasco contra o Boca Juniors, primeiro jogo na Argentina, e o jogo decisivo será no Rio de Janeiro. E na outra semi, Atlético Mineiro contra o Montevideo City, que joga hoje contra o Cienciano do Peru. No jogo de ida, o Cienciano venceu por 2-0 e faz a decisão hoje. O Montevideo joga em casa para tentar reverter o resultado. E já pela Libertadores da América, ontem no Equador, LDU 3-2 para o Palmeiras. O Palmeiras fez 1-0 com o Marlon Freitas no início do jogo. O Segovia empatou para a LDU. No segundo tempo, o Vitor Roque fez o segundo de pênalti para o Palmeiras. E na reta final da segunda etapa, a Estrada marcou, empatou aos 44 e fez o terceiro aos 47. O jogo foi para os pênaltis, porque o Palmeiras venceu o jogo de ida por 1-0. E nos pênaltis, o Carlos Miguel, né, que é um goleiro que toma muitos frangos, ontem defendeu 2 pênaltis e o Palmeiras se classificou 4-3, Palmeiras avança para a semifinal e vai enfrentar o Fluminense. E ontem em São Paulo, Corinthians 0-1 para o Estudiantes da Argentina. O Depay perdeu um pênalti, isolou, né? Foi para a cobrança e foi uma bola aqui longe, uma vergonheira do Depay. E o Corinthians teve uma grande chance de jogar em casa, havia empatado o jogo, primeiro jogo fora de casa, em 1-1, decide em casa e é derrotado. Estudiantes da Argentina está classificado e vai, né, pra mim, vai enfrentar o Flamengo. Hoje, 9:30, no Maracanã, Flamengo contra o Independiente Del Valle. No jogo de ida, o Mengão venceu o Del Valle no Equador por 2-0. Flamengo joga em casa, tem uma grande vantagem, então teremos, pra mim, né, vamos ter Flamengo contra o Estudiantes numa semi da Libertadores, na outra, Fluminense contra o Palmeiras. E pra mim, a final da Libertadores será Flamengo Fluminense. Teremos Fla-Flu na final da Libertadores. 11:53, ficando por aqui com o Bola em Jogo, galera. Valeu mesmo pela audiência. O Bola em Jogo retorna amanhã, sexta-feira. Um abraço, boa tarde a todos e até a próxima.
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0: nos poderes de Grayskull.
1: Pois então, galera, boa tarde, Guarado. Estamos chegando com mais uma edição do Informalizando Informação com Amor no seu NG, tarde, uma tarde de quinta-feira.
0: Quinto, ele desliga o microfone.
1: Espertinho. Hoje então, 17 de setembro de 2026. Rapaziada, hoje sabe que dia é?
0: Não sei.
1: Hoje é o dia da compreensão mundial.
0: Ah, vocês compreendem? Por isso que hoje eu tô compreensível.
1: É, cara, hoje tem que compreender qualquer coisa, mano. Você compreende? Compreendo. Que é o dia da compreensão mundial.
0: É.
1: Hoje também é o dia nacional do transportador rodoviário de carga. Hoje é o dia mundial da segurança do paciente. Hoje também é o dia nacional de prevenção da automutilação. E esta data aqui me faz lembrar, o Lucas Marco, por que que tá rindo, cara?
0: Cara, né? Existe um dia de prevenção contra a automutilação. Cara, que loucura.
1: Não tem gente que faz isso?
0: Sim, mas é uma loucura pensar isso.
2: Não conheço ninguém.
0: Tá, mas não é uma loucura pensar isso. Não é uma loucura pensar isso.
1: Claro que é. Mas tá tudo certo. Tem o dia, é isso aí, né? Só estamos dizendo aqui que hoje é o Dia Nacional de Prevenção da Automutilação. Hoje não pode. Hoje, ô Lucas, eu lembro de ti porque hoje é o Dia Internacional da Música Country. E eu sei que você gosta, né?
0: Não, nada.
1: Cara, hoje eu acho que a gente podia, assim, fazer um programa musical. Se não tocar uma música inteira, mas deixar o Lucas escolher um country massa pra rodar hoje aqui depois do intervalo.
0: Tá
1: segundo
0: bom.
1: Bloco a gente abrir com aquela especial, aquele country top.
0: Tá bom.
1: Diz
0: tá
1: uma
0: bom.
1: Aí já, vai, pra ele ir preparando lá.
0: Isso. Cara, vou te dizer
1: uma que todo
0: boa.
1: Mundo conheça, assim, que seja bem legal, cara.
0: Ah, cara.
1: Não.
0: Eu ia falar essa,
1: essa aí não, essa aí não.
0: Essa já é muito famosa.
1: Como é que é o nome dela?
0: Essa é Shara Hutti.
1: Exatamente. Não, Jackson. Pede outra aí. Pede. Não precisa ser Alan Jackson. Pede um cantor assim. De repente, da.
0: Vou pegar
1: não
0: um...
1: da velha guarda, da nova guarda.
0: É, pegar o Luke Combs é bom, né?
1: Luke Combs.
0: Luke Combs. Tem.
1: Luke Combs.
0: Deixa eu ver que tem aí no sistema que eu me lembro dele. Do sistema é difícil lembrar alguma que tenha, mas eu coloquei algumas dele. É Jesus agora.
1: É Jesus, procurei.
0: Isso. Não, depois eu dou uma olhada ali, mas uma do Luke Combs pode.
1: Tá bom. Depois. Então, depois do intervalo, você vai curtir um country, Luke Combs. Hoje vai ser um especial country à tarde, não?
0: Não, já tem sexta-feira, então vai ser.
1: Já tem na sexta.
0: Sexta é a sexta do country.
1: Sério?
0: É. O primeiro bloco é só country.
1: Maravilhoso.
0: É por isso e que é o único dia que eu copio o camarote. É o único dia.
2: É por isso que
1: o Bica gosta
2: o
1: tanto.
2: Bica gosta tanto.
1: Então tá certo, daqui a pouco tem country pra vocês aqui. Vamos lá, você participa através do WhatsApp 36265177, live, aliás, no YouTube apenas. Destaco que o programa tem a apresentação de Bruno Vandresen, de Everton Luiz e de Lucas Marcos de Carvalho, os trabalhos técnicos do Everton, as gravações do Lucas e a direção geral do padre Rafael Uliano.
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1: É, rapaziada. Não sei como tá o tempo, Everton. Como é que tá o tempo aí, rapaz? O tempo tá bonito?
0: Tá bom,
1: um dia bom
0: tá
1: ainda.
0: Bom, tá um dia bom.
1: Dia bom. Mas antes parece, assim, pelo que eu tô vendo aqui, pela luz que adentra pela janela, parece que antes tava mais limpo o tempo, não?
0: É,
1: não tá meio nublado agora?
0: Deixa eu ver, né? Calma aí.
1: Dá uma olhada aí, vê se tem nuvens ou de fato o céu está bem lindão, azulzão ainda. É, daqui a pouco a informação, né? O Everton, ele é meio lento, mas daqui a pouco ele traz a informação precisa pra vocês.
0: Ah, tá bem limpinho
1: também. Tá bem limpinho, né? Então, ó, tempo
0: limpinho.
1: Bom, hein? Tubarão.
0: Limpinho.
1: Dia lindo.
0: Limpinho.
1: Dia lindo. Oh, oh, oh. Dia lindo a gente faz. Conhece essa?
0: Não.
1: Das aranhas, cara.
0: Ô, cara. Aliás, ontem pediram, o Rudimar tinha pedido. Eu não sabia que era esse o nome da música, porque eu conheci ela por outro. Ele pediu Moraes Moreira e rodou Preta Pretinha. Sabe que eu já ouvi essa música, não?
1: Que eu lembro, sim, pelo nome, não.
0: Pois então, eu também não. Aí quando começou a tocar, eu lembrei do Pânico na hora, cara. Eu ia lhe chamar enquanto corria a barra. Que eles ficaram isso, tá ligado? O Carioca fez isso e ele ficou só essa parte da música, mano. Por uns 3 minutos.
1: Não conheço. Não conheço a música.
2: Eu não lembro disso. A do Pescador de Ilusões que eles fizeram. Não sei se foi eles. Cara, eles ficam no pré-refrão, tipo, muito tempo. Muito tempo no pré-refrão da música, cara. Eu não me lembro como é que é o pré-refrão da música.
1: Eu também não lembro.
0: Cara, eu já ouvi esse meme. Ai, é. Ô, cara.
2: A Sky One Zone.
0: A Sky.

0: Nossa, e fica muito tempo no Aísque Manzor.
1: É tipo
0: irmão.
1: Índia seus cabelos do Tiririca.
0: Índia seus cabelos. A exatamente.
1: Música inteira isso, né, mano? Sensacional.
0: Cara, então, se eu não me engano, existe um vídeo de 10 horas de Aísque Manzor no YouTube.
1: Um vídeo de 10 horas? Coisa boa, né? O cara bota essa música a tocar e fica lendo aquele livro do gato lá do Miau.
0: Atestado de louco,
1: né? Cara, hoje então eu falei que o tempo está bom, né? Não falei a temperatura ainda, 24 graus nesse momento, umidade relativa do ar em 48%. Vamos que vamos até as 2h25, porque hoje é quinta, dia de bênção da saúde, ok, meus amigos? Então contenham-se. Vamos olha lembrar aqui. De acabar na hora.
0: Olha que massa isso aqui, cara. Isso aqui é muito. Isso aqui
1: tu
0: é
1: vai
0: conteúdo.
1: Soltar a música?
0: Tá? Sim, isso aqui é conteúdo, cara.
1: Bom, toca aí.
0: Isso aqui é conteúdo.
1: A gente vai rodar inteira?
0: Não.
2: Se não cai.
0: Não, mas isso daqui é cover. Cover não cai. Aí eles começam fazendo um videozinho normal. Quem tá tocando é o. É o Lucas Inutilismo,
2: né? Ah, não tem como, cara.
0: Não, ele começa a música tranquilo, tá ligado? Diante de um bom
1: motivo que me traga fé. Botar no loop na hora da pré-refrão.
0: Mas, cara, só esse vídeo tem 26 minutos.
1: Meu Deus.
2: Mas o Lucas Inutilismo, ele é magro nessas paradas, mano.
1: Deve se aguentar 20 minutos falando a mesma coisa.

0: E vai. Ah, cara, eu já cansei, tira isso, pelo amor de Deus.
1: Eu vou pular lá pro meio da música.
0: Isso aí já tá no meio, depois 10 minutos.
1: Aqui já tá em 10 minutos. Aqui.
0: Bota lá nos 25.
1: 25.
0: Bota nos 25.
1: 25 minutos.
0: Essa parte é boa. Ó, agora tem até o back vocal. Back vocal.
1: Cara, esse é o tipo de conteúdo que eu faria na internet. Eu faria esse tipo de conteúdo na internet.
0: Eu não sei se eu ia consumir, se eu ia ter saco pra isso,
1: mas. Tá tudo certo, cara.
0: Assim, produzir, eu acho que até sim, né?
2: É
0: seria legal, interessante. Produzir. Bom, então tá, né? É, temos que ir pra onde agora? Ah, destacar que você participa aí do nosso programa pelo WhatsApp, pela live. E vocês têm que trazer o destaque de vocês, eu acho ainda que não trouxeram.
1: Inclusive,
0: não.
1: Teve mais de 1 milhão de pessoas que assistiram esse filme.
0: Meu
1: esse
0: Deus. Vídeo. Everton Luiz, opa, aí. Foi a boa, cara.
1: Boa tarde, cara.
0: Boa tarde.
1: Ah, a boa é que a gente tá vivo, né?
2: Pois é. Isso aí, cara. Isso é
1: bom, né? A gente tá vivo, hoje é dia de prevenção ao auto.
0: Automutilação.
1: Automutilação. Exatamente. Então tamo aí, cara.
0: E aí?
1: E aqui?
0: Hoje é quinta. Eu sim. Tenho sempre medo de perguntar o que que tu vai trazer no programa de quinta.
1: Eu trouxe a minha pessoa.
2: É? Então vamos comentar sobre o Everton.
0: Não tem nada?
1: Ah, posso achar.
0: Ah, tu pode achar?
1: Posso achar.
0: Ah, tá bom.
1: Se for da tua vontade, é da tua vontade?
0: Ah, eu acho que é da vontade. Eu acho que é da vontade do público ouvinte da rádio.
1: Ah, acho que não, cara. Eles não gostam de me ouvir.
0: Gostam sim.
1: Cara, mas dito isso, brincadeiras à parte, ontem aconteceu algo que a gente tava prevendo há muito tempo aqui no programa, que é finalmente saiu a determinação da justiça sobre o Alessandro. O Alessandro.
0: Eu vi alguma coisa assim bem por cima, mas ele ia pra um santuário?
1: Exatamente.
0: Ele foi
1: pra um santuário. Ah. Cara, do jeito que fizeram isso foi muito sujo, tá? Foi sujo.
2: Ah, ele tava na lama?
1: Não, foi sujo de tipo assim, a maldade do ser humano, tá? A maldade do ser humano foi intrínseca ali, tá?
0: Tá bom.
1: A gente pode falar um pouquinho sobre isso depois do intervalo.
0: O Sandrinho, o Sandrão, né? Porque ele é grandão, né?
1: É.
0: E aí, Lucas Marcos?
2: Falasse uma palavra que pra mim, pro Everton, é outra parada, mas tudo bem. É.
0: Boa tarde.
2: Boa tarde, Bruno Vandrez, Everton Luiz. E a todos os ouvintes te formalizando. Maluco, eu tô me pressionando aqui, ó. Porque senão, queima tudo.
0: Pois é, você está com azia.
2: Tu tá maluco, velho.
0: Pois então. Mas e aí? Deixa a azia de lado e vamos tocar o barco.
2: De resto, tá tudo certo.
0: É? Tá bom, que bom.
2: Tá tudo bem.
0: Mas isso aí acontece, cara. Toma um antiácido.
2: Eu preciso, cara. Eu preciso, mas eu não gosto de tomar aquele Zeno, que senão aí eu vomito na hora. Tem que ser.
1: Mas tem uns que são bons, cara, hoje em dia, tá?
2: Eu não consigo tomar. Há um tempo atrás eu tive uma dessas, não tão forte, mas tive uma dessas e fui tentar tomar um Eno. Meu amigo. Eu sabia e não sabia o que eu tinha comido até aquele momento. Esqueci de várias coisas.
0: Foi descobrindo. Logo foi descobrindo. Depois do Eno.
2: É.
0: Tomou o Eno, foi indo.
2: Aí fica aqui, cara, ó, tu fala, aí fica queimando aqui, ó, cara, é, né? Gastrite, refluxo, é terrível, meu amigo.
0: Pois é, essa queimação aí é complicadinha.
2: Bom, vamos lá.
0: Mas aí, meu amigo, qual é a tua boa?
2: Cara, eu vou trazer as que eu não trouxe ontem, né?
0: Tá bom.
2: Do Bom Jovem, que é uma reprise
0: bom
2: de
0: jovem,
2: já ter
0: bom jovem
2: salvado a mulher.
0: Yes.
2: E daquele heróis. Homem exemplo de vida que foge de assalto e larga a namorada sozinho.
0: Isso aí, isso é um belíssimo de um namorado, né, cara?
2: Isso aí, queridão.
0: Então tá. Já que tu falou vai falar do Bon Jovi, ele teve um ato heróico, né?
2: Teve, ele foi um bom jovem.
0: A minha notícia é voltada para um herói também, né? Quem não lembra dos Power Rangers?
2: Lembra.
0: Power Rangers. São sensacionais, né, cara? Power Ranger Verde, ele que viveu o Power Ranger Verde mesmo, o ator que
2: eu
0: fez
2: sei,
0: o negócio.
2: Eu sei, cara, ele morreu.
0: Tá de brincadeira. Que morreu? Como que ele morreu?
2: Ele morreu, irmão.
0: Tu tá de zoeira comigo?
2: Não, eu não tô de zoeira.
0: Não pode ser? Mas como? Me quebrasse as duas pernas.
2: Jason David Frank.
0: Não sei. Não. Ah, não, não. Na verdade, cara, esse aqui, peraí. Esse cara aqui é o.
2: É o Ranger Verde original, né?
0: Não, é o dublê.
2: Ah.
0: É o dublê.
2: Japonês.
0: Ó, o dublê japonês do Power Ranger.
2: Ah, então tá, cara, porque o original ele já foi.
0: O Yasutomo Ihara. Foi?
2: Tô com
0: esse cara. Isso aqui, na verdade, ele se aproveitou das suas habilidades, porque ele era dublê, então ele sabia fazer umas acrobacias, ele era meio ninja, certo, né, cara? Depois disso, ele usou esse poder que ele tinha para o crime. Virou criminoso. Ele virou criminoso e roubava casas lá no Japão, tá? Bom, além disso, vamos ter o pensamento do dia, a charada hoje, né? Tu me deixou desorteado, cara. Quando eu ia falar do Power Ranger Verde, tu falou que ele morreu. Pá, como?
2: Fiquei assim. É porque o original,
0: os
2: Estados Unidos morreu. David Frank. Ele não ouviu a campanha de setembro e...
0: Tá certo. Tá bom. Além disso, vai ter pensamento do dia, vai ter achado hoje a história, aniversário dos famosos do dia. Lucas Marcos, vai lá atrás agora, pensamento do dia, rapaz. Que susto, cara.
2: Meu estoque de paciência
0: tava
2: acabou.
0: Concentrado aqui, mano.
2: E a reposição está sem previsão. Sou uma pessoa extremamente calma. O problema são as outras pessoas.
1: Exatamente. O problema são as outras pessoas.
0: Ah, minha esposa, de vez em quando, fala assim, né? Não é que eu sou irritado, as pessoas que me irritam.
2: Sim,
0: é,
2: né?
1: Então não é calma. Ah, geralmente ela não fala. Minha esposa, ela fala algo parecido, na verdade. Não é que eu sou irritado, é que você me irrita.
0: Uhum. Tá bom. Tu deve irritar mesmo, né, cara?
1: Ah, eu consigo.
0: Tu deve, cara, ser insuportável.
1: Eu sou. E é bem engraçado ver ela irritada.
2: Isso é legal.
1: É bem engraçado.
0: Mal
1: é
0: sabe
1: bem...
0: ela que ela se minimizar o teu ato de irritação, tu vai meio que cansar.
1: Eu não canso.
0: Não, mas assim, se tu ficar irritado é pior.
1: Sim.
0: É, agora se tu...
1: Não ligar.
0: Relevar... Como é? Esqueci a palavra, rapaz.
1: Cara, mas eu sei ser bem insistente. Eu sei ser bem insistente.
0: Mesmo que ela não dê bola, tu ainda vai na insistência. Sim, sim. Até
1: uma hora.
0: Ela mostrar.
1: Cara, eu conheço minha
0: irritabilidade.
1: Eu gosto uma disso, hora tá? Ela vai conseguir.
2: Eu gosto disso, porque assim, ó, o Everton, ele tá.
0: Tu já apanhou, não?
1: Já, muito.
0: Da mulher?
1: Cara, ela tem um soquinho que dói.
0: Sério?
1: Ah, ela tem um soquinho que nossa.
2: Pega no nervo ali, né?
1: Dá um, não sei, dá um choquezinho aqui, tá ligado?
0: O que que tu ia falar aí?
2: Não, que eu admiro isso porque ele mostra coisas que, de fato, ele é um chato que merece atenção, profissional mesmo. Uhum. Porque ele fala de coisas que só um verdadeiro mestre chato sabe que é verdade.
0: É
2: que assim, é insistência e outra coisa. Quando a pessoa diz assim, ó, isso não vai me irritar... Cara, ela se perdeu demais.
1: Ela com certeza.
2: Ela se perdeu
1: cara,
2: demais.
1: Cara, com certeza já. Você já entrou na mente.
2: Cara,
0: se ela falou isso é porque já tá irritada, né?
2: E é só tu ir, cara. É só tu ter paciência. E continua fazendo aquilo. Fica de boa. É. Outra hora, passa um tempo assim, ó. Passa uns 5 minutos, faz de novo. Faz de novo. Faz de novo.
0: Eu queria ter esse talento. Essa coragem, na verdade. Porque eu apanho bonito se eu fizer
1: isso. Nossa. Mas, cara, o importante é você não se deixar abalar pela dor, tá ligado? A dor é psicológica, entendeu? Você vai apanhar, vai doer, mas continua.
0: Tá certo, então. Tá certo. Bom, depois desse combo de dois pensamentos, desses comentários que fizemos aqui, agora vamos à charada do dia.
2: Qual é o chá que é produzido na França?
0: Vamos lá. Qual o chá que poderia ser produzido na França? Ô Everton, tens um palpite? Parece-me que sim.
1: Não tenho.
2: Everton tem um palpite.
0: Na verdade, assim,
1: ele não pareceu.
0: Deixasse transparecer que tu tinha já a resposta na ponta da língua.
1: Não tenho.
0: Não. Não tem?
2: Não. Ué, entre os dedos passou essa, né?
0: Eu não sei, cara.
2: 3626-5177.
0: O Jonathan, do nada. Meu querido, minha querida, você tá acordando todo escangalhado? Você tá com dor nas juntas? Já tá com o corpo todo esgualepado? De repente, o problema disso tudo que você está vivendo pode ser de uma noite mal dormida do teu colchão, que não tem uma boa qualidade.
2: Meu amigo.
0: Um colchão de qualidade não é custo, e sim um baita de um investimento pra
2: você. É verdade.
0: Porque
2: se tu não se cuida...
1: Dito isso, falando em Jonathan, cara, ele tá devendo vir aqui contar umas histórias dele, né?
0: É verdade.
1: Ele tem umas histórias bem cabulosas.
0: Jonathan.
1: Tem umas histórias bem engraçadas, cara.
2: Quem te apresenta?
1: Alô, Jonathan, cara, e você, cara?
0: Ele vai ter que participar da Informalizando aqui, né? Semana que vem vão alinhar isso aí.
1: Ele falou que era só chamar, vamos ver.
0: Contando os causos das entregas do produto que ele vende,
2: legal.
0: Que são os colchões especiais. Bom, ele que chega primeiro aí, então, nós vamos faturar, né? A gente vai?
1: A gente volta.
0: Sim, fala aí, Jonathan.
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0: Pois então, rapaziada, aí, voltando ao som de Lu Gomes, como é que é o nome dessa música aí?
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0: Tá bom, cara, ele tá ainda no A Isca e o Anzol, ele vai ficar até, eu acho que 12h30, então assim, a gente perdeu o Everton.
1: A Isca e o Anzol, A Isca e o Anzol.
0: O Everton pro resto, mas não vai ter mais, acabou.
2: O que é mais
0: isso
2: engraçado?
0: Isso. Para, desgraça.
2: O problema, cara, eu adoraria que ele continuasse, só que eu vou ter TDAH, daí eu não vou conseguir me concentrar em nada.
0: Então tá certo. Bom, segundo e último bloco, já é 2h11 e a gente tem que parar às 2h25.
3: Tem a bênção, da saúde,
0: então vamos fazer acontecer aqui, meus amigos. Vou trazer a minha primeira que pode ser, do Power Ranger. Olha só, o ex-dublê japonês, o Yasutomo Ihara, conhecido por... que é, cara?
2: É que a pronúncia ficou muito boa, maluco.
0: Ficou muito bom mesmo, cara. Tá bom. É, conhecido por interpretar heróis de ação na TV, utilizou as suas habilidades acrobáticas para invadir 43 casas no Japão. Apelidado pela polícia de Homem-Aranha. Ele escalava as paredes externas dos prédios e entrava pelas janelas do segundo andar, acumulando um prejuízo de mais, nossa, de 8 milhões de ienes em joias e dinheiro. Não sei isso, convertendo pro real, quanto seria. Bom, o crime aconteceu em 2014, após o artista sofrer uma grave lesão no joelho, que o deixou desempregado e sem renda. O Ranger Verde Ihara trabalhou na versão japonesa que inspirou a franquia e já cumpriu integralmente a sua pena de 5 anos de prisão. O cara ficou 5 anos preso. Ele escalava o prédio, entrava lá pelo segundo andar, roubava joias e dinheiros e gerou um prejuízo aí para essas 43 famílias, num valor total aí de quantos milhões? De 8 milhões de ienes.
2: É, viu?
3: O que dá aproximadamente 5 reais.
2: O Ranger Verde...
0: Eu não sei, mas deixa eu fazer a conversão aqui, vai falando aí.
2: O Ranger Verde, ele era vilão. Então faz todo sentido ele ainda...
0: Como ele era vilão?
2: É, ele só vira herói depois. Ele é aquele personagem que começa vilão e depois muda pro lado do bem. O Ranger Verde é assim.
3: É, não. É tipo um Vegeta.
2: É tipo um Vegeta.
0: Pra que tu vai baixar o nível?
2: Não vai conseguir. Tentando saber de algum que tu conheça, cara, mas eu acho que tu não conhece.
0: Mas o Vegeta eu conheço?
2: Qual?
0: Ranger. Não, o Vegeta eu conheço.
2: Ah, o Vegeta tu conhece?
0: Claro.
2: Mas tu conhece Dragon Ball? Tu conhece,
0: claro,
2: só
0: sim.
2: Não gosta, né?
0: Não gosto, mas sei o que é. É uma porcaria, mas tudo certo. 8 milhões de ienes fazendo a conversão para real?
2: 5 mil Ihara.
0: Quanto que dá? 264.270 reais. É, mas dá um dinheirinho bom.
2: Nada, sim.
0: Ele fez uma limpa boa aí. Ficou 5 anos na cadeia, tá preso, pronto pra invadir mais 43 casas aqui.
2: Mas já faz tempo isso aí, né?
0: Ele já cumpriu integralmente, né, cara?
2: Cara, eu acho que todos os Power Rangers são perturbados, assim, porque teve um que...
0: Foi 2014.
2: Que fez churrasco de um cara, né?
0: Hã?
2: É, que ele pegou uma espada e atravessou o cara.
3: Sim. Ele tinha uma espada, ele foi lá e matou um amigão dele.
2: Porque ele era gaúcho, né, tia? Ele queria uma costela daí.
0: Ah, meu Deus do céu, que loucura. Bom, 2h14, o clima tá leve aqui, vamos manter assim?
2: Vamos.
0: Traz a tua notícia, hein?
2: Tá, vamos falar do homem que eu achei mais massa, né? Um vídeo de um assalto viralizou nas redes sociais na semana do dia 10 de abril de 2020. Não, 10 de abril de 2025 foi republicado. Foi no dia 12 de setembro de 2024. O crime ocorreu na sexta-feira.
0: Exatamente,
2: do dia
0: 2 anos,
2: 6.
0: Né?
2: É.
0: Basicamente.
2: A gravação foi feita por uma câmera de segurança que mostra um casal parado em uma calçada. Em seguida, dois suspeitos se aproximam em uma moto. Neste momento, o namorado da jovem sai correndo e a deixa sozinha. Os assaltantes parecem um pouco incrédulos com a situação, mas ainda assim...
0: Eu tô incrédulo.
2: Levam o celular da jovem. Logo depois, os suspeitos fogem do local e a jovem fica sozinha. Você está com seu namorado e acha que ele vai te proteger? Publicou a jovem nas redes sociais.
0: Ah, ela publicou.
2: Os internautas deixaram diversos comentários na publicação sobre a situação. O assaltante ficou desacreditado, quase devolve por pena, disse um seguidor. Minha filha, esse homem te odeia, escreveu outra. Apesar das críticas, houve pessoas que defenderam o jovem por fugir. O povo julga. Às vezes é um impulso, algo sem pensar, uma reação, destacou uma. É na alegria e na tristeza, na saúde e na doença somente. No assalto ninguém jurou nada.
0: Ah, isso aí.
2: É. Apesar da repercussão do caso, não há informações sobre o local em que o incidente ocorreu. Aí tem um videozinho deles aqui, vamos tirar um volumations.
0: É.
2: Eles estão aqui, ó.
0: Eles estavam de boa na calçada.
2: Dialogando na calçada.
0: Estavam dialogando.
2: De repente, dois caras chegam de moto e o homem sumiu.
3: Dois caras numa moto.
2: Dorene foi embora. O homem desapareceu.
0: O engraçado, cara, é que quando o cara da garupa, ele desce, ele olha pro cara correndo.
2: É.
0: Então, assim, meu Deus.
3: Não é possível.
0: Não é possível que esse cara saiu correndo e deixou a mina sozinha aqui. Aí depois foi nela e pegou o celularzinho e foi embora, né?
2: Teve um cara que...
0: E a cara dela ali, ela ficou desolada.
2: Com ela não sabe pra onde olhar, irmão. Possível, os caras que roubaram,
0: eu que estão indo esse embora, cara...
2: o namorado que fugiu.
0: Eu acho que esse cara tá correndo até agora. Foi não, dois anos, ele tá
3: ele
0: correndo.
3: Ele acabou ainda de passar aqui na frente correndo. Aqui.
0: É o Forrest Gump.
2: O...
0: Pai do céu, que loucura. Daqui a pouco tem os aniversariantes.
2: Teve um vídeo. Teve um vídeo, cara, que eu não teria acreditado.
0: Ah, isso
2: se eu não visse. Que foi o cara chegando pra assaltar outro.
3: Não, já tá na minha cabeça.
2: O cara tá assim na esquina, na rua, aí os dois caras saem na moto, ele já levanta a mão, o cara chega perto dele com a arma, conhece, aperta a mão, dá um abraço e sai fora.
0: Oh,
2: porque ele ia assaltar e era amigo dele. Daí ele conheceu e saiu.
0: Oh, que bom, né? Sorte. Que bom, é, podia sorte ser qualquer outro assaltante, mas era amigo dele. Deu tudo certo.
2: Aí de boa.
0: Bom, 2h17.
3: Tem agora recadinhos, cara.
0: Recadinhos então. Vamos
3: exatamente.
0: Lá.
3: Olha só. Oiê, manda um abraço pro Bigodinho Miliano.
2: Ah, ele tá de volta.
0: Olá aí, seu Jaguar.
3: E aí, a Molly.
2: A Molly, um abraço pro Leprechão também, amigo dela.
3: Exatamente. Olha só quem fala com a gente, ó. Boa tarde, cacalhada. O programa já é ruim. E vocês ainda cantam.
0: Cantão.
3: E é pra acabar, quem falou com a gente aqui é o Reginaldo. Reginaldo, aquele abraço pra ti, estamos juntos. Reginaldo. Ó, a dona Marilda, cara, ela já fala aqui, ó. Boa tarde, meninos, parabéns pela cantoria de vocês. Abração, ótima quinta.
2: Não fortalece não, filha.
3: Não elogie, olha só. Boa tarde, turma. Everton Luiz, meu garoto de ouro, um grande abraço para todos aí. É a melhor rádio do Brasil, sempre ligadinho na melhor. Quem fala, meu amigão Ademar. Inclusive, cara, ontem fui lá no mercado, lá, fui lá comprar uns negocinhos. Aí eu começo a escutar um assobio. Aí eu olho pra trás, tem um senhorzinho também olhando assim, procurando saber, ué, de quem é que tá assoviando. Aí eu olho pro carro que tá atrás de mim e o Ademar lá assoviando pra mim. Aí, oba! Ele, oba! Aí ficou,
2: massa, né?
3: Massa. Alô, Ademar, aquele abraço pra ti. Estamos
0: alô,
3: juntos.
0: Ademar. Então tá bom, é isso aí?
3: Não, tem mais recadinho aqui, ó. Boa tarde, estou gostando muito das risadas e estou aqui rindo sozinha. Quem fala com a gente é a dona Maria Roseli. Alô, dona Maria Roseli. Aquele abraço pra senhora. Tem um áudiozinho aqui, cara, eu vou rodar.
0: Solta.
3: Opa, calma aí que eu ainda tô tocando. Tô tocando aqui ainda a Isque Manzol. Calma aí. Vamos lá, fala, meu guri.
4: Ei, o cara acabou de passar a sinaleira do Andrino correndo agora.
3: O que ele falou? O cara acabou de passar a sinaleira. Além da do Andrino
0: tá correndo pelo Andrino
3: agora. O cara correndo.
0: Maravilha.
3: É isso aí.
0: Olá, fala sobre o Santo. Não dá tempo, né? Acho que não vai dar tempo. Vamos hoje na história.
3: Vamos hoje.
0: Porque hoje é dia de benção da saúde.
3: Hoje é dia de benção da saúde. Cara, mas. Só informação rapidinho.
0: Tá, uma
3: rapidinha. É, o elefante Sandro.
0: O celular tá carregando.
3: Ele.
2: Eu tô falando hoje na história, meu celular tá carregando.
0: Ah, tá.
3: Então, o elefante Sandro, cara, saiu a liminar, né? Então, eles são obrigados a deixar o elefante Sandro ir pra esse santuário. Só que, cara, já começa tudo errado a partir do ponto em que, pra fazer o transporte do elefante, o santuário próprio teve que chamar a galera pra fazer um pix comunitário. Então, assim, ó, se você não tem dinheiro pra fazer o transporte, imagina, vai ter dinheiro pra manter o bicho desse. Enfim, só que eles começaram com uma jogada muito baixa, cara. O que que acontece? Pediram pra deixar o elefante sem comer durante um dia inteiro, pra no outro dia, no dia dos transportes, eles conseguirem fazer com que ele entrasse na caixa de transporte, né? Tipo um container, né? Um container grandão e tal, que tem só umas aberturas, e eles colocariam comida lá dentro pro elefante entrar e eles fecharem, né?
0: Uhum.
3: Só que mesmo assim, o elefante, ele não queria entrar. O que que eles fizeram, cara? Isso eu achei de mal de matom muito grande, que é, eles pediram pro tratador do elefante falar para ele, pro elefante entrar, né? Só que o tratador obviamente não queria que ele fosse e também falou, não vou fazer isso, se vocês quiserem, vocês dão um jeito aí de vocês e tal, e eles deram um jeito, falaram com o juiz foi lá e falou, se você não fizer o elefante entrar, a gente vai fazer com que você vá preso, tá ligado?
0: Louco.
3: Já deram uma liminar pra ele e tava lá por escrito lá, enfim, ele chorando, tu vê os vídeos dele, ele chorando e ele chamando o elefante pro elefante entrar lá dentro. O elefante entrou, eles fecharam e o elefante foi. Só que a viagem é uma viagem de 3 dias, né, cara? E o elefante, ele já é um elefante idoso, ele já tem seus 40 anos ali.
0: Uhum.
3: Então, há grandes chances dele não sobreviver a só essa viagem. Nesse momento, ele já tá na viagem, já tá no meio do trajeto ali. E a gente vai ver como é que vai sendo, né? Infelizmente, é um elefante que vai sair da tua rotina, né? É um elefante que precisa de cuidados diários, né? Então, já não vai estar mais com o cuidador dele. E vamos ver como é que vai ser. Infelizmente, o mal venceu.
2: Ah, cara, eu detesto.
0: Que zebra, né, cara?
2: Não, elefante. Detesto isso, cara.
3: O que é complicado, cara.
2: Não, porque falou que zebra. Eu falei, não,
0: elefante. Então tá bom, né? Mas tomara que dê tudo certo aí pro Sandrão. Vamos lá, hoje a história.
3: Bora.
0: Cara, o professor fez sobre a icônica confeitaria Colombo, localizada na cidade do Rio de Janeiro.
2: E quem traz informações?
3: É ele, né? O Claudinho da Marcelo Paz.
0: Vai, Claudinho, vai, Claudinho.
5: No dia 17 de setembro de 1894, foi inaugurada no Rio de Janeiro pelos imigrantes portugueses Manuel Lebrão e Joaquim Borges de Meireles a confeitaria Colombo, localizada na movimentada Rua Gonçalves Dias, no centro da cidade, onde permanece até hoje. A confeitaria Colombo é uma espécie de elo entre o Rio de Janeiro da época em que era a capital do Brasil e o Rio de Janeiro atual, além de ser também um marco na história da gastronomia, da confeitaria e da vida social carioca. Considerada uma casa verdadeiramente parisiense na cidade do Rio de Janeiro. O Salão da Confeitaria Colombo possui vitrais franceses, espelhos belgas e mobiliário de época, com cadeiras feitas de palhinha e jacarandá, mesas em opalina azul com os pés de ferro, posteriormente substituídas por tampos de mármore. Seu interior recebeu diversas reformas ao longo dos anos 1912 e 1922, que a transformaram e embelezaram, com a adição de elementos do estilo arquitetônico e artístico Art Nouveau. Em 1922, foram inaugurados o Salão de Chá, em estilo Luís XVI, no segundo andar, uma claraboia vinda da França, e um dos primeiros elevadores instalados na cidade do Rio de Janeiro. Foi ponto de encontro de renomados escritores como Machado de Assis e Olavo Bilac, de jornalistas como Emílio de Menezes, músicos como Villa-Lobos e Chiquinha Gonzaga, e por políticos como os presidentes Washington Luiz e Juscelino Kubitschek. Algumas mesas trazem os nomes de alguns de seus clientes ilustres, como o empresário Assis Chateaubriand, proprietário dos Diários Associados. Um dos fundadores da Confeitaria Colombo, Manuel Lebrão, ficou conhecido pela frase "O freguês tem sempre razão", até hoje utilizada no comércio. A Confeitaria Colombo continua sendo um reduto de elegância e sinônimo de tradição no Rio de Janeiro. Em 1983, foi tombada como patrimônio cultural material e em 2017, como patrimônio cultural imaterial do Rio de Janeiro, reconhecendo sua importância histórica e cultural.
0: Valeu, profe, um abraço e até amanhã, 12h24, vai lá, aniversariante famoso do dia. Bom, Fátima Bernardes hoje está de aniversário, rapaz. Jornalista e apresentadora, 64 aninhos, parabéns.
2: Boa noite.
0: A Negra Lee, cantora, 47 anos. E a Marina Lima, ela que é cantora também, completando seus 71 anos, parabéns.
2: Parabéns.
0: Olha lá, rapaz, charadinha.
2: Charadinha, qual é o chá que é produzido na França?
3: I don't know, bro.
2: Champanhe.
0: Ah, boa. Champagne. Valeu, Lucas Marcos, um abraço, rapaz, até amanhã.
2: Abraço, até amanhã.
0: Everton, um abraço, rapaz, e pra ti, até segunda, né?
3: Até segunda, cara, tamo junto.
0: Valeu. Bom final de semana, hein?
3: Pra você também.
0: Vai ficar ouvindo o final de semana inteiro isso aí?
3: Vou.
0: Vai perturbar a mulher hoje com isso?
3: Vou perturbar então, com toda certeza.
0: Que pena que eu estou dela. Vambora, na sequência tem Tubar Notícias, logo depois a bênção da saúde. Tchau.
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2: Iniciamos o boletim desta quinta-feira, 17 de setembro. Em 17 de setembro, memória litúrgica de São Roberto Bellarmino, o Papa Leão XIV celebra o seu onomástico, pois seu nome de batismo é Robert. Por esse motivo, hoje também é feriado no Vaticano. O onomástico é o dia dedicado ao santo do qual uma pessoa recebeu o nome. Diferentemente do aniversário, que recorda o nascimento, essa celebração está ligada à tradição cristã de confiar cada pessoa à proteção de um santo, tomado como modelo de fé e intercessor junto de Deus. O costume permanece especialmente vivo em países de tradição católica. Nesse dia, familiares, amigos e colegas costumam apresentar felicitações, muitas vezes acompanhadas de orações e votos de bênçãos. Para os pontífices, o onomástico também adquire um caráter institucional e é celebrado no Vaticano como uma data festiva. São Roberto Bellarmino nasceu em 1542 em Montepulciano, na Itália, e ingressou ainda jovem na Companhia de Jesus. Sacerdote, teólogo e professor, lecionou em Lovaina e no Colégio Romano, destacando pela sólida formação intelectual, pela clareza de seus ensinamentos e pela defesa da fé católica no período posterior ao Concílio de Trento. Foi diretor espiritual de São Luís Gonzaga, criado cardeal pelo Papa Clemente VIII em 1599 e posteriormente nomeado arcebispo de Capua. Apesar dos importantes cargos que exerceu, viveu com simplicidade, dedicando especial atenção à formação do clero, à pregação e ao cuidado dos pobres. São Roberto Bellarmino morreu em Roma em 17 de setembro de 1621. Foi canonizado em 1930 e proclamado doutor da Igreja no ano seguinte pelo Papa Pio XI. Seu testemunho recorda que o conhecimento da fé deve sempre conduzir à conversão do coração, à caridade e ao serviço. Feliz onomástico, Papa Leão XIV. Papa Leão XIV, com mansidão, neutralizar uma era dominada por sistemas armados. Andressa Collet.
3: Nostro tempo, dominato dalla cultura della potenza, della forza senza limiti e dallo sviluppo incessante dei sistemi armati.
4: Nem mesmo a nossa época, dominada pela cultura do poder, pela força sem limites e pelo desenvolvimento incessante dos sistemas armados, está imune aos atos de heroísmo daqueles que gostamos de definir como novas testemunhas da fé. O Papa reitera isso ao receber, na manhã desta quarta-feira, em audiência na Sala Clementina, os cerca de 300 participantes do congresso intitulado O Século XXI, Uma Nova Era de Mártires, realizado na terça-feira em Roma, no Instituto Patrístico Augustiniano. O congresso surgiu por iniciativa do Dicastério para as Causas dos Santos e da Comissão dos Novos Mártires, Testemunhas da Fé, criada pelo Papa Francisco por meio da carta de 3 de julho de 2023, com o objetivo, acrescenta Leão XIV, de reunir os testemunhos sobre aqueles que perderam a vida por Cristo, independentemente do processo canônico, para que seu exemplo não se perca.
3: Il concetto di testimone della fede.
4: O conceito de testemunha da fé foi formulado justamente para acolher e honrar situações históricas complexas nas quais a motivação dos algozes não é explicitamente atribuível ao ódio à fé. O pontífice lembra, de fato, que hoje irmãos e irmãs em diversos contextos geográficos, históricos e políticos são mortos pelo abuso de poder ou por organizações criminosas ao lutarem contra as injustiças em nome do Evangelho. As circunstâncias históricas contemporâneas em que os novos mártires entregam a vida tornam necessário ampliar o significado da própria palavra martírio. A comissão, destaca Leão 14, volta a sua atenção mais para o estado de espírito da vítima do que para as motivações do perseguidor.
3: E nesse se manifesta heroicamente o stile del cristiano.
4: Nas testemunhas da fé, manifesta-se heroicamente o estilo do cristão, que nunca busca o confronto, mas ao contrário, o neutraliza com a eficácia da mansidão. Como escreveu o Papa Francisco, o discípulo sabe oferecer toda a sua vida e arriscá-la até o martírio como testemunho de Jesus Cristo. As novas testemunhas da fé, argumenta ainda o Papa, são um dos maiores recursos da Igreja para anunciar o Evangelho no mundo de hoje. Ele cita em seguida a exortação apostólica Evangelii Nuntiandi, na qual São Paulo VI destacava como o homem contemporâneo prefere ouvir as testemunhas a ouvir os mestres.
3: I testimoni della fede non propongono una ideologia.
4: As testemunhas da fé não propõem uma ideologia, mas mostram uma fé vivida no dia a dia. A sua credibilidade nasce da coerência entre palavras e ações, coerência que muitas vezes chega até o sacrifício supremo. Em contextos culturais indiferentes, a santidade da porta ao lado e o heroísmo silencioso tornam-se argumentos significativos capazes de interpelar a todos, mesmo os mais desconfiados. O Papa Leão ressalta ainda que essas estrelas que brilham na escuridão do egoísmo e da opressão, refletindo a luz de Cristo, indicam à humanidade contemporânea o caminho que conduz à civilização do amor. Por fim, ele agradece ao dicastério e à comissão por seu empenho nesse precioso serviço, recomendando as atividades à intercessão de Maria Santíssima, Rainha dos Mártires.
3: Grazie.
2: Santa Sé, ainda há muitas vítimas das munições de fragmentação. Raimundo Lima.
5: A Convenção sobre Munições de Fragmentação permitiu alcançar avanços significativos, contribuindo para salvar muitas vidas, mas o legado mortal dessas armas continua a atingir pessoas inocentes, mesmo muito tempo após o fim das hostilidades. Esse é um alerta lançado esta quarta-feira, 16 de setembro, pelo arcebispo Ettore Balestrero, chefe da delegação da Santa Sé, na terceira conferência de revisão da Convenção sobre Munições de Fragmentação, reunida em Vientiane, no Laos. Ao intervir na sessão dedicada à assistência às vítimas, Balestrero reiterou a profunda preocupação da Santa Sé com o uso contínuo de munições de fragmentação e com o número crescente de civis que sofrem as consequências disso. Não há tempo a perder, afirmou o arcebispo, precisamente porque toda a vida humana tem um valor inestimável, seja a de um soldado, de um civil, de uma mulher ou de uma criança, pois é uma dádiva de Deus. A Santa Sé, prosseguiu o arcebispo, está ao lado de todos os que foram atingidos e se empenha para que não se sintam sozinhos e para que seu sofrimento não passe despercebido nem seja esquecido. Um compromisso que abrange não apenas as pessoas diretamente feridas pelas munições, mas também suas famílias e comunidades. A própria convenção, lembrou Balestrero, adota de fato uma definição ampla de vítimas e exige que os estados signatários lhes garantam assistência adequada. No centro da intervenção do representante pontifício está, sobretudo, a necessidade de uma abordagem integral. Preservar a vida em todas as suas fases e criar as condições para uma existência digna da pessoa humana está no cerne da assistência humanitária. Por isso, explicou ele, é fundamental continuar colocando a pessoa no centro das intervenções destinadas às populações afetadas. A delegação da Santa Sé acolheu, portanto, com satisfação, a crescente atenção dedicada à saúde mental e ao apoio psicossocial. A isso deve somar-se também o acompanhamento religioso e espiritual das vítimas e de suas famílias, aspecto que, observou o Balestreiro, no passado foram frequentemente negligenciados. A assistência não pode, portanto, limitar-se à concessão de ajuda econômica. Deve oferecer às pessoas os instrumentos necessários para que se tornem protagonistas de seu próprio desenvolvimento humano integral. Outro ponto central é o da participação. O espírito da convenção, lembrou o arcebispo, baseia-se na colaboração e na cooperação que, no entanto, devem se desenvolver no respeito aos valores e às culturas dos povos envolvidos. Por isso, é fundamental que os estados-partes ouçam diretamente a voz das vítimas e as envolvam plenamente na implementação dos compromissos assumidos. Balestreiro, por fim, citou as palavras do Papa Leão XIV na Magnifica Humanitas: dar espaço na informação e na educação ao olhar e à voz das vítimas ajuda a tomar consciência, de fato, do abismo do mal contido na guerra e, em geral, em toda forma de violência. Ouvir essas vozes, prossegue o pontífice na passagem citada pelo chefe da delegação do Vaticano, ajuda a não aceitar como normal a lógica do conflito, a não desviar o olhar quando ocorre uma afronta à dignidade humana e a devolver às pessoas afetadas a dignidade de serem reconhecidas e ouvidas. Um envolvimento que, concluiu Balestreiro, é indispensável para que suas necessidades encontrem respostas adequadas e seus direitos sejam efetivamente protegidos.
2: Na época, foi um verdadeiro marco, nas relações entre católicos e judeus e com os fiéis de outras religiões, além de um farol de esperança no período pós-guerra. Hoje, 60 anos depois, a Declaração Conciliar Nostra Aetate continua sendo um ponto de referência para refundar essa esperança em nosso mundo devastado pela guerra e em nosso meio ambiente degradado, além de um paradigma para orientar as escolhas pastorais e teológicas da Igreja, enquanto as divisões prevalecem sobre o diálogo, a liberdade religiosa é constantemente violada e o nome de Deus é traído e usado para legitimar a violência e o terrorismo. É por isso que, na sexta década desta breve, mas ousada declaração conciliar, três dicastérios da Cúria Romana para a doutrina da fé, para a promoção da unidade dos cristãos e para o diálogo interreligioso publicam Um Caminho de Esperança, um documento que repercorre as etapas essenciais do diálogo desde a Nostra Aetate, avaliando seus desafios e objetivos e delineando perspectivas para o futuro. Tudo isso para relançar uma mensagem atemporal. A Igreja reprova, por isso, como contrária ao Espírito de Cristo, toda e qualquer discriminação ou violência praticada por motivos de raça ou cor, condição ou religião. A reflexão do documento se desdobra a partir de uma questão premente e de uma relevância atual. Como viver concretamente o chamado à fraternidade universal em sociedades marcadas por crescente diversidade cultural e religiosa, guerras e violência, e caracterizadas por uma crescente tendência à secularização? O documento, com aproximadamente 20 páginas, é de autoria dos prefeitos dos respectivos dicastérios, os cardeais Victor Manuel Fernandes, Kurt Kohr e George Kovacad, e seus secretários, os monsenhores Armando Mateu, Flávio Pache e Indunil Kankanamalaji. O documento traça o caminho desde a gênese da Nostra Aetate, na época considerada dado uma resposta às trágicas consequências do antissemitismo que culminaram no Holocausto. Sua publicação em 28 de outubro de 1965 marcou uma mudança profunda, pois pela primeira vez a Igreja afirmou explicitamente que não rejeita nada do que é verdadeiro e santo em outras religiões e convidou os fiéis a considerarem esses preceitos e doutrinas com estima e respeito. A outra declaração, Dignitatis Humanae, acrescentou um princípio: nenhuma relação respeitosa com outras religiões é sincera e praticável sem um respeito concomitante pela liberdade religiosa dos outros. Com a mesma convicção, os signatários apelaram para a mesma liberdade para os cristãos nos países onde são minoria, destacando a perseguição que os cristãos ainda sofrem hoje em várias partes do mundo por parte de grupos religiosos extremistas. Dos estúdios da Rádio Vaticano, Vatican News, Mariângela Jaguraba.
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0: rezar, meditando nos mistérios da vossa redenção. Concedei-nos, por intercessão da Virgem Maria, Mãe de Deus e Nossa Mãe, as virtudes que nos são necessárias para bem rezá-lo e a graça de ganharmos as indulgências desta santa devoção. Creio em um só Deus, Pai Todo-Poderoso, Criador do céu e da terra, e em Jesus Cristo, seu único Filho, nosso Senhor, que foi concebido pelo poder do Espírito Santo, nasceu da Virgem Maria, padeceu sob Pôncio Pilatos, foi crucificado, morto e sepultado, desceu à mansão dos mortos, ressuscitou ao terceiro dia, subiu aos céus e está sentado à direita de Deus Pai Todo-Poderoso, donde há de vir a julgar os vivos e os mortos. Creio no Espírito Santo, na Santa Igreja Católica, na comunhão dos santos, na remissão dos pecados, na ressurreição da carne e na vida eterna. Amém. Pai nosso que estais no céu, santificado seja o vosso nome. Venha a nós o vosso reino, seja feita a vossa vontade, assim na terra como no céu. O pão nosso de cada dia nos dai hoje. Perdoai-nos as nossas ofensas, assim como nós perdoamos a quem nos tem ofendido. E não nos deixeis cair em tentação, mas livrai-nos do mal. Amém. Ave Maria, cheia de graça, o Senhor é convosco. Bendita sois vós entre as mulheres, e bendito é o fruto do vosso ventre, Jesus.
1: Santa Maria, Mãe de Deus, rogai por nós, pecadores, agora e na hora de nossa morte. Amém.
0: Ave Maria, cheia de graça, o Senhor é convosco. Bendita sois vós entre as mulheres, e bendito é o fruto do vosso ventre, Jesus.
2: Santa Maria, Mãe de Deus, rogai por nós, pecadores, agora e na hora da nossa morte. Amém.
0: Ave Maria, cheia de graça, o Senhor é convosco. Bendita sois vós entre as mulheres, e bendito é o fruto do vosso ventre, Jesus.
1: Santa Maria, Mãe de Deus, rogai por nós, pecadores, agora e na hora de nossa morte. Amém.
0: Glória ao Pai, ao Filho e ao Espírito Santo.
1: Como era no princípio, agora e sempre. Amém.
0: Os mistérios dolorosos. Primeiro mistério: agonia de Jesus no Getsêmani, onde ele reza e suplica a Deus para que seja afastado o sofrimento da crucificação. Pai nosso que estais no céu, santificado seja o vosso nome. Venha a nós o vosso reino, seja feita a vossa vontade, assim na terra como no céu. O pão nosso de cada dia nos dai hoje. Perdoai-nos as nossas ofensas, assim como nós perdoamos a quem nos tem ofendido. E não nos deixeis cair em tentação, mas livrai-nos do mal. Amém. Ave Maria, cheia de graça, o Senhor é convosco. Bendita sois vós entre as mulheres, e bendito é o fruto do vosso ventre, Jesus.
2: Santa Maria, Mãe de Deus, rogai por nós, pecadores, agora e na hora da nossa morte. Amém.
0: Ave Maria, cheia de graça, o Senhor é convosco. Bendita sois vós entre as mulheres, e bendito é o fruto do vosso ventre, Jesus.
1: Santa Maria, Mãe de Deus, rogai por nós, pecadores, agora e na hora de nossa morte. Amém.
0: Ave Maria, cheia de graça, o Senhor é convosco. Bendita sois vós entre as mulheres, e bendito é o fruto do vosso ventre, Jesus.
2: Santa Maria, Mãe de Deus, rogai por nós, pecadores, agora e na hora da nossa morte. Amém.
0: Ave Maria, cheia de graça, o Senhor é convosco. Bendita sois vós entre as mulheres, e bendito é o fruto do vosso ventre, Jesus.
1: Santa Maria, Mãe de Deus, rogai por nós, pecadores, agora e na hora de nossa morte. Amém.
0: Ave Maria, cheia de graça, o Senhor é convosco. Bendita sois vós entre as mulheres, e bendito é o fruto do vosso ventre, Jesus.
2: Santa Maria, Mãe de Deus, rogai por nós, pecadores, agora e na hora da nossa morte. Amém.
0: Ave Maria, cheia de graça, o Senhor é convosco. Bendita sois vós entre as mulheres, e bendito é o fruto do vosso ventre, Jesus.

0: Santa Maria, Mãe de Deus, rogai por nós, pecadores, agora e na hora de nossa morte. Amém.
1: Ave Maria, cheia de graça, o Senhor é convosco. Bendita sois vós entre as mulheres e bendito é o fruto do vosso ventre, Jesus.
2: Santa Maria, Mãe de Deus, rogai por nós, pecadores, agora e na hora da nossa morte. Amém.
1: Ave Maria, cheia de graça, o Senhor é convosco. Bendita sois vós entre as mulheres e bendito é o fruto do vosso ventre, Jesus.
0: Santa Maria, Mãe de Deus, rogai por nós, pecadores, agora e na hora de nossa morte. Amém.
1: Ave Maria, cheia de graça, o Senhor é convosco. Bendita sois vós entre as mulheres e bendito é o fruto do vosso ventre, Jesus.
2: Santa Maria, Mãe de Deus, rogai por nós, pecadores, agora e na hora da nossa morte. Amém.
1: Ave Maria, cheia de graça, o Senhor é convosco. Bendita sois vós entre as mulheres e bendito é o fruto do vosso ventre, Jesus.
0: Santa Maria, Mãe de Deus, rogai por nós, pecadores, agora e na hora de nossa morte. Amém.
1: Glória ao Pai, ao Filho e ao Espírito Santo.
0: Como era no princípio, agora e sempre. Amém.
1: Segundo mistério doloroso, a flagelação de Jesus, onde ele é chicoteado com violência. Pai nosso que estais no céu, santificado seja o vosso nome. Venha a nós o vosso reino, seja feita a vossa vontade, assim na terra como no céu. O pão nosso de cada dia nos dai hoje. Perdoai-nos as nossas ofensas, assim como nós perdoamos a quem nos tem ofendido. E não nos deixeis cair em tentação, mas livrai-nos do mal. Amém. Ave Maria, cheia de graça, o Senhor é convosco. Bendita sois vós entre as mulheres e bendito é o fruto do vosso ventre, Jesus.
2: Santa Maria, Mãe de Deus, rogai por nós, pecadores, agora e na hora da nossa morte. Amém.
1: Ave Maria, cheia de graça, o Senhor é convosco. Bendita sois vós entre as mulheres e bendito é o fruto do vosso ventre, Jesus.
0: Santa Maria, Mãe de Deus, rogai por nós, pecadores, agora e na hora de nossa morte. Amém.
1: Ave Maria, cheia de graça, o Senhor é convosco. Bendita sois vós entre as mulheres e bendito é o fruto do vosso ventre, Jesus.
2: Santa Maria, Mãe de Deus, rogai por nós, pecadores, agora e na hora da nossa morte. Amém.
1: Ave Maria, cheia de graça, o Senhor é convosco. Bendita sois vós entre as mulheres e bendito é o fruto do vosso ventre, Jesus.
0: Santa Maria, Mãe de Deus, rogai por nós, pecadores, agora e na hora de nossa morte. Amém.
1: Ave Maria, cheia de graça, o Senhor é convosco. Bendita sois vós entre as mulheres e bendito é o fruto do vosso ventre, Jesus.
2: Santa Maria, Mãe de Deus, rogai por nós, pecadores, agora e na hora da nossa morte. Amém.
1: Ave Maria, cheia de graça, o Senhor é convosco. Bendita sois vós entre as mulheres e bendito é o fruto do vosso ventre, Jesus.
0: Santa Maria, Mãe de Deus, rogai por nós, pecadores, agora e na hora de nossa morte. Amém.
1: Ave Maria, cheia de graça, o Senhor é convosco. Bendita sois vós entre as mulheres e bendito é o fruto do vosso ventre, Jesus.
2: Santa Maria, Mãe de Deus, rogai por nós, pecadores, agora e na hora da nossa morte. Amém.
1: Ave Maria, cheia de graça, o Senhor é convosco. Bendita sois vós entre as mulheres e bendito é o fruto do vosso ventre, Jesus.
0: Santa Maria, Mãe de Deus, rogai por nós, pecadores, agora e na hora de nossa morte. Amém.
1: Ave Maria, cheia de graça, o Senhor é convosco. Bendita sois vós entre as mulheres e bendito é o fruto do vosso ventre, Jesus.
2: Santa Maria, Mãe de Deus, rogai por nós, pecadores, agora e na hora da nossa morte. Amém.
1: Ave Maria, cheia de graça, o Senhor é convosco. Bendita sois vós entre as mulheres e bendito é o fruto do vosso ventre, Jesus.
0: Santa Maria, Mãe de Deus, rogai por por nós, pecadores, agora e na hora de nossa morte. Amém.
1: Glória ao Pai, ao Filho e ao Espírito Santo.
0: Como era no princípio, agora e sempre. Amém.
1: Terceiro mistério doloroso, a coroação de espinhos, onde Jesus é coroado com espinhos como uma forma de zombaria e humilhação. Pai nosso que estais no céu, santificado seja o vosso nome. Venha a nós o vosso reino, seja feita a vossa vontade, assim na terra como no céu. O pão nosso de cada dia nos dai hoje. Perdoai-nos as nossas ofensas, assim como nós perdoamos a quem nos tem ofendido. E não nos deixeis cair em tentação, mas livrai-nos do mal. Amém. Ave Maria, cheia de graça, o Senhor é convosco. Bendita sois vós entre as mulheres, e bendito é o fruto do vosso ventre, Jesus.
2: Santa Maria, Mãe de Deus, rogai por nós, pecadores, agora e na hora da nossa morte. Amém.
1: Ave Maria, cheia de graça, o Senhor é convosco. Bendita sois vós entre as mulheres, e bendito é o fruto do vosso ventre, Jesus.
0: Santa Maria, Mãe de Deus, rogai por nós, pecadores, agora e na hora de nossa morte. Amém.
1: Ave Maria, cheia de graça, o Senhor é convosco. Bendita sois vós entre as mulheres, e bendito é o fruto do vosso ventre, Jesus.
2: Santa Maria, Mãe de Deus, rogai por nós, pecadores, agora e na hora da nossa morte. Amém.
1: Ave Maria, cheia de graça, o Senhor é convosco. Bendita sois vós entre as mulheres, e bendito é o fruto do vosso ventre, Jesus.
0: Santa Maria, Mãe de Deus, rogai por nós, pecadores, agora e na hora de nossa morte. Amém.
1: Ave Maria, cheia de graça, o Senhor é convosco. Bendita sois vós entre as mulheres, e bendito é o fruto do vosso ventre, Jesus.
2: Santa Maria, Mãe de Deus, rogai por nós, pecadores, agora e na hora da nossa morte. Amém.
1: Ave Maria, cheia de graça, o Senhor é convosco. Bendita sois vós entre as mulheres, e bendito é o fruto do vosso ventre, Jesus.
0: Santa Maria, Mãe de Deus, rogai por nós, pecadores, agora e na hora de nossa morte. Amém.
1: Ave Maria, cheia de graça, o Senhor é convosco. Bendita sois vós entre as mulheres, e bendito é o fruto do vosso ventre, Jesus.
2: Santa Maria, Mãe de Deus, rogai por nós, pecadores, agora e na hora da nossa morte. Amém.
1: Ave Maria, cheia de graça, o Senhor é convosco. Bendita sois vós entre as mulheres, e bendito é o fruto do vosso ventre, Jesus.
0: Santa Maria, Mãe de Deus, rogai por nós, pecadores, agora e na hora de nossa morte. Amém.
1: Ave Maria, cheia de graça, o Senhor é convosco. Bendita sois vós entre as mulheres, e bendito é o fruto do vosso ventre, Jesus.
2: Santa Maria, Mãe de Deus, rogai por nós, pecadores, agora e na hora da nossa morte. Amém.
1: Ave Maria, cheia de graça, o Senhor é convosco. Bendita sois vós entre as mulheres, e bendito é o fruto do vosso ventre, Jesus.
0: Santa Maria, Mãe de Deus, rogai por nós, pecadores, agora e na hora de nossa morte. Amém.
1: Glória ao Pai, ao Filho e ao Espírito Santo.
0: Como era no princípio, agora e sempre. Amém.
1: Quarto mistério doloroso, Jesus carregando a cruz, onde ele suporta o peso da cruz e as ofensas dos seus opositores. Pai nosso que estais no céu, santificado seja o vosso nome. Venha a nós o vosso reino, seja feita a vossa vontade, assim na terra como no céu. O pão nosso de cada dia nos dai hoje. Perdoai-nos as nossas ofensas, assim como nós perdoamos a quem nos tem ofendido. E não nos deixeis cair em tentação, mas livrai-nos do mal. Amém. Ave Maria, cheia de graça, o Senhor é convosco. Bendita sois vós entre as mulheres, e bendito é o fruto do vosso ventre, Jesus.
2: Santa Maria, Mãe de Deus, rogai por nós, pecadores, agora e na hora da nossa morte. Amém.
1: Ave Maria, cheia de graça, o Senhor é convosco. Bendita sois vós entre as mulheres e bendito é o fruto do vosso ventre, Jesus.
0: Santa Maria, Mãe de Deus, rogai por nós, pecadores, agora e na hora de nossa morte. Amém.
1: Ave Maria, cheia de graça, o Senhor é convosco. Bendita sois vós entre as mulheres e bendito é o fruto do vosso ventre, Jesus.
2: Santa Maria, Mãe de Deus, rogai por nós, pecadores, agora e na hora da nossa morte. Amém.
1: Ave Maria, cheia de graça, o Senhor é convosco. Bendita sois vós entre as mulheres e bendito é o fruto do vosso ventre, Jesus.
0: Santa Maria, Mãe de Deus, rogai por nós, pecadores, agora e na hora de nossa morte. Amém.
1: Ave Maria, cheia de graça, o Senhor é convosco. Bendita sois vós entre as mulheres e bendito é o fruto do vosso ventre, Jesus.
2: Santa Maria, Mãe de Deus, rogai por nós, pecadores, agora e na hora da nossa morte. Amém.
1: Ave Maria, cheia de graça, o Senhor é convosco. Bendita sois vós entre as mulheres e bendito é o fruto do vosso ventre, Jesus.
0: Santa Maria, Mãe de Deus, rogai por nós, pecadores, agora e na hora de nossa morte. Amém.
1: Ave Maria, cheia de graça, o Senhor é convosco. Bendita sois vós entre as mulheres e bendito é o fruto do vosso ventre, Jesus.
2: Santa Maria, Mãe de Deus, rogai por nós, pecadores, agora e na hora da nossa morte. Amém.
1: Ave Maria, cheia de graça, o Senhor é convosco. Bendita sois vós entre as mulheres e bendito é o fruto do vosso ventre, Jesus.
0: Santa Maria, Mãe de Deus, rogai por nós, pecadores, agora e na hora de nossa morte. Amém.
1: Ave Maria, cheia de graça, o Senhor é convosco. Bendita sois vós entre as mulheres e bendito é o fruto do vosso ventre, Jesus.
2: Santa Maria, Mãe de Deus, rogai por nós, pecadores, agora e na hora da nossa morte. Amém.
1: Ave Maria, cheia de graça, o Senhor é convosco. Bendita sois vós entre as mulheres e bendito é o fruto do vosso ventre, Jesus.
0: Santa Maria, Mãe de Deus, rogai por nós, pecadores, agora e na hora de nossa morte. Amém.
1: Glória ao Pai, ao Filho e ao Espírito Santo.
0: Como era no princípio, agora e sempre. Amém.
1: Quinto mistério doloroso. A crucificação e morte de Jesus, onde ele é crucificado e morre pelo perdão dos pecados da humanidade. Pai nosso que estais no céu, santificado seja o vosso nome. Venha a nós o vosso reino, seja feita a vossa vontade, assim na terra como no céu. O pão nosso de cada dia nos dai hoje. Perdoai-nos as nossas ofensas, assim como nós perdoamos a quem nos tem ofendido. E não nos deixeis cair em tentação, mas livrai-nos do mal. Amém. Ave Maria, cheia de graça, o Senhor é convosco. Bendita sois vós entre as mulheres e bendito é o fruto do vosso ventre, Jesus.
2: Santa Maria, Mãe de Deus, rogai por nós, pecadores, agora e na hora da nossa morte. Amém.
1: Ave Maria, cheia de graça, o Senhor é convosco. Bendita sois vós entre as mulheres e bendito é o fruto do vosso ventre, Jesus.
0: Santa Maria, Mãe de Deus, rogai por nós, pecadores, agora e na hora de nossa morte. Amém.
1: Ave Maria, cheia de graça, o Senhor é convosco. Bendita sois vós entre as mulheres e bendito é o fruto do vosso ventre, Jesus.
2: Santa Maria, Mãe de Deus, rogai por nós, pecadores, agora e na hora da nossa morte. Amém.
1: Ave Maria, cheia de graça, o Senhor é convosco. Bendita sois vós entre as mulheres e bendito é o fruto do vosso ventre, Jesus.
0: Santa Maria, Mãe de Deus, rogai por nós, pecadores, agora e na hora de nossa morte. Amém.
1: Ave Maria, cheia de graça, o Senhor é convosco. Bendita sois vós entre as mulheres, e bendito é o fruto do vosso ventre, Jesus.
2: Santa Maria, Mãe de Deus, rogai por nós, pecadores, agora e na hora da nossa morte. Amém.
1: Ave Maria, cheia de graça, o Senhor é convosco. Bendita sois vós entre as mulheres, e bendito é o fruto do vosso ventre, Jesus.
0: Santa Maria, Mãe de Deus, rogai por nós, pecadores, agora e na hora de nossa morte. Amém.
1: Ave Maria, cheia de graça, o Senhor é convosco. Bendita sois vós entre as mulheres, e bendito é o fruto do vosso ventre, Jesus.
2: Santa Maria, Mãe de Deus, rogai por nós, pecadores, agora e na hora da nossa morte. Amém.
1: Ave Maria, cheia de graça, o Senhor é convosco. Bendita sois vós entre as mulheres, e bendito é o fruto do vosso ventre, Jesus.
0: Santa Maria, Mãe de Deus, rogai por nós, pecadores, agora e na hora de nossa morte. Amém.
1: Ave Maria, cheia de graça, o Senhor é convosco. Bendita sois vós entre as mulheres, e bendito é o fruto do vosso ventre, Jesus.
2: Santa Maria, Mãe de Deus, rogai por nós, pecadores, agora e na hora da nossa morte. Amém.
1: Ave Maria, cheia de graça, o Senhor é convosco. Bendita sois vós entre as mulheres, e bendito é o fruto do vosso ventre, Jesus.
0: Santa Maria, Mãe de Deus, rogai por nós, pecadores, agora e na hora de nossa morte. Amém.
1: Glória ao Pai, ao Filho e ao Espírito Santo.
0: Como era no princípio, agora e sempre. Amém.
1: Infinitas graças vos damos, soberana Rainha, pelos benefícios que todos os dias recebemos de vossas mãos liberais. Dignai-vos agora e para sempre tomar-nos debaixo de vosso poderoso amparo. E para mais vos agradecer, nós vos saudamos orando a Salve Rainha.
3: Salve Rainha, Mãe de Misericórdia, vida, doçura e esperança nossa, salve. A vós bradamos os degredados filhos de Eva, a vós suspiramos gemendo e chorando neste vale de lágrimas. Eia, pois, advogada nossa, que esses vossos olhos misericordiosos a nós volvei, e depois desse desterro mostrai-nos Jesus. Bendito é o fruto do vosso ventre, ó clemente, ó piedosa, ó doce sempre Virgem Maria.
1: Rogai por nós, Santa Mãe de Deus,
0: para que sejamos dignos nas promessas de Cristo.
1: Ó Maria concebida sem pecado,
0: rogai por nós que recorremos a vós.
1: Nossa Senhora da Piedade,
0: rogai por nós.
1: Oração de gratidão pela recitação do Santo Terço. Amado Deus, com coração cheio de gratidão, eu agradeço por ter me presenteado com a graça de rezar o terço. Em cada Ave Maria, em cada mistério, em cada Pai Nosso, senti a sua presença e a força da sua intercessão e a força da bênção que vem de Deus. Que o amor que recebi durante a oração me inspire a viver com mais fé e amor em meu dia a dia. Que eu possa sempre retribuir a sua graça com a minha devoção. Amém. O Senhor esteja convosco.
0: Ele está no meio de nós.
1: Desça e nos acompanhe na intercessão da bem-aventurada Mãe Maria. As bênçãos, a proteção, a luz e a paz de um Deus que é Pai, Filho e Espírito Santo. Amém.
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19: Bom dia, amigos, que às quartas-feiras acompanham Palavra Viva pela Rádio Cultura de Florianópolis, Rádio Divino Oleiro FM de Balneário Camboriú, Rádio Conceição FM de Itajaí, Rádio Tubá de Tubarão, Rádio Arauto de Rancho Queimado, Web Rádio Missão Jovem de São Paulo, Web Rádio Ilha da Magia da capital e pelo site conexãocatarinense.com.br. Nossa saudação cordial e fraterna também para você que nos ouve quando este programa é reapresentado. Que a paz de Jesus reine em nossos corações e a Mãe Santíssima nos leve nas dobras do seu manto em mais este dia que a bondade do Pai nos concede. Uma saudação carinhosa e filial ao caríssimo amigo Padre João Cardoso, que nesta quarta-feira, dia 16 de maio, completa 93 anos de uma fecunda vida, quase 60 deles dedicados ao sacerdócio. Santa Teresa de Calcutá dizia que quem julga as pessoas não tem tempo para amá-las. Pode-se dizer também, então, que quem ama as pessoas não tem tempo para julgá-las. Não faz muitos dias, um bom pregador de retiros falou que quem quer julgar, senta-se na cadeira de Deus. Que o Pai não nos deixe cair nesta tentação. Entre os tantos conselhos que Jesus nos dá, este que Mateus registra no capítulo 7 de seu Evangelho, versículos 1 ao 5, é uma advertência séria. Não julgueis e não sereis julgados, porque do mesmo modo que julgardes, sereis também vós julgados, e com a medida com que tiverdes medido, também vós sereis medidos. Por que olhas a palha que está no olho do teu irmão e não vês a trave que está no teu? Como ousas dizer a teu irmão, deixa-me tirar a palha do teu olho quando tens uma trave no teu? Hipócrita, tira primeiro a trave de teu olho e assim verás para tirar a palha do olho do teu irmão. Como somos ligeiros e até malvados para julgar o comportamento dos nossos irmãos. São Paulo assinala na 1 Coríntios que a caridade é paciente, é bondosa, não tem inveja, tudo desculpa, tudo suporta. São José Maria Escrivá, o fundador do Opus Dei, escreveu em Caminho: não admitas um mau pensamento acerca de ninguém, mesmo que as palavras ou obras do interessado deem motivo para assim julgares razoavelmente. O que tem a vista deformada vê deformadas as coisas, ainda que estas sejam corretas. Já Santo Agostinho aconselhava: procurai adquirir as virtudes que credes que faltam nos vossos irmãos e já não vereis os seus defeitos, porque não os tendes vós. O carmelita Padre Gabriel de Santa Maria Madalena afirma que quanto mais pobre de virtudes é a pessoa, tanto mais leves lhe parecem seus defeitos, e tanto mais graves, ao contrário, os dos outros, mormente se lhe ferem a sensibilidade. É por isso tentado a se arvorar em juiz do próximo, conduta que denuncia a pobreza de sua caridade. Isso mina pela raiz a vida espiritual, por ferir a caridade, que é seu alicerce. Se onde reinam a caridade e o amor, Deus aí está; onde escasseiam a caridade e o amor, Deus não permanece de bom grado. Nula ou quase nula é a comunhão com Ele, e da vida de piedade apenas resta a aparência exterior. Só a Deus compete o juízo, porque só Ele perscruta os corações. O homem vê a face, Deus olha o coração, lemos no primeiro livro de Samuel, capítulo 16, versículo 7. Desconhecendo as intenções e as circunstâncias das ações alheias, o juízo do homem, a menos que a isto seja obrigado por ofício, é sempre temerário e usurpa os direitos de Deus. na carta aos Romanos, capítulo 14, versículo 4, grita São Paulo: e quem és tu que julgas o servo alheio? Esteja de pé ou caia, isto é lá com o seu senhor. Na primeira carta que escreveu, capítulo 2, versículo 1, São Pedro exorta a renunciarmos a toda inveja e toda maledicência. E São Tiago, no capítulo 4, versículo 11 de sua carta, recomenda: não faleis mal uns dos outros, ó irmãos. Quem fala mal do irmão ou julga o irmão, fala mal da lei e julga a lei. No livro Vida, Santa Teresa d'Ávila pede: ajudai-me, Senhor, a olhar sempre as virtudes e coisas boas do meu próximo e a encobrir seus defeitos com a consideração de meus pecados. Por esse modo de agir, virei a ganhar pouco a pouco uma virtude excelente, qual a de ter os outros por melhores do que eu. E Santa Teresinha do Menino Jesus reza assim: ó Senhor, para merecer vosso juízo favorável, ou antes, para não ser de todo julgada, quero ter sempre pensamentos caridosos, porque dissestes: não julgueis e não sereis julgados. Quando o demônio procura pôr-me diante dos olhos da alma os defeitos de qualquer irmã, ajudai-me a pensar imediatamente nas virtudes dela, nos seus bons desejos. Se a vi cair uma vez, pode ela muito bem ter conseguido numerosas vitórias que por humildade esconde. Aliás, o que me parece erro pode muito bem ser, por causa da intenção, ato de virtude. Vamos fazer um pequeno teste para ver se julgamos os outros e como os julgamos, ouvindo esta pequena história contada por Durval Baranowski e Padre Hélio Soares em O Que Dizem os Santos. Sentados à beira do rio, dois pescadores seguram suas varas à espera de um peixe. De repente, gritos de crianças trincam o silêncio. Assustam-se, olham para frente, olham para trás, nada. Os berros continuam e vêm de onde menos esperam. A correnteza trazia duas crianças pedindo socorro. Os pescadores pularam na água. Mal conseguem salvá-las com muito esforço, ouvem mais berros e notam mais quatro crianças debatendo-se na água. Desta vez, apenas duas são resgatadas. Aturdidos, os dois ouvem uma gritaria ainda maior. Dessa vez, oito seres vindo correnteza abaixo. Um dos pescadores vira as costas para o rio e começa a ir embora. O amigo exclama: você está louco? Não vai me ajudar? Sem deter o passo, ele responde: faça o que puder. Vou tentar descobrir quem está jogando as crianças no rio. Então, o que pensamos do pescador que virou as costas para o rio e começou a ir embora? Que era um covarde, um comodista, um irresponsável, deixando tudo nas mãos do outro pescador? Ou tivemos algum pensamento favorável, achando que estava indo para encontrar uma vara, um bambu que pudesse ajudar no resgate das crianças? Ou algum outro pensamento bom nos ocorreu? Ouçamos de novo Jesus: do mesmo modo que julgardes, sereis também vós julgados. Santo Ivo Elori viveu de 1253 a 1303. Era advogado bretão, francês, denominado o advogado dos pobres e venerado pelos advogados como seu padroeiro. Dom Marcos Barbosa, monge beneditino já falecido e que pertenceu à Academia Brasileira de Letras, compôs um poema em sua homenagem. Escutando esta peça literária, vejamos de que maneira nosso coração a acolhe. Santo Ivo era bretão, advogado e não ladrão. Isto enchia todo o povo de grande admiração. Vivia ele na França quando São Luís reinava, e em plena universidade, Tomás de Aquino brilhava. De advogado, Santo Ivo logo juiz se tornou, e ainda bispo por cima, a Santa Igreja o ordenou. Sucedeu que um belo dia, certo padeiro zangado veio até ele arrastando atrás de si um coitado. Este mendigo, dizia, assando eu o meu pão, ficou pertinho cheirando com grande satisfação. Quando fui cobrar-lhe o cheiro, ele nada quis pagar. Por isso, ludibriado, venho ao bispo me queixar. Dá-me então o que tiveres, o bispo ao pobre ordenou, e o coitado nas mãos dele sua bolsa esvaziou. Então Ivo sobre a mesa as moedas foi lançando, uma a uma, e o som de todas foi no espaço ressoando. Mas quando para apanhá-las o padeiro estende a mão, segurou-lhe o bispo o braço e declarou: isto não. Se sem comer o teu pão ele somente o cheirou, o simples som das moedas sua dívida pagou. O que pensamos quando Santo Ivo, o advogado, ordenou ao pobre que lhe desse tudo o que tinha, e o coitado nas mãos dele sua bolsa esvaziou? Achamos que não era tão santo assim? Que não tivera pena do pobre? Ah, como nosso pensamento se adianta aos fatos, principalmente para julgar. Padre Gabriel de Santa Maria Madalena reportou-se há pouco ao juízo do homem e enfatizou: a menos que a isto seja obrigado por ofício, é sempre temerário e usurpa os direitos de Deus. Pois bem, o caríssimo doutor João Alfredo Medeiros Vieira compôs a belíssima prece de um juiz traduzida para mais de 40 línguas. Vejam o que ele, juiz de direito aposentado, professor e escritor pertencente à Academia Catarinense de Letras, escreveu: Senhor, eu sou o único ser na terra a quem tu deste uma parcela da tua onipotência, o poder de condenar ou absolver meus semelhantes. Diante de mim as pessoas se inclinam, a minha voz acorrem, a minha palavra obedecem, ao meu mandado se entregam, ao meu gesto se unem ou se separam ou se despojam. Ao meu aceno as portas das prisões se fecham às costas do condenado, ou se lhe abrem um dia para a liberdade. O meu veredicto pode transformar a pobreza em abastança e a riqueza em miséria. Da minha decisão depende o destino de muitas vidas. Sábios e ignorantes, ricos e pobres, homens e mulheres, os nascituros, as crianças, os jovens, os loucos e os moribundos, todos estão sujeitos, desde o nascimento até a morte, à lei que eu represento e à justiça que eu simbolizo. Quão pesado e terrível é o fardo que puseste nos meus ombros. Ajuda-me, Senhor. Faze com que eu seja digno desta excelsa missão. Que não me seduza a vaidade do cargo, não me invada o orgulho, não me atraia a tentação do mal, não me fascinem as honrarias, não me exalcem as glórias vãs. Unge as minhas mãos, cinge a minha fronte, bafeja o meu espírito, a fim de que eu seja um sacerdote do direito que tu criaste para a sociedade humana. Faze da minha toga um manto incorruptível, e da minha pena não o estilete que fere, mas a seta que assinala a trajetória da lei no caminho da justiça. Ajuda-me, Senhor, a ser justo e firme, honesto e puro, comedido e magnânimo, sereno e humilde. Que eu seja implacável com o erro, mas compreensivo com os que erraram. Amigo da verdade e guia dos que a procuram. Aplicador da lei, porém antes de tudo cumpridor dela. Não permita jamais que eu lave as mãos como Pilatos diante do inocente, nem atire como Herodes sobre os ombros do oprimido a túnica do opróbrio. Que eu não tema César, nem por temor dele pergunte ao povo Iléu se prefere Barrabás ou Jesus. Que o meu veredicto não seja o anátema candente, e sim a mensagem que regenera, a voz que conforta, a luz que clareia, a água que purifica, a semente que germina, a flor que nasce no azedume do coração humano. Que a minha sentença possa levar consolo ao atribulado e alento ao perseguido. Que ela possa enxugar as lágrimas da viúva e o pranto dos órfãos. E quando diante da cátedra em que me assento desfilarem os andrajosos, os miseráveis, os párias sem fé e sem esperança nos homens, espezinhados, escorraçados, pisoteados e cujas bocas salivam sem ter pão, e cujos rostos são lavados nas lágrimas da dor, da humilhação e do desprezo, ajuda-me, Senhor, a saciar a sua fome e sede de justiça. Ajuda-me, Senhor. Quando as minhas horas se povoarem de sombras, quando as urzes e os cardos do caminho me ferirem os pés, quando for grande a maldade dos homens, quando as labaredas do ódio crepitarem e os punhos se erguerem, quando o maquiavelismo e a solércia se insinuarem nos caminhos do bem e inverterem as regras da razão, quando o tentador ofuscar a minha mente e perturbar os meus sentidos, ajuda-me, Senhor. Quando me atormentar a dúvida, ilumina o meu espírito. Quando eu vacilar, alenta minha alma. Quando eu esmorecer, conforta-me. Quando eu tropeçar, ampara-me. E quando um dia, finalmente, eu sucumbir, e já então, como réu, comparecer à tua augusta presença para o último juízo, olha compassivo para mim, dita, Senhor, a tua sentença. Julga-me como Deus. Eu julguei como homem. Bonita. Muito bonita. A prece de um juiz, do Dr. João Alfredo Medeiros Vieira. No final ele pede: julga-me como Deus. No IUCAT, Catecismo Jovem da Igreja Católica, pergunta-se: como julgará Cristo o mundo inteiro? E logo vem a resposta: Jesus não poderá ajudar uma pessoa que não quer saber nada do amor. Ela que acabará por se julgar. porque Jesus Cristo é o caminho, a verdade e a vida, ficará patente nele o que perante Deus tem consistência ou não. Será na medida da sua vida que ficará descoberto toda a verdade acerca do ser humano, das coisas, dos pensamentos e dos acontecimentos. Jacob Bemme, místico que faleceu em 1624, dizia: Deus não rejeita nenhuma alma, ela é que se rejeita a si própria. Cada uma é para si o próprio tribunal. Na primeira carta a Timóteo, capítulo 2, versículo 4, lemos: Deus quer que todos se salvem e cheguem ao conhecimento da verdade. Esse é o desejo, essa é a vontade do Pai. Jesus já havia dito no Sermão do Pão, que está no Evangelho escrito por São João, capítulo 6, versículo 39: Ora, esta é a vontade daquele que me enviou, que eu não deixe perecer nenhum daqueles que me deu, mas que os ressuscite no último dia. Volto a citar São José Maria Escrivá. Repara, diz ele, que entranhas de misericórdia tem a justiça de Deus. Porque nos julgamentos humanos, castiga-se a quem confessa sua culpa, e no divino, perdoa-se. Bendito seja o santo sacramento da penitência, a confissão. É verdade. Nunca havia refletido assim. Aqui, nesta terra, se confessamos perante um juiz o delito ou o mal que cometemos, seremos condenados. No entanto, se confessamos ao divino juiz alguma coisa, algum pecado cometido, ele nos perdoa. É assim que ele julga, porque é amor, e o amor não sabe ficar longe do amado. Como escrevi certa vez nos Retalhos do Cotidiano, que o jornal da Arquidiocese publica: o amor não julga, ajuda o irmão a levantar-se. O amor não julga, estende a mão, oferece um olhar compassivo, um sorriso de irmão. Julgar entristece, ferindo a alma profundamente. Amar alegra, fazendo-nos irmãos de Jesus e daqueles que ele pôs em nossas vidas. Que tenhamos a força de amar e não a fraqueza de julgar. Um outro retalho, bem pequeno, mas forte: jamais a Igreja disse que alguém está no inferno, mas já declarou que muitos de nossos irmãos estão no céu. A Igreja é santa e pecadora, porque constituída de pecadores, nós, mas em tudo mais, refulge sua santidade. Sejamos como ela, santos como ela, amando como ela, embora a nossa natureza humana tenha falhas. Deus é nosso Pai bondoso e não quer perder-nos. O diabo o que quer? Que nos percamos. Santa Catarina de Sena garante que a intenção do maligno é transformar-te em juiz dos pensamentos e das intenções dos outros. Vais permitir isso? Vou eu permitir isso? Deus nos livre. E agora escutemos nossa música. Em Serei Julgado, Padre Zezinho nos traz bela mensagem.

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O clarão da madrugada já vem aparecendo. Amanhece um novo dia. O nosso louvor se dirige ao Ser Supremo, ao Criador de todo o universo, que nos deu o dom da vida com todas as suas maravilhas. Obrigado, Senhor, pela vossa ajuda, pela vossa graça. Obrigado pelo dom da vida. 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

0: banco e vem com a gente porque a viagem tá só começando. No comando, eu mesmo, Fernando Riquetti. Brasil Caminhoneiro já tá na estrada. Paulinho, vamos pregar o rei? Acelerar o carrão, Brasil Caminhoneiro tá começando. Falar sobre o circo? Essa arte que encanta crianças e adultos e que surgiu no Brasil no século XIX, com as famílias vindas da Europa. Os ciganos, também vindos da Europa, apresentavam-se ao público demonstrando habilidades como a doma de ursos, de cavalos e também o ilusionismo. O nosso repórter Francisco Garonce esteve num grande circo aqui no Brasil e que já tá, ó, na quarta geração. É contigo, Garonce!
1: O circo faz parte da história de quase todas as crianças. E é no picadeiro que as emoções tomam conta. É a hora que o coração bate mais forte, os olhinhos brilham quando o espetáculo vai começar.
0: O Garonce conversou com o Vilk Portugal. O moço é filho, neto e bisneto de atores circenses. É verdade, vamos ouvir.
1: Vilk, você tá nesse mundo desde que nasceu, né?
2: Desde que nasci.
1: Quando o circo tá se deslocando de um canto para outro, você assume o papel de caminhoneiro.
2: Eu, meu pai, né? Mais os meus dois tios.
1: Dessa vida de caminhoneiro, de ator circense, o que que você acha que é a parte mais interessante, mais importante?
2: É aprender tudo isso daí sem ter ido para uma faculdade ou para uma escola, porque você aprende na vida. E isso é o maior ensinamento. Porque você aprende a ser um mecânico, um eletricista, um globista, um palhaço, na própria vida.
1: Como é que você trabalha na manutenção desse bruto aí antigo?
2: Aqui nós mano fazendo toda a manutenção dele, né? Quando vem algum mecânico de oficina, uma coisa mais séria, né? Mas vê que ele é todo sequinho, ele é todo chutinho. Aqui, ó, botamos essa peça aqui, botamos aquela outra dali, a bomba da direção, o setor lá atrás, fizemos a barra lá porque teve que aumentar. Fizemos tudinho, nós aqui no circo mesmo.
1: Este circo chegou ao Brasil em 1938. Foi o primeiro a ser montado na inauguração da nova capital, Brasília, em 1960. Alguns famosos começaram aqui, como foi o caso de Dedé Santana, que depois integrou os Trapalhões.
0: A Isabela Moreira se encantou pelo circo quando ele passou por sua cidade. E ela tá por lá desde 2020.
1: Conta pra gente como é que foi essa história de você ter sido atraída pelo circo.
3: 2021, o circo teve lá no Recanto, morava lá no Recanto, e eu fui assistir um espetáculo e conheci as meninas, Yasmin e a Letícia. E comecei a vir pro circo todos os dias. E me apaixonei pelo circo.
1: Tudo o que se faz em uma apresentação circense deve encantar pela beleza ou pela sensação de risco. E isso a gente vê na apresentação do mágico, quando enfia espadas na sua assistente, ou até mesmo no trapezista, que se apresenta sem as redes de proteção. A percepção é de que há muito perigo, mas na realidade isso só pode ser feito com absoluta segurança.
0: Quem também falou com o Garonce foi o Wallace Rocha.
1: Aqui no circo você desempenha vários papéis, a começar ao volante, porque a hora que precisa ir de uma cidade para outra, você vai lá conduzindo também. É mais um dos muitos caminhoneiros que tem aqui no circo. Agora, quais são os outros papéis que você faz aqui?
4: Ah, eu, no espetáculo, trapézio, faixa, né, que é o número que voa, né, que é o número do homem pássaro, né, e também o globo da morte.
1: Opa, mas esse daí o cara tem que ser corajoso para fazer, né?
4: Muito corajoso, mais corajoso é o cara lá dentro com as motos girando.
1: É isso aí, turma, são os caminhoneiros dos circos responsáveis por levar tanta alegria e cultura

0: para diversos lugares.
1: E essa conversa não termina aqui, a gente continua junto nas redes sociais.
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1: Você que é carreteiro, você que é carreteira e tá acompanhando o nosso bate-papo, tá atento à manutenção do pino rei e do gavião? Eita, nós, olha, são peças que trabalham juntas e de fabricação muito específicas. Elas são responsáveis pela conexão da carreta com o cavalo mecânico e são fabricadas obedecendo rígidos critérios. E tem muito estradeiro que faz, entre aspas, gambiarra. Eita, nós, viu? Uma delas é soldar o pino rei e o gavião da quinta roda quando desgastam. O caminhoneiro Alencar responde se pode.
4: Não pode, né? Tem que trocar, né? Ah, porque não fica, a durabilidade dele não fica a mesma coisa, né? Você acaba comprometendo a estrutura do veículo, né? Do engate ali, não pode, não, de jeito nenhum.
1: Aplicar solda altera as características originais das peças, facilitando a quebra num momento de um esforço mais severo. Quem explica pra gente é o Odair Mendes, especialista no assunto.
5: E perde resistência, o que acarreta? Você trabalha, o pino rei trabalha num conjunto, junto com os ajustes da quinta roda. Então, se você solda um pino rei, por exemplo, você pode ter um desgaste prematuro dos ajustes, porque os dois foram feitos justamente para trabalharem em conjunto. Então, o tratamento térmico foi feito justamente para eles terem o desgaste igual, enfim. E quando você solda, você perde tudo isso.
1: Outro risco para as peças é a manutenção inadequada. As peças têm um desgaste natural e é preciso verificar constantemente se não há folgas. Os caminhoneiros Paulo e Lima falam a respeito.
6: Eu mesmo dou uma ajustada nela, né? De vez em quando ele tá preciso, eu dou uma olhada, ver se tá com folga, muita folga ou não.
7: Então, regularmente a gente sempre de mês em mês é lavado, né? Lava o cavalo, carreta, engraxa.
1: Outro erro é girar a posição do pino rei para que o desgaste seja por igual. Ouço que o Wagner, que é gerente de uma fabricante de peças, fala sobre isso.
5: O ideal é que ele fique sempre na mesma posição, porque quando você vai girando ele, você vai acabando desgastando todas as regiões do pescoço da área de trabalho, né? E ele tem um desgaste máximo que a gente orienta, que é de 1.8 milímetros. Então, mais do que isso, ele já tem que ser descartado. E quando você vai girando, ele vai desgastando por igual em todas as regiões. E essa área total dele, que pode ser até no mínimo 49, ele vai ficar com uma área menor que isso. Por isso que não deve se girar o pino rei.
1: Por isso, motorista, faça manutenção seguindo as orientações do fabricante. De todo modo, uma boa preservação do pino rei depende também de uma boa manutenção da quinta roda. E aqui vai um alerta: é preciso usar graxa adequada e de forma correta. Troque com frequência o produto, viu, gente? Principalmente se você tá sempre aí, ó, pelo tapete caipira, desfilando pelas estradas de terra. Porque graxa suja vira uma lixa e desgasta as peças, ó, com muito mais rapidez. Já a graxa limpa, a graxa nova, lubrifica corretamente e prolonga a vida útil de todo o conjunto.
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1: Música pra turma estradeira.

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1: Turma, eu estive em Uberlândia, nas Minas Gerais, Triângulo Mineiro, e por lá, gente, tá muito forte a questão do agronegócio no transporte do palito doce, que é o transporte da cana de açúcar e também na mineração. E por lá eu encontrei a Sandra Maria Silva. Ela é Master Drive. É aquela pessoa que dá instrução para a Almarada conseguir sempre o máximo de eficiência na operação do caminhão. E aí, vamos ouvir o papo?
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3: Sandrinha, quanto tempo você já tem de profissão, né? Desde que começou a tocar caminhão, e o que que te qualificou, o que te levou a você passar conhecimento, passar instrução pra essa turma toda aí? Foi uma mudança muito grande de paradigmas aí, né?
4: Foi bastante. O meu intuito foi levar conhecimento pras pessoas. Tudo aquilo que eu aprendi, eu quis passar pra frente. Então é isso aí que eu acho que vale a pena bastante, é a gente aprender e passar para frente, pra gente multiplicar mais ainda nossos motoristas aí, qualificar todos eles.
3: Você começou trabalhando no rodoviário ou começou fazendo uma entrega urbana no início de carreira, Maria?
4: No início de carreira foi uma entrega urbana, sim. E mais para frente fui trabalhando na empresa de ônibus, sei, fazendo transporte de passageiros, e foi aonde que eu me identifiquei, gostei de conviver com pessoas, e foi aonde que eu me motivou a levar conhecimento para essas pessoas e ver que muita gente tem sim vocação. Quando a pessoa tem vocação, ela tem que procurar o que gosta.
3: Quer dizer, se mesmo que você tenha vocação, tenha gosto, né, gosta da profissão, mas hoje em dia, se o camarada não se qualificar, não buscar conhecimento, até mesmo para trabalhar com um caminhão desse aqui, vocacionado para fora de estrada, não consegue trabalhar, né?
4: Com certeza. Hoje a tecnologia ela tá muito avançada. Pra gente trabalhar com um caminhão desse aqui, é como a gente estivesse trabalhando em um escritório. Tá. Porque a gente está trabalhando com um computador. Mas hoje é um olho na estrada, o outro no painel. Então o caminhão, ele falta falar. Ele te fala tudo que você precisa fazer, tudo que você precisa para poder você dirigir, ele ter uma dirigibilidade melhor para você estar aí conduzindo ele da melhor maneira possível.
3: Vamos tentar voltar um pouquinho no tempo, Maria, do tempo que você trabalhava lá na entrega urbana, tá? Num veículo menor. Se te colocasse num caminhão como esse hoje, te transportasse tipo numa máquina do tempo, você ia conseguir dirigir um caminhão desse? Eu quero que você seja sincera.
4: Antes era totalmente diferente, mas eu sempre falo que a tecnologia a gente tem que andar lado a lado com ela. Então, assim, eu sempre tive essa curiosidade. Saiu sempre algo diferente, eu vou lá, eu aprendo. Porque é assim que tem que ser. Você tem que sempre se qualificar a cada dia. Sai uma tecnologia, você tem que embarcar juntamente com ela. Você tem que andar juntamente com a tecnologia para você sempre estar atualizado e poder dirigir uma máquina dessa com perfeição.
3: Isso vale para quem trabalha dentro de uma empresa e principalmente para o autônomo também, né?
4: Exatamente. Isso serve para todos os motoristas, porque todos são profissionais. Só precisa daquele empurrãozinho para ficar os tops do top.
1: É isso aí, gente. Olha, eu não canso de repetir. É preciso sempre buscar qualificação, se atualizar, senão, ó, você fica para trás, viu, parceiro?
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1: E agora, tem moda boa.

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3: Tá na estrada com um caminhão grande? Ah, tá com um caminhão médio? E você? Um pequeno? Ah, tá no carro de passeio. Você que começou aí de repente a estar no veículo e começou a ouvir aí um barulhinho diferenciado, né? Que você não tá muito acostumado com ele, fique atento, hein? Porque esse ruído aí que muitas vezes a gente não dá importância pode trazer uma grande dor de cabeça. É um ruidinho agora, daqui a pouco aumenta, aí depois pode cair uma roda ou qualquer outra coisa, viu? Se vem um ruído diferente daquilo que você não tá acostumado com ele, opa, sinal amarelo, hein? Primeiro, fique atento para saber se o ruído tá no seu veículo mesmo. Porque às vezes acontece, né, de você tá andando, né, tá na estrada, tá na cidade e de repente vem se aproximando aí um outro veículo e você ouve aquele ruído. Já vai, ó, caçando no retrovisor, ver se tem alguém por perto, né? Se tem, fique atento se não é do outro. Se não tem ninguém por perto, com certeza é do seu veículo. E se tem ruído estranho, é bom dar uma paradinha e checar para ver o que está acontecendo. Porque se deixar, a coisa pode complicar. E isso causar acidentes. Com segurança, parceiro, olha, não se brinca. Então, fica atento.
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3: E vamos de música!
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3: O lado bom da estrada.
4: Há 15 anos sou caminhoneiro, moro em Mossoró. Fui vendo aí esses caminhão grande, fui me apaixonando e hoje minha vida é caminhão, viu? Família é tudo na vida. Quando eu tô longe da família, toda noite eu tenho que ligar. E meu moleque é... Até hoje todo mundo aperta, diz que ele vai ser caminhoneiro. Porque quando ele vê um caminhão, não tem quem tire ele de dentro. E ele só tem 2 anos de idade.
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1: E por hoje é só, hora de liberar a canhota que os colegas estão chegando, ó, pra seguir na programação. Brasil Caminhoneiro é uma realização Cobran, Companhia Brasileira de Marketing. É, e a semana tá chegando ao fim. Mas não fica triste não, porque segunda-feira estamos de volta. Fiquem todos com Deus, bom final de semana, até segunda.

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1: Sexta-feira, com previsão de aumento de nebulosidade em partes do estado devido à formação de áreas de instabilidade. Até o final da noite pode chover em pontos isolados, principalmente do setor oeste. Neste sábado, essas instabilidades se espalham pela nossa região e aumenta bastante a possibilidade de chuva, inclusive com risco de temporais. O volume acumulado em alguns municípios pode resultar em alagamentos ou até mesmo enxurradas. O mesmo cenário de tempo instável está desenhado para a nossa região, pelo menos até segunda-feira. Até lá, em vários municípios, o volume de chuva acumulado pode superar facilmente os 100 milímetros. O tempo só melhora a partir de terça-feira, no dia 22, com a chegada da primavera no hemisfério sul. A temperatura máxima hoje não passa de 24 graus, a mínima na próxima madrugada chega a 17 graus. Em Morro da Fumaça, Morro Grande, Orleans, Paulo Lopes, Rancho Queimado e Tubarão. Daniel Panobianco, da agência PD Radar, com exclusividade para Tubarão. Bye FM.
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2: Esta manhã, Senhor.
3: Senhor, no silêncio deste dia que amanhece, venho pedir-te saúde, força, paz e sabedoria. Quero olhar hoje o mundo com os olhos cheios de amor, ser paciente, compreensivo, manso e prudente. Quero ver teus filhos além das aparências como tu mesmo os vês, e assim não ver senão o bem em cada um. Deixa meus ouvidos a toda calúnia. Guarda minha língua de toda maldade. Que só de bênçãos se enche o meu espírito. Que eu seja

Ricarda e ainda Santo Eustóquio. O que é importante na vida é abrirmos o coração a fim de que Deus faça o que quiser conosco e que continuemos simples e humildes.

Um grande abraço, fico feliz de começar a nossa manhã. Claro, estou começando o dia, mas também estarei logo mais terminando o dia, porque este programa ele começa e termina o dia. Que alegria! Então eu desejo para você também que tudo transcorra maravilhosamente ao longo deste dia e também durante a noite, isso mesmo. E nós estamos na semana muito especial na nossa vida, na nossa história, semana em que nós recordamos e celebramos, primeiramente na segunda nós celebramos a exaltação da Santa Cruz. E depois, na terça, nós celebramos Nossa Senhora das Dores, Nossa Senhora da Piedade. E estas duas festas, elas estão intimamente ligadas. Por quê? Porque aos pés da cruz, vendo seu filho sendo crucificado, Maria lá esteve e Jesus deu a missão a Nossa Senhora de cuidar de João como a um filho, ao mesmo tempo que ela o acolhe. Ela acolhe todos nós. João acolhe Maria como mãe. Ao acolher Maria como mãe, ao mesmo tempo acolhe todos os cristãos, e todos os cristãos a acolhem como mãe. Por isso que, principalmente diante da cruz, na narrativa da paixão, nós recordamos exatamente, recordamos o descimento do Senhor da cruz. E lá no sermão do encontro, na Semana Santa, ou dias antes, nós celebramos exatamente esta memória também de Nossa Senhora das Dores ao longo de todos os dias. Mas eu quero recordar e dizer que a crucificação não foi uma derrota de Jesus, mas uma vitória. Ele venceu a morte e nos garantiu a vida eterna. Do mesmo modo que Nossa Senhora, olhemos para a cruz sem desespero e peçamos forças para carregar as nossas cruzes diárias. Se não puder carregar todos os dias, mas que ao menos você medite esta palavra tão preciosa e bela quando nós nos deparamos com a presença desta mãe. Recordemos de tantas mães que sofrem, em especial daquelas que tiveram que viram seus filhos partirem deste mundo. Recordemos também tantas mães que perdem os filhos neste tempo tão complicado, para as drogas, para as bebidas, para as violências. Que Nossa Senhora ensine essas mães a caminhar com fé e a superar essa perda. A ordem natural da vida, como bem sabemos, é que primeiro partam para a vida eterna os pais e depois os filhos. Mas, infelizmente, em alguns casos, é ao contrário. Peçamos, então, Nossa Senhora, que reconforte o coração dessas mães e que elas não percam a fé em Deus.

Um grande abraço, fico feliz de começar a nossa manhã, isso mesmo, é hoje sexta-feira, nós teremos então às 19h30 a missa e a novena em honra a Nossa Senhora das Graças, lá na comunidade de Nossa Senhora das Graças, ali no Laranjal, eu estarei lá no Laranjal. Agora o padre Claudemir, isso, o padre Rodrigo está exercendo a missão em Laguna, na igreja Santo Antônio dos Anjos, então chegou na terça-feira, no dia de Nossa Senhora, temos o padre Claudemir, ele estará nos ajudando, né? Estará nos ajudando ao longo destes tempos. Então, eu quero ainda dizer, meu amigo, minha amiga, que eu quero ainda dizer que Nossa Senhora é também Nossa Senhora das Dores, por exemplo, é também chamada de Nossa Senhora da Consolação, pois ela é a mãe que nos consola, é a mãe que nos fortalece, é a mãe que nos conforta, é a mãe atenta à vida, às nossas necessidades. Junto de Nossa Senhora da Consolação, adentrando a Escola de Maria, nós adquirimos a consciência de que para todo mal há uma cura, para cada dor há um tratamento, para toda doença há um cuidado. E para cada solidão, há um Deus que nos acolhe, perdoa e renova. Por isso, cada manhã, meu amigo, minha amiga, ou cada fim do dia, não importa em que horário estejamos agora, ou você esteja neste momento, que para cada momento, cada um, cada uma, tenha sempre um coração cheio de esperança e um coração mesmo às vezes precisando passar por um calvário ou passar pelo calvário dessa vida para se chegar à glória da ressurreição. Acolhamos, portanto, cada dia a palavra de Deus, o testemunho, o exemplo da vida com a que de fato deve nos ajudar hoje, amanhã e sempre.

0: E nesse dia, meu amigo, minha amiga, então vamos lá. Hoje é dia de São Metódio, da célebre cidade de Olímpia, na Grécia. Ele foi também célebre, mas por causa dos escritos, particularmente aquele intitulado Banquete das Dez Virgens, em que faz um belíssimo elogio à castidade. E um discurso sobre a união de Cristo com sua igreja. Provavelmente foi bispo de Filipos, cidade a qual São Paulo escreveu uma de suas cartas. Mas eu lembro também hoje Santa Ricarda. Ela foi imperatriz e depois ficou viúva. Fundou em seus próprios terrenos um mosteiro, onde terminou os dias lá pelos anos 900. Ela foi venerada por todos a sua época. Mas ainda recordo que hoje dia de São Domingos, é um mártir dominicano beatificado, que se distinguiu pela paciência durante a longa doença que o acometeu, mas também por ter sempre procurado dar o seu verdadeiro testemunho de amor a Deus e ao próximo.
1: A gente aprende cedo a dizer eu te amo, mas quase ninguém ensina o que essas três palavras realmente significam. Porque amar não é só sentir falta, não é só mandar mensagem de manhã, não é só postar uma foto juntos. Amor aparece quando ninguém está olhando, na preocupação silenciosa, no chegou bem, no copo de água deixado na cabeceira, na mão segurada quando o outro está com medo. Porque no fim, amor não é aquilo que você promete.

0: E nesta manhã, meu amigo, minha amiga, ou neste momento de fim de dia, eu convido você, onde quer que você esteja, isso mesmo, nesta hora tão sagrada, né? Nesta hora que se começa o dia, ou que se termina o dia, quem sabe você está levantando, você está deitando, você está tomando seu delicioso café, você está pensando hoje, você está de aniversário hoje? Ah, é? Que maravilha! Então, vamos lá, né? E se você está de aniversário hoje, vamos então rezar por você, que hoje está de aniversário. Vai ter festa na sua casa? Ah, padre, lá em casa só vou fazer um bolinho. Não importa, o que importa é você agradecer a Deus pela vida que Deus te deu. Então você chegou a essa idade nova, que maravilha. Você achava que não ia chegar? Talvez em algum momento da vida você pensou, mas você chegou. Então agradeça a Deus cada momento de sua vida e peça a Deus que te conceda ainda muitos e muitos anos. Por isso rezemos nesta manhã e neste fim de dia. Pai nosso que estás no céu, santificado seja o vosso nome. Venha a nós o vosso reino, seja feita a vossa vontade, assim na terra como no céu. O pão nosso e cada dia nos dai hoje, perdoai as nossas ofensas, assim como nós perdoamos a quem nos tem ofendido, e não nos deixeis cair em tentação, mas livrai-nos do mal. Amém. Ave Maria, cheia de graça, o Senhor é convosco, bendita sois vós entre as mulheres, e bendito é o fruto do vosso ventre, Jesus. Santa Maria, Mãe de Deus, rogai por nós, pecadores, agora e na hora de nossa morte. Amém. E que a bênção de Deus desça e permaneça, Pai e Filho e Espírito Santo. Amém. Um grande abraço, fique conosco na sequência, as primeiras notícias, depois a boa música.
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0: Olá, o Acaete Notícias desta sexta-feira já está no ar. Eu sou a Marilis Pequeno e a partir de agora você acompanha os assuntos que movimentam Santa Catarina. Confira os destaques.
1: Operadoras de saúde lucram mais de 12 bilhões de reais no primeiro semestre de 2026, segundo a Agência Nacional de Saúde Suplementar.
2: Desafio Internacional de Futsal reúne 4 equipes em Joaçaba neste final de semana.
3: Justiça Eleitoral de Santa Catarina dá início às cerimônias públicas de preparação das urnas nas 6 zonas eleitorais aqui do estado.
4: Ministério Público institui sala especial com foco em resposta a eventos climáticos. O objetivo é fortalecer a instituição diante do aumento nas ocorrências.
5: Oktoberfest Blumenau abre pré-cadastro para participantes dos desfiles típicos.
6: Campeonato Brasileiro e Copa Santa Catarina movimentam times de futebol do estado no fim de semana. Etapas regionais dos Jogos Abertos de Santa Catarina reúnem atletas de 60 municípios até domingo.
7: Tempo começa a mudar nessa sexta-feira em Santa Catarina. Fim de semana tem alerta de temporais, sábado chuvoso e domingo abafado.
0: Está formada a maior rede de emissoras de rádio de Santa Catarina. A Justiça Eleitoral Catarinense começa neste sábado as cerimônias públicas de preparação e carga das urnas eletrônicas para as eleições. Acompanhe a reportagem de Carol Denardi.
3: A Justiça Eleitoral de Santa Catarina inicia neste sábado a preparação das urnas eletrônicas nas 6 zonas eleitorais do estado. O diretor-geral do Tribunal Regional Eleitoral de Santa Catarina, Gonçalo Agostini Ribeiro, destaca a transparência desse trabalho.
8: Esse é um evento em que as pessoas podem acompanhar, onde, com a coordenação do juiz eleitoral, serão configuradas e dado carga nas urnas. Ou seja, é o momento que nós vamos personalizar cada uma das urnas com os candidatos que estão concorrendo, além dos eleitores específicos de cada uma das sessões eleitorais. Esse evento ele começa a partir do dia 19 e ele tem um calendário, em razão disso, sempre com o propósito de fazer o evento que possa ser acompanhado por quem tiver interesse.
3: A precisão do voto é garantida pelo carregamento da lista oficial de candidatos e eleitores aptos em cada máquina. Gonçalo Ribeiro explica como é feita a personalização por sessão eleitoral.
8: A Justiça Eleitoral, no dia 18 de setembro, teve o prazo encerrado para a definição de todos os candidatos aptos a constarem na urna eletrônica. Eles estarão na condição de deferido subjúdice, ou seja, ainda há um recurso para saber se ele será candidato ou não, ou indeferido subjúdice, que também pode ter uma decisão e permitir que ele participe ou não. E com base nessa informação, esses dados são levados a todas as urnas eletrônicas e em cada uma das urnas nós temos a definição onde ela irá funcionar. Então ela é personalizada para determinada sessão eleitoral.
0: O Ministério Público de Santa Catarina instituiu uma sala de situação para continuidade dos trabalhos em caso de eventos climáticos extremos. A medida faz parte do planejamento da instituição para combate aos possíveis impactos do El Niño. O repórter Arthur Westphalen traz mais detalhes.
4: Oi, Amarilis, um abraço para você e para quem nos escuta. Essa sala de situação será usada como um espaço de monitoramento e construção de estratégias para que o Ministério Público continue trabalhando mesmo durante um evento climático extraordinário. A promotora de justiça Stephanie Gaeta Sanches é coordenadora do Centro de Apoio Operacional do Meio Ambiente. Ela explica que a principal intenção da medida é se antecipar a possíveis crises.
9: A sala de situação reúne diferentes setores do MPSC justamente para definir previamente como agir, quem deve ser acionado e quais medidas precisam ser adotadas em cada situação. É uma sala voltada para a continuidade do atendimento do Ministério Público.
4: Os trabalhos desenvolvidos na sala de situação também apoiam a elaboração do plano de contingência institucional do Ministério Público. Inicialmente, esse novo dispositivo funciona por 90 dias, mas o prazo pode ser prorrogado conforme a necessidade.
0: E já está aberto o pré-cadastro para quem quer participar dos desfiles da 41ª Oktoberfest Blumenau. O procedimento é a primeira etapa para a inscrição definitiva, que começa na próxima semana. O repórter André Luiz Bonamini, da Rádio União de Blumenau, traz as informações.
10: Para participar, é necessário acessar a aba de desfiles do site oficial da Oktoberfest Blumenau e preencher o formulário com os dados solicitados. O pré-cadastro não garante uma vaga definitiva, mas é a primeira etapa para realizar a inscrição efetiva. O regulamento dos desfiles também deve ser lido antes da inscrição, especialmente a chamada Lei do Traje Típico e todos os seus detalhes. O pré-cadastro chega à quarta edição e foi criado para agilizar o processo e facilitar a organização das inscrições. A 41ª Oktoberfest Blumenau, a maior festa alemã das Américas, acontece entre os dias 7 e 25 de outubro no Parque Vila Germânica, aqui na capital da cerveja. Da redação da União FM Blumenau, André Bonomini.
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12: Olá, eleitor catarinense. A Justiça Eleitoral alerta para o prazo de instalação do aplicativo e-título nos telefones celulares antes das eleições 2026. Os eleitores têm até o sábado 3 de outubro, dia que antecede o pleito, para baixar a aplicação disponível para os principais tipos de smartphones. Não será possível instalar no dia das eleições, então o procedimento deve ser feito antecipadamente. Este aplicativo possui diversas funções, entre elas a identificação do eleitor no momento do voto, no caso de quem já teve a biometria coletada. No e-título, você também pode consultar seu local de votação, desde o endereço até a exata sessão eleitoral. A Justiça Eleitoral recomenda ainda que os eleitores anotem estas informações para evitar dificuldades no dia do pleito. Até o próximo Minuto do Eleitor.
0: Daqui a pouco, planos de saúde registram um lucro de 12,1 bilhões no primeiro semestre. Eu volto já.
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14: O VESC apresenta Minuto do Legislativo Municipal Catarinense.
15: Cerca de 300 participantes de diferentes regiões de Santa Catarina estiveram em Florianópolis para o Seminário Estadual de Servidores do Legislativo Municipal. Promovido pela UVESC, o encontro ocorreu entre os dias 16 e 18 de setembro e reuniu servidores, vereadores e profissionais ligados às câmaras municipais. Durante 3 dias, a programação abordou temas como processo legislativo, controle interno e externo, compras públicas, contabilidade, inteligência artificial, regimento interno e estrutura administrativa. O seminário também contou com representantes do Tribunal de Contas de Santa Catarina e abriu espaço para a troca de experiências entre os participantes. A proposta da UVESC é ampliar as ações de capacitação e fortalecer a preparação das equipes responsáveis pelo funcionamento das câmaras municipais.
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0: 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As operadoras de planos de saúde registraram um lucro líquido de 12,1 bilhões de reais no primeiro semestre deste ano, segundo a Agência Nacional de Saúde Suplementar. O resultado ficou abaixo do registrado no mesmo período do ano passado. Acompanhe as informações na reportagem de Marco Aurélio Gomes.
1: Então, Amarilis, segundo a Agência Nacional de Saúde Suplementar, o lucro líquido do setor foi de 12 bilhões e 100 milhões de reais nos primeiros 6 meses do ano. No mesmo período do ano passado, esse valor tinha sido de 12 bilhões e 900 milhões de reais. Já as receitas totais do setor somaram 206 bilhões e 300 milhões de reais. O lucro líquido correspondeu a aproximadamente 5,8% desse valor. Nas operadoras reguladas pela agência, 76,2% encerraram o semestre com resultado líquido positivo. As operadoras de médico-hospitalares, que formam o principal segmento do setor, tiveram um lucro de 10 bilhões e 900 milhões de reais. E o resultado operacional ficou positivo em 5 bilhões e 600 milhões de reais. Já a chamada sinastralidade, que mostra quanto das receitas com mensalidades é usado para pagar despesas assistenciais, ficou em 81,9%, alta de 0,% percentual, mas ainda é o segundo menor nível registrado desde 2020. O resultado financeiro também chamou a atenção. No segundo trimestre, o resultado financeiro chegou a 7 bilhões e 500 milhões de reais, o maior da série histórica em valores nominais.
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0: Os times catarinenses de futebol voltam aos gramados neste fim de semana em 3 divisões do Campeonato Brasileiro e na Copa Santa Catarina. A agenda esportiva também tem 2 etapas regionais dos Jogos Abertos. Assunto para o nosso Toque Esportivo com o repórter Cadu Reis. Oi, Cadu.
12: Olá, Marilis. Um abraço a você e aos ouvintes. A Chapecoense viaja para enfrentar o Atlético Mineiro às 4 horas da tarde de sábado pela Série A. Com 12 jogos pela frente, a Chape segue na última colocação e tem apenas 1% de chance de evitar o rebaixamento, conforme cálculos do Departamento de Matemática da Universidade Federal de Minas Gerais. Pela segunda divisão nacional, o Avaí joga fora de casa contra o Goiás às 4 horas da tarde de domingo. E o Criciúma recebe o Operário de Ponta Grossa às 7:30 da noite de segunda-feira. O Tigre segue no grupo das equipes que avançam para o play-off de acesso, enquanto o Leão tenta a fuga da zona de rebaixamento. Na Série C, o Brusque visita a Ferroviária às 6:30 da noite de domingo, tentando manter a invencibilidade na segunda fase da competição. E a Copa Santa Catarina chega à quarta rodada neste fim de semana. No sábado, às 3 da tarde, tem Nação contra Joinville. E às 5 se enfrentam Blumenau e Metropolitano e também Marcílio Dias e Ercílio Luz. Santa Catarina e Figueirense fecham a rodada no domingo às 4 horas da tarde. E 2 regionais dos Jogos Abertos de Santa Catarina estão em andamento até domingo. Atletas de 34 municípios integram as competições da etapa Leste-Norte em Jaraguá do Sul e representantes de 34 cidades participam da etapa Oeste em Ceará, com disputas no basquete, bocha, bolão, futsal, handebol e voleibol. Bom fim de semana, boa sorte a todos.
0: E Joaçaba? Joaçaba recebe nesse fim de semana um torneio internacional de futsal com equipes do Brasil, Argentina e Paraguai. A repórter Elis Costa, da Jovem Pan de Joaçaba, tem as informações.
2: Joaçaba será palco neste sábado e domingo de um grande encontro internacional de futsal. O Centro de Eventos da UNOESC recebe o Desafio Internacional de Futsal Joaçaba 109 anos. Competição que reúne 4 equipes de 3 países. Representando o Brasil estão Joaçaba Futsal e Corinthians. Da Argentina vem o Boca Juniors e do Paraguai o Cerro Porteño. A programação começa neste sábado com as semifinais. Às 4 horas da tarde, Corinthians e Boca Juniors se enfrentam. Na sequência, às 18:30, é a vez do Joaçaba Futsal e do Cerro Porteño entrarem em quadra. Os vencedores avançam para a grande final no domingo às 6:30 da tarde. Antes, às 4 horas, acontece a disputa pelo terceiro lugar. O evento também terá a presença de nomes importantes do futsal brasileiro, como Marquinhos Xavier, técnico da Seleção Brasileira de Futsal, e o comentarista da LNF TV, Paulinho Japonês. Os jogos também serão transmitidos ao vivo pelo YouTube da Jovem Pan Joaçaba e pela LNF TV. Com informações da Jovem Pan Joaçaba, Elis Costa para a Caert Notícias.
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0: E agora vamos saber como fica a previsão do tempo para essa sexta-feira. Oi, Dani.
7: Olá, maridos e ouvintes. Nessa sexta-feira, o tempo começa a mudar em Santa Catarina. O litoral norte, Planalto Norte e Vale do Itajaí permanecem com céu encoberto e possibilidade de chuva isolada. Nas demais regiões, o sol aparece entre nuvens, mas no fim do dia, no Grande Oeste, tem condições para pancadas isoladas de chuva com trovoadas. As temperaturas diminuem no litoral norte, onde não passam dos 19 graus, assim como na serra. Já no extremo oeste, chegam perto dos 27. Em Concórdia e Criciúma, máximas de 25 graus. Canoinhas e Ituporanga, 23. E Florianópolis, 21 graus. No sábado, a instabilidade ganha força e traz chuva acompanhada de alerta para temporais isolados, com risco de chuva forte momentânea, rajadas de vento associadas, raios e eventual granizo pelo estado, principalmente à tarde. As temperaturas caem e não passam dos 20 graus. O vento sopra de nordeste com rajadas, que podem se intensificar à noite no litoral sul. No domingo, a formação de uma frente fria provoca rajadas de noroeste no interior, mais intensas no Planalto Sul, e vento norte com rajadas no litoral. Ainda segue instável, com pancadas isoladas de chuva, mas teremos períodos de sol, sobretudo à tarde. As temperaturas se elevam, ficando acima dos 20 graus no estado, e as máximas podem atingir perto dos 30 graus no litoral sul e extremo oeste. Independente do tempo, tenha um ótimo fim de semana.
0: Chegamos ao fim do Acaerte Notícias desta sexta-feira. Muito obrigada pela sua companhia ao longo da semana. Na segunda-feira eu tô de volta com mais informações. Bom fim de semana. Um abraço e até lá.
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1: Rádio Tubai, a hora certa, são 7:30.
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1: Meus amigos, muito bom dia, agora 7:32, estamos chegando com mais uma edição do Show do Rádio, um show de informações aqui na Super Tubá, nesta manhã de sexta-feira, hoje 18 de setembro de 2026, é dia de São José de Cupertino, hoje também é dia dos símbolos nacionais, dia nacional de conscientização e incentivo ao diagnóstico precoce do retinoblastoma. Dia Nacional da Televisão, Dia Internacional da Igualdade Salarial e Dia Mundial da Monitorização da Água. Show do Rádio tem apresentação de Bruno Vandresen e Antônio Bento, participam do programa Giovanni Martins, Lucas Marques e Ramon Silveira. Os trabalhos técnicos de Everton Luiz, as gravações de Lucas Marcos de Carvalho e a direção geral do padre Rafael Liano.
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1: Olá, Turbento, muito bom dia. Como está o tempo neste momento aqui em Tubarão?
3: Alô, Bruno, bom dia, Everton, ouvintes. O tempo em Tubarão, manhã de sexta-feira, neste momento está bom, estável, região sul de Santa Catarina. É isso aí, temperatura 16 graus e 83% a umidade relativa do ar.
1: Vamos juntos, são 2 horas de muitas informações para você. Acompanhe o Show do Rádio pelo 104.9, através também da live no YouTube e pelo aplicativo RádiosNet.
3: São 7:34, vamos aos destaques do programa. Ministro André Mendonça afirma ter sido alvo de tentativas de intimidação após retirar o sigilo sobre o caso Master.
1: Fiesc apresenta 88 propostas para o desenvolvimento de Santa Catarina aos candidatos ao governo do estado.
3: Casa Catarina, Prefeitura de Laguna inicia limpeza e preparação de terreno para construção de casas populares em Caputera.
1: Produção agrícola brasileira bate recorde e chega a 927 bilhões de reais.
3: Unidade avançada do Corpo de Bombeiros no bairro Oficinas já está com 50% da obra adiantada.
1: Greve dos empregados da Caixa continua e mantém 7 agências fechadas na região.
3: No boletim policial, em Tubarão, bairro Oficinas, incêndio em veículo assusta transeuntes e mobiliza Corpo de Bombeiros. Em São Martinho, homem que fazia corte de árvores foi atingido por um eucalipto e teve que ser resgatado pelo serviço aeropolicial. Na rodovia de Santa Rosa e Lima, Rio Fortuna, carro pegou fogo e mãe retirou os filhos antes de o fogo consumir completamente o veículo. Em Bituba, incêndio destrói residência e bombeiros evitam um mal maior. Tudo isso e muito mais daqui a pouco no Boletim Policial.
1: Vamos agora manter contato com Ramon Silveira. Ele traz o seu destaque. Diga aí, Ramon, bom dia.
4: Bom dia, amigos do Show do Rádio. Circuito do Pedal Sesc Tubarão acontece neste domingo, dia 20. A técnica de turismo e recreação Fernanda Elisa Duarte fala sobre o evento às 8:30 no Repórter Tubá.
3: Vamos agora com ele, Giovanni Martins, e o seu destaque. Bom dia, Giovanni.
5: Bom dia, aplicativo e título nas eleições 2026. Saiba o que precisa ser feito até 3 de outubro. Geração 60+, chefia 32% dos lares brasileiros e enfrenta sobrecarga familiar e informalidade.
1: Contato agora com o Lucas Marques, ele também traz o seu destaque. Lucas, bom dia.
6: Bom dia. Coordenadores da Rota do Big Surf trabalham para trazer eventos nacionais e internacionais para a região.
3: Beleza, e hoje tem um papo reto com Haroldo Silva, o Dura, um show de informações para você. O Show do Rádio está só começando.
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3: Vamos então com os destaques de capa do jornal Diário do Sul. Posto dos bombeiros avança. Obras da nova fase no bairro Oficinas, em Tubarão, chegaram a 50% de execução. Uma das novidades, filme Antártida, está em cartaz no cinema. Prejuízo, incêndio danifica dois veículos em Tubarão. Bate-papo, mulheres lançam podcast sobre a vida após os 40. Campanha, Semana do Trânsito, inicia neste sábado. Saúde, unidade de internação é inaugurada no Provida. Tempo, fim de semana deverá ser de chuva e temporais. Copa Santa Catarina, Ercílio Luz enfrenta o Marcílio Dias no sábado em casa. São os destaques do Diário do Sul.
1: Bom, vamos com o Diário Catarinense Datafolha. Lula e Flávio Bolsonaro seguem congelados com 46 e 44% no segundo turno da disputa pela presidência nas eleições. Ainda áudio de Renan Santos a Daniel Vorcaro foi criado por IA e não foi vazado pelo Intercept. Mendonça, rejeitação contra aumento do Bolsa Família anunciado pelo governo. Novo valor do Bolsa Família já tem data para ser pago aos beneficiários após aumento de quase R$100. Leilão da Casas Bahia dá última chance para clientes com desconto de até 69% e kit de 25 eletrodomésticos por R$1.400. Datafolha, rejeição de Lula e Flávio, tem empate de 47% nas eleições. E ainda Lula anuncia canetas emagrecedoras no SUS e cobra critério. Se for jovem e saudável, vai malhar, disse ele, são destaques do jornal Diário Catarinense.
3: Vamos agora aos destaques do Folha Regional. MPT processa Luciano Hang em 30 milhões por suposto assédio eleitoral a funcionários. Incêndio consome residência em Bituba, mas ação dos bombeiros salva galpão vizinho. Sul de Santa Catarina coloca 39 candidatos na disputa pelas vagas na Assembleia Legislativa. Obra do posto avançado dos bombeiros em Oficinas chega a 50% de execução. Homem é resgatado após ser atingido por árvore em acidente de trabalho em São Martinho. Colchão na pista provoca acidente e deixa motorista ferido na BR-101 em Tubarão. Jaguaruna está entre as cidades alvo de operação contra a rede criminosa envolvendo aí o tráfico e comércio de armas. Camerata de Veneza fará concerto gratuito em Sangão. São os destaques do Folha Regional.
1: Principais jornais que já estão circulando pelo país, iniciando pelo Folha de São Paulo. Lula reajusta o Bolsa Família a 17 dias da eleição. Custo será de 22,7 bilhões. No estado de São Paulo também, há 17 dias da eleição, Lula reajusta o Bolsa Família e fala em dar caneta emagrecedora. No Globo, Lula aumenta o valor do Bolsa Família 17 dias da eleição. No Correio Brasiliense, reajuste do Bolsa Família acirra campanha eleitoral. No Zero Hora, às vésperas da eleição, o governo reajusta o Bolsa Família em 15%. Piso será de R$691. E no Notícias do Dia, Florianópolis amplia as ações de prevenção contra alagamentos.
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3: São 7h41. Bom dia para você que está no trânsito com seu automóvel, a sua caminhonete, o seu caminhão, o ônibus, aí transitando e ouvindo o nosso programa 104.9. É isso aí, você em casa, já preparando o cafezinho, porque hoje é sexta-feira, dia de arregaçar as mangas, ir para o trabalho. Mendonça afirma ter sido alvo de tentativas de intimidação após retirar o sigilo sobre caso Master. O ministro do Supremo Tribunal Federal, relator do caso Master, André Mendonça, afirmou ontem que foi advertido de que sofreria represálias caso levasse adiante as informações que recebeu da PF, Polícia Federal. Mendonça quebrou o sigilo do relatório que apontou mensagens enviadas pelo ex-banqueiro Daniel Forcaro ao ministro Alexandre Moraes, desencadeando uma das maiores crises institucionais da Suprema Corte Brasileira. De acordo com o ministro, os alertas aconteceram de forma implícita e explícita, incluindo a possibilidade de ataques contra ele e pessoas próximas. Apesar disso, Mendonça disse que nada tenho a temer e que seguirá cumprindo o seu dever com serenidade e responsabilidade. Em referência ao filósofo alemão, né, o Schopenhauer, né, considerando aí os ataques pessoais que tem recebido, Mendonça alegou que para se tentar vencer um debate sem ter razão, estão aí os ataques pessoais contra quem se diverge, e estes são feitos de forma injusta, ofensiva e insultante. Continua o debate em Brasília, né? Este é problema nessa situação que realmente não é nada bom para o país, né? Esta discussão, esse embate no Supremo Tribunal Federal, inclusive, está repercutindo não só aqui no Brasil, como também internacionalmente, Bruno.
1: Bom, 7h44 agora, greve dos empregados da Caixa Econômica Federal continua e mantém 7 agências fechadas na região de Tubarão. Seguem sem atendimento, as unidades de Jaguaruna, Lauro Miller, Orleans, Braço do Norte, São Ludgero e Capivari de Baixo, além da agência da margem esquerda em Tubarão. Apenas a agência localizada no centro permanece aberta. A manutenção da greve ocorre após uma nova rodada de negociações entre a Caixa e os empregados, que avançou pela madrugada desta quinta-feira. A nova proposta será apresentada aos trabalhadores em assembleias na próxima segunda-feira, dia 21, às 11 da manhã e às 6 da tarde. Até a votação, a paralisação continua. Um dos principais pontos da nova proposta é o Saúde Caixa, que concentra as principais reivindicações dos empregados. A Caixa propõe aumentar de 6,5% para 9% a participação do banco no custeio do plano de saúde a partir de 2027. A proposta também prevê a manutenção do modelo solidário e do pacto intergeracional, sem diferenciação das mensalidades por idade. Outro ponto é a criação de um novo modelo de gestão para o Saúde Caixa, com revisão da governança, da prestação de contas e avaliação de novas fontes de receita. Também está previsto um estudo de alternativas para empregados admitidos a partir de 2018, que possuem regras diferentes para a utilização do plano de saúde durante a aposentadoria. A proposta inclui ainda mudanças no programa Super Caixa, com individualização dos indicadores e alterações nos critérios de premiação e acompanhamento. Se o acordo for aprovado, a Caixa prevê para o dia 30 de setembro o pagamento do reajuste salarial, da participação nos lucros e resultados e dos valores previstos nos programas de remuneração variável. A paralisação, realizada em 20 de agosto, será abonada sem desconto. Já os dias de greve, em setembro, deverão ser compensados em até 180 dias. A greve nacional começou depois que mais de 90% dos empregados rejeitaram a proposta anterior. Agora, a decisão sobre o encerramento ou a continuidade da paralisação caberá aos trabalhadores durante as assembleias da próxima segunda-feira.
3: São 7h46, obra do posto avançado dos bombeiros em Oficina chega a 50% de execução. A construção do novo posto avançado do Corpo Bombeiros Militar de Tubarão, localizado na rua Anes Goberto, no bairro Oficinas, atingiu a marca de 50% de execução. Retomada em fevereiro deste ano, após um período de paralisação, a obra de mais de 2,2 milhões é considerada estratégica para o reforço da segurança em toda a região da margem direita. O atual índice de construção reflete a soma dos 30% da estrutura erguida antes da pausa, com os 20% de evolução alcançado sob o novo contrato executado pela empresa Aéreo Construções. Esta fase recente concentrou os serviços mais pesados da engenharia. Atualmente, o canteiro opera com 3 frentes de trabalho simultâneas e a etapa de estruturas de concreto e alvenaria já chegou a 90% de conclusão. No prédio principal, com a infraestrutura bruta devidamente finalizada, os operários iniciam agora a fase de instalações e acabamentos internos. Ao mesmo tempo, na sala multiuso do complexo, os trabalhos estão focados no levantamento da alvenaria faltante e na concretagem das vigas. O projeto contempla ainda uma praça externa que começará a ser construída assim que o trânsito de máquinas pesadas for encerrado no local.
1: Bom, agora 7h49, coordenadores da rota do Big Surf trabalham para trazer eventos nacionais e internacionais para a região. A reportagem é de Lucas Marques.
6: Saudações a você que acompanha a programação da Rádio Tubá. Dessa vez a nossa pauta fala sobre um assunto de grande repercussão recente aqui na nossa região, que é a rota do Big Surf. Um projeto que vem envolvendo o sul de Santa Catarina, que vem trazendo repercussão para essa modalidade esportiva que ganha notoriedade nas praias aqui da nossa região, em Laguna, em Jaguaruna, e esse movimento vem ganhando cada vez mais força aqui na nossa região. Sobre isto, a gente vai falar agora com o Thiago Jacaré, que é um dos idealizadores do movimento de ondas grandes no Brasil e trabalha nesse sentido de coordenação e promoção do esporte para também ter esse reconhecimento e ter cada vez mais eventos do surf de ondas grandes aqui na nossa região, inclusive com um primeiro encontro de planejamento dessa rota do Big Surf que aconteceu em Laguna no começo do mês de setembro. Thiago, obrigado por atender a Rádio Tubá e pela disponibilidade. Como é que tá por aí? Tudo bem?
7: É um prazer aí, mais uma vez a gente bater esse bate-papo aqui com relacionado a as questões do Big Surf, né? Aqui na região sul do Brasil. Só tenho a agradecer aí, sempre pela parceria, pela divulgação que vocês fazem. E então a gente agora está se dedicando bastante à rota do Big Surf, né, que foi sancionada como lei, né, através do governo do estado, por lei estadual. E um dos protagonistas na época foi o Sorato na época, que ele era deputado ainda estadual, né? E a gente conseguiu sancionar a lei e contratamos pela Big Wave Brasil, contratamos o Sebrae para fazer uma consultoria juntamente com toda a equipe. E dentro dessa consultoria a gente agora começou a interagir junto com os municípios, né? Porque a rota do Big Surf vai ser contemplado com 5 cidades. Tubarão, ela entra como a cidade metrópole, né? E Garopaba, Imbituba, Laguna e Jaguaruna. O primeiro, a gente teve uma apresentação do primeiro trabalho já instrutivo ali junto com a rota, que foi trazer o campeão mundial Lucas Chumbo numa palestra juntamente com o pessoal da Mormai ali no Faro Shopping Tubarão. E o evento foi um sucesso, Lucas Schumann é um cara muito querido pelas pessoas, muito conhecido pelo Big Surf Mundial, e esse encontro com ele deu uma abrangência muito grande também já para a rota. Foi já uma estratégia que a gente montou junto com o Sebrae, né, com a Big Wave Brasil. E agora o outro encontro já foi em Laguna, já montando todo o esquema tático junto com as entidades envolvidas, né? Agora a gente parte para uma modelagem de desenvolvimento, né, de toda a roteirização da rota do Big Surf. E isso vai envolver, a gente vai estar fazendo esse encontro mensalmente, e vai ser justamente para estar alinhando todos os pontos para desenvolver a rota em todos os municípios.
6: Tiago, as belezas naturais, digamos assim, as ondas, as praias, sempre estiveram aqui, sempre facilitaram ao esporte, mas agora, como você falou, é lei, né? Sancionada pelo governo do estado, a rota do Big Surf aqui no sul de Santa Catarina. Como é que esse projeto de lei facilitou esse trabalho de vocês, abriu os caminhos, digamos assim, para viabilizar, para divulgar este trabalho que é feito no surf de ondas grandes aqui na região?
7: A gente teve bastante dificuldade durante anos e anos, né, em interagir com o próprio governo, com os municípios, né, porque o surf sofria um pouco essa rejeição, né, mas hoje a gente tem vários títulos mundiais de surf, somos campeões olímpicos, somos campeões mundiais de ondas grandes no Big Surf, temos o recorde, né, já tivemos o recorde da maior onda do mundo com o Rodrigo Coxa. Então o surf hoje está bem assim. Hoje ele tem um chamativo diferenciado, entendeu? Ele conseguiu propagar na cabeça, a gente conseguiu ajudar também um pouco para esse entendimento, né? Que é um esporte saudável, né? A maioria dos surfistas todos trabalham esse lado socioambiental, gostam bastante da natureza, são pessoas bem ecologicamente corretas, entendeu? Então, eu acho que tipo assim, a rota do Big Surf tem essa união dessas pessoas, e veio e aí foi criada para justamente fazer os municípios e o próprio governo do estado acreditar, né, nesse potencial que a nossa região tem, porque somos rodeados por uma região toda litorânea, né, com boas praias, são as melhores, praticamente uma das melhores praias do Brasil são aqui em Santa Catarina e estão dentro da rota do Big Surf. E o legal é que cada cidade dessa tem um diferencial, tipo Jaguaruna é o epicentro, digamos assim, né, tem a maior onda do Brasil. Praia do Cardoso, que é no Farol de Santa Marta, já é palco consolidado dos eventos brasileiros de ondas grandes. Em Bituba, hoje a gente está aqui, até o Reinaldo está aqui do meu lado, que faz parte da Big Wave Brasil. A gente está aqui em Bituba, uma reunião com o prefeito, justamente para falar da rota, para falar dos eventos aqui, porque em Bituba é conhecida também no cenário do surf nacional, já foi etapas do Mundial de Surf, já foram realizadas aqui, tem ondas grandes. Garopaba, Praia da Silveira, Garopaba, que hoje já é a capital do surf, né, em Santa Catarina, né? E o que acontece? Garopaba tem a Praia da Silveira, que é muito famosa por as suas ondas grandes, com os ventos sus que dão ali, que cada praia tem uma direção de ondulação, com vento, né? E tipo, o Cardoso quebra com o vento nordeste, Silveira quebra com o vento sul, então tem esses diferenciados. A Laje da Jágua tem que ser um dia sem vento. Então a rota do Big Surf veio para facilitar essa unificação, entendeu? E também para a gente poder fazer os municípios e o governo do estado acreditar e investir também, né? Porque é um projeto que vai gerar turismo, né? Tá engrandecendo o esporte e a gente está conseguindo dar uma visibilidade muito legal a nível nacional e a nível mundial para nossa região.
6: Tiago, a gente que acompanha mais de perto vê que a repercussão aumentou nos últimos anos com os eventos em Bituba, como você falou, com a etapa de mundial, a Laje da Jágua sempre nas manchetes, a Praia do Cardoso em Laguna também sempre repercutindo com os eventos. A ideia de vocês é trabalhar junto às autoridades, prefeituras, governo do estado, para quem sabe trazer mais eventos, movimentar mais as praias da região nesse sentido com os eventos do surf. É possível termos mais eventos aqui na região?
7: Sim, então, a gente está com uma, tipo assim, com um contato muito próximo junto com a Fesport, que está nos ajudando bastante, né? O governador de Santa Catarina hoje respira Big Surf, ele sabe o que é Big Surf, ele sabe da Laje das Águas, ele sabe desses eventos que estão acontecendo, então isso é importante. E os prefeitos também dos municípios agora tem uma nova geração também que tem mais essa capacidade de essa noção de saber que é uma pérola para nossa região, o Big Surf, entendeu? Então, a gente tem, além do que já está consolidado, que é o evento da Praia do Cardoso, que virou palco nacional do Campeonato Brasileiro de Ondas Grandes. A gente está agora com a intenção de abrir Silveira, em Garopaba, com a etapa oficial. Em Bituba, estamos hoje aqui já para conversar com o prefeito Peninha, que é surfista também e gosta bastante do surf. E Jaguaruna, esse ano, com o Mundial de Ondas Grandes. Então a gente está praticamente com as quatro praias, né? As quatro cidades que tem praias da Rota do Big Surf, já com eventos programados, que pode entrar no calendário do ano que vem. Tem um sonho também de a gente realizar um evento com os Gigantes de Nazaré, que hoje é uma das maiores mídias especializadas de Big Surf do mundo, a maior mídia especializada de turismo da Europa, e a gente fazer um evento com eles também na Praia do Cardoso de Itoim. Já foi discutido bastante isso com o prefeito de Laguna, com o Preto Cripa, que é bem parceiro também do Big Surf. E então a gente está com uma série de projetos que agora falta o investimento, mas os municípios já estão aportando, estão acreditando nesse potencial. A gente quer criar também um prêmio voltado para as ondas de Santa Catarina, isso tudo dentro da Rota do Big Surf. E dentro da Rota do Big Surf, o próprio projeto que visa tornar Jaguaruna como cidades irmãs de Nazaré, lá em Portugal, que a gente já protocolou, já fomos atrás, ainda não conseguimos desenrolar isso, porque uma hora pega a política lá, outra hora pega a política aqui, e a gente tem que fazer nesse meio termo, porque senão gera conflito. E a própria Rota do Big Surf já está em desenvolvimento com a FECA Surf, para logo que passar agora toda essa movimentação política que está acontecendo, a gente já cair para cima para tirar esse projeto também do papel, porque é um projeto que vai dar muito retorno também para nossa região. E a gente quer levar a Rota do Big Surf lá para Nazaré, para Portugal, para expandir esse projeto, para ter uma base lá do Big Surf brasileiro, para levar os atletas de Santa Catarina para estar representando o Big Surf a nível internacional. Então já tem bastante projetos, estão já tipo bem marcados, entendeu? Agora só falta a gente executar. E a gente está conseguindo. O legal é que agora a gente consegue os aportes e a gente consegue desenrolar melhor todos os projetos que estavam ali parados e uns que já estão em andamento também.
8: Legal, legal ouvir esse relato, o apoio do poder público ao surf de ondas grandes, a repercussão que isso traz aqui para nossa região. E é impossível falar dessa modalidade, o Thiago, sem falar da Laje das Águas, né? É um presente, digamos assim, que a natureza deu aqui para nossa região, com repercussão, com um projeto de lei nacional para ser reconhecida, né, como a capital das ondas gigantes. A Laje das Águas é um presentaço da natureza aqui para nossa região, né?
7: A gente trata a Laje das Águas como o diamante do projeto, né? Por quê? Porque a Laje das Águas colocou Jaguaruna pro mundo e levou também, leva também a região, leva o estado, entendeu? E hoje tem uma representação a nível nacional. Ela representa o Brasil no Big Surf. É a capital nacional da maior onda do Brasil, né? Foi sancionada a nível federal por lei, e isso foi um projeto que foi bem encabeçado ali pela BWB junto com as pessoas envolvidas. Teve muita gente, né, que vestiu a camisa ali, que protagonizou esse projeto. E como ela é a diamante ali, por que que ela é a diamante? Porque é a maior onda, é a onda que tem um potencial diferenciado de todas as outras ondas do Brasil. Por quê? Porque ela tem tamanho acima do normal, tipo, acima do, tipo, quando o Cardoso tem 5 metros de onda, a Laje tem 10, 12, entendeu? E se, quando pegar um Cardoso de 6, 7 metros de onda, a Laje pode ter 15, 17, 20 metros de onda, entendeu? Então, através de estudos, a gente já sabe desse potencial, já foi feito um estudo oceanógrafo na Laje da Jaguaruna, que foi feito com batimetrias, foi analisado bastante a pressão oceânica com maior período, com maior ondulação, e foi constatado, ela vem de uma profundidade de 40 metros para 2 metros, né? Então ela é muito rasa. E com uma magnitude de um swell muito grande, a gente pode ter ondas ali passando os 20 metros. E foi feito um estudo que comprova isso, entendeu? Então é o nosso diamante, é por isso que ela foi escolhida para sediar a etapa do Mundial de Ondas Grandes. O período, a gente está com o evento aberto agora até 30 de novembro, abriu em julho. É, lá, a Jaguaruna vai receber os maiores atletas de ondas grandes do mundo, né? Tem uma lista recheada com caras com bastante nome no Big Surf, né? Vamos ter mídias internacionais também fazendo cobertura. A gente fechou com a Surfer, que hoje é a maior mídia a nível mundial relacionada ao surf, né? Tem vem uma equipe muito grande também da Califórnia para estar fazendo toda a cobertura do evento. Então é um evento, vai ser um evento diferencial, porque nunca aconteceu um evento de Mundial de Ondas Grandes no Brasil, entendeu? Então, como vai ser a primeira vez, também tem toda essa, né, esse charme, assim, essa apreciação de ser a primeira vez de uma etapa de um Mundial de Ondas Grandes no Brasil. E a gente foi escolhido entre tantos, podia ter sido Nazaré, podia ter sido no México, podia ter sido no Havaí, e o Brasil foi escolhido, justamente por esse potencial que a Laje da Jágua tem, esse diferenciado.
8: Tiago, sobre este assunto, a rota do Big Surf aqui na nossa região, o trabalho que vocês vêm realizando, reuniões com as gestões municipais, alguma informação que não repassamos e você gostaria de trazer à audiência da Rádio Tubá, microfone à sua disposição.
7: A gente agora tá bem empenhado com todos os projetos para serem executados na região, né? Recém realizamos a etapa do Campeonato Brasileiro de Ondas Grandes, abrimos o Mundial com o período de espera, estamos inserindo bastante os trabalhos dentro dos municípios com a rota do Big Surf. Agora a gente tem reuniões de planejamento para o próximo mês que vem, entendeu? E essas reuniões estão sendo feitas em Lagunas e a gente convida todas as secretarias de turismo. Já estamos em desenvolvimento muito forte com a rota do Big Surf, envolvendo o setor empresarial também, convidando o setor comercial para estar interagindo, porque a gente quer criar desenvolver todo um catálogo e mostrar, né, para os turistas os pontos que a gente pode estar usufruindo para a prática do Big Surf. E também, não só a rota do Big Surf, ela não vai falar só de Big Surf, não vai trazer só algo em benefício ao Big Surf, ela vai trazer os outros esportes paralelamente, entendeu? E a ideia é trazer o turismo para conhecer a praia.

0: Pirituba, já protagonizando uma reunião com Peninha, que é muito parceiro do surf, do Big Surf, já para dar os próximos passos, porque a gente quer já abrir ano que vem já uma etapa aqui em Bituba. Garopaba tá bem consolidado também, a projeção junto com o Serginho, que é grande parceiro, que é o secretário de turismo lá, já tá bem encaminhado, então estamos protagonizando momentos que com certeza pro ano que vem vão trazer muito turismo e benefício para nossa região.
1: Muito bem, Thiago, obrigado pelas informações, parabéns pelo trabalho seu e de toda a turma da rota do Big Surf, do Big Waves Brasil, seguiremos acompanhando, sempre divulgando esses trabalhos aqui na Rádio Tubar. Um abraço, viu, meu amigo?
0: Valeu, Messi, abraço, grande abraço.
1: Conversamos com Thiago Jacaré, que é um dos coordenadores e idealizadores do movimento de ondas grandes no Brasil, esse trabalho do surf, agora com a rota do Big Surf sancionada aqui em Santa Catarina, 5 cidades aqui da região da Amurel, esse trabalho que vem evoluindo com reuniões com a gestão pública para que tenhamos mais eventos de ondas grandes, do surf de ondas grandes aqui na região sul de Santa Catarina e na nossa Amurel. Informações que você ouviu na reportagem da Rádio Tubá.
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3: As informações foram repassadas pelo Roberto. Atendimentos adultos na emergência foram 211 e no pronto atendimento 29. Atendimentos pediátricos na emergência 30, no pronto atendimento 3. Nascimentos foram 6, 3 meninos e 3 meninas. E 4 óbitos, infelizmente, foram registrados nas últimas horas.
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4: São 8h07. Vamos então com as ocorrências do Centro Policial das últimas horas. Começamos por um acidente que o carro explodiu. Motorista é retirado de carro antes de veículo explodir da SC-114. Um acidente envolvendo 3 veículos deixou um homem de 45 anos gravemente ferido na SC-114 em Painel, na Serra de Santa Catarina, no fim da tarde ontem. Após a batida, um dos veículos pegou fogo e chegou a explodir, segundo relatos repassados aos bombeiros. O acidente aconteceu por volta das 4h43 da tarde. Equipes do Corpo de Bombeiros Militar de Lages do SAMU e o helicóptero Águia 4 foram acionados para atender a ocorrência. De acordo com os bombeiros, um caminhão estava parado no estacionamento quando foi atingido na traseira por um Fiat Strada. Com impacto, a caminhonete também bateu em um Volkswagen que seguia no sentido contrário. O motorista da Strada era o único ocupante. Ele foi retirado do veículo por populares antes do incêndio e levado às margens da rodovia. Poucos depois, segundo relatos, a caminhonete sofreu uma explosão. No Copom, Centro de Operações da Polícia Militar, registro de atendimento, cumprimento de mandado de apreensão de do adolescente em Braço do Norte, Rio Bonito, ontem por volta das 9h da noite. Ontem, a Polícia Militar cumpriu um mandado de busca e apreensão contra um adolescente de 17 anos no bairro Rio Bonito, em Braço do Norte. A ordem judicial era referente a atos infracionais ao crime de tráfico de drogas. Após informações sobre o possível paradeiro do adolescente, os policiais realizaram diligências e o localizaram nas proximidades de um estabelecimento. Durante a abordagem, nada de ilícito foi encontrado. Diante dos fatos, o adolescente foi apreendido e encaminhado à Delegacia de Polícia Civil para os procedimentos cabíveis. E atenção, incêndio destrói residência e bombeiros evitam que fogo atinja

0: Copão. O Corpo de Bombeiros Militar de Santa Catarina atendeu a uma ocorrência, um incêndio em uma residência na tarde de ontem na Rua dos Coqueiros, no bairro Sambaqui, em Imbituba. Quando as equipes chegaram ao local, cerca de 15 minutos após o acionamento, a casa já estava completamente tomada pelas chamas. Os bombeiros iniciaram o combate e também concentraram esforços na proteção das construções próximas. A atuação das guarnições impediu que o fogo atingisse um galpão de aproximadamente 400 metros quadrados, onde estavam armazenadas peças e máquinas. A estrutura foi preservada e o incêndio ficou restrito à residência. Após controlar as chamas, os bombeiros realizaram os procedimentos necessários para garantir a complexa extinção do fogo. Mãe retira filhos de carro segundos antes de veículo ser tomado por chamas. Uma mãe conseguiu retirar os três filhos de dentro do carro pouco antes de o veículo ser completamente destruído por um incêndio no trecho entre Santa Rosa de Lima e Rio Fortuna. Segundo a motorista, o veículo apagou repentinamente enquanto ela dirigia. Logo depois, ela percebeu uma tremedeira no volante e ouviu um estouro. Com a ajuda de uma pessoa que parou para prestar socorro, conseguiu retirar as crianças rapidamente. Foi um susto muito grande. Estava eu e mais três crianças no veículo, contou ela, incluindo um bebezinho. Só deu tempo de tirar as crianças com a ajuda de uma pessoa que parou para nos socorrer, relatou a mãe. O bebê estava dormindo no bebê conforto quando a situação começou. Diante das chamas, a prioridade foi retirar as crianças do veículo. O Corpo de Bombeiros de Braço do Norte foi acionado, mas quando chegou ao local, o veículo já estava sendo completamente destruído pelo fogo. Homem é atingido por árvore e levado de helicóptero ao hospital. Um homem de 42 anos precisou ser resgatado por uma equipe aeromédica após ser atingido por uma árvore durante um trabalho de extração de eucaliptos em São Martinho. O acidente aconteceu na manhã de ontem. A aeronave do Serviço Aeropolicial SAER, com a equipe do SAMU Aeromédico, foi acionada por volta das 10 horas para atender a ocorrência. Segundo as informações divulgadas pelas equipes de socorro, a vítima sofreu um trauma após ser atingida pela árvore enquanto trabalhava na área de plantação. O caso ocorreu, inclusive o homem recebeu atendimento ainda no local e foi estabilizado antes de ser retirado da região onde ocorreu o acidente. Na sequência, ele foi transportado de helicóptero até aqui, Tubarão, para o Hospital Nossa Senhora da Conceição para avaliação e continuidade do atendimento médico. Não foram divulgadas informações atualizadas sobre o estado de saúde do trabalhador. Carro pega fogo e chamas atingem outros veículos no bairro de Oficinas. O incêndio em um carro estacionado mobilizou equipes do Corpo de Bombeiros e da Polícia Militar na tarde de ontem no bairro Oficinas, aqui em Tubarão. As chamas se espalharam e também atingiram um segundo veículo que estava estacionado na via. Ninguém ficou ferido. A ocorrência foi registrada por volta das 3h20 da tarde na rua Tereza Cristina, nas proximidades da passagem de nível da rua Laguna do Facilita Tubarão. Segundo o Corpo de Bombeiros Militar, o fogo começou em um dos automóveis estacionados e se propagou para o veículo que estava à frente. Informações apuradas no local indicam que o primeiro carro pertencia a um servidor da Prefeitura de Tubarão. Pouco depois de o veículo ser estacionado, as chamas teriam começado na região frontal do automóvel. Os bombeiros informaram que, até o momento, não há elementos suficientes para determinar oficialmente o que provocou o incêndio ontem à tarde no bairro de Oficinas. Foram essas as ocorrências do Centro Policial das últimas horas aqui no Show do Rádio.
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0: São 8h14, Show do Rádio, manhã de sexta-feira. Queremos mandar aqui um bom dia especial. Alô, tio Benjamin, aí no KM63, fazendo cafezinho e o rádio sintonizado 104.9. Toda a família, tia Tereza do Dedé, saudoso Dedé, também a Tatiana, sempre acompanhando. Alô, Maria, Caetano, as filhas, as netas, sempre ligadas conosco. Também quero mandar aqui um bom dia especial para a Nazaré. Eu dei carona para ela no último domingo, né? Fui no fim de semana lá no 63, ela estava em direção aí na rodovia, dei carona a Nazaré, a Dida, a Pedrinha, o filho da Nazaré, todo mundo acompanhando, a gente agradece o carinho da atenção da audiência. Alô, Voli da Pedra, toda a família, também a dona Zuma, mãe do Voli, sempre ligados conosco. Intervalo, Show do Rádio volta já.
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0: São 8h20, show do rádio, manhã de sexta-feira. Nós vamos agora acionar ele, Ramon Silveira, com o trânsito. Previsão do tempo. Depois é que o Ramon, né? Previsão do tempo antes.
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17: Sexta-feira, com previsão de aumento de nebulosidade em partes do estado devido à formação de áreas de instabilidade. Até o final da noite pode chover em pontos isolados, principalmente do setor oeste. Neste sábado, essas instabilidades se espalham pela nossa região e aumenta bastante a possibilidade de chuva, inclusive com risco de temporais. O volume acumulado em alguns municípios pode resultar em alagamentos ou até mesmo enxurradas. O mesmo cenário de tempo instável está desenhado para a nossa região, pelo menos até segunda-feira. Até lá, em vários municípios, o volume de chuva acumulado pode superar facilmente os 100 milímetros. O tempo só melhora a partir de terça-feira, no dia 22, com a chegada da primavera no hemisfério sul. A temperatura máxima hoje não passa de 24 graus. A mínima na próxima madrugada chega a 17 graus. Em Morro da Fumaça, Morro Grande, Orleans, Paulo Lopes, Rancho Queimado e Tubarão. Daniel Panobianco, da agência PD Radar, com exclusividade para a Tubai FM.
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0: Agora sim, vamos com ele, Ramon Silveira, e o repórter Tubá, o trânsito, né? E o repórter Tubá no trânsito.
18: Vamos lá então, Bruno Antônio Bento, amigos do Show do Rádio. Nós temos aqui no boletim de trânsito, nós temos a rua Anita Garibaldi, está com reparos aí, né? Atenção, obras na rua Anita Garibaldi, temos aí reparos, temos também, neste momento, o trânsito bem movimentado na rua Luiz Martins Colasso, rua Luiz Martins Colasso. Ainda temos via interditada na Januário Alves Garcia, está com manutenção de obras. Temos o trânsito bem movimentado aqui, na escola João Teixeira Nunes, ali no bairro Morrotes, muito movimento também, em frente, filas em frente ao 5º Batalhão da Polícia Militar, na extensão da rua São João, bairro São João em Cocesa. Também temos o trânsito na rua Mário Mendonça, trânsito parado, anda um pouquinho, lentidão. Trânsito também moderado na rua Silvio Burgo, oficinas com Monte Castelo. E ainda, visualizando aqui, já falei da rua Luiz Martins Colasso, trânsito mais adiante na rua Antônio Wilze, trânsito bem movimentado ali. Na Januário Alves Garcia, também a Januário Alves Garcia, estamos aí com obras, trânsito interditado ali, na Januário Alves Garcia, um trecho. Ainda na Expedicionário José Pedro Coelho com Antônio Wilson, trânsito bem movimentado, muitos carros passando agora, filas, inclusive na entrada da Ivane Freta Moreira. na Padre Nóbrega com a Rua Uruguai, na entrada da ponte Paulinho Mai, e ali na Ivane Freta, repetindo, tem lentidão no acesso norte da marginal da BR-101, tá certo? Tem via interditada a Rua Vereador João Prachetes. Falei de trânsito, volto com vocês aí no estúdio.
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14: Ok, valeu Ramon, obrigado pelas informações. 8:25 agora. Bom, a nossa região está sob o alerta, né, do El Niño, e constantemente a gente traz aqui notícias sobre chuvas, tempestades, estragos dos vendavais, granizos, né? Tivemos recente ali na região da Grande Florianópolis também muito prejuízo em relação a granizo. A grande questão que fica é o nosso patrimônio, aquilo que a gente construiu com tanto suor, a casa, a empresa, o carro, está preparado para essas surpresas da natureza? Bom, para nos ajudar a entender como se proteger e blindar o nosso futuro, a gente convidou e estamos recebendo aqui no estúdio as gerentes da agência do Sicoobi Credivale, aqui de Tubarão, a Laís Gonçalves e a Aline Santos Teixeira. Bom dia, sejam muito bem-vindas, tudo bem?
19: Bruno, Antônio, ouvintes da Rádio Tubá e também em especial aos nossos cooperados, né? Estamos aí com um assunto muito atual que é o El Niño, um assunto que vem preocupando a todos, e o Sicoobi, como sempre, veio para trazer tranquilidade e soluções para todos os nossos cooperados e também para os ouvintes da Rádio Tubá.
20: Bom dia a todos, Bruno, Antônio, obrigada por nos receberem aqui no espaço, na casa de vocês. E como a Laís falou, né, o El Niño é um tema muito atual que trouxe e traz ainda muita preocupação para nós. Estamos apenas no início desse ciclo.
14: Sim.
20: E falar sobre a prevenção é um sinônimo, né, de tranquilidade no futuro. Então a gente veio conversar um pouquinho sobre isso hoje.
14: Uhum. Bom, para a gente começar a contextualizar então, né, como o Sicoobi tem percebido essa movimentação na nossa região, o cooperado, ele tem procurado mais informações diante desse cenário climático a fim de proteger então o seu patrimônio?
20: Sim, com certeza. Antigamente as pessoas, elas viam o seguro como uma forma muito mais distante, como algo que servia somente nas grandes capitais, né? E até os eventos climáticos mais severos, eles não faziam tanto parte da nossa realidade. E hoje o seguro, ele virou uma necessidade básica de planejamento familiar e financeiro. Nós estávamos há pouco ainda aqui conversando um pouquinho sobre isso, porque o cooperado, ele entendeu, né, que o seguro, ele realmente, que o teu patrimônio, é difícil fazer a recomposição desse patrimônio em caso de perda. Então, se a gente pensar em um sinistro com a nossa residência, por exemplo, quanto tempo que nós levaríamos, né, para ter o aporte financeiro para reconstruir a nossa casa. E o cooperado também entendeu que a cooperativa, ele não está do lado dele apenas na hora de investir, de fazer um crédito, mas também na hora e principalmente na hora que ele precisa de mais amparo.
0: Beleza. É a essência do cooperativismo em ação. A união para proteger uns aos outros. Vamos começar então falando da base, que é a nossa casa, a nossa base. Quando a gente ouve o alerta de vendaval ou tempestade forte, a primeira preocupação é: será que o telhado vai resistir? Será que não vai alagar tudo? Como o seguro residencial empresarial do Sicoobi atua nesses momentos de crise provocados pelo El Niño?
19: Então, essa é uma preocupação que acontece em todas as casas, né? Quando vem essas previsões assustadoras, nós ficamos pensando, né? O quanto o meu patrimônio está em risco nesse momento. E é justamente para isso que o seguro do Sicoobi existe, para oferecer essa paz de espírito, né? Essa tranquilidade. Claro que eu sempre brinco que o seguro, ele é como um step de carro, né? Tomara que eu nunca use, mas se eu precisar, ele está ali disponível para me amparar. O seguro residencial do Sicoobi, ele foi desenhado justamente para atender esses potenciais problemas, né, que podem acontecer na nossa residência. E ao contrário do que muitas pessoas pensam, ele não cobre só roubo e incêndio, por exemplo. Ele também cobre vendaval, quebra de vidro, raio, alagamentos, que é um sinistro que tem um risco grande de acontecer aqui na cidade, né? Nós já tivemos aí muitos casos e sabemos que com o El Niño esse risco se agrava. Então, são muitas coberturas além do que nós somos acostumados a ouvir, né? Uhum. Algo realmente para trazer tranquilidade para o nosso cooperado.
14: Pois é, a gente já vai entrar na questão do seguro veicular também, né? Mas eu conversava com vocês em off aqui. O seguro de vocês, ele é é todo personalizável, né? Então depende muito do tipo de imóvel, do valor que ele tem. Você pode escolher os serviços também que ficam disponibilizados. Fale um pouquinho mais sobre essa escolha que o cidadão cooperado ele pode ter.
19: Então, o seguro residencial, ele é totalmente personalizável de acordo com a preocupação do nosso cooperado. Uhum. Então, é muito comum que chegue um cooperado na agência e ele... Ai, Laís, eu tenho dificuldade, eu tenho uma preocupação com destelhamento, porque minha casa tem a estrutura de madeira, talvez, ou eu estou numa área que está mais exposta a vendavais. Então, nós conseguimos personalizar para que essa cobertura seja uma cobertura mais importante naquela cotação. Ah, não, no meu caso, eu preciso de uma cobertura que me dê tranquilidade em alagamento. Ou melhor, danos elétricos, né? A gente estava até conversando, né, Bruno? Danos elétricos é uma cobertura muito importante e muito comum nós precisarmos, né? Acontece uma trovoada, uma queda de energia, eu queimo eletrodomésticos, aparelhos eletrônicos, né? E tudo isso pode ser amparado pelo seguro do Sicoob. Então, ele é muito mais usual do que nós imaginamos.
14: Além dos sinistros, né, dos incidentes que podem ocorrer, tem a questão dos serviços também que entram nesses pacotes também, né?
19: Exatamente. Dentro do seguro do Sicoob, além dessas coberturas, né, que nós determinamos valor de cobertura para cada uma delas, nós temos a assistência, que é um amparo para necessidades que nós sabemos que vai ocorrer. Então, nós temos assistência para limpeza de caixa d'água, limpeza de aparelhos como o ar-condicionado, por exemplo, limpezas de calha, coletor de entulho, né, caso necessite, por conta de algum sinistro, até mesmo cobertura para aluguel. Então, Alex, se a minha casa, por algum evento, ficar imorável, vamos dizer assim, né? Eu não consegui mais ficar ali até ela ser recuperada. Nós temos cobertura para aluguel, inclusive.
14: Beleza. Bom, um sinistro, um evento climático severo, ele pode acontecer a qualquer momento, o cidadão pode ser apanhado de surpresa fora de casa também, né? Tá no seu carro, sei lá, dá uma chuvarada de granizo, como eu falei aqui, aconteceu há semanas atrás ali na região da Grande Florianópolis, vocês têm opções boas também de proteção veicular, né?
20: Sim, Bruno. O que acontece, que nós sempre comentamos, o carro hoje, ele não é mais um luxo que nós temos à nossa disposição. Ele é uma necessidade. Nós precisamos dele para o trabalho, nós precisamos dele para levar filho da escola. As necessidades são muitas. Eu sempre falo, tu acordar de manhã e teu carro não está na garagem, né? Que nem aquele dia que o carro não pega, já gera todo um transtorno. Imagina acontecer um evento, uma fatalidade, e tu ter que ficar sem o teu veículo por 7, 15 dias, às vezes um mês. Então, o seguro veicular do Sicoob, ele oferece uma cobertura completa, então vale ali para as colisões, o roubo, o furto, o incêndio e também para esses casos de evento climático, que às vezes cai uma árvore em cima do carro, você precisa ali de um socorro de um mecânico, você precisa de um socorro do guincho. Então a ideia é que se acontecer, seja na estrada ou seja na garagem, que o teu carro ele esteja amparado, que tu tenhas essa, vamos dizer, essa acolhida, né? De saber que tu tem suporte. Quando a gente sofre algum tipo de acidente, algum evento, sempre vem à cabeça, né? Ah, eu tenho seguro. Então, te traz aquela tranquilidade. Só quem já passou por isso sabe o que que é. A hora que tu encosta o carro, vê assim, não, tô bem, aí eu tenho seguro, então eu posso ficar tranquilo. É uma sensação maravilhosa, ou como então, diz a Laís, ninguém quer usar.
14: Ou então acontece o contrário, né? O cidadão, ele poderia ter feito e não fez, olha, se eu tivesse feito, né?
20: Tem toda uma dor de cabeça.
14: Não ia me dar uma dor de cabeça tão grande quanto agora tem que resolver, né? E não tem um seguro para me amparar, né, Antônio Bento?
0: É verdade, na sequência aí, protegemos a casa e o carro, mas nos últimos anos houve aí um boom na nossa região de investimentos em sustentabilidade, especialmente com a instalação de painéis e energia solar. Só que esses painéis ficam totalmente expostos ao tempo, bem na mira de granizo mais forte ou vendaval. E o Sicoob tem solução específica para isso?
19: Com certeza, Antônio. Esse é um ponto fundamental, né? Muitas pessoas investiram na energia solar para economizar né? Energia, economizar luz e ajudar no meio ambiente também, que é algo que conecta muito com o Sicoob, né? É um patrimônio de alto valor, mas, como você falou, ele está realmente exposto a eventos climáticos, especialmente vendavais e granizo, né? Então, o Sicoob, pensando nisso, tem essa cobertura. Nós temos um seguro especial para placas de energia solar, né? Então, para fazer a cotação dele, nós precisamos apenas entender qual que é o volume, né? Quantas placas e tudo mais, o orçamento já é já é suficiente. E também é possível incluir a cobertura dessas placas no seguro da residência. Então, se eu tenho o seguro da minha casa, nós estendemos essa cobertura para que as placas também estejam protegidas. Então, em caso de vendaval, deu um vento muito forte, as minhas placas foram danificadas, ou até mesmo o granizo, né, como aconteceu agora na Grande Florianópolis, esse seguro, ele ampara o cooperado nesse sentido.
0: Também cobre.
19: Cobre,
14: Beleza. Interessante. Então, é proteção da residência, do carro, da placa de energia solar, e a gente vai entrar agora numa outra proteção, num outro público, que é o produtor rural também. Vocês têm um olhar com muito carinho destinado a esse povo também, que está, com essa possibilidade, né, das suas plantações, enfim, de algum evento climático severo também, trazer muito prejuízo a eles. Vocês protegem de certa forma também, né?
20: Sim, o que acontece agora, né, principalmente com o produtor rural, o El Niño, ele trouxe essa preocupação de forma mais elevada, porque o produtor, ele literalmente, ele pega o dinheiro dele e ele enterra na terra, né, e espera aí 6, 8 meses para poder retirar esse valor. E fica totalmente vulnerável ao tempo. Então, o seguro do Sicoob, ele é um aliado para esse risco, porque a gente sabe que o produtor, ele depende daquela safra muitas vezes, então aquilo ali significa a continuidade ou a paralisação do seu negócio, porque tu ter um sinistro com uma safra inteira realmente pode prejudicar o teu fluxo de caixa. E o seguro, ele acaba trazendo essa proteção contra o granizo, a geada, ventos fortes ou às vezes secas muito prolongadas, que também é um outro viés que às vezes acontece com fenômenos como o El Niño. E dependendo da modalidade, até as benfeitorias da propriedade, a gente consegue dar essa proteção também. Então, quando o produtor, ele está segurado, ele consegue garantir a segurança financeira da família, porque ele sabe que ele vai, se acontecer um sinistro com a lavoura, ter dinheiro para repor o seu caixa e poder também fazer a produção do ano seguinte, senão a próxima produção também fica comprometida, né? Se tu não consegues ter essa reposição financeira. E essa segurança faz com que o produtor também se sinta seguro em fazer a sucessão familiar, porque em muitos momentos nós temos esse sentimento que o produtor tem uma preocupação, né, em transferir isso para o seu filho, né, para as próximas gerações, porque ele sabe dos riscos que estão envolvidos no seu modelo de negócio.
0: Beleza, é uma gama completa de soluções, esta é a realidade, né? Ou seja, o Sicoob cuida de ponta a ponta, da telha da nossa casa, do painel solar, enfim, passando por carros, nas estradas e tudo mais. Agora, o Sicoob desmitifica isso, mostrando que o cooperativismo busca mesmo equilíbrio, né, para a solução desses casos, né?
19: Esse é o grande diferencial do Sicoob, Antônio, que é uma instituição financeira cooperativa, né? Diferente dos bancos tradicionais, o nosso objetivo não é o lucro pelo lucro, mas sim o desenvolvimento socioeconômico dos nossos cooperados e da comunidade onde nós estamos inseridos, né? Isso se reflete nos nossos seguros, porque nós trabalhamos com preços muito justos, planos personalizados, como eu já falei, que cabem realmente no bolso do cooperado. Se não couber, a gente dá um jeitinho, né? Acima de tudo, com atendimento humanizado, né? Porque nós sabemos o valor do seguro quando nós precisamos dele. Não adianta de nada eu ir lá, faço um seguro, tá? E quando eu preciso, quem me atende? Quando eu preciso, eu falo com quem? Ou se eu falo, demora muito, ou se eu preciso, porque é no momento que a pessoa está mais frágil, que ela está mais precisando de ajuda, né?
0: E a equipe está sempre pronta para atender.
19: Sempre pronta para atender. Esse é um dos nossos grandes diferenciais, né? O cooperado, ele entra em contato conosco, ele não fala com um robô. Ele fala com alguém que ele conhece da comunidade, ele fala com o gerente da agência que já entendeu a história, já entendeu a importância, sabe por que que ele contratou aquele seguro, né? Então, seguro, nós oferecemos sim preços maravilhosos, mas não é apenas isso que nós oferecemos. É realmente uma parceria para que o cooperado, ele possa contar conosco, não só nos bons momentos, né? Mas também quando a barriga doer, vamos dizer assim.
14: Bom, para quem ainda não tem nenhum tipo de seguro, né, feito com vocês, como é que faz para fazer uma cotação? Até um ouvinte faz um questionamento aqui no WhatsApp, né? Eu não sou cooperado do Sicoob, mas eu posso mesmo assim, contratar um seguro de vocês, tanto veicular, quanto residencial, quanto rural, quanto dos painéis de energia solar também ou não?
20: Pode, o cooperado pode nos buscar em uma das nossas agências. Aqui em Tubarão nós temos 3 pontos de atendimento, né? Temos um ponto de atendimento aqui na Vila Moema, em frente ao Farol Shopping. Temos o outro ponto de atendimento na Patrício Lima, ali em frente à GAN. E o outro ponto que fica ali em Humaitá de Cima, bem em frente à Universal Pneus também. Então pode nos procurar em uma das agências. A gente até gosta, né, Laís, que temos a possibilidade de ter essa troca, de tomar um café juntos e de entender qual a real necessidade do cooperado. Como muito bem a Laís comentou no início, as necessidades são muito personalizadas. Às vezes o que é necessidade para a Aline não condiz com a necessidade da Laís. E quando nós temos essa troca, nós conseguimos entender o produto que realmente atende o cooperado, o que faz sentido, as coberturas que fazem sentido para você. 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
0: Uhum. Você falou que quem não pode ir até a agência pode entrar em contato aí nas redes sociais, ou seja, do banco, né?
20: Isso.
0: A pergunta é a seguinte: as agências estão localizadas onde aqui em Tubarão?
20: Aqui em Tubarão nós temos a agência em frente ao Farol Shopping, bem ali ao lado do Posto Level, que é a nossa agência Vila Moema, que é a agência onde eu estou localizada. Temos uma agência ali na Patrício Lima, em frente à GAN, e temos a outra agência em Humaitá de Cima, em frente à Universal Pneus, que é onde a Laís também está localizada.
14: Perfeito. Então, para quem não tem nenhum vínculo com vocês ainda, não é cooperado, tendo interesse, pode contratar então os seguros, daí passa a ser cooperado também, né? Ter acesso aos serviços.
20: Já conversamos e apresentamos aí todas as soluções. Tenho certeza que ele indo à cooperativa, vamos encontrar mais soluções aí para atender ele.
0: Quem tem patrimônio tem que ter seguro.
20: Quem pensa na proteção do seu patrimônio, sim. Uma das coisas que nós sempre temos que pensar, que eu penso com o meu patrimônio pessoal, né? Se eu perder isso, quanto tempo eu levo para adquirir novamente esse patrimônio? Claro. E é o que me faz fazer o meu seguro todos os anos.
14: Verdade. Gente, muito obrigado, Laís, Aline, pela presença de vocês, por trazer então essas orientações e possibilidades, né, a quem nos ouve nesse momento. Parabéns ao Sicoobi também por estar sempre ao lado da nossa comunidade. Um grande abraço para vocês.
19: Muito obrigada pela oportunidade, um grande abraço a todos que estão nos ouvindo e contem sempre conosco.
20: Obrigada pelo espaço, como já agradeci lá no início. Quem tiver dúvidas, né, nos acione, porque realmente a nossa intenção é estar aqui para contribuir e tornar, né, tomara que a gente tenha aí várias cotações e que ninguém precise acionar o seu seguro ao longo do caminho. Mas a gente quer proporcionar para vocês essa segurança e essa tranquilidade.
14: Ok, beleza. Muito obrigada. 8h42 agora, intervalo. Na sequência tem o repórter Tubar.
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0: nota de falecimento. Faleceu nesta quinta-feira, às 4 horas da tarde, no Hospital Nossa Senhora da Conceição, aos 83 anos de idade, a senhora Adelir Espíndola Mota, deixando 8 filhos e 16 netos. Seu corpo está sendo velado na funerária Santa Terezinha, no bairro Oficinas, onde também será a celebração de corpo presente às 3 horas da tarde. Logo após, o cortejo seguirá para o sepultamento no cemitério Santa Terezinha, no bairro Rio do Pouso, em Tubarão. Noticiamos com profundo pesar o falecimento da senhora Adelir Espíndola Mota, aos 83 anos de idade. Era moradora do bairro quilômetro 63. 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
10: Votação para pessoas com deficiência. 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Outra novidade voltada para as pessoas com deficiência auditiva é a inclusão da apresentação de intérprete de Libras na tela da urna para indicar quais cargos estão em votação.
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0: volta agora, 8:48.
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0: Contato novamente com ele, Ramon Silveira. A pauta do Repórter Tubá de hoje é a seguinte: Circuito do Pedal Sesc Tubarão. Acontece neste domingo. A técnica de turismo e recreação, Fernanda Elisa Duarte, fala sobre o evento.
2: Ok, ouvintes da Rádio Tubá 104.9 FM, eu converso com a técnica de turismo e recreação do SESC aqui de Tubarão, a Fernanda Elisa Duarte. Em pauta, Circuito do Pedal, etapa Tubarão, que acontece neste próximo domingo, dia 20 de setembro. Olá, Fernanda, tudo bem?
3: Olá, Ramon, tudo bem? Oi aí a todos os ouvintes também.
2: Pois é, o Circuito do Pedal Etapa Tubarão, esse evento acontece todos os anos, explica pra gente.
3: Isso, Ramon, esse evento é um evento consolidado aqui no município, ele já acontece há mais de 12 anos, então todo ano a gente tem aí o Circuito do Pedal, um passeio ciclístico pela nossa cidade, né, de Tubarão, e aí a gente vai estar realizando ele este ano, né, esta edição, no dia 20 de setembro, agora domingo.
2: E quem pode participar?
3: Todo mundo pode participar, o evento ele é gratuito para a comunidade, comerciário, público em geral, todo mundo pode participar. Independente da idade também, ele é aberto a todos. A gente apenas tem uma orientação que crianças que andam em bicicleta de rodinha, como o percurso é um pouquinho maior, eles vão na garupa de um adulto, né? Porque a bicicleta de rodinha ela não consegue acompanhar o trajeto todo, geralmente pela velocidade que a criança anda. Então aí ele é aberto a todas as idades, crianças menores na cadeirinha e todos os adultos pedalando.
2: Com certeza, né? É até por devido à segurança aí, é um buraco, né? Uma subida, etc, aí pode machucar, a criança tem que ir na cadeirinha, né? Com o responsável para não se machucar. Muito bem. E as inscrições ainda pode se inscrever na hora, como funciona?
3: Isso, as inscrições a gente sugere que façam antecipadas, porque a gente tem camiseta para todos os participantes. Então, além de ser um evento gratuito, aí quem participa ganha camiseta, tem camiseta tamanho infantil também, tamanho adulto. Então, garante a inscrição no nosso site e aí já vai estar aí na lista de quem vai receber a camiseta. Como ela é limitada, então os primeiros inscritos garantem já a camiseta do evento. E a inscrição, ela é feita direto no nosso site do SESC, que é o sesc-sc.com.br.
2: Repita.
3: sesc-sc.com.br. Chegando lá no site, vai procurar Circuito do Pedal e vai encontrar lá a unidade de Tubarão e o link para fazer a inscrição.
2: Que legal, né? E tem aí a inscrição, é uma inscrição solidária. Gostaria que você explicasse aí pra gente porque é muito importante.
3: Isso, a gente pede, né, quem puder tá contribuindo, não é obrigatório, mas a gente sempre faz essa campanha nos nossos projetos do SESC, que quem fizer a inscrição traga 1 quilo de alimento não perecível, que a gente entrega para o projeto Mesa Brasil do SESC, que é um banco de alimentos, que tem instituições aí que necessitam cadastradas e eles fazem essa distribuição desses alimentos que são arrecadados. Então, né, um evento aí gratuito, ganha camiseta, então quem puder tá colaborando também com a nossa campanha do Mesa Brasil, 1 quilo de alimento não perecível, só trazer no dia do evento que a gente vai estar arrecadando também.
2: Olha só, que maravilha, né? Vai ganhar camiseta, tem camiseta para as crianças, camisetas infantis, né? Vai realmente desfrutar de uma caminhada, de um dia que é muito legal, né? Você aí andar de bicicleta, o Circuito do Pedal, etapa Tubarão. E a programação você tem aí para nos trazer com mais detalhes, né? O início, a hora que começa e a sequência?
3: Sim, a partir das 8:30 da manhã, aqui do SESC mesmo, a gente começa a entregar as camisetas. Então, 8:30 da manhã, o pessoal começa a chegar, vai pegando as camisetas, né? Quem já fez a inscrição antecipada, quem ainda não fez, faz a inscrição na hora, a partir das 8:30 da manhã. 9:30 da manhã, a gente inicia o passeio ciclístico. Ele tem duração aproximada de 1 hora, 1 hora e 15, dependendo o ritmo do grupo. O passeio, ele tem em torno de 9 a 10 quilômetros de trajeto. Então, Então, né, 9:30 a gente começa o passeio, ali por umas 11 horas está acabando. Então, 8:30 da manhã a entrega das camisetas, 9:30 o início do passeio ciclístico pela cidade.
2: Muito bom, né? Passeio, circuito do pedal etapa Tubarão, é mais um evento do Sesc aqui da nossa cidade de Tubarão. E qualquer dúvida, tem o WhatsApp que é o 48 36260146, Fernanda.
3: Isso, esse mesmo, Ramon. E no final do passeio, a gente ainda tem sorteio de brindes e a gente tem o apoio do Giba Cicli, que vai estar dando uma bicicleta pra gente sortear o final do passeio também. Então, olha aí, além de ser gratuito, ganhar camiseta, concorre a sorteio de brindes no final e tem a oportunidade de estar passando na nossa cidade de uma forma mais tranquila, né? Num domingo, olhando nossa cidade tão linda, a gente faz um percurso também pela nossa Beira Rio, que valoriza aí a nosso patrimônio natural também da cidade, que é muito bonito, né?
2: Aí o pessoal diz assim: ai, a minha bicicleta tá muito velhinha, né? Será que eu posso participar?
3: Pode participar. O pessoal do Giba, eles vêm aqui, eles dão apoio, às vezes tá com um pneuzinho murcho ali da bicicleta, vem aqui, eles trazem o equipamento para encher também, então, né? Mas hoje é quarta-feira, ainda dá tempo, né? De passar ali, encher, dar uma lubrificada aí na bike também, pode todo mundo participar. Quem não tiver bicicleta e que ande assim, né? De patinete, enfim, de skate, também pode estar participando. O legal é que seja, né? Meios de transporte sustentáveis aí. Então, eu não tenho bicicleta, mas eu tenho um patinete, eu consigo fazer esses 9, 10 quilômetros num ritmo legal, pode estar vindo também de patinete, não tem problema nenhum.
2: Então tá certo. Quero agradecer aí pela entrevista, reforço o convite, a técnica de turismo e recreação do Sesc, Fernanda Elisa Duarte. Reforça aí para convidar todo mundo, Fernanda.
3: Obrigada, Ramon. Então, dia 20 de setembro, neste domingo, a partir das 8:30 da manhã, no Sesc de Tubarão, circuito do pedal. Faz a inscrição, já garante a camiseta, o site do Sesc é o sesc-sc.com.br e o nosso WhatsApp 36260146.
2: Muito obrigado.
3: Obrigada.
2: Volto com vocês aí nos estúdios.
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5: Beleza, são 8h59, vamos então ao Papo Reto. O Dura já chegou, hoje não tem entrevista, hoje vai ser ao vivo a participação de Haroldo Silva Dura aqui no nosso debate Papo Reto. Haroldo Silva, muito bom dia, tudo bem?
6: Bom dia, amigo Antônio Bento, bom dia, Tom, bom dia, amigos da Rádio Tubá, muito obrigado pelo carinho, muito obrigado pela audiência que nós temos aí. Rádio Tubá, que é 79 anos, né, no ar, né? É 79, né? Então é um prazer muito grande estar aqui num momento importante para o Brasil, né? Um momento que faltam apenas 16 dias, se não me engano, para o dia 4. Hoje é dia 16, hoje?
5: 18.
6: Dia 18, então dá 12, 16 dias para as eleições, muito importante para os brasileiros, para nós brasileiros.
5: Beleza. E os presidenciáveis vão estar em Santa Catarina.
6: Sim, Antônio. A reta final. Não tem perdas nessas visitas, né? Essas visitas só tem ganho para quem está vindo. Por exemplo, os presidenciáveis, são três que estão visitando Santa Catarina de hoje até sábado, até domingo. Então tem o Renan dos Santos, do Missão, o Renan. Né? O Renan dos Santos, que é presidenciável do Missão, que teve no começo uma ascensão muito forte, né? Começou muito assim, sendo muito debatido, discutido pela juventude, enfim, que é um eleitor assim bem direcionado, né? Então o Renan Santos começou assim numa linha muito, muito forte no início da campanha, né? Logo em seguida após as convenções. Depois deu uma recaída, depois deu uma caída, porque é evidentemente que as forças dos partidos fortes políticos, né? Do Brasil entrar em ação após a convenção. Aí Renan deu uma amenizada, mas ele está aqui, ele esteve em Chapecó, né? E agora está amanhã em Criciúma, vai passar por Tubarão, parece que tem uma agenda em Tubarão amanhã às 15 horas. O candidato do Missão aqui, que era o Cleito, não pôde concorrer nessa eleição por questões documentais e tudo mais, e tem uma candidata, se eu não me engano, de Gravatal, né? Que é uma candidata Yolanda, se eu não me engano, ali de Gravatal, é a única candidata que o Missão tem aqui para nós, aqui na nossa região da Amorel. Por outro lado, Flávio Bolsonaro também vai estar no mesmo dia que Lula, Luiz Inácio Lula da Silva, que estarão aqui amanhã, sábado. O Lula vai estar em Florianópolis e o Flávio em Joinville. São colégios eleitorais muito fortes, muito grandes do estado. Dessas duas visitas, os dois que estão na frente das pesquisas, por exemplo, né? Um empate técnico, 3 pontos a mais, 2 pontos a menos e tudo mais. Lembrando que 1 ponto faz muita diferença, que o Bolsonaro perdeu com muito pouco em 2022, né? É quase menos de 1%, se eu não me engano. O que acontece com essas visitas? Analisando cada caso é um caso. A visita de Flávio Bolsonaro, ele vem, é muito forte, intensificar cada vez mais a campanha do Jorginho Melo, né? Ah, mas o João é de direita, João Rodrigues é de direita. Não, o Flávio já disse, o candidato dele aqui em Santa Catarina é o Jorginho Melo. Consolidar o que as pesquisas, até que prove ao contrário, temos 16 dias, muitas coisas poderão surgir, poderão aparecer e tal, e os candidatos estão pisando em pedras, com certeza. Mas, por enquanto, hoje, nessa sexta-feira, 18, com certeza o Flávio vem agregar cada vez mais para o Jorginho. Para ele, pouco influencia, porque é um estado que as pesquisas mostram que Flávio está bem na frente aqui em Santa Catarina. Por outro lado, o PT é estratégico a visita do Lula, né? Aqui em Santa Catarina, do presidenciável, né? Candidato, o presidente Lula que vem à reeleição. Ele vem porque o Gelson Merizio, em nenhum momento, desde que entrou na campanha, ele disse que queria competir para chegar governador, tal. Se der certo no segundo turno, coisa parecida, é outra história. Mas ele não tinha essa intenção quando entrou para governador, né? Ele veio justamente para aumentar o índice de votação do presidente Lula aqui. Então, é uma estratégia que o PT está usando, investir muito no sudeste, no sul do Brasil, para fazer a compensação de algumas perdas no nordeste nessa eleição. Então é estratégico, essas visitas são estratégicas, né? Então

0: Crisio tem 8. Eu quero saber esse meio aí, por que que as pessoas ainda, o eleitor de esquerda não está votando no Merizio. Então, com essa visita, com certeza irá agregar a algumas peças, né? Irão juntar algumas peças que estão soltas. Então, são duas candidaturas que vai, uma consolida e a outra vai, tem que tentar querer aumentar a estratégia. Quem perde com isso? João Rodrigues. É evidentemente que é notório, que é público, que João Rodrigues, que tem o Caiado como o seu presidenciável, não emplacou, na verdade patinou, né? O Caiado patinou e tá aí, os resultados das urnas vão mostrar isso, né? Assim como eu falei do Renan também, que não deslancha daquilo ali mais, fica por ali, o Caiado, o Zema, é na mesma linha, entende? No começo parecia que seria uma alternativa, o Cury apareceu, o Augusto Cury apareceu em algum momento dizendo assim, esse vai brigar pela segunda posição para ter um seu, para ir para o segundo turno, mas foi fogo de palha também, né? Ele chegou a 10% numa pesquisa e foi fogo de palha, voltou pro patamar de um dígito só. Então é isso, eu acho que quem perde com essas duas visitas começa a desintegrar, é claro, e tem que falar a verdade, gosta ou não gosta, amigos, é o João Rodrigues, porque não, o Caiado não agrega mais na campanha de João Rodrigues.
1: Beleza, Dura, o nosso amigo Hamilton Lemos, que foi vereador aqui em Tubarão, político, um dos bons vereadores de Tubarão e também é empresário aqui na cidade, engenheiro civil, alô, Hamilton, aquele abraço.
0: Um grande abraço, Hamilton Lemos.
1: Mandando um recadinho aqui, dizendo que o...
0: Ele é sua mãe, a dona Chiquinha.
1: Dona Chiquinha, né? O Hamilton tá mandando uma nota.
0: Tem que falar sempre da mãe dele. Eu falei com o Hamilton outro dia aí.
1: O Hamilton mandando uma nota muito triste aqui, né? Um servidor dele, o Pedro Francisco Vieira sofreu de 72 anos, sofreu de um infarto fulminante ontem e veio a falecer. O conhecido Boquica, lembra do Boquica de Oficinas? Muito conhecido e realmente...
0: Será que é o Boquica do Caeté?
1: É, do Caeté, exatamente isso. Boquica do Caeté, bairro Oficinas ali, Caeté.
0: Olha só, Boquica.
1: Faleceu.
0: Eu lembro do Boquica, claro.
1: Está sendo velado na Santa Albertina, ali na margem esquerda. E o sepultamento será no Horto da Saudade, hoje, a partir das 3 horas da tarde.
0: Tá bom.
1: É os nossos sentimentos, né? Nosso sentimento, família. Toda a família. Dura, agora... Voltando aí pro
0: O Joma ontem fez uma reunião com a imprensa.
1: Fez, né? Foi boa.
0: Uma reunião com a imprensa ontem foi interessante a reunião com o João Marcelo Freta, que é candidato a deputado federal nessa eleição. Ele reuniu a imprensa, os setores da imprensa, principalmente, né? Estava o Lucas Marques também, Arilton Barreiros, enfim, outros companheiros da imprensa. E o Jomas fez um apanhado, né? Como se chama, da sua campanha até agora, e deixou, foi uma coletiva muito legal, que cada membro da imprensa pôde falar o tempo que quisesse, entende? Pode falar do que pensa, a verdade, e foi colocado algumas verdades para o João Marcelo, que é uma liderança muito forte que nasce aqui na nossa cidade. É uma outra liderança que nasce, porque Sorato já é uma liderança de vereador para deputado, deputado para prefeito, é uma liderança que se consolida. Então, temos que ter outras lideranças também aqui na cidade e na região. Então, foi um debate muito interessante e João Marcelo não está cansado, não, muito pelo contrário, né? Está na ativa aí e tal. Só que o PMDB é um detalhe importante, né? E o PMDB. Nas três regiões do sul, ele tem 900 mil votos, praticamente, perto disso. E o MDB só tem um candidato, que é o João Marcelo. Só que a demora de sair candidato, isso prejudicou muito o processo, aquela briga interna do MDB, que você lembra muito bem. Sim. Há 2 anos atrás, 1 ano atrás, ela tem um reflexo nas eleições de hoje. Demorou para sair, mas não deixa de ser uma grande liderança e ele tem esperança que dê tudo certo ainda.
1: Um assunto duro, um tema que vem sendo muito debatido a partir de ontem aqui no Brasil, foi em relação ao aumento do Bolsa Família, proporcionado proporcionado aí pelo candidato e o presidente Luiz Inácio Lula da Silva. Qual é a sua avaliação de tudo isso, desse debate que está acontecendo à direita? Enfim, vários políticos não concordam de hipótese alguma entrar na justiça. Qual é a sua opinião?

0: O que você acha se eu transportar essa pergunta para você? Você responderia para mim?
1: Não, quem me responde?
0: Não, eu gostaria que você respondesse para mim.
1: Não vem com essa.
0: Porque não, eu
1: particularmente
0: eu gostaria. Não, então eu quero o seu particularmente.
1: Tá, particularmente eu acho errado.
0: Então comente, por que você acha errado?
1: Eu acho errado porque deveria fazer bem antes de começar aí o processo eleitoral ou depois do processo eleitoral. Nada contra, né, o Bolsa Família aumentar, que merecem. As famílias merecem esse valor bem maior. Só que tem um detalhe, agora em época de eleição, isso aí é meio complicado, de acordo aí com esses debates que vem acontecendo, principalmente da direita, que não está admitindo.
0: Bom, a direita não está admitindo. Época de eleição, você coloca alguns fatores que você tem razão em alguns pontos, mas na verdade sempre aconteceu isso. Aconteceu no governo Dilma. Ela fez aumento na véspera da eleição, praticamente.
1: Errado.
0: Não é questão que está errado, já passou isso, não está
1: errado. Não, que foi errado na época.
0: Mas lá na época, outra história. Deixa eu comentar.
1: Aconteceu no Bolsonaro também, errado.
0: Eu escutei você.
1: Errado
0: você
1: também.
0: Que me ouvire, pô, você pode, né? E aí o segundo ponto, né? O segundo ponto, na Dilma, no Temer também aconteceu isso. Tá, aconteceu esse aumento de da eleição. No Bolsonaro também aconteceu e foi 50%, né? Com outro nome, Avança Brasil, como é que era o nome?
1: Auxílio Brasil.
0: Auxílio Brasil, tiraram o Bolsa Família, botaram Auxílio Brasil. O Bolsonaro também na eleição de 2022, né? Ele também colocou 22 ou 18, não lembro aqui. E se colocou também o aumento de 50%, a justiça cortou, o STF cortou na época, tal, enfim. E agora o Lula, na véspera da eleição, aumenta 15%, vai de 600 o Bolsa Família para 690. É claro que o Bolsa Família tem ajudado muitas famílias. É verdade,
1: claro.
0: Isso é irreparável, independente de quem governo for. Aquele que assumir o trono realmente de Brasília vai continuar com esse programa social que também é interessante. Criticado, mas é interessante. É criticado por quem não precisa. Mas quem precisa realmente sabe que é bem-vindo, que é bem-vindo de verdade mesmo. Né? Então, é isso. A questão de ser no período eleitoral é uma opinião que eu respeito a sua. Eu respeito. A gente concorda que é um instrumento que ele está usando também por questão eleitoral, e todo mundo sabe disso. Né? Não é porque os outros fizeram que eu tinha que fazer, que eu tenho que fazer. Os outros que fizeram, muitos não foram à reeleição ou perderam a eleição, por incrível que pareça. Então, ele fez isso. Agora, o que eu acho interessante em tudo isso é o Zé Trovão, da direita, no pior ainda, foi o que o Zé Trovão fez, o deputado Zé Trovão fez, quando ele sugere não que ele seja contra o Bolsa Família, segundo a ação dele, ele vai no STF e diz o seguinte, ele entra com processo para anular esse aumento em período eleitoral, é justamente isso. Só que passa para as pessoas que a direita é contra esse aumento de 15% do Bolsa Família, passar de 600 para 690. O Flávio Bolsonaro sentiu o efeito imediatamente e desautorizou o deputado Zé Trovão, que fizesse essa ação, que não tem nada a ver. O Flávio Bolsonaro foi mandado pelo Flávio Bolsonaro. Esse assunto no STF caiu nas mãos do André Mendonça. André Mendonça, na hora, disse que não acataria.
1: Rejeitou a do
0: Trovão, dizendo o seguinte: quem tem direito de entrar no STF contra esse aumento do Bolsa Família são os partidos políticos. Os partidos políticos, não o individualismo do deputado, sabe? Mas o Flávio, essa madrugada e hoje, ele entrou com os dois pés em cima do Trovão, né? Dizendo assim: Trovão, pelo amor de Deus, para com esse negócio. Porque
1: Trovão,
0: eu vou continuar também depois, caso o eleito for. Então, são situações que eu volto a falar da palavra estratégia, que atrapalham os candidatos, que atrapalham. Uhum. Um, por questão do período eleitoral, em cima do período eleitoral dá o aumento. O outro não pode ser contra o aumento também, porque pode parecer que ele é contra o Bolsa Família. E aí, o maior eleitorado no Brasil é realmente praticamente Bolsa Família e tudo mais. Então é muito complicado isso, né? Mas vamos ver o que é que vai dar daqui para frente.
1: Vamos ver o que vai acontecer daqui para frente. 16 dias para a eleição. Tá fria ou tá quente aí o movimento, Dora? Qual é a sua opinião em relação ao que vem acontecendo com os candidatos, enfim, girando para lá e para cá? Conforme você falou, né, o Santos esteve em Chapecó, está em Santa Catarina, outros virão a Santa Catarina. Está esquentando a coisa?
0: Ela esquenta lá, esquenta longe de nós, está muito longe da gente aqui, sabe? Nós estamos aqui brigando, estamos falando do nem dos nossos deputados, que são 15, nós estamos falando. Impressionante, não é nós da imprensa, eu digo, você amigo rádio ouvinte, parece que esse debate não entra, o que entra na discussão, na mesa, na hora da janta, na hora do almoço ou no bate-papo, é mais a nível presidencial, já tá, isso sim, isso tá entrando. O horário político, ele não cativou, ele não teve o efeito de outros anos anteriores, porque as redes sociais tomaram conta. O celular que eu tô mostrando aqui, esse aqui me dá toda a informação real na hora, não preciso ver
1: parado,
0: o horário político.
1: Estático, não precisa estar se movimentando.
0: Não precisa nada, ele vem automaticamente, é só eu pensar tal matéria, ele já vem aqui. Então, eu acho que tá gelado, eu acho, desses 16 dias, poderá esquentar um pouco mais, vai vir ter muitas investigações de candidatos e na majoritária de deputado, ainda tem essas coisas todas, não vi uma briguinha boa, não é que eu torço pela briga, mas eu acho que não vi assim uma briguinha boa de debates e tudo mais, eu acho que tem aquela discussão, candidato de fora, candidato aqui, mas também tem que pedir candidato, o deputado Pepe Colasso lançou uma nota hoje, né? Tá na minha coluna, que ele foi no Oeste Catarinense e se reuniu com 300 pessoas. Quer dizer, lá pode, aqui não pode. Então, não tem porteira. O que eu tô sempre dizendo é o seguinte, falei na coletiva do João Marcelo ontem, do Freta. O problema é que nós não temos, muitas vezes, candidato competitivo. Não adianta você ter um time, o Ercílio ou o Tubarão, apenas, se bem que o Ercílio está um pouco melhor, que tem uma taça.
1: Sem ser competitivo.
0: Você definiu, tá entendendo? O exemplo vale. Ah, fazer um time para estar lá na.
1: Para participar,
0: Série B, Série C, e eu não tenho objetivo nenhum. Então, esse é o nosso problema. Competitividade.
1: Competitividade.
0: Isso. Nós não temos. Então, nós temos quatro ou seis candidatos aqui que nós estamos olhando bem, mas nós temos um defeito muito grande, que a gente não faz líderes, fortes para a eleição, diferente de outras regiões, que eles investem, eles fazem um trabalho 4 anos, os partidos políticos não lançam candidato. Para você ter uma ideia, na reunião do Conselho, na última quinta-feira, o que é que aconteceu? Uma candidata de um partido, ela tinha 5 minutos para falar, alguma coisa, para falar 5 minutos, não dá para falar nada também, mas para falar. Ela falou 56 ou 53 segundos. Tá ouvindo o que eu tô falando?
1: Tudo isso.
0: Uma candidata deputada federal, Tom. Se você dá 5 minutos e ela fala 53 segundos, eu acho que não deu nem tempo para dizer o nome dela. São essas candidaturas que os partidos, que as lideranças não têm que aceitar mesmo. Candidaturas são aquelas que são planejadas, são aquelas que são depois executadas esse planejamento, com antecedência, né? Tendo bandeiras muito claras. Chega de a gente achar que faz campanha somente pelo celular, somente pelas redes sociais. Não existe isso. E o insucesso é uma coisa que pode acontecer. Como o insucesso também daquele que viaja pelo estado inteiro também pode acontecer, é verdade. Por isso que ela está fria. o celular tirou, tirou aquele aquecimento, sabe? Os comícios, nós já comentamos, já faz tempo que acabaram os grandes comícios, né? Muitas coisas acabaram, né? Então a gente, acho que até a reunião de boteco também já acabou. Então a gente está mais assim também reservado, o eleitor está mais reservado. Eu tenho a impressão que o eleitor está ouvindo mais. Ele está ouvindo mais e está analisando cada candidato. Por isso que está frio.
1: Olha, Dura, com relação ao que você falou, desse candidato ou candidata que tinha 5 minutos, falou só 50 segundos. Eu tenho uma opinião. Eu diria que eu sou contrário à sua opinião. Às vezes, um candidato que se apresenta com 5 minutos e fala 50 segundos, este é muito, se eleger, será muito mais importante do que esse falador que fala tudo, né, pelos cotovelos e chega lá e não faz nada, faz tudo ao contrário. Esta é a realidade. Infelizmente, hoje nós temos muito isso na política. O cara tem um bom argumento, o cara fala bem, mas chega lá e faz tudo errado. E quem não tem, às vezes, um bom argumento, chega lá, opa, vou fazer uma votação em prol da população, fazer uma votação beneficiando a população. Eu penso dessa forma.
0: Eu quero fazer um adendo, você tem razão. Eu quero fazer um adendo sobre eu vou escrever sobre isso ainda, acho que você também escreve muito bem, poderia fazer uma análise sobre isso. Sobre as questões de lideranças não apoiam o candidato daqui. Nós estamos falando de competitividade, né? Nós estamos falando que não adianta lançar candidato que tem 53 segundos, tem 5 minutos e fala 53 segundos. Aí o eleitor fica meio desconfiado. Agora tem uma coisa. Eu vou falar uma coisa aqui muito interessante, eu acho. Se o PL hoje, que está aqui, tivesse lançado candidato a deputado federal e tivesse candidato a deputado federal estadual, com certeza, se nós vamos fazer um ou dois, nós corrimos o risco de não fazer nenhum. Eu estou fazendo uma previsão da mãe Ricardina.
1: Aqui na Murel,
0: tá entendendo? Então, não adianta ficar falando muito sobre isso, não. Não adianta. Eu vou falar isso mais tarde, né? Um outro horário a gente vai falar sobre isso, né? Pensam bem.
1: Pensam
0: tem que aproveitar
1: bem
0: esse momento. Eu quero mandar um abraço.
1: Só colocando aqui, você falou na mãe Ricardina, né? Eu escrevi um texto. Você lembra daquele texto que eu escrevi? Eu coloquei a sua foto, o Dura fez algumas avaliações na época do futebol de Ercílio e Tubarão e tudo mais. Daí eu coloquei, né? O que o Dura falou.
0: A mãe
1: está
0: em Brasília agora.
1: Tá em Brasília.
0: A mãe Ricardina,
1: tá
0: a minha guru, está em Brasília, está passando um trabalho, que
1: passando
0: ela tem 82 anos. Ela está sendo consultada pelo Gilmar Mendes, que apareceu agora, uma ex-diretora do Instituto da Faculdade do Gilmar Mendes, do ministro, tá dando uma confusão,
1: claro.
0: Tal. Olha aqui, ó, estão mandando abraço. Júlio Quinol mandando um abraço para mim e tal, para nós. Ele disse assim: eu gosto mais do Antônio, ele falou para ti. Ele perguntou se eu ia pegar um ônibus para Florianópolis amanhã. Tu vê, né? Gozação, né?
1: Deixa eu ver aqui.
0: Não, falou aqui, tá? Eu penso que eu não vou mostrar para ti aqui.
1: Deixa eu ver aqui, ó. O Dure é um inventador aqui, ó.
0: Eu inventei de novo.
1: Bom dia, você vai a Floripa amanhã?
0: Ele perguntou se o Antônio ia pra Florianópolis amanhã. Você, Antônio, ele bem disse
1: isso. Eu vou.
0: Tu vai pra Joinville, né?
1: Eu vou pra Joinville.
0: Vai pra Joinville.
1: A maior cidade de Santa Catarina.
0: Brincadeira,
1: Manchester parte, catarinense.
0: Mandou um grande abraço, doutor.
1: Doutor.
0: Não, doutor, eu não vou pra Florianópolis, mas eu gostaria de ir como jornalista nas duas, Joinville e Florianópolis. Com certeza serão dois grandes encontros aqui. Outra coisa, o Matheus Aguiar, que é o coordenador, que é o secretário de comunicação da Prefeitura do Tubarão, nos ouvindo, mandando um abraço aí a todos nós aqui. Muita gente aqui ligado, o Césio também, muita gente ligada conosco aqui. Antônio,
1: aqui,
0: eu falei uma coisa
1: aqui. Só um recadinho aqui, o Eduardo lá de Boston, Estados Unidos. Alô, Eduardo aí dos States, Estados Unidos. Bom dia, amigos. Aqui também é a mesma coisa, só troca os nomes, os republicanos apavorados, diz ele.
0: Republicanos apavorados, democratas só esperando, né? Os democratas aí só esperando, né, Eduardo? Ô, Antônio, 16 dias para a eleição. É uma decisão tão importante que ainda nós estamos preocupando ainda da polarização do nós contra eles, de isso ou aquilo. Nós não temos mais tempo para isso, eleitor. Não temos. Nós temos que analisar cada candidato. Urge. Né? Uma maneira diferente de analisar um candidato. Não é mais aquele dando que se recebe. Não é mais isso o voto. O voto hoje é olhar bem para a sua cidade, qual a importância de um candidato para a sua cidade, seja ele governador, seja ele senador, para a sua região, seja ele senador, seja ele deputado federal, deputado estadual. É isso que tem que valer no voto. Qual é a importância que ele tem para a sua cidade? Porque para você, a gente se vira, com o aumento do Bolsa Família ficou melhor ainda. Então...
1: Mas a dona Terezinha não concordou.
0: É, claro que não.
1: A dona Isaurinha.
0: Então eu acho assim, não é só Bolsa Família, não é só porque aumentou o Bolsa Família, não é nada disso não. É fazer uma análise de quem está no poder e ver se vale a pena dar o voto de confiança da continuidade. Mas a sua cidade, ela tem que ser muito bem, o candidato tem que ser muito bem analisado, se ele é bom para o seu estado, se ele é bom para o seu município. Isso é eleição, na minha opinião.
1: O Reginaldo Depere também mandando um abraço aí, também o Juliano do KM60. É, o Eduardo voltou lá dos Estados Unidos. Trump vai perder nas duas casas a liderança, lá diz
0: tem,
1: ele.
0: Lá tem de fato a polarização mesmo.
1: Tem forte.
0: É o democratas e o republicano.
1: O nosso amigo Gelson Guarese, 13 de maio, da Serra Guarese.
0: Grande 13
1: Alô, Gelson, nosso patrocinador aqui. Grande Gelson Guarese, toda a família sempre acompanhando. Dura, fechou o time. O
0: fechou
1: tempo.
0: E até segunda-feira, se Deus quiser, né? Se Deus quiser. O doutor Júlio tava, fazia tempo que tinha saído daqui. Eu acho que ele estava em Nova York, ele estava lá em Dubai, né?
1: Dubai, é.
0: Ele viaja. Gosta muito ali do Paraguai, né?
1: Ele tem money, tem, né?
0: Um grande abraço a todos, um bom final de semana, fique com Deus.
1: Valeu.
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7: São 9h33, finalizando o show do rádio. Obrigado pelo carinho da sua atenção, audiência. Eu volto daqui a pouco, a partir das 10, com o Rádio e TV Justiça. Agora, nesse período, meia hora, Bruno segue com o Camarote da Tubá.
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1: Hora certa na Tubá, são 9:38.
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0: Fala aí, galerinha, muito bom dia pra vocês. Estou chegando, hein? Tô na área, iniciando mais um Camarote da Tuba. Aqui na Super Tuba FM 104.9. É melhor, é mais ouvida, a mais potente, a mais tradicional. Simbora, hoje é um mini camarote, só até as 10 horas. Já já tem Rádio Justiça pra vocês. Hoje então, sexta-feira, rapaziada, dia 18 de setembro de 2026. Gente, é dia dos símbolos nacionais. É dia nacional de conscientização e incentivo ao diagnóstico precoce do retinoblastoma. Hoje também é o dia nacional da televisão, dia internacional da igualdade salarial e dia mundial da monitorização da água. Muito prazer, muito bom dia. Sou Bruno Vandresa e estou aqui na apresentação e sonoplastia do Camarote, que tem as gravações de Lucas Marcos Carvalho e a direção geral do padre Rafael Liano.
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semana tá aí, galera, batendo a porta nesta sexta-feira, naquele climinha. E que dia, né, mano? Tempo bom, hein, Tubarão? Tempo firme. Temperatura marcando agora 21 graus, umidade relativa do ar em 65%. Bom, meu cardápio do dia, tem 3, 4 musiquinhas hoje, não vou nem mostrá-lo agora, né? Vou direto pra primeira do dia, até porque o programa hoje é bem curtinho. Minha vida sem você. A primeira moda do dia, claro, só reiterando que você pode pedir a sua música também através do nosso WhatsApp, que é o 3626-5177. E a primeira, José Augusto, Esqueci de Viver. Quem pediu essa foi a Maria do São Martinho. Bom dia!

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1: 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É, galerinha, só abrindo os trabalhos pra vocês, ouvintes do Camarote da Tubá. Já termina também, hoje é rapidão, 10 horas tem o Rádio Justiça com Antônio Bento. Só mandando um abraço aqui pro Maduro, né? Maduro, aquele abraço, cara, tamo junto, tá? Ele comunica, né, que por enquanto está confirmado mais uma goleada de prêmios do Palmeiras de Congonhas nesse próximo domingo, tá? Mesmo horário, seria no domingo da semana passada, né? O bingo acabou sendo adiado já na sexta-feira, depois ainda domingo, né, aconteceu que o tempo estava bom, né, poderia ter sido feito domingo passado, porém, por enquanto, mantido para o próximo domingo, tá? Dia 20, mesmo horário, às 11:30 da manhã. Então tá marcadinho aí, se tiver alguma novidade, o Maduro ele vai estar comunicando, mas vai esperar até domingo ali pra ver se tem chuva, se o tempo vai estar firme ou não, mas por hora, tudo confirmadinho para o próximo domingo. R$50 mil em prêmios. Valeu, Maduro. Bom, recado chegando aqui no nosso WhatsApp. Vamos ouvir.
2: Oi, Bruno, bom dia, Bruno. Sextou,
1: Bruno, bom dia.
2: Aquela música pra mim, Amor de Primavera.
1: Amor de Primavera.
2: Ah, esqueci o nome do cantor.
1: De Paulo,
2: tá?
1: Paulino.
2: Tudo de bom, uma boa sexta, um bom final de semana pra ti, pra todos da Rádio Tubá. Um abraço a tua família e todos os teus ouvintes, Bruno. Tchau, tchau, Bruno.
1: Tchau.
2: Tudo de bom.
1: Valeu, Dona Isaura. Grande abraço pra senhora aí. Um bom fim de semana. Tá anotado a tua música aqui já. Bom dia, Bruno. Um abençoado final de semana pra todos nós. Põe na lista Raridade com Anderson Freire. Um abraço. Recado aqui da Joana Ribeiro Felipe lá em Santa Cruz, 13 de maio. Tá anotado.
3: Bom dia, Bruno.
1: Bom dia.
3: Bruno, aqui é a Mara.
1: Fala, Mara.
3: Eu queria que tu botasse a música do Roberto Carlos, meu velho, meu amigo. Porque o baixinho na terça-feira fez 85 anos.
1: Boa, maravilha.
3: E amanhã eu faço 72 anos. Tu quer botar a música meu velho, meu amigo do Roberto Carlos? Eu te agradeço.
1: Tá bom.
3: Porque na segunda-feira eu não consegui. Vamos ver se hoje eu consigo. E um bom final de semana, tá? Com Deus.
1: Obrigado. A vocês também, Mara. Seu Ironias. Palmito baixinho, né? Isso aí. Aqui, ó, Tríduo das Mãos Ensanguentadas de Jesus, comunidade São Brás, tá? Primeiro dia, então, hoje, dia 18, Santa Missa às 7:30 da noite. Amanhã, sábado, 18 horas, tem Santa Missa, logo após noite festiva, com serviços de barraquinhas, binguinhos, sorteio do bingão também. Terceiro dia, dia 20, então, domingo, Santa Missa às 9:30, logo após o almoço festivo. Então a galera tá convidando a toda a comunidade, né? Comunidade não só de São Brás, como comunidades próximas também a estarem participando, né? No almoço vai ter, ó, churrasco, carne de panela, salpicão, maionese, arroz, saladas, macarrão, farofa, vai ter o Toninho e banda. O valor, então, por pessoa, R$50, beleza? Vai ser o meio-dia, então, no salão da igreja de São Brás. Ô Rudinei, aquele abraço pra você, meu querido, tamo junto. Vamos de música, então, né? Edibrito e Samuel.g pra você, com

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2: Sexta-feira, com previsão de aumento de nebulosidade em partes do estado devido à formação de áreas de instabilidade. Até o final da noite pode chover em pontos isolados, principalmente do setor oeste. Neste sábado, essas instabilidades se espalham pela nossa região e aumenta bastante a possibilidade de chuva, inclusive com risco de temporais. O volume acumulado em alguns municípios pode resultar em alagamentos ou até mesmo enxurradas. O mesmo cenário de tempo instável está desenhado para a nossa região, pelo menos até segunda-feira. Até lá, em vários municípios, o volume de chuva acumulado pode superar facilmente os 100 milímetros. O tempo só melhora a partir de terça-feira, no dia 22, com a chegada da primavera no hemisfério sul. A temperatura máxima hoje não passa de 24 graus. A mínima na próxima madrugada chega a 17 graus. Em Morro da Fumaça, Morro Grande, Orleans, Paulo Lopes, Rancho Queimado e Tubarão. Daniel Panobianco, da agência PD Radar, com exclusividade para Tubarão. Bye FM.
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0: Pois é, galera, de volta 9:58. Retornando aqui agora só pra dar tchau pra vocês, né? O programa é extremamente curtinho na sexta-feira. Pam, pam, parararara, pam. Bom, já tem o Rádio Justiça com o Antônio Bento, né? E hoje, participação no começo do programa da doutora Lara Zanotelli e doutor Paulo Filho, tá? Estarão aqui retirando as tuas dúvidas e você pode participar através do WhatsApp 36265177, da live no YouTube também, pode fazer o seu questionamento, tá? Ou através de ligações e entradas ao vivo aqui no programa também, tá? 10h45, 10h50, participação com eles, né? E depois disso, a parte finalzinha ali, se tudo der certo, doutor Heron, tá? Até às 11 horas, antecedendo aí o Bola em Jogo. Antes ainda ali no meio, tem o Tubar Notícias com o Lucas Marques, tá? Bom, gente, à tarde eu estou aqui também no Informalizando, junto com o Lucas Marcos de Carvalho, hoje sem a presença do Everton Luiz, tá? A partir das 13h45, aproximadamente até as 12h30. Vou deixando a saideira pra vocês, né? Giliardi, aquela nuvem. Alô, Dona Isaura, seu Paulo Carola, é pra vocês. Gente, obrigado pelo carinho da audiência, obrigado pelas participações, tenham todos um excelente, abençoado fim de semana. Tchau, fui!

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0: 10h05. Alô, minha gente, muito bom dia. Estamos começando Rádio e TV Justiça. Hoje, sexta-feira, dia 18 de setembro de 2026. Apresentação de Antônio Bento. Na sonoplastia, o Everton Luiz. Direção geral do padre Rafael Liano.
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0: Temperatura de 22 graus. O tempo é estável em Tubarão. 80% a umidade relativa do ar. A partir de agora, o prezado ouvinte que tem alguma dúvida na área judicial e quer dirimir, né, quer entender um pouco melhor aí da sua dúvida, é só mandar a sua mensagem, digitar um texto ou gravar um áudio, telefone e o WhatsApp da Supertubá, 3626-5177. Porque os juízes já estão conosco, hoje conosco no Rádio TV Justiça, doutora Lara Zanotelli e o doutor Paulo da Silva Filho. Inicialmente, doutora Lara, muito bom dia, tudo bem?
2: Bom dia, tudo bem? Como estão todos? Prazer estar aqui.
0: Prazer é todo nosso, dona, a doutora Lara. Vamos agora cumprimentar o doutor Paulo da Silva Filho. Muito bom dia, doutor Paulo.
3: Bom dia a todos os ouvintes. É sempre uma grata satisfação participar do programa e tentar, né, dentro da nossos limites como juízes, né, passar para os cidadãos as informações importantes assim para o dia a dia deles, lembrando sempre que a gente não está aqui para julgar o caso da pessoa, uhum, né, mas para dar uma diretriz, sabendo que o acesso à justiça, salvo nas pequenas causas, sempre precisa da participação de um advogado, né, que represente essa parte. Então, a nossa orientação não dispensa, né, a necessidade de, se a pessoa se encaixar nessa situação, procurar a contratação de um advogado que vai representá-lo. Lembrando sempre que, né, Tubarão tem a defensoria pública, pessoas que não têm recursos para contratar um advogado têm acesso a esse serviço. Uhum. A universidade também oferece esse serviço para pessoas que não têm condições financeiras de contratar, mas o acesso à justiça ainda exige a representação por advogado, a não ser nas pequenas causas, né? Que tem um limite ali de valor para que a pessoa possa entrar na justiça por si mesmo, sem precisar de um advogado. Mas então nós estamos aqui à disposição dos ouvintes. Espero que seja uma manhã bastante produtiva aí para todos.
0: Ok, primeira pergunta do ouvinte. Sofri um acidente de trânsito, um carro cortou a minha frente, a frente da moto, não prestou assistência e saiu antes de chegar a ambulância. O que pode fazer, o que se pode fazer diante dessa situação, doutor Paulo, doutora Lara?
2: Bem, é um acidente de trânsito, então a gente está tratando de uma responsabilidade civil, né? A responsabilidade pela indenização desses danos. A pessoa, o que ela deve fazer? Ela deve documentar tudo o que ela puder em relação a isso. Então, todas as despesas que ela tiver, hospital, exame médico, remédios. E isso documenta as despesas que ela vai pedir ressarcimento. Ela registra a ocorrência do acidente, né? Não sei se isso já aconteceu, se ela registrou, não registrou. E, de preferência, se possível, identifique testemunhas desse acidente, né? Então, inclusive para colocar no boletim de ocorrência, se possível. Porque a pessoa vai ter que provar essa dinâmica do acidente, né? E vai ter que provar que quem que cruzou errado, quem que ultrapassou errado, quem foi que invadiu a pista do outro, tudo isso.

0: quem alega que foi, que o outro é culpado, tem que provar. Então, ela tem que documentar tudo o que ela puder, e em relação ao acidente em si, se ela ainda não fez, ela registra. Vocês estavam me ouvindo?
1: Sim.
2: Continue.
0: Tá. Ela registra, ela documenta isso e ela registra o boletim de ocorrência.
1: Isso.
0: É isso, né, Paulo?
1: Lembrando que, né, que em acidente de trânsito, dependendo do valor do prejuízo que ela teve, né?
0: Isso.
1: Geralmente um acidente provoca, né? Além dos danos materiais que ela teve com a motocicleta dela, pelo que ela nos relatou, e também despesas médicas, como a doutora Lara falou, pode ter também algum dano moral, de alguma lesão que ela possa ter sofrido, que possa ter resultado, né? Tanto lesão, danos morais por essa lesão, quanto até danos estéticos, né? Se ela ficou com alguma lesão visível e permanente. Dependendo do valor, né? Ela pode até também procurar o Pequenas Causas, como a gente falou, documentada, né? Como a doutora Lara falou, no Pequenas Causas eles vão novamente relembrar tudo que ela precisa trazer de demonstração desse acidente, né? E se encaixar no valor, ela pode entrar na justiça pelo próprio juizado. Senão, ela tem que novamente, né, procurar um advogado para que represente ela. O que a gente vê no dia a dia, né, é a grande dificuldade da pessoa de se identificar a culpa pelo acidente. Porque, geralmente, quem se envolve no acidente sempre acha que ele é o inocente, né? Ele não teve culpa. Porque a gente observa que depois que a pessoa tira a carteira de motorista, ela não fica se atualizando mais na legislação de trânsito. Então, assim, em rotatórias, em cruzamentos, em acesso à via, a pessoa sempre acha que ela está com a razão, né? E a gente vai buscar a solução do caso na lei, né? Na lei de trânsito. É ela que vai dizer o comportamento devido para cada um dos condutores, né? E a gente vai no processo analisar de quem é a culpa mesmo. E se evidenciada essa culpa, claro que vem junto com ela a responsabilidade civil que a doutora Lara falou. Se a pessoa é culpada pelo acidente, vai ter que arcar com essa reparação dos danos sofridos pela pessoa. Claro que às vezes tem até a culpa concorrente, quando os dois são culpados pelo acidente.
0: Exatamente.
1: Então isso é possível de se reconhecer também na justiça.
2: E normalmente,
1: de procurar um advogado, de entrar na justiça, procurar se inteirar, né? Se a pessoa realmente estava correta na sua condução do veículo, né? Se a culpa realmente é do outro, né? E procurar daí sim os seus direitos, porque nesse caso a pessoa tem direito à reparação dos danos, sim.
0: Porque, assim, né, doutor Paulo, tem situações que são duvidosas, assim, que, né, quem foi aqui, foi lá, mas tem situações que são claras de quem é o culpado.
1: Sim.
0: Né, e as pessoas, às vezes, desconsideram, assim, porque não querem também, né, porque querem fugir da sua responsabilidade.
1: Sim.
0: Né, então, assim, muitas ações a pessoa ajuiza e você vê claramente que ela é culpada, né?
1: E às vezes, assim, a gente oferece a possibilidade de um acordo para essa pessoa, né, conscientiza ela, e mesmo assim eles querem litigar, né, eles querem processar. Então, dificulta bastante. Mas para essa nossa ouvinte, hoje, né, a cidade está, assim, munida de muita câmera de monitoramento.
0: Também.
1: Então, quase todas as vias importantes e cruzamentos importantes tem câmera de monitoramento. Então, ela não pode perder tempo em buscar essas imagens, que ajudam muito na hora do julgamento. Então, ela vê no local do acidente se tem alguma câmera por ali, identifica, às vezes é uma câmera particular, né? Não é uma câmera do poder público, mas ela busca, né, o acesso a essa imagem. Geralmente, o tempo de armazenamento dessa imagem é curto.
0: É.
1: Então, se ela se identificar essa pessoa para que preserve essa imagem, ela possa utilizar como sua prova, isso é muito importante. Hoje, isso é muito possível e deve se utilizar dessa modernidade, né?
2: Beleza. Normalmente, né, a gente percebe que quando ocorre um acidente assim, que envolve dois veículos e um acaba se evadindo do local, caracteriza como aquele que se evadiu como o culpado, né? Na realidade. Agora, uma pergunta, doutor Paulo, doutora Lara. Caso ele seja o verdadeiro culpado, ele é encontrado aí pela polícia, que penalidade é inclusa junto a esse cidadão que acabou fugindo e não prestando socorro à vítima?
0: Em relação à parte criminal, pode ter a omissão de socorro, se houver, né? Uhum. Se a vítima necessitava realmente de um socorro e ele não prestou, fugiu do local, existe o crime específico de omissão de socorro, de lesão corporal em acidente de trânsito. Aí depende do que resultou aquilo ali, né? Então pode ter também, além dessa, da parte civil, que é da parte da indenização e da né, responsabilização civil, pode ter também um aspecto criminal, que daí a polícia também pode apurar.
2: Beleza.
1: É. Assim, o fato de ele se afastar do acidente, de ele às vezes se omitir no atendimento da pessoa, caracteriza esse crime, né? Pode caracterizar esse crime, mas não quer dizer que necessariamente que ele é o culpado pelo acidente, né? Uhum. Não leva necessariamente a essa conclusão também. Ele vai responder por essa omissão dele, mas não quer dizer que ele seja necessariamente culpado pelo acidente. Até muitas vezes tem aquela questão, né, de a pessoa não ter a carteira de habilitação. Então, às vezes, ele se afasta do local porque não tem a carteira de motorista.
0: Ele nem é o culpado pelo acidente, mas como ele não tem carteira, porque daí é uma infração, aí ele foge do local. Isso é muito comum.
1: Então, assim, se ele não tem carteira, também não quer dizer que ele seja necessariamente o culpado. É um elemento que a gente vai levar em consideração. Ele vai ter que demonstrar que, mesmo sem habilitação, ele conduzia dentro das regras de trânsito. Ele sabia conduzir, só não tinha carteira. Daí ele pode, às vezes, conseguir enfrentar da responsabilidade. Mas daí ele vai ter que também provar que ele tinha essa habilidade de dirigir, embora não tivesse a habilitação, né? A carteira de habilitação.
2: E às vezes também pode acontecer com o motorista alcoolizado ou dirigindo, né, utilizando o telefone. Isso acontece muito aqui em Tubarão, em várias cidades brasileiras, lamentavelmente. Por isso que o número de acidentes tem aumentado muito. São 10:19.
1: Isso agrava, né? Porque daí já muda um pouco o cenário, né? Porque ele estava se colocando numa situação de risco, ao dirigir embriagado, ao usar o celular. Daí fica mais difícil ele provar que não tinha realmente culpa pelo acidente, né? Às vezes até na câmera de monitoramento se consegue observar, né, se ele estava usando o celular ou não, né? Claro que a embriaguez, né, só se verificar ali pelo estado dele ou por algum teste que tenha sido feito. Mas daí complica bastante a vida do condutor. Uhum. É bem provável que ele possa sofrer uma condenação e a responsabilidade civil pelos prejuízos causados a outra pessoa, né?
2: Mais um ouvinte, bom dia, mandando aqui uma pergunta. Diz: minha sogra teve um AVC há mais de 6 anos. Há mais ou menos um ano, apareceu um desconto de um seguro que ela não contratou. O que posso fazer? Posso entrar com um processo contra esta empresa?
0: Pode, se não contratou. Assim, isso a gente tá tendo enxurradas de ações nesse sentido. Uhum. De empresas que pegam listas de pessoas, de beneficiários, de benefício previdenciário, ou às vezes de conta, né? E elas embutem ali algum tipo de desconto, né? Às vezes, pelo que a pessoa está dizendo, um seguro não contratado. Às vezes a pessoa nem tem o seguro, nem está valendo, tem apenas o desconto de uma parcela que é dita de seguro. Então, assim, importantíssimo, a pessoa, se é da conta bancária, peça informações ao banco de que contrato é esse, onde é que, como é que isso foi colocado na conta da pessoa, e procure um advogado para ser orientada em relação a que tipo de ação ela pode entrar. mas isso está sendo muito comum. Então, assim, toda pessoa que tem, né, a pessoa ou familiares de pessoas, às vezes mais velhas, que não tem muito conhecimento, que tem algum tipo de benefício previdenciário, tem que ficar atento a isso, olhar frequentemente ali o histórico ali, né, do benefício, ver se não foi inserido algum tipo de desconto de empréstimo que a pessoa não fez, de seguro que a pessoa não fez, de ingresso em algum tipo de sindicato, de associação.
2: INSS, né? Aquele desconto famoso, né?
0: Gente, a fraude do INSS foi isso aí, tá? Então, pegaram listas de benefícios do previdenciário e começaram descontos sem a pessoa nunca ter pedido nada, né? Não ter pedido nenhum benefício, não ter feito nenhum empréstimo. Isso foi muito comum, tá? Então, a pessoa tem que estar sempre atenta. Não te fez? Tem certeza de que... Porque também, assim, também tem pessoas que fizeram e vieram dizer que não fizeram, né? Então, a gente já julgou centenas de ações improcedentes e a pessoa ainda responde por ter dito que não fez algo que fez.
2: Uhum.
0: Então, conferiu, tem certeza, não fez? Procure algum advogado para entrar com uma ação para cessar desconto e ter de volta o que foi descontado indevidamente e talvez algum tipo de indenização, se for o caso, né? Em algumas situações é possível, né? E nem todas.
1: É, a indenização ali é quando realmente comprometeu a renda da pessoa que é de desconto, né? Ela recebe um pouquinho. E do pouquinho descontaram bastante para esse empréstimo fraudulento, né?
0: Exatamente.
1: Daí ela ficou sem os recursos necessários para ela se manter. Daí, claro, que é legítima uma indenização por essa perda de valor que ela sofreu, né? Em razão do desconto indevido.
0: Uhum.
1: Ela acabou não tendo acesso às necessidades básicas dela, porque o salário dela, o benefício dela já era pequeno e ainda descontou ali um percentual considerável dele. Mas é assim, em casos bem específicos que geraria essa indenização.
0: Uhum.
1: Mas o contrato, isso é tranquilo, é rescindido, devolve o que pagou, o que foi descontado, né? É devolvido para a pessoa. Então, isso é mais seguro de ser alcançado, né?
2: Uma outra coisa a gravar também, doutora Lara, doutor Paulo, são os golpes, né? Infelizmente, as pessoas estão caindo em golpes, inclusive agora, esta semana, cerca de 2 dias mais ou menos, cidadão de Chapecó, ele entrou nas redes sociais, um carro, né? Estava à venda e acabou perdendo mais de 100 mil reais, né? Porque pagou pelo carro, quer dizer, em redes sociais, o cara deu calote nele. As pessoas têm que tomar muito cuidado, né?
0: Antônio, o nome desse esse golpe ele tem até nome. Golpe da OLX. Dezenas de golpes. Aqui a gente tem dezenas de ações, que é justamente isso. A pessoa negocia e compra carro por rede social, por Facebook, por X, ali é oferecido, cai no golpe, o golpe e assim, os golpistas, eles estão sofisticando, né, o crime. E porque assim, ó, cai no golpe tanto quem vende quanto quem compra.
2: Uhum.
0: Um deles vai ter o dinheiro retirado efetivamente, mas o golpe, ele engana aquele que está vendendo e aquele que está comprando com uma questão, tá? Ambos caem no golpe porque não tem mínimo de cuidado.
2: Mínimo assim, de cuidado, verdade.
0: Sim, né? Assim, você começa uma negociação de um carro, 40, 50, 100 mil reais, e a pessoa que está negociando, ele diz o seguinte: ó, mas tu não pode falar com fulano que eu estou comprando porque ele tem uma dívida e ele fez não sei o que com a minha família. Então, assim, uma história sem pé e sem cabeça, que se a pessoa parar um pouquinho, ela vai ver que isso não é uma coisa normal.
2: Assim. Tipo de história comovente, mas que realmente é um crime, né, doutora?
0: Crime. Eu acho assim, ó, eu não sei, claro, crimes de furto e coisa arada acontecem ainda aos montes, mas Eu acho, a minha percepção é que os crimes, eles estão se mudando do ambiente físico, né, a pessoa ir lá e te tirar o dinheiro e te furtar, para o ambiente virtual. Então, os crimes agora, eles estão sendo cometidos praticamente ali. Eu não sei quanto a vocês, mas eu recebo todos os dias pelo menos umas 3-4 ligações que são crimes.
2: Uhum.
0: Que é porque acessaram a minha conta, porque a minha... Eu não tenho moto, tá? Porque a minha moto foi apreendida, porque... Assim, crimes, tudo por ambiente, por WhatsApp, por telefone. Então, e esse tipo de crime precisa que a vítima que ela aceite e que ela entre naqueles passos. Ah, então entre no link tal para você cancelar o desconto de não sei o quê, e assim você abre a sua conta para o golpista entrar e tirar o dinheiro da tua conta.
2: É verdade.
0: E sem contar esses golpes de venda de carro pela OLX, que eles chamam, né? Por esses sites aí de venda de
1: negociação. É bem complicado, porque a gente até desfaz o negócio, pode até fazer uma busca e apreensão do veículo, mas o veículo nunca mais é encontrado, já está na mão de um terceiro inocente, que já comprou esse carro de outro lá,
0: uhum.
1: Manda devolver o valor que foi depositado, a pessoa não é mais encontrada, não sabe mais a conta dela, ela usa também de laranjas para esconder o patrimônio. Então, a justiça até desfaz o negócio. Mas para assim, recuperar o prejuízo,
0: não.
1: Olha, é bem complicado. A pessoa tem que estar bem atenta na hora de comprar um veículo mesmo, porque depois é complicado. Fora ainda que vem multa no nome da pessoa, ela tem a carteira cancelada por causa das multas que o cara que está usando o carro está fazendo, dá um rolo enorme. Então, a gente orienta mesmo as pessoas a terem cautela, porque ainda que possa procurar a justiça não faz mágica.
0: Não.
1: A gente não consegue resolver uma coisa assim, de que virou uma bola de neve.
2: Uhum.
1: Né? Então a pessoa vai ter a ordem do juiz, mas essa ordem não vai conseguir atender ela efetivamente, porque não se consegue mais achar essa pessoa.
0: Uhum.
1: Não se consegue mais achar patrimônio em nenhum carro, às vezes.
0: Uhum.
2: É verdade. São 10 horas e 28 minutos. Nós vamos ao primeiro intervalo e o Rádio TV Justiça volta já.
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10: Dez e trinta e dois, seguindo com o nosso Rádio e TV Justiça, manhã de sexta-feira. Ouvinte mandando aí perguntas, áudio e tudo mais. Vamos aqui, temos um áudio. Alô, bom dia.
11: Oi, bom dia, Rádio Tubá. Bom dia, advogados. A minha pergunta é, minha mãe ficou viúva, vai fazer 3 meses, mas há algum tempo já a neta, que é advogada, que é neta dele, né? Entrou, né, com o pedido ali da aposentadoria para ela, né? Que eles eram casados direitinho, tudo, os papéis tudo direitinho, até foram já 2 vezes no INSS. O moço que trabalha lá disse que estava tudo certinho, era só esperar. Aguardar cair na conta, né? A quantia, assim, que ia ser estipulada. Mas essa semana que passou, na quinta, se eu não me engano, veio dizendo que foi negado. Foi negado. E vai fazer já 3 meses, né? Dia 7 agora, no mês que vem. E veio negado. Aí agora vão recorrer, né? Aí a minha pergunta é, por que que acontece isso? Se tá tudo certinho, se eles eram casados, tudo certinho. Fazia 10 anos que eles eram casados. E por que que vem negado, né? E assim, recorrer, quanto tempo demora? Porque até então eu não tenho contato assim com a neta, né? Do senhor falecido. Daí eu estou mandando a minha pergunta, tá?
10: Doutor Paulo, doutora Lara.
12: Possivelmente ela fez um pedido administrativo no INSS. O ideal era que ela soubesse o motivo da recusa, né? Mas se eram casados, eu não sei se era casado mesmo, se era uma mera união estável, se não tinha muita demonstração dessa união.
13: Ela disse que eram casados, né? Se eram casados, assim, o que que a lei diz? O cônjuge viúvo é dependente daquele que morreu. É um caso de deferimento de pensão, né? Claro, assim. Então, ela tem que... Assim, ela pode levar a mãe dela, no caso, que é interessada, ao INSS e ir lá e pedir informações. Qual é o motivo que foi negado? O interessado tem direito a essa informação. Então, ela não pode ficar sem saber por que foi negado. Eu acho que a primeira coisa que ela pode fazer é isso, né, doutor Paulo?
12: Isso.
13: Ir lá com a filha não vai poder ir pela mãe, né? Eles não vão informar para a filha, mas levar a mãe lá e com ela e se informar qual foi o fundamento da negativa. Às vezes é a falta de algum documento, né? Assim, você tem que juntar a certidão de casamento, se você está dizendo que é casado com aquele que morreu e agora você quer o benefício previdenciário. Às vezes é uma coisa muito simples, muito simples. A gente não tem como dizer o porquê, porque a gente não sabe o porquê. Né? Mas ela pode obter a informação lá no INSS, levando a interessada e pedindo que eles informem por quê.
12: É, e esse recurso que ela se refere é um recurso lá no INSS mesmo. Uhum. Então não é assim, não envolve a justiça ainda. Claro que se persistir essa recusa, ela pode buscar esse direito também na justiça. Uhum. Né? Porque isso acontece com frequência, assim, de haver recusa indevida. Mas se a pessoa, a gente não tem ali muitas informações, não sei se ele já era aposentado, né? Ele era aposentado e casado, né? E veio a falecer e quem está buscando é a viúva de um aposentado. É uma situação. Agora, se a pessoa era um trabalhador, né? Que ainda não aposentado, depende assim do tempo de contribuição dessa pessoa, da idade da viúva, né? Então, uhum. Tem alguns detalhes que podem ter interferência ali na hora da concessão do benefício, né? Uhum. Mas o certo é ela realmente buscar, né, com essa pessoa, se ela tiver ainda contato, se não procurar a agência, né, e buscar essa informação representando a mãe dela, né, porque a viúva seria a mãe dela, no caso, né?
10: Mais ouvinte mandando áudio, vamos ouvir. Alô, bom dia.
0: Oi, bom dia para todos aí, para, né, o doutor aí. E eu gostaria de saber, eu vendi uma caminhoneta que o meu marido faleceu faz 4 anos. Aí eu fiz o inventário, quando terminou o inventário, eu peguei e vendi a caminhoneta. Eu vendi pro marido da minha neta. Aí ele me pagou 23 mil. E ficou o restante para trás para ele pagar R$500 por mês. Mas só que ele pagou só 3 parcelas e depois não pagou mais. Olha isso, já fazia 2 anos já. Opa. E eu tive na Detran, ele tem um monte de multa dessa caminhoneta, para ele fazer o documento, tem que pagar essa multa primeiro. Eu entro em contato com ele, ele não responde. Eu ligo para ele, ele não responde. Não sei se trocou de telefone, nem sei onde está morando. E agora eu soube que ele vendeu a caminhoneta. A caminhoneta está sem documento, o multa ainda, as multas estão indo tudo pro meu marido, né? Que está no nome do meu marido ainda. Isso aqui eu fiz o inventário, fiquei responsável pela caminhonete e fiz o inventário e aí eu vendi ela, porque não sei dirigir, daí eu peguei e vendi para ele. E eu já teve uma audiência já sobre essa caminhonete, vai fazer quase 1 ano que eu tive essa audiência. Eu ligo para a advogada, ela disse que é para esperar, e agora foi eu descobri que o cara vendeu a caminhonete, sem documento, sem nada. Eu quero saber o que eu posso fazer nisso aí.
10: Beleza, tem a dona Alice fazendo a pergunta para os juízes, a doutora Lara e o doutor Paulo.
13: Bom, aparente, pelo que ela diz, ela já tem uma ação tramitando, que, ajuizada, a gente não sabe que tipo de ação que eles entraram, assim. Mas, assim, eu acho que ela deve conversar com a advogada dela, e porque existem algumas medidas que o advogado pode pedir para garantir, assim, né, a apreensão do veículo. Tem algumas situações que ela pode, algumas medidas antes que se julgue a ação, se for o caso, para que ela garanta, tenha algum tipo de garantias. Mas assim, a gente não pode falar, como ela tem ação, a gente não sabe nem onde é que é, não sabe nem, né? Pode até ter ação em uma das nossas varas, mas assim, como ela tem advogada, vá com a advogada, explique a situação e diga que ela precisa de alguma medida emergencial, já que agora o veículo já não está mais nem com a pessoa que, para quem ela vendeu e que não cumpriu o pagamento, né? Acho que de forma genérica seria isso, né, doutor Paulo? Não sei se...
12: Eu não entendi se o processo era o inventário ou era o processo da caminhoneta ali.
13: Não, eu acho que é da caminhoneta, pelo que ela falou. Provavelmente uma rescisão, né? Deve ser, né? Provavelmente uma ação que discute o descumprimento do pagamento daquele contrato, né? Então, o que você...
12: Isso é o nosso dia a dia também, assim. E assim, ó, e cada rolo, porque às vezes envolve umas 3, 4 pessoas, porque daí eu tenho um veículo no negócio, né, para comprar um outro, esse era de um outro que estava na loja de revenda de carro. É para nós entendermos, às vezes, toda essa dinâmica do que aconteceu, já é um trabalhão.
13: E uma coisa que, falando de forma bem genérica para todos os ouvintes, né? É muito complicado você fazer um negócio, entregar o carro e não transferir o carro para aquela outra pessoa com quem você negociou. Porque a pessoa pensa o seguinte: ah, eu vou deixar o carro no meu nome porque daí eu tenho mais garantia. Não, não tem. Se ele não pagar, você vai ter que desfazer aquele negócio de qualquer forma. Se tu transfere ou não transfere, você vai precisar de uma ação, vai precisar desfazer o negócio, vai precisar provar que o outro não pagou. Tudo isso vai ter que ser feito. Então, o que seria o mais adequado quando você faz uma negociação de um carro? Faça um contratozinho, não precisa ser muito complexo, é uma coisa simples, tá? Dizendo que é o carro tal, entregou para tal pessoa em tal data, a pessoa pagou tal valor e ficou devendo outro, esse outro valor que ela ficou devendo, como é que ela vai pagar? Ela vai pagar por mês, se ela entregou cheque, como é que vai ser esse pagamento? E faça a transferência do carro para aquela pessoa para quem você vendeu, para você não ficar... Porque como a senhora aqui do áudio falou, o que acontece? Ela não recebeu, tá, o restante do pagamento da venda do carro, e ela ainda, ela ou, né, o marido, no caso, ela vai ter que pagar essa dívida depois como responsável pelo receber o bem do inventário, e aí vai ter que pagar essas dívidas, ficam responsáveis por multas do carro. E assim, para você demonstrar, para você provar pro Detran que já tinha vendido esse carro e que essa multa não é sua, é do terceiro para quem você vendeu o carro, o Detran não quer saber. O Detran registra a multa em nome de quem o carro está registrado lá no órgão de trânsito, lá no Detran.
12: Isso é. E assim, ó, e as pessoas não fazem essa comunicação de venda, e é uma obrigação não só de quem compra, mas também é uma obrigação de quem vendeu.
13: Exatamente.
12: A pessoa que vendeu deve fazer essa comunicação. Se ela não fizer, às vezes fica até difícil de ela buscar alguma reparação do valor que ela acabou arcando, porque ela também não cumpriu com o seu papel, né?
13: Uhum.
12: Mas como a gente falava lá naquele caso anterior, em situações como essa de compra e venda de veículo mal feita, assim, e não cumprido o acerto, né? Às vezes dá, né, de desfazer o negócio, mandar a pessoa devolver o dinheiro que pagou, manda fazer a busca e apreensão do veículo. Mas como a gente já falou, às vezes não se consegue mais nem achar o veículo, porque o veículo já está em poder de um terceiro inocente. E o valor que às vezes, né, no caso ali, ela que teria recebido o valor, alguma coisa ou parte desse valor, mas quem recebe o valor muitas vezes também não tem mais como devolver, porque gastou esse valor ou porque escondeu esse valor em nome de laranja. Então essa negociação envolvendo o veículo é bem complicado, exige bastante cautela, mas sempre é possível tentar pedir uma busca e apreensão do veículo, né? Se vai conseguir na justiça ou não é outra história, a gente vai ver se preenche os requisitos, né? Mas é possível.
10: Tá bom, são 10h44. Bom dia, grande nobre Antônio Bento. Diz meu amigo Eltinho, ele que foi vereador em Capivari de Baixo também, ele é policial civil, ex-policial civil, né? Entregue o meu abraço aí ao eterno e mestre doutor Paulo da Silva Filho e os meus cumprimentos e desejo aí um bom fim de semana, doutor Alário, doutor Paulo, Eltinho de Capivari, doutor Paulo.
12: Um abraço, grande abraço para ele, fico feliz aí com a mensagem dele. Mas retomando ali, né, esse negócio de envolver do carro, muitas vezes ainda a pessoa assim, eu comprei o carro deu problema. É uma outra questão que está sempre cheio na justiça. Eu não levei o veículo para uma pessoa de confiança analisar, para uma oficina de confiança.
13: Exatamente. Acho
12: que o pessoal apareceu um problema. Só que desse problema inicial gera mais uns 5.
10: Uhum.
12: Daí ela passa em 2, 3 oficinas e vai fazendo os reparos. E depois ela quer desfazer esse negócio.
10: Aí é complicado.
12: É um problema sério, porque a pessoa compra o carro e não faz uma vistoria prévia, confia na vistoria da revenda, e o carro já é velho, então vai ter, às vezes, o desgaste natural dele, né? E muitas vezes é um vício que a pessoa não enxerga, ela não consegue ver, porque é mecânica,
10: uhum.
12: Um dano no veículo, né? Uma falha no veículo que você não consegue perceber só olhando ele em volta. Então, se você vai comprar um carro, leve-o numa oficina de confiança para fazer essa conferência, né? Se ele está apto realmente e dentro do preço que está sendo negociado, né? É muito importante. E muitas vezes também, assim, deu problema. Eu pego e devolvo e ele me dá um outro. Daí essa troca também não é documentada.
13: E o rolo só enrola, né, Paulo?
12: Só vai aumentando.
13: E o rolo só aumenta.
12: Daí vem pra justiça, mas criou uma bola de neve que às vezes é complicado.
13: É.
12: A gente pede assim, sempre cautela pra essa
13: cautela. Pessoa,
12: porque a gente consegue desfazer o negócio. Mas muitas vezes não resolve o problema, entende?
13: Antônio, colegas e ouvintes, eu preciso sair um pouquinho mais cedo, eu tenho um compromisso agora, então eu gostaria de pedir licença, agradecer.
10: Está liberada, doutora Lara.
13: Deixo com o doutor Paulo e com o doutor Heron o restante. Muito obrigada, tá bom?
10: Valeu. Muito obrigado, doutora Lara Zanotelli, pela participação no programa de hoje. Bom fim de semana para a senhora.
13: Obrigada.
10: Bom, o nosso ouvinte, o Eduardo, lá dos Estados Unidos, mandando um forte abraço para o doutor Paulo. Lá dos Estados Unidos, Eduardo, doutor Paulo.
12: Tô longe, né? Tô bonito na foto aí.
10: É verdade.
12: Isso aí eu acho que é armação tua para eu vir mais vezes na sexta-feira.
10: É verdade. Olha, o Eduardo que tá falando lá dos States, lá dos Estados Unidos, tá dizendo?
12: Lembro dele.
10: Está ao lado do Trump lá.
12: Para a mãe dele, que também deve estar nos ouvindo também, com certeza. Dizer que ela deve estar com saudade dele aí.
10: Ok, o doutor Heron, né, chegou um pouquinho tarde, mas já está a postos. Alô, doutor Heron, bom dia.
14: Bom dia, Antônio. Bom dia a todos os ouvintes. Bom dia, colega Paulo.
12: Bom dia, Heron.
10: Beleza, doutor Heron, que teve compromisso antes, né? E agora está aí, dando a continuidade no lugar da doutora Lara. E seguindo aqui, o ouvinte manda mais perguntas, viu? Vamos aqui à pergunta do ouvinte. Diz o seguinte: bom dia, Antônio e senhores magistrados, porque hoje tudo precisa de advogado para resolver a maioria das questões. Antigamente não era assim, segundo o ouvinte, ele pediu para preservar o nome.
12: Não, assim, precisar de advogado no Brasil é uma tradição muito antiga, assim. Depois é que veio lá em 95, que veio com a lei das pequenas causas, é que mudou um pouco esse cenário. Que, como nós falamos, né, a lei das pequenas causas permite que a pessoa entre na justiça até determinado valor, sem precisar de um advogado, mas essa tradição de precisar de um advogado na justiça, ela é muito antiga, assim, é antes de eu nascer, antes do Heron nascer, então é bem antiga, assim, sempre meio que precisou, né? E assim, ó, você tem que ver o advogado como um facilitador, né? As leis têm os seus detalhes, suas complexidades, o sistema de justiça também tem suas particularidades, suas complexidades. Muitas vezes a pessoa não vai ter o domínio necessário para conseguir brigar pelo seu direito, né? É como você transferir um veículo. Por que que você sempre chama um despachante, né? Por que que não vai você mesmo lá fazer isso? Se você pode, porque tem esses detalhes que facilitam com a contratação de um profissional especialista naquilo, né? Então a gente deve valorizar assim a atuação do advogado, porque o advogado vem facilitar a vida do cidadão quando ele busca a justiça. Mas sempre lembrando, né, no pequenas causas ele pode entrar sozinho, mas imagina o cidadão entrando em pequenas causas com uma ação, um pedido de indenização, de reparação de danos, contra uma multinacional, uma loja de nacional, assim, uma loja de renome nacional. Essa loja vai vir com uma banca de advogado, assim, considerável. E o cidadão vai estar ali sozinho, se defendendo, ou brigando pelo seu direito, né? Então é complicado, assim, não haveria um equilíbrio entre as partes. Muitas vezes a gente até orienta nas pequenas causas, olha, quem sabe o senhor não vai agora e procura um advogado para continuar o seu processo, já que a outra parte está com um advogado, não era bom o senhor também ter um advogado? Então às vezes a gente orienta. E como a gente falou, se a pessoa não tem recursos, ela pode ter a assistência judiciária. O advogado vai ser pago pelo Estado. Ou ela pode procurar a defensoria pública, que já é um advogado público, vamos colocar assim, em que o Estado oferece para as pessoas que não têm recursos, né? E algum tipo de causa, assim, direito de família, pode procurar também a universidade, que presta esse serviço para os cidadãos que não têm condições financeiras, né? Então, tem que ver que é um facilitador, né? O advogado vai ajudar bastante.
10: Com certeza. Vamos lá, mais
14: um. Além disso, só complementando, né, o que o Dr. Paulo falou, a gente percebe que há um crescimento enorme de demandas, né, no judiciário. Isso, na verdade, o aumento de demanda também reflete a situação da sociedade. As pessoas não se entendem ou não cumprem as leis, porque se as pessoas se entendessem, cumprissem mais as leis, com certeza não precisaria nem procurar advogado. Mas o problema é que a sociedade hoje está vivendo uma era de judicializar quase tudo. Então, essa judicialização é um reflexo da sociedade, né, doutor Paulo?
12: Isso.
14: As pessoas estão procurando o judiciário porque não se entendem ou não cumprem a lei, né?
12: E lembrando, assim, ó, as pessoas não têm mais, assim, a disposição em sentar e tentar um acordo, entende? Se a pessoa conseguir fazer um acordo com a outra parte, ela pode vir na justiça até muitas vezes sem advogado, como a gente falou lá na Pequenas Causas. O Pequenas Causas pega só, homologa o acordo que as pessoas fizeram. Ah, eu me envolvi num acidente, que a gente falou ali que é muito comum, né? Um acidente de trânsito. Deu um acidente de trânsito, a gente conversou, se entendeu, a gente chegou no acordo, vem no Pequenas Causas e faz a documentação desse acordo. Nesse caso, se o valor for pequeno, não precisa nem de advogado. E a pessoa sai com o acordo avalizado pela justiça, né? Então, se houver, assim, espera que não, né? Mas se houver um descumprimento, fica mais fácil a pessoa buscar, né, o cumprimento desse acordo. Então, as pessoas têm que resgatar esse interesse pela conciliação, buscar bastante isso. E nesse exemplo, Pequenas Causas facilita bastante, né?
14: Exatamente.
10: Beleza. Uma pergunta aqui do ouvinte, vamos lá, doutor Heron, doutor Paulo, bom dia.
15: Bom dia, seu advogado. Eu queria lhe fazer uma pergunta. Eu tenho um genro que morreu agora no começo do ano. Aí eu tenho uma neta que ela tem esquizofrenia e síndrome de Down. Ela vai para pai, vai tudo. Ela tinha o Luas antes de pai morrer. E aí, quando ele morreu, cortaram o Luas dela e aí ela ficou só com o salário do marido, o salário mínimo. Tem algum lugar que a gente possa ir para resolver esse problema do Luas para ela que quer receber, para ver se volta a receber? Porque vocês sabem, o salário mínimo não dá. E outra, agora ela mora em Jaguaruna e ela paga R$900 de terreno. Com salário mínimo, o que sobra? E a menina tem vários problemas e não está fácil. Obrigada, um bom final de semana para você.
10: Beleza, só para o ouvinte entender que hoje são os magistrados, os juízes que estão aqui no programa. Doutor Heron, doutor Paulo, podem ficar bem à vontade para responder.
14: Eu não vou responder porque eu não conheço, eu não tenho conhecimento sobre pagamentos desse Luas. Doutor Paulo tem?
12: O Luas é possível, mas tem que ver possivelmente ali o que aconteceu, é a impossibilidade de acumular os dois benefícios. Ela recebeu o Luas e mais a pensão por morte, né? Muitas vezes não se aceita essa acumulação. Ela tem que ficar com um só e né, possivelmente com o mais vantajoso ali, né, com maior recurso. Ou se a pensão por morte é de um valor bom que impede o LOAS, porque para a pessoa ter acesso ao LOAS, ela tem que ter uma renda familiar muito baixa, né? E às vezes com esse benefício ela possa ter superado, mas possivelmente ali seria estão negando ali a acumulação dos dois benefícios, né? Então é importante ela procurar um advogado e buscar isso na justiça para ver se ela consegue manter os dois benefícios ao mesmo tempo.
10: Ok, são 10h56, finalizando aí o nosso Rádio e TV Justiça desta manhã de sexta-feira. Queremos agradecer aí o carinho, a participação do prezado ouvinte, das perguntas, aqueles que não fizeram perguntas, mas estão acompanhando porque gostam do programa. Vamos agradecer aí, inicialmente, né, a doutora Lara, que já saiu um pouquinho antes, em função de compromisso. Doutor Paulo da Silva Filho, muito obrigado pela participação no programa de hoje.
12: Sempre à disposição. É assim, atender as pessoas, né? E eu tô assim, sempre que o Heron me deixar uma folgazinha para eu poder vir, né? Porque o Heron é que fica monopolizando e não deixa a gente participar, né? Ele tem assim essa cadeira cativa aí no programa.
10: Ele é o coordenador, ele é o diretor, o coordenador.
12: Ao invés de quando a gente torce para ele ter uma dor de barriga, para ele não poder vir no programa, a gente vir no lugar dele. Mas senão ele não deixa.
10: É verdade. Né?
12: Então, assim, essa pessoa, essa última ouvinte, né, ela tentar procurar lá para ver, ela ver a acumulação desses dois benefícios, né, na justiça, às vezes ela consegue esse reconhecimento. E eu estou sempre à disposição, tá bom? Foi um prazer ter voltado ao programa.
10: Prazer é todo nosso. Muito obrigado, doutor Paulo. Né? Vamos lá. Ouvintes. Doutor Heron, muito obrigado em curta passagem, né? Porque chegou um pouquinho atrasado, em função de compromisso, é bom que se diga. Muito obrigado pela participação, doutor Heron.
14: Eu é que agradeço novamente a oportunidade, um bom final de semana a todos os ouvintes, um bom final de semana ao Antônio, a todos da rádio e ao meu colega Paulo também.
10: Valeu, doutor Heron, doutora Lara, doutor Paulo, muito obrigado. Fim do Rádio TV Justiça, volta na próxima sexta-feira. A seguir, tem notícias com Lucas Marques e depois Giovanni Martins e equipe com Bola em Jogo.
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0: nota de falecimento. Faleceu nesta quinta-feira, às 4 horas da tarde, no Hospital Nossa Senhora da Conceição, aos 83 anos de idade, a senhora Adelir Espíndola Mota, deixando 8 filhos e 16 netos. Seu corpo está sendo velado na funerária Santa Terezinha, no bairro Oficinas, onde também será a celebração de corpo presente às 3 horas da tarde. Logo após, o cortejo seguirá para o sepultamento no cemitério Santa Terezinha, no bairro Rio do Pouso, em Tubarão. Noticiamos com profundo pesar o falecimento da senhora Adelir Espíndola Mota, aos 83 anos de idade. Era moradora do bairro quilômetro 63. 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
1: Bom dia. Tudo o que acontece na região, em Santa Catarina e no Brasil, você confere agora no Tubá Notícias. O Banco Central informou nesta sexta-feira que aprovou uma série de mudanças na regulamentação do PIX para ampliar o uso da ferramenta e reforçar mecanismos de segurança. Entre as principais novidades estão a autorização para o uso do PIX automático em contas salário e a criação de regras específicas para a chamada cobrança híbrida, que reúne boleto bancário e QR Code PIX em um mesmo documento. As medidas também endurecem regras para instituições participantes do sistema, aceleram a exclusão de empresas punidas e ampliam as obrigações de bancos e fintechs no combate a fraudes. Uma mãe e seus três filhos escaparam ilesos após o automóvel em que viajavam ser completamente destruído por um incêndio nesta quinta-feira, no trecho que liga os municípios de Santa Rosa de Lima e Rio Fortuna. Com o auxílio de um motorista que passava pelo local, a condutora conseguiu retirar as crianças, entre elas um bebê de colo, do interior do veículo, momentos antes de as chamas tomarem a carroceria. De acordo com o relato da motorista, o veículo desligou repentinamente enquanto trafegava pela rodovia. Em seguida, o volante apresentou forte vibração e ouviu-se um estrondo vindo do compartimento do motor, indicando o início do fogo. Percebendo a gravidade do problema, a mãe parou o automóvel e iniciou a retirada dos ocupantes. Um bebê dormia no bebê conforto, no banco traseiro, no momento em que a fumaça começou a se alastrar. A ação rápida da motorista e o suporte prestado por um condutor que parou no local foram determinantes para que todos saíssem sem ferimentos. Você encontra mais notícias em radiotubá.com.br. Com as informações, quem falou foi Lucas Marques.
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0: Definidos os semifinalistas na Libertadores e na Sul-Americana, Brasileirão tem rodada cheia no final de semana e amanhã tem final, para quem gosta de futebol amador, amanhã tem a final da Copa CAT, da Copa Tubarão, promovida pela CAT amanhã aqui no campo do Noroeste. 36265177, são as informações a partir de agora. O WhatsApp da Tubá é o 36265177. E aí, amanhã tem Leão do Sul em campo. O Ercílio vai conseguir uma vitória em Itajaí? Você que ouve o programa, você tá acreditando, você tá otimista? O Leão consegue mais 3 pontos, o empate tá legal? O Ercílio conseguindo um empate em Itajaí vai ser bom, ou o Ercílio perde? Amanhã o Marcelo Dias joga em casa e vai conseguir vencer o Leão do Sul. Qual a sua opinião? 36265177 é o Whats da Tubá. Vamos juntos até as 11:55.
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0: Tempo bom em Tubarão, 24 graus a temperatura, 52% é a umidade relativa do ar. 11:07. Oswaldo Borges, bom dia. Qual é a ruim?
2: Bom dia, Giovanni. Bom dia, Everton. Bom dia, quem nos acompanha. Eu acho que não existe ruim.
0: É, sempre nessa.
2: Eu acho que o tempo tá bom, solzinho, tá para virar o tempo. O Flamengo com dificuldade ontem conseguiu a classificação. Palmeiras classificado, Fluminense na Libertadores. Eu acho que temos três brasileiros na Libertadores. Isso é muito importante.
0: É isso aí. Olha, já quero mandar um alô para o seu Idalino palmeirense, o Matheus Silveirinha, filho do Ramon, e o que está aqui fazendo o registro, seu Idalino palmeirense, sempre está ligado aqui no Bola em Jogo, já todos conhecem como Idalino palmeirense. Tô feliz, né? Porque o Palmeiras está na semifinal da Libertadores. Alô, seu Idalino, obrigado aí pela preferência, tamo junto. É o seguinte, vamos destacar e vamos iniciar falando sobre a Copa Santa Catarina, né? Teremos rodada cheia no final de semana, vamos já para a quarta rodada. Teremos jogos acontecendo a partir de amanhã, sábados, 3 jogos, né? Serão no sábado e 1 jogo será no domingo. Antes de falar de Ercílio e Marcílio e Ercílio, Oswaldo, a rodada inicia amanhã com o jogo envolvendo o Nação e o Joinville. Amanhã às 3 da tarde no João Marcato em Jaraguá do Sul, Nação contra o Joinville. O Nação é o 7º colocado com 1 ponto. O Joinville é o 5º com 3. Tem favorito nesse jogo aqui?
2: Acho que não. Eu acho que é um jogo muito de igual para igual. Os dois estão lá embaixo da tabela. Eu acho que é um jogo para empate, tá? Pela posição deles na tabela, pelo futebol apresentado no momento.
0: Não dá para apostar no Joinville com essa bolinha, com esses problemas. Não dá. Tá a cara de realmente para empate amanhã em Jaraguá do Sul. Amanhã, 5 da tarde, no SESI, em Blumenau. Blumenau contra o Metropolitano. O jogo dos times de Blumenau.
2: Desesperado.
0: Olha só, o Blumenau é o 8º colocado, penúltimo, tem 1 ponto em 3 jogos. O Metropolitano é o último, 0 em 2 jogos. Os dois precisam da vitória. É outro confronto que eu não aposto, que eu não boto as fichas. Eu acho que também pode rolar um empate aqui. Eu não sei, sinceramente.
2: Não, acho que aí sair um dos dois, sair vencedor, não dá empate nesse jogo, não. Mas assim, me decepcionou na Copa Santa Catarina as duas equipes. Eu achei que faria um trabalho um pouco melhor. Mas eu acho que não é jogo para empate. Eu acho que o Metropolitano, eu acho que pelo tá um pouquinho melhor do que o Blumenau. E é o seguinte, se os dois empatar, os dois praticamente estão fora da competição.
0: Não, mas o Metropolitano, ele fez 2 jogos, perdeu 4. Ele tomou 9 gols em 2 jogos.
2: Mas futebol pode.
0: O Blumenau fez 1 ponto em 3 jogos, né? Os dois estão mal, cara. Os dois estão mal. O Blumenau tem investimento.
2: É clássico, né?
0: O investimento do Blumenau superior ao rival. Mas em muito campo as coisas não acontecem. O técnico insiste com o técnico Carlos Correia, que não consegue extrair mais nada. O elenco não tá nem aí. Se perde, ok. Se ganha,
2: se ganha.
0: Os dois precisam da vitória pra ter ainda.
2: Exatamente.
0: A possibilidade de classificação, né? Se o Blumenau vencer, ele vai a 4, continua na briga. Se o Metrô vencer, ele vai a 3, vai somar os primeiros pontos, vai ficar na briga, né?
2: Exato.
0: Mas é um confronto que vai chamar a atenção. Domingo.

0: 3 da tarde em Rio do Sul, teremos o Santa Catarina contra o Figueirense. O Santa, ele lidera, né? Tem 7 pontos em 3 jogos, 2 vitórias e 1 empate. Ainda não perdeu. O Figueirense é o quarto colocado. Tem 4 pontos em 2 jogos. 1 vitória e 1 empate. O Santa joga em casa. É favorito contra o Figueirense?
1: Não, eu acho que não pelo seguinte. Pelos dois brigam em cima da tabela da classificação. Não vão se expor muito, não. Porque eles ainda estão dentro. Estão entre os quatro. Então não há um motivo de se expor nesse momento. Então eu acho que é jogo para empate, sim. Pela situação das duas equipes. Não brigam embaixo, brigam em cima. Ah. Claro que se ganhar, dá um passo. Tudo eu pode acontecer. Sendo uma partida, mas tu joga geralmente, ó, vamos ver quem é o adversário, porque duas equipes que esse ano ainda não se confrontaram, né? Exato?
0: Se enfrentaram então, no Catarinense.
1: Né? No Catarinense, né? Mas depois houve modificações que tiveram numa segunda competição, agora volta para a competição a nível estadual, né? Porque a Copa Santa Catarina é isso aí.
0: Tá.
1: Então eu acho que é um confronto de estudo, mas é um jogo, sim, para jogar, para não se expor demais, para, claro, Santa Catarina jogando
0: um
1: de casa.
0: Um empatezinho seria legal, né?
1: Pensando nas outras equipes, sim.
0: Pensando no Ercílio.
1: Para as outras equipes,
0: porque
1: sim.
0: Porque o Santa tem 7. Se ele vencer, ele vai a 10.
1: Tem 7.
0: Ele permanece na primeira colocação.
1: Exato.
0: Se o Figueirense vencer, ele vai a 7. Tá?
1: Então.
0: E o empate, com o empate, só o Santa vai a 8, o Figueirense vai a 5. Aí,
1: exatamente.
0: Claro que vai depender do jogo do Ercílio, mas eu sempre penso aqui no time no nosso time aqui, no caso o Erciluz, que representa a Cidade Azul, representa Tubarão. Então, acho que o empate, pensando no Ercílio, seria melhor, né?
1: Na tabela, sim. É. Até se o Figueirense, que está embaixo, vier a ter um vencedor, pro Ercílio, seria o Figueirense ganhando esse jogo. Mas é o seguinte, o Ercílio tem que fazer a parte dele, que está fazendo até no momento, mas tem um jogo importante contra o Marcinho.
0: Vamos entrar agora nesse jogo. Amanhã, 5 da tarde, em Itajaí, no estádio Ercílio Luz, teremos Marcílio Dias contra o Ercílio Luz, tá? O técnico do Marcílio Dias, no ontem, né, ele participou de uma coletiva de imprensa, o Lúcio Flávio, ex-jogador de futebol, rodou pelo Brasil, hoje ele é técnico do Marcílio Dias. Ele projeta, né, o jogo de amanhã, o que ele espera do Marcílio Dias. O Marcílio Dias, que vem de uma derrota no domingo passado, perdeu, jogando em Rio do Sul, perdeu para o Santa Catarina. Fala, Lúcio.
2: Bom dia, Giovanni Martins e todos os ouvintes da Rádio Tubá.
0: Perdão, o Mauro Cancelheiro falou agora, daqui a pouco, mais tarde, vai falar sobre a final da Copa CAT, Everton. Está agora sim, Lúcio Flávio falando sobre o jogo de amanhã.
3: Mas eu acho que foram, assim, dias positivos que nós tivemos. É claro que você agora tem que trabalhar no sentido de fazer o dever de casa. É isso que a gente tem passado aqui aos atletas, né? Nós sabemos e entendemos bem que, em razão do bom início que nós tivemos, a gente passaria a ser também uma referência, né, dentro da competição. Mas eu acho que, diante daquilo que a gente tem observado, assim, no contexto de trabalho, de entrega, né, da nossa equipe, a minha expectativa para o jogo, ela é a melhor possível. Nós vamos enfrentar a segunda melhor equipe em termos ofensivos, né? Então vão jogar aí as duas equipes que mais fizeram gol dentro da competição. O que a gente precisa fazer é minimizar, né, a questão dos erros, né, para evitar tomar gols, já que acho que a gente precisa corrigir algumas situações nesse aspecto. Mas no modo geral, estou muito esperançoso, né, da equipe fazer aqui mais um bom jogo e recuperar dentro da competição esses pontos que nós perdemos lá em Rio do Sul.
0: Tá legal, o técnico do Marcílio Dias, Lúcio Flávio, tá agora antes do intervalo, daqui a pouco o Oswaldo vai avaliar, né? Agora a gente ouve, né, o técnico do Ercílio, Rogério Correia, que ontem falou com a imprensa, né? Ele projeta o jogo de amanhã em Itajaí.
4: Um jogo difícil, como sempre, acho que todo jogo da competição a gente trata desse jeito, acho que você tem que tratar como o jogo mais difícil do campeonato, sempre é o próximo, e a gente tem que analisar bem. Então acho que é um jogo onde essa sequência de trabalho é importante, a gente fala muito no futebol brasileiro hoje, né, e alguns clubes estão tendo isso, né, no caso é o nosso, e mostra essa longevidade no trabalho para justamente isso, né. Dá a sequência do trabalho e você tem entrosamento dentro e fora de campo. Então a gente sabe que é uma equipe forte do Marcinho, sempre em Copa Santa Catarina eu conheço bem, né? ter um título lá, então sei que eles priorizam bastante esse campeonato. Então acho que é se preparar bem para esse jogo. Acho que é um jogo que a gente tem que estar os 90 minutos alertos, ligados, né? Temos que correr muito, né, para poder buscar o nosso objetivo lá, que quem sabe pode ser a vitória, mas eu falo sempre, sempre respeitando o adversário, né, porque eles têm o objetivo deles, nós também temos o nosso, né, e a gente sabe que vai ser uma briga direta.
0: Rogério Correia, falando sobre o jogo de amanhã, a gente vai fazer um intervalo, tá? E aí na volta a gente vai falar, né? Sobre o que os técnicos analisaram, o que que dá pra esperar do jogo de amanhã em Itajaí. 3626-5577 é o WhatsApp da Tubar. Qual o seu palpite pra amanhã? O Léo consegue um bom resultado? Um empate, né? Um bom resultado? Uma vitória, claro, ótimo. Será que ele pode tropeçar amanhã? A gente já volta com o Ercílio, daqui a pouco ainda no programa A Final da Cátia. Amanhã tem Copa Tubarão, Série A do Brasileiro, Sul-Americano, Libertadores, enfim, muitas informações ainda nesta edição.
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3: De volta, 11:19, 25 graus a temperatura, sextou, coisa linda, hein? Coisa maravilhosa. Copperzem, desligamento de energia programado no domingo, dia 20, das 8 da manhã às 11 da manhã. Troca de cabos de alta tensão na rede de distribuição de energia. Locais afetados em Armazém, bairro Santa Terezinha, Alemanha e ainda Peroba. Considerar a rede energizada durante o desligamento. Copperzem, administração Marcelino Herd e sua diretoria. Oswaldo, na sexta todo mundo tá sorrindo, né? Na sexta todo mundo tá feliz. Tu vai num estabelecimento, tu vai não sei aonde, na prefeitura, tu vai no setor, qualquer local, em qualquer lugar, enfim, as pessoas estão felizes, estão sorrindo, porque tá cheio, porque chegou a sexta-feira, né?
4: Porque sexta-feira.
3: Ah, na sexta também. O pessoal tá feliz, aí chega na segunda, mau humor impera, né? Mas é o que tem, né?
4: Bora. Em partes, se for levar em consideração, tem lógica, porque eu tive só um exemplo, né? Rapidinho. Sábado, por exemplo, eu tive que ir, a minha esposa que fraturou um braço, eu tive lá na Provida e, cara, não tinha quase ninguém. Nossa. Tive que voltar segunda-feira, que não tinha mais onde ter gente. Para aí.
3: No final de semana o pessoal não fica doente.
4: Cara,
3: muitos
4: exato.
3: Esperam pra segunda-feira,
4: nossa,
3: né?
4: Mas tudo bem, segunda-feira. Deixa assim, só citei esse caso porque eu vivenciei e a gente. Isso é normal, né?
3: É curioso.
4: Acontecer.
3: Bom, Copa Santa Catarina, amanhã, 5 da tarde, em Itajaí. Marcílio Dias contra o Ercílio. No apito, Diego da Costa Cidral. Os técnicos falaram, né, sobre o jogo. Lúcio Flávio projetou. A gente pega a campanha do Marcílio Dias até aqui, são 6 pontos. 3 jogos, 2 vitórias.
4: Quantos gols tomou o Marcílio?
3: Pois é, ele fez 10 gols
4: e tomou
3: sofreu
4: quantos?
3: 6.
4: E quantos o Ercílio fez e quantos tomou?
3: O Ercílio fez 7 e sofreu 3. O Ercílio tem 7 gols, o Marcílio Dias tem o melhor ataque. O melhor ataque gols da competição é o do Marcílio, 10 gols. O Ercílio marcou 7, só que o Marcílio sofreu 6.
4: Exato.
3: O Ercílio sofreu 3. O Marcelo Dias sofreu o dobro de gols.
4: Só que o Ercílio
3: tem uma partida
4: menos.
3: Tem uma partida menos. Em termos de aproveitamento, sim, o Ercílio está na frente do Marcelo Dias. É um jogo, será que vai ser um jogo movimentado? Um jogo que as duas equipes vão propor? Ou não? Ninguém quer perder nesse confronto. O que dá para esperar de Marcílio e Ercílio amanhã em Itajaí?
4: Primeiramente, mandar um abraço para o Valdelir, para a Ana, para a Laodiceia, que estão tudo esperando. Tem mais um pessoal, mas eu esqueci o nome. Mulherada está só escutando o radinho lá. Interessante, duas colocações do técnico. O técnico do Marcílio, ele é bem categórico, né? Eu tenho uma defesa que não é confiável, mas eu tenho um ataque que é confiável. Ele fala isso aí, eu tenho que ajeitar para não tomar, porque o meu ataque faz. Mas para ele melhorar o ataque, tem alguma coisa no setor de meio entre os volantes e o zagueiro e os laterais que não está funcionando, por isso está tomando gols. O Rogério, ele fala o seguinte: nós temos que tomar cuidado. Claro, é uma equipe que faz gols, certo? É um jogo fora de casa. O mandante, o próprio treinador lá do Marcílio fala, o fator de eu jogar dentro de casa vai me favorecer, e isso ele tem razão, mas o Ercílio Luiz está aí. Eu acho que vem fazendo um bom campeonato, 2 partidas, 2 vitórias, joga fora de casa, vem do Marcílio que vem de uma derrota fora de casa, mas é uma derrota. E quando ele mostra essa derrota, a fragilidade que existe na defesa do Marcílio, claro que ele vai tentar corrigir, mas o Hercílio Luiz tem que explorar essa deficiência. Mas se a gente notar os gols que o Hercílio Luiz tomou, dois gols principalmente, foi dois gols onde houve aquela desligada de tomada. Então é prestar um pouquinho mais atenção para que isso não aconteça, porque agora vai enfrentar uma equipe que tem um ataque que vem fazendo muitos gols. Então tem que estar ligado, como fala o Rogério, começou a partida, não é 45, é toda a partida com os acréscimos. Então tu não pode dizer que é 45, não pode ser 50 no primeiro, pode ser 55 no segundo, mas tem que estar ligado, certo? E acertar ali onde houve essa falha de uma penetração muito fácil no meio da defesa para uma finalização. É acertar. O Marcílio diz, joga dentro de casa, vai vir para cima. Tem um bom ataque? Tem, mas tem uma defesa que existe essa deficiência.
3: Aí
4: se ele vai arrumar numa semana, eu acho um pouco difícil. Ele pode até mudar alguns jogadores para tentar.
3: E
4: agora o Hercílio Luiz tem que explorar isso, mas...
3: Com certeza o Rogério Corrêa deve ter treinado
4: também.
3: E chamado a atenção dos jogadores.
4: Exatamente.
3: Olha, o Marcílio Dias tem um ataque que vem fazendo gols.
4: Exatamente.
3: Mas vamos pegar o ponto fraco do Marcílio Dias.
4: Que é a defesa deles. Então, vamos explorar onde tem que explorar.
3: Com certeza o Rogério Corrêa trabalhou muito sobre
4: exatamente.
3: Esse tema.
4: E o fato de o Hercílio Luiz ainda não perder na competição, isso também leva a equipe do Marcílio Dias de olhar a equipe do Hercílio Luiz também de maneira um pouco diferente. Olha, nós vamos jogar com a equipe que não perdeu, que foi campeão da segunda divisão. Então os caras não vêm aqui para perder, porque eles vêm de duas vitórias. Então vão explorar.
3: O empate é legal, ótimo.
4: O empate
3: não
4: é legal,
3: ótimo. Tá bom, um empate.
4: Tá bom, mas eu acho que o Hercílio Luiz tem equipe para ir lá e ganhar o jogo.
3: Pra
4: o Marcílio
3: vencer.
4: Já mostrou que perdeu o jogo.
3: Sim. Se vencer, o Hercílio vai a 9. Terminar a rodada com 9 pontos, pode terminar na liderança se o Santa não vencer o Figueira.
4: Uma partida menos.
3: Sim. Mas eu também coloco que o empate não vai ser tão ruim.
4: É um bom resultado.
3: Claro, né? Vencer
4: é
3: maravilhoso.
4: É um bom resultado.
3: Mas se ele empatar, né? Porque ele já ganhou do Joinville fora. Aí ele faria 4 pontos em 2 jogos. E depois ele joga em casa. Claro, se o cenário maravilhoso, perfeito, é ele vencer o Marcílio Dias amanhã no confronto direto. Mas se ele não perder pra mim neste início, se ele não
4: também
3: perder
4: bom.
3: Amanhã, se ele empatar, se ele pontuar, sim. Eu acho que é interessante. Né?
4: É,
3: porque
4: até
3: depois
4: porque,
3: ele vai ter a sequência
4: também
3: em casa.
4: Então. Dentro da tabela está se projetando, e dentro da tabela hoje, se projetando um Marcílio entre os 4.
3: Ah, sim.
4: E aí
3: isso
4: se
3: fato.
4: Projeta também um Hercílio entre os 4.
3: Fato.
4: Então essa partida, além de os 3 pontos para uma classificação, também já projeta conhecer o Marcílio Dias, que é uma equipe que o Hercílio Luiz agora vai conhecer, que foi montada agora para essa competição, para lá na frente, quando entrar entre os 4, pode ser que haja um confronto de novo. Então também isso é importante, conhecer essa equipe do Marcílio, tomar as devidas precauções e sim explorar onde existem as deficiências deles. E principalmente porque o Marcílio jogando dentro de casa, o torcedor vai apertar a equipe do Marcílio, porque vai, pelo fato de perder, vai querer que o Marcílio ganhe, e naquela empolgação de torcedor empurrar o time, aí sim pode se tornar uma equipe em momentos frágil, e aí o Hercílio Luiz explorar essa situação. Agora, tem que tomar cuidado, tem que fechadinho, esperar e explorar, principalmente o setor de meio, que é muito forte do Hercílio Luiz, e faz com que os gols venham acontecendo.
3: Time base do Marcílio Dias, né? O time que fez o jogo no domingo passado, Diego Almeida no gol, Wesley, Claudinho, Rony, Guilherme Kanté, Bruno Boca, Garrincha, Felipe Baiano, Gabriel Lira, Cezinha e Lucas Evaristo. Lúcio Flávio, o técnico, não deve fugir muito dessa escalação. O Hercílio Luiz, né? Em relação a pegando o último jogo, que foi contra o Joinville, Wagner Coradinho goleiro, Luan Silva, Uchoa, Cauã, Nando, Jonathan Carlos, Samuel Andrade, Vinícius Baraccioli, Miguel, Rafael Verrone e o Daniel. Para o jogo do final de semana, o técnico Rogério Corrêa já poderá contar com o Cauauri, sempre erro aqui a pronúncia, Cauauri, que veio da Portuguesa de São Paulo, veio para o empréstimo até o fim da Copa Santa Catarina, um atacante, um jogador ofensivo, e vai ser mais uma opção que o Rogério Corrêa terá para esse confronto. o Marcelo Dias também, claro, né? Como ele perdeu, ele quer dar uma resposta para o seu torcedor. Foi um tropeço lá contra o Santa Catarina, foi fora de casa, foi um tropeço. Mas viram? Vocês viram? A gente ganha do Hercílius. Eles vão querer mostrar, viu? Vocês, a gente ganha do Hercílius aqui, que é o time que tá encaixado.
4: Volta aí na normalidade.
3: Mas se também já começa o jogo, começa mal, daqui a pouco toma um gol, já tem uma pressão. Então o Hercílius vai, com certeza, né, explorar as deficiências do Marinheiro para conseguir um resultado positivo. Por quê, né?
4: Até porque, Giovanni, assim, é um jogo de futebol. O Marcílio, por ter um ataque positivo e vem fazendo gols, tem que tomar cuidado para não tomar o gol no início do jogo. Porque são três resultados. O Marcílio pode ganhar pelo fato de jogar dentro de casa, tem obrigação de ganhar. Obrigação é uma coisa, certo? Mas dentro de campo é outra situação. O Hercílio vai enfrentar o Marcílio, claro. Vai tentar um empate, é um bom resultado, a vitória é melhor ainda, mas pode conseguir um resultado positivo? Claro que pode, pela equipe que tem, mas tem que tomar cuidado, porque o Marcílio, na empolgação e às vezes surpreende no início do jogo, aí pode sim o Marcílio conseguir esse resultado. E principalmente pela situação do Hercílio Luiz, que vem conseguindo bons resultados, é uma equipe que não pode tomar muitos gols. Então, precaução.
3: Tu arrisca um palpite?
4: Não, eu acho que 1-0, eu venho falando sempre, 1-0 e 5-0 é 3 pontos. Eu acho que o importante é 3 pontos. Se conseguir 3 pontos, excelente. Se conseguir 1 ponto, muito bom também, porque é um jogo fora de casa, tá. E a responsabilidade é do Marcílio.
3: Sim. Olha, para mim vai ser empate, vai ser 1-1 amanhã em Itajaí. Marcílio Dias faz 1-0 e o Marcílio vai empatar. Amanhã teremos empate na cidade de Itajaí. William Goulart, bom dia, Giovanni Osvaldinho. E o jogo contra o Nação será mesmo no Aníbal Costa? A princípio, sim, né? A princípio, na semana que vem, o Marcílio vai jogar no Aníbal Costa. Essa é a situação do gramado, enfim. Mas a princípio, ainda não bateram o martelo. Fala Maria, bom dia. Ganhando amanhã, pode entregar o caneco pro Aníbal Costa, pro Marcílio. Reginaldo, corretor de imóveis, o Marcílio trazendo um empate, tá bom? Final de semana a todos, valeu. Aqui no WhatsApp, no 3626-577, fala ouvinte.
5: Mas ontem é de reconhecer que o Flamengo não jogou um bom jogo. A partida foi bem apática, bem ruim mesmo. Por uns tempos até pensei que ele não ia conseguir a classificação, mas enfim, conseguiu. E agora é Mengão aí a todo vapor de novo. E eu vou torcer pelo Vasco também para derrubar o Palmeiras aí.
3: Tá
5: aí
3: bom,
5: é fechar com chave de ouro. Valeu,
3: aí,
5: galera.
3: Isso aí. Valeu, Vailson. Bom dia, Giovanni. Bom dia, Osvaldo. Marcílio Dias, 1-2 para o Hercílio. Palpite aqui do Antônio. Valeu, Antônio. Fala, Maduro.
6: Giovanni. Mengão está confirmado para domingo, a princípio está confirmado, vamos esperar o tempo aí, mas a princípio está confirmado para domingo. A previsão é chuva amanhã e domingo melhora, mas a princípio está confirmado.
3: Então tá, domingo 11 da manhã, na sede do Palmeiras em Congonhas, goleada de prêmios do Palmeiras de Congonhas. O cartão cheio é 30 mil reais, tem as demais premiações, 50 mil em prêmios no próximo domingo, a partir das 11 da manhã, na sede do Palmeiras. Ainda tem cartelas à venda com o Maduro, com o pessoal, também no dia. Lá tem um show à parte com as barraquinhas, com cerveja, com refri, com pipoca e tudo mais. Domingão, então, a princípio, tudo certo para o Bingão do Palmeiras, que seria no último final de semana, mas foi cancelado em virtude da previsão, né? Que teria chuva, e agora o Maduro remarcou e está comunicando que a princípio está tudo certo. O Bingão do Palmeiras acontece no próximo domingo, dia 20, a partir das 11 da manhã. 11 horas e 32 minutos. 11:32, fala ouvinte.
7: Bom dia, Giovanni. Bom dia a todo mundo aí da Tupá. Cara, você pra ti, aquele goleiro mão de alface ali que tomou aquele gol frangueiro.
3: Em prêmio,
7: acho que me perdoe. Mas o Flamengo é mais time. O Flamengo com 10, com 9 joga melhor que qualquer time. Temos que dar mão pra motor. E o Leão do Sul a 2-1, né? Pra nós seguir firme e forte na Copa Santa Catarina. E domingo nós somos no Bingão do Maduro, tomando aquela gelada e ganhar o 30 mil, que é pago em dinheiro, hein? Mingão do Maduro é pago em dinheiro, é na mão, é na.
3: Então tá, pago em dinheiro. Fala, ouvinte. Valeu, Edener. Fala, ouvinte.
8: Bom dia, Giovanni. Bom dia, Giovanni. Bom dia, Tubá, Giovanni. Esse sábado lá em Vajas Canoas e Real Madrid. Convidando a galera pra participar. E agora o Maduro remarcou e está comunicando que a princípio. Naquele jogo e depois a resenha no final do jogo, Giovanni. Vamos lá, Giovanni.
3: Vamos.
8: Abraço.
3: Valeu, Celso. Já sei onde que eu estarei amanhã. Tomando uma geladinha, jantando.
4: Ah, tem janta?
3: Claro, depois do Veteranos tem aquela janta nota mil lá na sede do Canoas, em Várzea das Canoas. Estaremos amanhã lá. Valeu, Celso. Vamos fazer o intervalo, na volta, amanhã tem final. Amanhã tem final aqui no Noroeste, Copa Tubarão. Amanhã, Pinheirinho do 60 contra o Real Andrino. Outras notícias pra você que tá ligado aqui no Bola em Jogo, a gente já volta.
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10: Sexta-feira, com previsão de aumento de nebulosidade em partes do estado devido à formação de áreas de instabilidade. Até o final da noite pode chover em pontos isolados, principalmente do setor oeste. Neste sábado, essas instabilidades se espalham pela nossa região e aumenta bastante a possibilidade de chuva, inclusive com risco de temporais. O volume acumulado em alguns municípios pode resultar em alagamentos ou até mesmo enxurradas. O mesmo cenário de tempo instável está desenhado para a nossa região, pelo menos até segunda-feira. Até lá, em vários municípios, o volume de chuva acumulado pode superar facilmente os 100 milímetros. O tempo só melhora a partir de terça-feira, no dia 22, com a chegada da primavera no hemisfério sul. A temperatura máxima hoje não passa de 24 graus. A mínima na próxima madrugada chega a 17 graus. Em Morro da Fumaça, Morro Grande, Orleans, Paulo Lopes, Rancho Queimado e Tubarão. Daniel Panobianco, da agência PD Radar, com exclusividade para Tubarão. 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

0: nesta sexta-feira começa no domingo o Regional da Liga Tubaronense de Futebol. Domingo dia 20, às 3:30 da tarde, no estádio João Antônio Martins, no quilômetro 37, Pescaria Brava, Barreirinhos, que é o atual campeão da LTF, contra o Vila Real de Tubarão. Jogo isolado esse final de semana. Depois a primeira rodada será encerrada na semana seguinte, na semana que vem, com Canoas jogando em Várzea das Canoas contra o 7 de setembro, Palmeiras de Congonhas jogando em casa contra o Água Verde de Pescaria Brava e o Auxiliador jogando em 13 de maio contra o Pilsen da cidade de Jaguaruna. Teremos também no final de semana a Copa Master, que é promovida pela Liga Tubaronense de Futebol. Domingo, agora, dia 20, 10 da manhã, no Brás João Marcos, no Fábio Silva, Caeté, Amigos do Boto contra o Show de Esporte. Clube de Campo lidera, tem 7 pontos, União Operária é o segundo com 6, o Caeté Amigos do Boto tem 3, Show de Esporte tem 1, Vila Real tem 0, ainda não pontuou. Começa amanhã o Regional da Liga Verde Vale de Futebol, tá? São dois grupos, grupo A, União de Braço do Norte, Orleans e São Martinho, São Martinho Cidade. Grupo B, União de Armazém, atual campeão, o São Lugero e o 7 de setembro de Braço do Norte. Na primeira fase, uma chave enfrentará a outra chave em turno único. Após 3 rodadas, os 4 primeiros colocados na classificação vão garantir vaga para a semifinal da competição. Aí, jogo único na semi, jogo único na final. Teremos então amanhã, 3 da tarde, no Paulo Wenzig, em Armazém, abertura União de Armazém contra o Orleans. E teremos amanhã a decisão da Copa Tubarão, promovida pela CAT. Mauro Canceler, da organização da CAT, está aqui no Bola em Jogo falando sobre a final. Fala, Mauro.
1: Bom dia, Giovanni Martins e todos os ouvintes da Rádio Tubá. Gostaria de convidar a todos para a grande final amanhã. Pinheirinho versus Real Andrino, terceira Copa Tubarão de futebol amador, será no Campo Noroeste. Confirmado a final, mesmo que amanhã tenha chuvas baixas, normais, né? Tá tudo confirmado. Então a gente gostaria de confirmar vocês para essa grande festa, esse grande espetáculo, e vai ser a grande final. Tá, então aguardamos a todos ali. O jogo começa às 15 horas, o portão abre a partir das 14 horas. Até lá e esperamos que todos compareçam, seja uma grande final e que vença o melhor.
0: É isso aí, Taça Newton Nandi, amanhã 3 da tarde aqui no Campo do Noroeste em Oficinas, o Pinheirinho do quilômetro 60 contra o Real Andrino. Então, para quem gosta de Amador Oswaldo, é uma boa pedida amanhã aqui no Campo do Noroeste. A final é final, né? Jogo único. Acredito que terá um jogo legal. Ver os amigos tomar um chopp, enfim, e acompanhar um Amador. Tem jogo da LTF no domingo no 37. Tem jogo da Verde Vale amanhã em Armazém. Tem quarentão da LTF no campo do Fábio Silva, no Brás João Marcos. Então, o Amador também movimenta.
2: Amador está se movimentando, né? É verdade. Isso é bom, né? O pessoal bateu uma bolinha, o pessoal vai lá também, aquela turma do copinho que vai lá se divertir, ver o jogo, criticar, falar.
0: Ah, isso é bom.
2: E chega lá e encontra os amigos, que às vezes faz tempo, durante a semana todo trabalha fora, encontra os amigos, bate um papo. Eu acho que é muito importante. O Amador, ele é muito legal, assim. Ele agrega muito. Isso, verdade. É muito importante, porque tem 4 competições aí, né? Isso é bom.
0: É bom. Bom, teremos a partir de hoje o início. Lá pelo Campeonato de Armazém, Municipal de Armazém, ontem teve a primeira partida da decisão. Na categoria aspirantes, o São Domingos de Santa Terezinha venceu o Morro do Boi por 1-0. Isso no clássico. 1-0 para o São Domingos. Na categoria principal, o Portal do técnico Pepa empatou com o Morro do Boi em 0-0. Jogo movimentado, 0-0. Agora vamos ver quando vai ser a data para os jogos decisivos que acontecem em Armazém, Campeonato Municipal de Futebol de Campo da cidade de Armazém. Começa hoje a 29ª rodada da Série B do Campeonato Brasileiro. 7:30 Vila Nova de Goiás e América Mineiro, 8:30 Ceará e Novo Horizontino, 9 horas São Bernardo e Atlético Goianiense. Amanhã,
2: não. O Criciúma joga que dia?
0: Domingo, o Avaí joga contra o Goiás, lá em Goiânia, 4 da tarde. O Criciúma joga na segunda-feira, 7:30, aqui no Heriberto Wilson. Criciúma é o quinto colocado com 47. Criciúma, o sexto aí é o Atlético Goianiense com 46. O CRB é o sétimo com 45. Criciúma estava liderando, mas vem perdendo. E o sinal de alerta está ligado. Se ele tropeçar em casa, ele poderá deixar a zona de classificação. Vai jogar em casa contra o Operário. O Operário é o oitavo, tem 44 pontos.
2: Tem que tomar cuidado.
0: 3 pontos do Criciúma.
2: O Criciúma vem tropeçando dentro de casa. O que está chamando a atenção, os tropeços do Criciúma estão acontecendo dentro de casa. E está perdendo, assim, cada rodada que vem acontecendo nos últimos. As últimas quatro rodadas aí, o Criciúma vem tropeçando. E isso não é bom.
0: É isso aí, então. Vamos ver o que vai acontecer na série B do Campeonato Brasileiro. Tivemos Libertadores Sul-Americana ontem, quinta-feira, tivemos pela Sul-Americana no Uruguai, Montevideo City Torque 3-0 para o Cienciano do Peru. Montevideo avança, vai enfrentar o Atlético Mineiro na SEMI. No SEMI tem Atlético Mineiro contra o Montevideo City, na outra SEMI Vasco da Gama contra o Boca Juniors. Tem favorito nessa Sul-Americana?
2: Eu acho que não. Vem oscilando muitos resultados. As mais, no caso, as equipes que chegaram aí no final, vocês que vêm fazendo um nível de competição mais ou menos muito equilibrado. Então, dois brasileiros aí pode passar para outra fase. A gente torce que isso aconteça, claro. Sempre um brasileiro é importante. Mas o futebol que a gente está vendo acontecer, principalmente quando joga fora do Brasil, estão tendo dificuldade as equipes brasileiras.
0: Vamos ter, então, na primeira partida na Argentina, Boca Juniors contra o Vasco, e depois a volta será no Rio de Janeiro. E teremos Atlético Mineiro contra o Montevideo City Torque, primeiro jogo em Belo Horizonte, jogo da volta no Uruguai. As datas da SEMI serão na semana de 14 de outubro, então a princípio dia 14 de outubro, e depois os jogos da volta acontecem no dia 21 de outubro. Então daqui a outubro. Um mês, né? Vamos ter um mês, então,
2: de outubro,
0: vamos
2: termina.
0: Esperar mais um mês para acompanhar. Pela Libertadores da América, ontem no Maracanã, Flamengo 1-1 para o Independiente Del Valle. O Del Valle fez 1-0 aos 30 do primeiro tempo com o Reasco. O Flamengo no segundo tempo teve o Jorginho expulso, mas numa falha do goleiro do Del Valle, o Arrascaeta empatou para o Flamengo. O Flamengo venceu o jogo de ida por 2-0. Mengão está na semifinal.
2: Voltando ali, né? Outubro termina essa fase de classificação na Sul-Americana. O Flamengo não jogou contra essa equipe que jogou ontem, não jogou bem lá, ganha o jogo de 2-0, não jogou bem ontem no Maracanã e empatou o jogo. Ontem o Flamengo levou um pouquinho de sorte, tem que levar, claro, não é só. Por que o Jorginho foi expulso? Exatamente porque o time não vinha bem, ele ganha um cartão amarelo e na segunda etapa ganha um segundo cartão amarelo e expulso. O time não estava bem, ontem correu um sério risco, e o Flamengo, que chama atenção que nas últimas duas partidas da Libertadores o Flamengo não jogou um bom futebol que a gente está acostumado a ver. Uma equipe que teve dificuldade, mas pelo fato de o adversário ser muito fraco, é que deixou ontem de quase tirar o Flamengo da competição. Essa é a verdade.
0: Semifinal da Libertadores, teremos num confronto Estudiantes da Argentina contra o Flamengo e no outro Fluminense contra o Palmeiras. Os jogos serão disputados nas semanas de 14 e 21 de outubro. E a final será no dia 28 de novembro em Montevidéu. Então, daqui a um mês, vamos ter a fase semifinal da Libertadores da América. Eu acho que vai dar Fluminense e Flamengo na final. Para mim, vai ser Fla-Flu na final da Libertadores.
2: Eu acho que chegando dois brasileiros tá importante. Nós temos três aí. Eu acho que um sim chega, é tranquilo. Agora o segundo pode chegar.
0: O Flamengo contra os Estudiantes.
2: O Flamengo, o que eu falei? O Flamengo ultimamente não tem jogado. Mas vai jogar contra um brasileiro. Ali chega um brasileiro. Limitado. Não, mas ali chega um brasileiro. O único que joga com um estrangeiro é o Flamengo.
0: Sim.
2: Então a possibilidade, por isso que eu digo, pode chegar dois brasileiros na final? Pode. Mas o Flamengo tem que melhorar, voltar a jogar aquele futebol alegre, futebol solto. Se nota um Flamengo muito ontem, principalmente, com dificuldade. Já o jogo, do primeiro jogo, já teve dificuldade fora do Brasil, foi pressionado todo o primeiro tempo, e ontem tomou um gol no primeiro tempo, poderia ter tomado o segundo. Eu digo que o Por que a expulsão? Porque o time do Independiente, né, estava melhor, tanto que o próprio Jorginho não joga o próximo jogo e é um dos principais jogadores do Flamengo, certo? Devido ao volume de jogo apresentado pelo adversário, essa é a verdade.
0: 11:48.
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0: nota de falecimento. Faleceu nesta quinta-feira, às 4 horas da tarde, no Hospital Nossa Senhora da Conceição, aos 83 anos de idade, a senhora Adelir Espíndola Mota, deixando 8 filhos e 16 netos. Seu corpo está sendo velado na funerária Santa Terezinha, no bairro Oficinas, onde também será a celebração de corpo presente às 3 horas da tarde. Logo após, o cortejo seguirá para o sepultamento no cemitério Santa Terezinha, no bairro Rio do Pouso, em Tubarão. Noticiamos com profundo pesar o falecimento da senhora Adelir Espíndola Mota, aos 83 anos de idade. Era moradora do bairro quilômetro 63. 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
5: 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Bom, vamos ter no final de semana a 28ª rodada do Campeonato Brasileiro da Série A. Amanhã, 4 da tarde, Atlético Mineiro contra a Chapecoense. Amanhã, 5 horas, Mirassol contra o Botafogo. 6:30, Remo contra o Santos. 8:30, Vasco contra o Coritiba. Às 9 horas, São Paulo contra o Internacional. Domingo, 11 da manhã, Grêmio contra o Palmeiras. Domingo, 4 da tarde, Corinthians e Fluminense. No mesmo horário tem Vitória e Cruzeiro. 6:30 de domingo, Flamengo e Bragantino. Domingo, fechando a rodada, 7:30, Atlético Paranaense e Bahia. Algum jogo que te chama mais atenção, Osvaldo?
6: Acho que a rodada normal. Hoje estão mais, centralizado na Libertadores, quem está na Libertadores, que o Campeonato Brasileiro, porque quem está decidindo a Libertadores está em cima do Campeonato Brasileiro.
5: Palmeiras e então, Flamengo.
6: Exatamente, está muito centralizado em cima desses.
5: Agora
6: dois
5: eu te digo
6: clubes,
5: uma coisa, ó. Pegando essa rodada aqui, ó, o Flamengo pega o Bragantino no Maracanã. Para mim, ele é muito favorito. E o Palmeiras, ele pega o Grêmio aqui em Porto Alegre. O Grêmio agora com o Renato, não sei o quê. Para mim, o Palmeiras. Domingo 11 da manhã. Para mim, o Palmeiras não ganha do Grêmio e o Flamengo ganha do Bragantino. Então, o Flamengo vai ampliar a diferença para o Palmeiras. O Flamengo Tite, 57, o Palmeiras 56.
6: O Tite assume o Botafogo.
5: Pelo amor de Deus.
6: Situação do Botafogo, esse o Botafogo Tite aí assume. O Renato assume o Grêmio, o Tite assume o Botafogo, tá vendo? Então essa alternância de treinadores, mas está muito concentrado em os times de cima, né? Da que eu falei, e embaixo a tabela do brasileiro tá interessante.
5: Briga pelo rebaixamento,
6: pelo
5: né?
6: Pelo rebaixamento,
5: tu
6: os
5: pega
6: grandes,
5: ali,
6: né?
5: Tu pega pra mim o Santos é o décimo colocado, tem 35 pontos.
6: Ali pra baixo.
5: O Vasco tem 28. É o 17º, primeiro dentro da zona. Ainda tudo pode acontecer do Santos até ali, né? Tu pega
6: São
5: ali.
6: São Paulo tem uma partida a menos, se eu não me engano.
5: São Paulo tem uma partida a menos, tem 33 pontos.
6: 33, pode ir a 36.
5: O Vasco é o 17º, abre a zona do rebaixamento, ele tem 28 pontos, mas tem um jogo a menos.
6: Também.
5: E ele tem um jogo muito difícil e importantíssimo contra o Curitiba na amanhã em São Januário.
6: É complicado.
5: Curitiba joga bem fora de casa. O Grêmio que pega o Palmeiras, ele tem 28 pontos. Se ele não ganhar, ele pode entrar na zona do rebaixamento no final de semana. É por aí, cara. O Internacional, que joga contra. O Inter joga contra o São Paulo fora. O Inter tem 28 pontos.
6: Jogo complicado.
5: Perder mais um se complica ainda mais. Mas... então, é uma rodada que também vai chamar a atenção essa rodada. Mas pra mim, para mim o Flamengo ganha do Bragantino no domingo, joga em casa. E o Palmeiras não ganha do Grêmio em Porto Alegre. Então o Flamengo pra mim amplia, aumenta a distância e a vantagem para o Palmeiras.
6: Pode dar o contrário.
5: Não é aquela coisa, ganha, futebol o pode acontecer, perde. Mas
6: Mas não vai fugir muito disso aí. Lá em cima da tabela não vai fugir muito entre as duas equipes, não.
5: Não. O que importa é o Vasco ser campeão da Copa do Brasil e Sul-Americana, diz aqui o Gilmar. É, tá vivo, né? Tá vivo na Copa do Brasil, pega o Palmeiras na semi e pega o Boca na semi da Sul-Americana. E no brasileiro tem que vencer, né? Porque o brasileiro o negócio não tá bom, não.
6: A Boca não tá boa.
5: É, amanhã, 5 da tarde, Marcelo Dias e Ercílio Luz pela Copa Santa Catarina. Osvaldo, obrigado aí pela tua presença, bom final de semana e até a próxima.
6: Abraço a todos.
5: Valeu, boa tarde de sexta, bom final de semana e até a próxima.
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10: 18 de setembro, sexta-feira, dia da aliança com a mãe peregrina. Todo dia 18. Palavra de Deus de hoje, Lucas 8, de 1 a 3. Aconteceu que Jesus estava andando por cidades e aldeias, pregando e anunciando a boa nova do reino de Deus. Iam com ele os 12 e também algumas mulheres que haviam sido curadas de espíritos maus e enfermidades. Maria, chamada Madalena, da qual tinha saído 7 demônios, Joana, esposa de Cusa, administrador de Herodes, Susana e muitas outras que lhe prestavam assistência com seus bens. Jesus se dirige a quem se faz guia do seu irmão e nos revela os defeitos do mau guia. Mas aqui no evangelho de hoje é interessante que ele olha a boa vontade dessas mulheres que o estavam acompanhando com seus bens, não é? Como é importante termos suporte afetivo, espiritual e financeiro no nosso ministério. O Senhor Jesus precisou disso. Quando você faz a oferenda do seu dízimo na sua comunidade, não é para enriquecer o padre ou a liderança religiosa. Longe disso, é para que ela tenha condições de evangelizar. Você veja, uma igreja, uma comunidade para sobreviver necessita de ajuda financeira para pagar os custos de energia, de limpeza, de encargos sociais, de água, de manutenção do prédio, de tudo aquilo que faz parte do caixa comum, e é o seu dízimo, a sua pequena oferta que permite isso. Como essas mulheres acompanhavam Jesus com seus bens. Eu não posso estar lá na ponta evangelizando, mas eu dou condições para que outros evangelizem, padre. Esse é o sentido. Então seja fiel no seu dízimo. Volte a ofertar se você se afastou. Repito, é para que o evangelho tenha condições de ir adiante no mundo que às vezes é tão injusto. Competir com o mundo sem Deus, que tem tanto poder econômico, mas o pouco com Deus se torna muito. Bem-vindo, bem-vinda. Oferte com alegria. Deus ama a quem dá com alegria.
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0: Olá, meio-dia 29, boa tarde. Estamos chegando hoje, sexta-feira, 18 de setembro de 2026. Jornal das 12 está no ar, tem a apresentação de Antônio Nunes Bento e Ramon Silveira. Trabalhos técnicos de Everton Luiz, gravações Lucas Carvalho e direção geral do padre Rafael Liano.
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0: O tempo em Tubarão, região sul de Santa Catarina, apresenta-se estável, bom por enquanto, temperatura de 25 graus, umidade relativa do ar 80%.
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0: Padre Eduardo Rocha faz um balanço da festa da padroeira de 2026 na Catedral. Secretário Adjunto de Capivari de Baixo, Luciano Scandolara, fala sobre a manutenção de estradas no município. Coordenadores da Rota do Big Surf trabalham para trazer eventos nacionais e internacionais para a região. No Repórter Tuba, Semana Nacional do Trânsito. Programação começa neste sábado em Tubarão com inspeção veicular gratuita. Na polícia, 3 incêndios são registrados nas últimas 24 horas na região de Tubarão. No esporte, Ercílio Luz enfrenta o Marcílio Dias amanhã em Itajaí pela Copa Santa Catarina.
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0: Meio-dia e 31. Boa tarde para você que já está sentado à mesa. Hora sagrada, hora do almoço. A gente agradece o carinho da atenção e da audiência. Você no trânsito, com seu automóvel, dirigindo pelas ruas da sua cidade, nas rodovias estaduais, BR-101. Alô, caminhoneiro, transportando o progresso brasileiro, você que é motorista de transportes coletivos. Alô, Martins, ontem passou por mim e deu uma buzinada, sempre ligado. Aquele abraço. Meio-dia 31, olha, Banco Central anuncia 7 mudanças no Pix e novas medidas afetam boletos, contas, salário e suspeitas de fraude. O Banco Central anunciou nesta sexta-feira 18, 7 mudanças nas regras do Pix. Parte das medidas entra em vigor imediatamente, enquanto outras começam a valer em fevereiro ou julho de 2027. As alterações afetam o Pix automático, a cobrança conjunta com boletos, a participação de instituições financeiras e o tratamento de contas com fundação, com fundada suspeita de fraude. Segundo o Banco Central, o objetivo é atualizar o funcionamento do sistema, aprimorar recursos e reforçar aí a segurança. E mais, entre as principais novidades para os usuários estão a liberação do Pix automático em conta salário e a criação de regras específicas para documentos que reúnem código de barras do boleto e do QR Code, né, ou code do Pix. Outra coisa aqui, ó, o Pix automático também poderá ser utilizado em conta salários a partir de 1º de julho do ano que vem. Boa tarde, Ramon.
3: Boa tarde, Antônio Bento. Boa tarde, Antônio Bento. Everton, ouvintes, meio-dia 32. Nós vamos à previsão do tempo, porque depois da previsão do tempo, nós temos várias matérias. Temos aí o padre Eduardo Rocha, que vai fazer um balanço aí de como foi as festividades da padroeira de Tubarão e da diocese de Tubarão, Nossa Senhora da Piedade. Temos uma entrevista que o Antônio gravou com o secretário de obras.
0: Adjunto, né?
3: Adjunto, secretário adjunto de obras de Capivari de Baixo, o Luciano Scandolara. Já, já.
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4: Sexta-feira, com previsão de aumento de nebulosidade em partes do estado devido à formação de áreas de instabilidade. Até o final da noite pode chover em pontos isolados, principalmente do setor oeste. Neste sábado, essas instabilidades se espalham pela nossa região e aumenta bastante a possibilidade de chuva, inclusive com risco de temporais. O volume acumulado em alguns municípios pode resultar em alagamentos ou até mesmo enxurradas. O mesmo cenário de tempo instável está desenhado para a nossa região, pelo menos até segunda-feira. Até lá, em vários municípios, o volume de chuva acumulado pode superar facilmente os 100 milímetros. O tempo só melhora a partir de terça-feira, no dia 22, com a chegada da primavera no hemisfério sul. A temperatura máxima hoje não passa de 24 graus. A mínima na próxima madrugada chega a 17 graus. Em Morro da Fumaça, Morro Grande, Orleans, Paulo Lopes, Rancho Queimado e Tubarão. Daniel Panobianco, da agência PD Radar, com exclusividade para Tubai FM.
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0: Meio-dia e 40, Jornal das 12, tarde de sexta-feira, meio confusa, né? Aliás, fim de semana está chegando, começa hoje o fim de semana e tem uma previsão aí de chuva amanhã, sábado, dia todo, domingo também pode chover. É a coisa do El Niño, né? Quando surge o El Niño, as pessoas não sabem ao certo, quer dizer, previsão é previsão.
3: Eu sempre falo que esse ciclone misturado agora com El Niño, ele faz, o ciclone, ele faz uma bagunça no tempo.
0: Bagunça.
3: De repente chove, aí abre aquele sol entre nuvens, com bastante nuvens, fica ensolarado, fica quente, fica uma coisa, né, abafada, aí vem chuva de novo, e aí, né, aguaceiro, chuva forte, chuva fraca, depois fica bom novamente, enfim, e há poucos dias atrás, aqui em Florianópolis, Biguaçu, chuva de pedra, meu amigo, chuva de pedra, né? É coisa inacreditável, tamanho de uma laranja. E aliás, né? Essa chuva de pedra foi devido ao El Niño, fenômeno do El Niño, que está super, já está muito forte já né, nessa época do ano.
0: Essa situação toda chega até causar confusão aos grandes meteorologistas aqui de Santa Catarina do Brasil, né? El Niño, ciclone extratropical, sempre alterando, mudando a cada hora, a cada dia, mas vamos aguardar, porque segundo o Daniel Panobianco, aqui o nosso meteorologista, falando que será um fim de semana chuvoso.
3: Pois é, amanhã sábado será chuvoso, a previsão está dizendo que vai chover até 6-7 horas da manhã de domingo e vai ficar bom, mas aqui nós estamos vendo aqui nos celulares, né? Tá marcando para domingo aí em torno de 24% de chance de chuva, né? 24%, que é baixo. Pode ser que abra, que vai abrir o sol, que vai ficar bom. E será que vai ficar bom o dia todo, amanhã toda? Pois é, aí tem aquela indecisão. Mas a chuva amanhã é de 99% de chance de chuva. Esta é que é a verdade, né? Quero mandar um abraço aí, Antônio. Queremos, eu e você, mandar um abraço, né, para o nosso amigo, seu Idalino palmeirense, tá sempre ligado, né? O seu Idalino palmeirense ligado lá no Asilo dos Velhinhos, o radinho dele é ligado na Rádio Tubá.
0: Que bom, a todos vocês aí do Abrigo dos Velhinhos, aquele abraço, obrigado pelo carinho da atenção. Eu tenho um carinho muito especial pelas pessoas de certa idade, né? Eu lembro da minha mãezinha, que faleceu perto dos 100 anos de idade, e a gente tem que ter esse respeito, esse carinho, não só com as pessoas idosas, com todas as pessoas, para que tenhamos um mundo menos violento. Lamentavelmente, hoje a gente não pode mais andar tranquilo. Então, temos que abrir o coração, abraçar as pessoas e fazer o bem. Vamos lá.
3: Então, um abraço pro Idalino palmeirense, Antônio.
0: Valeu, Idalino palmeirense, aquele abraço, né? A gente deseja um bom fim de semana e a todos vocês aí no Abrigo dos Velhinhos.
3: Exatamente, valeu, seu Idalino, forte abraço. E agora, 12:43, boa tarde para Marilda, né? Que está ligadinha. Vamos aí, o Everton, você consegue soltar a gravação daí? O padre Eduardo Rocha, pároco da catedral, faz um balanço de como foi a festa da padroeira aqui na catedral 2026.
18: Olá, ouvintes da Rádio Tubá, aqui é o Padre Eduardo Rocha, pároco da Catedral de Tubarão, e eu quero compartilhar com você um balanço da festa de Nossa Senhora da Piedade. Dos dias 12 ao 15, nós celebramos mais uma edição da festa de nossa padroeira, que é padroeira da paróquia, da cidade e de toda a diocese de Tubarão. Foram dias intensos de muitas missas, celebrações, momentos fortes de espiritualidade, também a parte social. Nós tivemos diversas apresentações culturais, musicais, teatrais, dança, para celebrar essa devoção. Há mais de 200 anos, os tubaronenses têm um carinho muito especial para com Nossa Senhora, e especialmente o título da Mãe da Piedade, que, segundo a tradição, assim que desceram o corpo de Jesus, a mãe lá estava e, junto do seu corpo, abraçou o seu filho, um gesto de profundo amor, de profundo encontro. E naquele momento, seguramente, aquela profissão, ou melhor, aquela profecia de Simeão se cumpriu, de que uma espada de dor haveria de transpassar o coração de Nossa Senhora. Como disse aqui em Tubarão, são mais de 200 anos de devoção, e do dia 12 ao dia 15, milhares de pessoas passaram aqui pela catedral. Nós tivemos experiências muito diferentes na comunidade, como os shows, a parte social, a parte dos brinquedos para as crianças. Nós também oferecemos mais de R$30 mil em alimentos para famílias em vulnerabilidade social, famílias atendidas pela paróquia, da catedral, por meio dos Vicentinos, da Catedral Solidária, também do Lar da Menina, da Convento. A nossa comunidade gentilmente ofereceu para essas famílias, e foi muito bom tê-los conosco nesses dias de festa. Também tivemos o show nacional com a banda Anjos de Resgate, no dia 12, abrindo a festa, e foi um show muito especial, qualidade musical, as músicas muito bonitas. Também tivemos algumas apresentações culturais aqui da nossa região, MPB, também sertanejo. Também tivemos as músicas católicas, boa parte dos shows foram músicas católicas, músicas cristãs, e um ambiente muito saudável para as famílias, para nos encontrarmos e festejarmos a nossa fé. Posso dizer que foram dias intensos para nossa comunidade, especialmente para os 300 voluntários que trabalharam conosco nesses dias, mas seguramente a fé sai fortalecida, a nossa comunidade mais unida. É justamente isso que nós buscamos aqui na paróquia da catedral. Não é uma festa que nós conseguimos levantar muitos recursos, né? A parte financeira, porque na verdade não é o nosso propósito. É uma festa em que nós queremos celebrar a história, né, da devoção, a história de Tubarão. Queremos celebrar a presença da igreja aqui nesse solo há tantos séculos, formando gerações, anunciando o evangelho, cuidando das pessoas. Esta é a intenção primeira da nossa festa. E nesse sentido, seguramente, nós conseguimos cumprir a nossa missão. Eu aproveito para agradecer tantas pessoas que estiveram conosco participando da festa, mas especialmente aqueles que ajudaram nos trabalhos, depois também pessoas físicas e jurídicas que nos ajudaram com os patrocínios, aportaram nos projetos que nós temos aqui. E foi uma experiência muito bonita. Também vale destacar que na segunda-feira à noite, no dia 14, nós tivemos a primeira edição da Corrida da Catedral. Nós abrimos 500 vagas e essas 500 vagas foram rapidamente preenchidas, e foi um clima muito diferente, muito agradável, muito bom. 500 pessoas correndo pelas ruas da cidade de Tubarão e celebrando Nossa Senhora da Piedade. As premiações foram distribuídas e, como disse, um clima muito agradável, cuidando do corpo e também da alma. Esse é o espírito da nossa festa, e, como disse, foi um momento de muita esperança e muita alegria. Também tivemos o almoço. Nós vendemos 300 almoços no estilo drive-thru, e foi uma experiência também muito boa, todos vendidos. Enfim, eu que passo para dizer que foi um sucesso essa edição de 2026. Agradeço também a Rádio Tubá, que sempre está conosco nesses momentos especiais, e todas as pessoas que participaram e passaram nesses dias de festa aqui em nossa paróquia. Muito obrigado pelo carinho de todos, e que, por intercessão de Nossa Senhora da Piedade, venha sobre todos nós e as nossas famílias, a nossa diocese, nossa cidade, nossa paróquia, a bênção de Deus. Muito obrigado a todos.
3: Muito bem, agora 12:48, a seguir, secretário adjunto de infraestrutura de Capivari de Baixo, Luciano Escandolara, faz um balanço aí da manutenção das estradas.
0: A gente volta já.
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0: agradecimento e convite para a missa de sétimo dia. Os familiares de Joel Emerick, ainda consternados com a perda deste ente querido, agradecem a atenção e carinho recebido dos parentes e amigos. E convidam a todos para a missa de sétimo dia, que será celebrada neste sábado, dia 19 de setembro, às 7 horas da noite, na Igreja Matriz São José de Oficinas. Por mais este ato de fé cristã, os familiares agradecem. Nota de falecimento. Faleceu nesta sexta-feira, aos 72 anos de idade, o senhor Pedro Francisco Vieira, deixando esposa, dois filhos, duas netas e uma bisneta. Seu corpo está sendo velado na funerária e capela Santa Albertina, no bairro Deon, em Tubarão. Após, o cortejo seguirá para o cemitério Horto da Saudade, em Monte Castelo, às 3 horas da tarde, para seu sepultamento. Noticiamos com profundo pesar o falecimento do senhor Pedro Francisco Vieira, aos 72 anos de idade, era mais conhecido como Boquica.
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10: Dia e 53, o Jornal das 12, tarde de sexta-feira. Queremos mandar aqui um abraço especial para muita gente que está nos acompanhando. Bom dia, Antônio e Ramon. Bom dia, não, boa tarde, né? Já boa tarde. Boa tarde, Antônio e Ramon. Aí o Rodrigo Antunes está na Tubá, está na melhor. Olha, Rodrigão. Também a dona Marilda. Alô, dona Marilda, aquele abraço, obrigado pelo carinho da audiência. Dona Isaurinha também. E o nosso ouvinte, né, lá de Biguaçu, Rodinei. Alô, Rodinei, aí em Biguaçu, na grande Florianópolis. Boa tarde, Antônio e Ramon. Um abençoado final de semana para vocês. Também aqui na live, no YouTube, a dona Marli Machado. Boa tarde, Antônio e Ramon, sempre acompanhado. Na sequência, vamos trazer agora, né, um áudio com o secretário adjunto da Prefeitura de Capivari de Baixo, Luciano Scandolara. Ele fala sobre a manutenção de vias públicas no município de Capivari. Luciano.
11: Vamos dar uma explanada aqui, dar uma passada aqui nos nossas atividades aqui da Secretaria de Infraestrutura da Prefeitura de Capivari de Baixo. Então eu tava trocando uma ideia aqui com o nosso diretor administrativo, Cleilson, aqui, que me passou aqui a programação da semana que vem, né? E me passou aqui também alguma coisa que a gente já executou durante essa semana, né? Então a gente fez algumas ligações de esgotos, que são a pedido do solicitado para alguns dos nossos munícipes, né? A gente está lá no bairro 3 de Maio, na rua Manuel Paulino de Oliveira, um serviço de drenagem, uma substituição de parte da tubulação e prolongamento da mesma, uma rede de 80 centímetros, uma rede bem considerável, que vai melhorar bastante aquela região e que vai possibilitar a continuação da pavimentação. Existe já uma um serviço contratado de prolongamento da pavimentação asfáltica daquela rua. A gente iniciou com uma empresa nova, uma nova fornecedora de massa CBUQ, né? Vencedora do processo estatório que a gente fez. Lembrou um pouquinho do desembaraço ali, mas a gente já fez uma etapa semana passada. Nessa semana a gente está desde quarta, ontem e hoje, né? Com o serviço tapa-buraco. A gente efetuou também um tapa-buraco daquelas que a gente chama de pequenos pontos, né? Com asfalto frio, na segunda e na terça. Atuamos aí no trabalho de manutenção preventiva de trânsito, que são substituição das placas de trânsito que estão mais apagadas, instalação de novas, né? E execução de pinturas de faixas de pedestre, acendimento, na verdade, faixas de pedestre e de lombadas. Nossa equipe aí de manutenção preventiva de Boca de Lobo aí atuando fortemente aí na manutenção de reconstrução de caixas com defeito e trocas de tampas quebradas. Nossa equipe aí de manutenção predial, né? Os meninos da manutenção predial aí que atuam na manutenção preventiva e corretiva de escolas, postos de saúde e creches. E a nossa equipe aí do nosso diretor Paulo do mercado aí que tá com os reeducandos do presídio, ó, né, os apenados lá na manutenção dos entes travados, que são as manutenção de pontos na cidade de Lajotas, Paver e paralelepípedos, né? Então a gente tem algumas programações para semana que vem, que já tá programado alguma coisa. É claro que a gente por atuar quase que 80% do nosso serviço é na rua, a gente depende muito das condições climáticas, né? Mas a gente já tem hidrojato agendado para segunda-feira, para substituição de uma rede que está assoreada. A gente vai continuar com a drenagem da Manuel Paulino de Oliveira, né? Porque é uma rede de 400 metros que está sendo substituída. A gente já está alguns dias, mas a gente vai continuar mais alguns dias ainda. A gente tem que considerar que é uma região habitada, então a gente tem que considerar que a gente precisa manter a mobilidade dos nossos munícipes daquela região, né? A gente vai continuar a manutenção preventiva dos nossos serviços normais, né? Que nosso serviço de recuperação e manutenção de trânsito, que é troca de placas e pinturas, né? As corretivas e preventivas aí das nossas manutenções prediais e de ruas não pavimentadas, né? A gente já tem programação de patrulhamento de algumas ruas aí. E a continuação da operação tapa-buraco, hein? Já que a gente está com a empresa nova e a gente já tem empenhado algumas toneladas aí para melhorar a nossa cidade aí, a mobilidade. Valeu, um abraço.
10: Beleza, até então, muito bem. O secretário adjunto de obras e infraestrutura da prefeitura de Capivari de Baixo, Luciano Scandolara, fazendo uma geral do que a sua secretaria vem realizando em termos de melhorias de vias públicas no município,
4: né? Agora tem que começar a fazer mais pavimentações, mais asfalto novo, né? Tem que revitalizar a General Oswaldo Pinto da Veiga, né? Outras vias, principalmente a rua que vai para Vila Flor, ali em direção ao crematório São Mateus. Tá um horror, né? Tá um horror aquilo ali, não tem como. Prefeito Claudir, por gentileza, né? Secretário aí, o Luciano, adjunto do Luciano, o Japa, que é o secretário oficial, o secretário de obras, o Japa, né? Alguém dá um alô aí para a prefeitura de Capivari, porque tá complicado, né? Quem vai lá para Manuel Pedro Flor, entra ali por trás ali no viaduto, lá no me ajuda aí, o Everton. Ali na Estiva, né? Antes da Estiva, na Vila Flor. Isso, é da área 10, isso mesmo. Então tá horrível, vai pegar lá a Manuel Pedro Flor, ali o Bandeirantes ali, como é conhecido. Nossa, né? Aqui o asfalto não tem mais condições.
10: Outra coisa
4: também.
10: Não
4: adianta mais fazer asfalto, botar, como é que
6: é?
4: Paliativo.
10: Outra coisa também que tem muita reclamação ali em Capivari de Baixo em relação ao 3 de maio, comunidade 3 de maio. Aquela via lá não está boa, os moradores estão reclamando a melhoria, a repavimentação desta via.
4: Muito bem lembrado, doutor Bento. Também, né? 3 de maio ali, que sofrimento, entendeu? Capivari.
10: Bom, deixa claro, 3 de maio, que é o município de Capivari de Baixo, para não,
4: é,
10: não confundir
4: é
10: com 13 de maio, é um bairro, claro.
4: É 3 de maio, é um bairro, bairro de Capivari, é bairro. Tá certo? É, enquanto 13 de maio, tá? Que é, né? A maioria, 90% ou quase 100%, um
10: tá
4: brinco,
10: bom,
4: né?
10: 13 de maio.
4: Um brinco sempre foi, né? Qualquer prefeito lá de qualquer administração sempre foi bom 13 de maio. Agora, Capivari era para ser o mesmo, né? Capivari tem uma arrecadação boa, tem uma multinacional dentro do município que é a atual Diamante Energia. Uhum. Entendeu? Só o que arrecada da Diamante, tá, Capivari não era para ter um buraco.
10: É, vamos lá, quando são 13:01, intervalo, a gente volta já.
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0: 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São 13 horas e 3 minutos na Rádio Tubá.
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3: Uma e três, o Jornal das 12, segue no seu rádio. Vamos agora ao Repórter Tubá, Ramon.
4: Mais bem informado é o nosso Repórter Tubá. Só um instantinho, Antônio, porque não podemos esquecer de mandar um alô aqui, ó. Boa tarde, Ramon e Antônio. Aqui sempre acompanhando o Jornal das 12. Grande abraço a vocês e aos tradicionalistas gaúchos, Rodrigo Top Top.
3: Alô, na Rodrigão, escuta. Aquele abraço.
4: E aqui outro Rodrigo Antunes.
3: Eu já falei.
4: Você já falou? Tá, tu bata na melhor?
3: Na melhor. É.
4: E aqui chegou ele, Edlezinho, dizendo o seguinte, Antônio Bento. É, Ramon e Toninho, me perdoe, mas eu não imaginava que chegaria o verão de 2027 e a estrada da Jaboticabeira não ficaria pronta. É sim uma vergonha, mas eu já imaginava.
3: Fazer uma aposta?
4: Eu
3: estrada Jaboticabeira.
4: Eu já imaginava. Para mim não é novidade.
3: A Geomedeiros e tem mais aí alguma? É, qual?
5: A UPA 24 horas
3: também. É isso aí. 1:04, vamos ao Repórter Tubá. Ele, Giovanni Martins.
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7: Vamos lá conversar com o Luiz Rodrigo, que faz parte do Rotary Clube de Tubarão Leste, para destacar a Semana Nacional do Trânsito. Estamos em setembro, né, Luiz? E já é tradição. Quando a gente fala de Semana Nacional do Trânsito, a gente fala da programação que também acontece em Tubarão. Tudo certo? A programação está pronta? Quais são os destaques desta edição?
8: Olá, Giovanni. Olá a todos os ouvintes da Rádio Tubá. Esse ano não poderia ser diferente, Tubarão não poderia ficar de fora o evento Semana Nacional do Trânsito. E neste ano teremos aí a coordenação do Rotary Club de Tubarão Leste, onde do dia 19 ao dia 23 de setembro estaremos promovendo na cidade de Tubarão o evento Semana Nacional do Trânsito. Com um tema, o Giovanni, bem alusivo, que é no trânsito, enxergar o outro é salvar vidas. Então é bem importante. E o foco deste ano será os autopropelidos, as bicicletas elétricas, que é tema de discussão aí desde o começo do ano pela Prefeitura de Tubarão, Câmara de Vereadores e assim por diante. Bom, a programação ela é bem extensa, Giovanni. Começa no dia 19 de setembro com a abertura oficial da Semana do Trânsito, que será realizada aqui na Expedicionário José Pedro Coelho, na Tubarão Inspeção Veicular, realizando a IVG, a Inspeção Veicular Gratuita, que é organizada pelo Núcleo das Empresas Automotivas de Santa Catarina. Esse evento acontecerá aqui então na Tubarão Inspeção Veicular, das 9 da manhã às 4 horas da tarde, aonde nós convidamos a toda a população para que leve o seu veículo, levando 1 quilo de alimento não perecível para poder participar e colaborar, onde nessa inspeção será realizado a avaliação de vários itens de segurança de seu veículo, onde ao

0: no dia 26 de setembro, sábado que vem, lá na Rua Laguna, em frente à Igreja de Oficinas, estaremos com todas as entidades participantes, né? Também com a demonstração de carros antigos realizado pela Tuba Volks e um acidente simulado que irá acontecer às 11 horas da manhã na Rua Laguna, realização pelo Corpo de Bombeiros Militar de Tubarão, onde será simulado um acidente de veículo automotor com autopropelido, onde o bombeiro irá fazer todo aquele processo de resgate, né, e transporte da vítima até o hospital. Bom, a gente tem aí uma semana bem produtiva, dia 19 abertura, dia 26 o encerramento, em locais distintos, e convidamos, Giovanni, para que toda a sociedade de Tubarão participe dos eventos e possa aí realmente fazer a sua parte em relação à educação para o trânsito.
1: A programação deste sábado, dia 19, você destacou a inspeção veicular, que será gratuita, porque o cidadão tem essa oportunidade, né? Se no dia a dia ele paga, mas ele pode, com um quilo de alimento, participar dessa ação, e é importantíssimo, né? Para saber como está a situação do veículo.
0: Com certeza, Giovanni, no dia 19, então, ali na Tubarão, inspeção veicular, a pessoa que tiver interesse em fazer uma inspeção gratuita no seu veículo, das 9 da manhã às 4 da tarde, basta levar um quilozinho de alimento não perecível, vai passar o veículo por uma linha de inspeção completa, né? Aonde ela vai ter ao término dessa linha aí o checklist completo de todos os defeitos apresentados no seu veículo. E nós sabemos, Giovanni, que o veículo automotor é um dos causadores de acidentes de trânsito. Então, mantendo o seu veículo em dia, passando por uma inspeção desse nível, a gente diminui aí o risco que esse veículo pode acarretar de um acidente de trânsito.
1: Ok, e sobre o tema no trânsito, enxergar o outro é salvar vidas, é um tema super atual, importantíssimo para ser debatido.
0: Com certeza. E aí, voltando ao assunto dos autopropelidos, por serem veículos de menor porte, na grande maioria os acidentes ocorrem porque os demais condutores não enxergam esse tipo de veículo na via. Né? E por eles estarem aí em menor volume, com menor visibilidade, né? E hoje sendo conduzido muitas vezes por jovens que ainda não passaram por um processo de habilitação, a gente pede encarecidamente para que os demais condutores habilitados ou profissionais que tomem cuidado, que enxerguem mais, que olhem mais por esses veículos, para que a gente possa tomar cuidado de não causar um acidente. Cada um fazendo a sua parte, a gente vai preservar uma vida humana. E o tema é bem alusivo, né? No trânsito, enxergar o outro é salvar vidas. E esse é o nosso lema, é buscar realmente a redução dos acidentes e a diminuição do número de mortes no trânsito.
1: Muito bem, ô Luiz, Rodrigo, todo ano eu pergunto, vale a pena fazer a programação em Tubarão? Vocês conseguem bons resultados?
0: Com certeza, Giovanni, os números demonstram isso a cada ano que passa, né? Nós éramos lá em 2010, mais de 60 mil mortos em acidentes de trânsito todos os anos no Brasil. Chegamos aí em 2020 com 37 mil mortos. Estamos em 2026 com a média de 34 mil mortos. É um número ainda muito alto, mas em comparação aos números anteriores, a gente pode dizer que está tendo um efeito esperado. Isso graças, Giovanni, a educação realizada por vários eventos, tais como o da Semana do Trânsito, e também graças aos órgãos fiscalizadores, ao nosso poder judiciário. Se cada um fizer a sua parte, a gente consegue derrubar ou diminuir ou até mesmo acabar com os acidentes de trânsito.
1: Luiz Rodrigo, Rotary Clube de Tubarão Leste, valeu por participar, falando um pouquinho sobre a programação da Semana Nacional do Trânsito, que acontece em Tubarão, dos dias 19 ao 26 de setembro. É isso, Rodrigo, bom trabalho para nós, né?
0: Eu que agradeço, Giovanni, convido todo mundo, mais uma vez, dia 19, Tubarão, inspeção veicular, Avenida Expedicionário Zé Pedro Coelho, das 9 às 4 da tarde.
1: É por ordem de chegada?
0: É por ordem de chegada, a fila vai sendo realizada e a gente vai atendendo as pessoas conforme eles vão se posicionando na fila. Lembrando que a avenida vai estar fechada e só será aberta para quem levar o seu veículo para realizar a inspeção veicular.
1: Destaque, repórter Giovanni Martins.
2: O mais bem informado, repórter Tubá. Agora, 1:11. Nós vamos ao intervalo já já. Mais notícias no Jornal das 12.
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0: nota de falecimento. Faleceu nesta sexta-feira, aos 72 anos de idade, o senhor Pedro Francisco Vieira, deixando esposa, dois filhos, duas netas e uma bisneta. Seu corpo está sendo velado na funerária e capela Santa Albertina, no bairro Deon, em Tubarão. Após, o cortejo seguirá para o cemitério Horto da Saudade, em Monte Castelo, às 15h para seu sepultamento. Noticiamos com profundo pesar o falecimento do senhor Pedro Francisco Vieira, aos 72 anos de idade. Era mais conhecido como Boquica. 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
12: Uma e 16, Jornal das 12, tarde de sexta-feira. Alô, dona Terezinha Mota e muitos ouvintes espalhados aí pelo sul de Santa Catarina nos acompanhando, Ramon.
13: Sempre nos acompanhando. Uma e 16, novas regras da lei seca prevêem pré-teste hidrogômetro. Mas o uso em Santa Catarina depende de adequação. Nós vamos ouvir o Renato Pereira Gomes, entrevistado, né? Ele é presidente do Conselho Estadual de Trânsito de Santa Catarina, CETRAN. Repórter Cadu Reis.
14: O Conselho Nacional de Trânsito aprovou uma nova regulamentação para os procedimentos de fiscalização da lei seca. As regras não alteram a legislação, que continua prevendo infração gravíssima, multa de quase R$3.000 e suspensão do direito de dirigir por 12 meses diante do flagrante pela condução sob influência de álcool ou substâncias psicoativas. A resolução do CONTRAN institui uma fase de triagem nas operações de fiscalização realizadas pelos órgãos de trânsito com um pré-teste. O presidente do Conselho Estadual de Trânsito de Santa Catarina, Renato Pereira Gomes, explica.
15: As infrações, elas não mudam. O que muda é a forma de aferição disso. Primeiro item é que pode haver um pré-bafômetro. Ele não é obrigatório, mas é uma opção. O agente de trânsito poderá fazer um teste passivo, um pré-teste. Na prática, ele é tipo um microfone que a pessoa só coloca perto da boca e sopra. Ele serve só para triagem. Se esse resultado der positivo, o condutor passa a fazer o teste do bafômetro com o etilômetro certificado e aprovado pelo Inmetro. Esse equipamento por si só, ele não é suficiente para gerar uma infração. É só uma triagem que chama. Outra situação, a regulamentação ela ficou mais clara para o álcool residual. Por exemplo, um bombom com licor. Se o pré-teste acusar álcool nessa circunstância, o resultado inicial não serve, não é o suficiente para autuar o motorista. Aí sim faz o teste com o etilômetro e, se for o caso, pode ser feito depois de 15 minutos uma contraprova.
14: A resolução do CONTRAN também regulamenta o uso de equipamentos certificados para identificar outras substâncias ilícitas ou medicamentos que alterem o sistema nervoso. O presidente do Conselho Estadual de Trânsito de Santa Catarina, Renato Pereira Gomes, detalha.
15: Passou a regulamentar também os equipamentos destinados a identificar substâncias psicoativas diferentes do álcool, que a gente chama popularmente conhecido como drogômetro. O resultado desse aparelho será qualitativo. Ele indica apenas a presença ou a ausência dessa substância, mas não a quantidade dela existente no organismo. O equipamento também deve atender requisitos técnicos.
14: Notícias Acaerte, Cadu Reis.
13: Ok, agora 1:19.
12: Nós vamos agora para o boletim policial.
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11: Na polícia, cumprimento de mandado de apreensão de adolescente no Rio Bonito, em Braço do Norte. Ontem às 21h, a polícia militar cumpriu mandado de busca e apreensão contra um adolescente de 17 anos. A ordem judicial era referente a atos infracionais análogos ao crime de tráfico de drogas. Após informações sobre o possível paradeiro do adolescente, os policiais realizaram diligências e o localizaram nas proximidades de um estabelecimento. O adolescente foi apreendido e encaminhado até a delegacia de polícia civil. O corpo de bombeiros militar atendeu a um incêndio em uma residência na tarde de ontem, na Rua dos Coqueiros, no bairro Sambaqui, em Imbituba. Quando as equipes chegaram ao local, cerca de 15 minutos após o acionamento, a casa já estava completamente tomada pelas chamas. Os bombeiros iniciaram o combate e também concentraram esforços na proteção das construções próximas. A atuação das guarnições impediu que o fogo atingisse um galpão de aproximadamente 400 metros quadrados, onde estavam armazenadas peças e máquinas. A estrutura foi preservada e o incêndio ficou restrito à residência. Após controlar as chamas, os bombeiros realizaram os procedimentos necessários para garantir a completa extinção do fogo. Não houve feridos. Um princípio de incêndio em um sistema de geração de energia solar em armazém mobilizou equipes do Corpo de Bombeiros Militar na manhã de ontem. As equipes foram acionadas para atender a ocorrência na Estrada Geral Santa Terezinha por volta das 21h. A informação apontava para um incêndio em residência. Ao chegarem ao endereço, os bombeiros verificaram que o fogo havia atingido equipamentos elétricos de um sistema fotovoltaico instalado no solo em uma área isolada e afastada de outras casas. Não houve registro de vítimas. E um incêndio em um carro estacionado mobilizou equipes do Corpo de Bombeiros e da Polícia Militar na tarde de ontem no bairro Oficinas, em Tubarão. As chamas se espalharam e também atingiram um segundo veículo que estava estacionado na via. Ninguém ficou ferido. A ocorrência foi registrada por volta das 3h20 na Rua Tereza Cristina, nas proximidades da passagem de nível da Rua Laguna e do Facilita Tubarão. Segundo o Corpo de Bombeiros, o fogo começou em um dos automóveis estacionados e se propagou para o veículo que estava à frente. Informações apuradas no local indicam que o primeiro carro pertencia ao servidor da prefeitura. Pouco depois de o veículo estar estacionado, as chamas teriam começado na região frontal do automóvel. Os bombeiros informaram que até o momento não há elementos suficientes para determinar oficialmente o que provocou o incêndio. O segundo automóvel atingido também pertencia a uma servidora municipal, conforme informações levantadas no local. Foram essas as informações da polícia no Jornal das 12.
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12: O Roberto nos passou as informações, atendimentos adultos na emergência 211, adultos no pronto atendimento 29, pediátricos na emergência 30, pediátricos no pronto atendimento 3, nascimento 6, 3 meninos, 3 meninas e registro de 4 óbitos.
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13: Boa tarde pro ouvinte João Reis do Camacho, está sempre ligado. 1:23 no esporte. Ercílio Luz enfrenta o Marcílio Dias amanhã em Itajaí pela Copa Santa Catarina. Vai ser em Itajaí? Vamos ouvir.
11: Copa Santa Catarina, quarta rodada, amanhã sábado, 3 da tarde, no João Marcato, em Jaraguá do Sul, Nação contra o Joinville, 5 da tarde em Blumenau, Blumenau contra o Metropolitano, 5 da tarde em Itajaí, Marcílio Dias contra o Ercílio, Leão do Sul joga fora de casa, se vencer o Marcílio Dias e o Santa não vencer o Figueirense, o Leão assume a liderança. Teremos no domingo, 3 da tarde, Rio do Sul, Santa Catarina contra o Figueirense. Pela Sul-Americana, ontem Montevideo City Torque 3-0 para o Cienciano. Montevideo avança, vai enfrentar o Atlético Mineiro na semi. Na outra semi, teremos Vasco contra o Boca Juniors. Pela Libertadores, no Maracanã, Flamengo 1-1 para o Independiente Del Valle. Flamengo avança na semifinal, vai enfrentar o Estudiantes da Argentina. Na outra semi, teremos Fluminense contra o Palmeiras. Teremos rodada do Brasileiro Série A no final de semana. A 28ª rodada começa amanhã. 4 da tarde, tem Atlético Mineiro contra a Chapecoense. 5 horas, Mirassol contra o Botafogo, 6:30 Remo versus Santos, 8:30 Vasco contra o Coritiba, 9 da noite São Paulo contra o Internacional, domingo 11 da manhã Grêmio contra o Palmeiras, 4 da tarde Corinthians versus Fluminense, no mesmo horário tem Vitória e Cruzeiro, 6:30 Flamengo contra o Bragantino e às 7:30 Atlético Paranaense contra o Bahia. São as informações com o repórter Giovanni Martins.
13: Ok, 1:25, parabéns aos aniversariantes de hoje, dia 18, né? Hoje, dia da Aliança da Mãe Peregrina, salve Maria. Amanhã, você está de aniversário, parabéns. Domingo, dia 20, você está de aniversário, parabéns.
12: E a gente volta na segunda-feira, a partir das 7:25, show do rádio. Desejamos a todos um bom fim de semana. E o Ramon?
13: Volto daqui a pouco às 2:30 da tarde para vender desde um cachorro, um cabrito até um carro importado. É o balcão de negócios, meu amigo e minha amiga. Mas vem por aí, boletim de notícias da Rádio Vaticano, 1:45, a rapaziada Alegre, o Everton, o Luquinha e o Bruno com o Informalizando.
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nota de falecimento. Faleceu nesta quinta-feira, às 4 horas da tarde, no Hospital Nossa Senhora da Conceição, aos 83 anos de idade, a senhora Adelir Espíndola Mota, deixando 8 filhos e 16 netos. Seu corpo está sendo velado na funerária Santa Terezinha, no bairro Oficinas, onde também será a celebração de corpo presente, às 3 horas da tarde. Logo após, o cortejo seguirá para o sepultamento no cemitério Santa Terezinha, no bairro Rio do Pouso, em Tubarão. Noticiamos com profundo pesar o falecimento da senhora Adelir Espíndola Mota, aos 83 anos de idade. Era moradora do bairro quilômetro 63. Nota de falecimento. Faleceu nesta sexta-feira, aos 72 anos de idade, o senhor Pedro Francisco Vieira, deixando esposa, 2 filhos, 2 netas e 1 bisneta. Seu corpo está sendo velado na funerária e capela Santa Albertina, no bairro Deum, em Tubarão. Após, o cortejo seguirá para o cemitério Horto da Saudade, em Monte Castelo, às 3 horas da tarde, para seu sepultamento. Noticiamos com profundo pesar o falecimento do senhor Pedro Francisco Vieira, aos 72 anos de idade. Era mais conhecido como Boquica.

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2: Como conferir a votação e os resultados? Você sabia que é possível conferir a votação mesmo antes do Tribunal Superior Eleitoral anunciar os resultados? É isso mesmo. Qualquer eleitor pode fazer a contagem de votos por conta própria. Após finalizado o pleito eleitoral, é hora de saber quem venceu. Para isso, a cidadã ou o cidadão poderá acompanhar os resultados por meio de um boletim de urna, que é um relatório com a apuração dos votos da sessão. Além disso, os resultados podem ser visualizados por meio de aplicativos para celular e computadores.
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0: Boa tarde, Jaguarada. Estamos chegando com mais uma edição do Informalizando Informação com Humor no seu início de tarde, uma tarde de sexta-feira.
1: Sextou.
0: Sextou, hein? Vem em mim, sexta-feira, sua yes. linda. Hoje, 18 de setembro de 2026. Hoje é dia dos símbolos nacionais. Por exemplo, um símbolo nacional que temos é a nossa bandeira.
1: Yes, né? A bandeira nacional do Brasil.
0: A bandeira nacional do Brasil. Hoje também é o Dia Nacional de Conscientização e Incentivo ao Diagnóstico Precoce do Retinoblastoma. O que é? Não sei.
1: É alguma coisa na retina.
0: É relacionado à vista.
1: À vista, à visão. É.
0: Hoje também é o Dia Nacional da Televisão. Hoje é o Dia Internacional da Igualdade Salarial. Hoje eu tenho que ganhar o mesmo que William Bonner, então.
1: Boa noite.
0: E hoje também, boa noite. Dia Mundial da Monitorização da Água. Então, se você está passando por um rio, fique monitorando.
1: Para.
0: Tu fica até meia-noite monitorando para ver se algo diferente vai acontecer.
1: Um trabalho difícil.
0: Ou então tu abre a torneira da sua casa, deixa ela aberta até meia-noite, fica monitorando. Fica de barra.
1: Fica,
0: se acontecer alguma coisa de anormalidade, você denuncia para os órgãos competentes de monitorização da água.
1: Ó, eu vi, ali.
0: Valeu. Tá bom? É isso, cara. Vamos até as 12h27, 12h28, mais ou menos.
1: Yes.
0: Nesse programa maravilhoso. Sou Bruno Bandreza, estou com o Lucas Marcos Carvalho. Hoje, com ausência, comumente acontece na sexta-feira, né, rapaz? O Everton yes. vai embora mais cedo, aquele vadio. Trabalhos técnicos do Davi Henrique, as gravações do Lucas e a direção geral do padre Rafael Liano.
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0: É, tropa, estamos no inverno ainda. Tempo bom em Tubarão. Dia bom hoje, hein?
1: Dia bom.
0: Rapaz, temperatura marcando 22 graus, umidade relativa do ar em 70%. Vem junto, participa aí através do WhatsApp 36265177. E é só por aí mesmo que tu vai participar.
1: Cara, o inverno termina quando?
0: Ah, cara, eu já tinha falado isso no programa.
1: Pois
0: né?
1: É, tu falou, cara.
0: Dia 20
1: falou.
0: E tantos.
1: É.
0: Eu não sei se dia 22.
1: É porque ele não parece terminar, irmão. Parece que tá muito tempo.
0: É, são 3 meses cada estação.
1: É, cara. Só que parece mais.
0: O inverno 2026 termina no dia 22 de setembro, às 9h05 da noite. Então, só teremos mais um fim de semana com inverno, né? Dia 22 é terça-feira, então terça-feira às 9h30 da noite vai acabar o inverno e entra a primavera, a estação mais florida e o terror de quem tem as rinites,
1: atrapalha
0: bem, né?
1: O verão começa em dezembro?
0: Dezembro.
1: Então, mas aí que tá.
0: Então, se tá começando dia 22 a primavera,
1: setembro,
0: acho que é dia 22 teoricamente pra começar o verão, de dezembro, né? São 3 meses. Ah, 4 estações.
1: É que,
0: 3 vezes 4?
1: Cara,
0: é 12. O ano tem 12 meses. Olha que coisa.
1: É que o inverno.
0: Tu parece estar perdido em relação a essa conta, né?
1: Mas é porque o inverno parece muito grande, velho.
0: Não, acho que não.
1: Claro que sim, cara.
0: Pra mim tá tudo dentro da normalidade. Passou,
1: sei lá,
0: de forma correta. E não.
1: Não acho, acho que
0: prolongada. Mas é tudo certo, cara.
1: É isso aí.
0: Últimos dias de inverno, então, pra você que curte, fica a saudade. Pra você que não curte, é o inverno que se exploda.
1: Ah, cara,
0: vamos
1: sério.
0: Vamos pra primavera agora.
1: Moral, não vai ter tanta diferença assim.
0: Eu já gostei mais do inverno, se bem que, cara, o pessoal que tem aquela repulsa ao inverno, né, é por conta do frio.
1: Sim.
0: Mas o inverno, hoje em dia, não tá dando
1: não.
0: mais aquela friaca.
1: Eu gosto do inverno.
0: É um dia alternado, assim, cara. Bem pouco, né? Se tu contar, tu consegue contar nos dedos aqueles dias que foram de frios doídos, né?
1: Sim.
0: Mas em outros tempos, basicamente, o inverno todo era assim.
1: Era assim.
0: Então mudou tudo. Tá tudo meio que desregulado, né? Parece que a gente vive, não tem mais uma estação definida, né?
1: Não, exatamente.
0: Durante
1: isso.
0: O ano inteiro, a gente vai ter, lá em julho, a gente vai ter dia de primavera, a gente vai ter dia de outono, vai ter dia de inverno, vai ter dia de verão.
1: Vai
0: tá
1: muito.
0: Tá tudo misturado! Tá tudo junto e misturado, Lucas Marcos de Carvalho. Aonde que nós temos que ir agora, rapaz?
1: Cara,
0: eu me perdi aqui, no meu roteiro.
1: Você vai fazer a apresentação.
0: Cumprimentar
1: vai...
0: você, né?
1: Exatamente.
0: Cara? Então tá, boa tarde, Lucas Marcos de Carvalho. Seja bem-vindo aqui a mais um programa Informalizando.
1: Boa tarde, Bruno Vandresen e a todos os ouvintes do Informalizando. Cara, estou muito melhor.
0: Que bom.
1: Pinheira Santa é maravilhoso.
0: Tu tomou?
1: Tomei.
0: Engoliu a folha?
1: Aham. Uhum. Tava lá e depois eu fui tomar um cafezinho. Aí, cara, ó, não foi na hora, mas é questão de minutos, daí tu já começa a ficar melhor.
0: Cara, eu tenho que comprar de novo.
1: Cara, é bom.
0: Tô relaxado, comprei a...
1: Já trouxe o meu pra fazer hoje aqui também.
0: Comprei o primeiro saquinho lá de folhas de espinheira, santa acabou, e depois eu não renovei, eu tenho que comprar mais, cara.
1: É. Tem que deixar...
0: Ajuda bastante, né?
1: Cheio, mano? Sim.
0: Sempre. É. Exato. Mas que bom, que bom. É, fica até uma dica, né, cara, pra quem tem... Eu sempre sabia da existência da espinheira santa, como sempre tive problemas estomacais, né? E sempre ficava postergando isso. É, não vou comprar, não ajuda, mas, cara, depois que começa a usar,
1: bicho,
0: a espinheira santa, ela alivia bastante sintomas. Nossa. Gástricos, cara.
1: Animal, sim, é. animal.
0: Só não, que... não é animal, é folha, né?
1: É, mas é, não deixa de ser de origem animal? Não, não é.
0: Não, não, não é. Não é origem, origem vegetal, animal. Meu amigo. Não, não tem nada vegetal. A ver com animal. Animal é tu. E eu também, porque não?
1: Era isso que eu falava,
0: mas somos animais.
1: Era isso que eu te falava, tudo certo.
0: Ué, tudo certo, né, cara?
1: Tudo de boa.
0: E aí, qual é a boa?
1: Cara, trouxe... Eu tinha trazido 3 casos aqui, mas um deles não vai dar pra ler porque ele é simplesmente gigantesco.
0: Tá bom.
1: Então aproveitei, já que são 2 grandes casos aqui do quadro Eu Sou Babaca, e também alguns comentários muito bons, porque eu estava revisitando alguns vídeos, e é muito bom rever alguns vídeos de Pablo Marçal. Muito bom. De verdade, é muito bom. Porque, assim, é uma questão que fica pra nossa consciência.
0: Tu tava com tempo, né, velho?
1: Cara, não.
0: Tu tá com tempo livre pra começar.
1: Sabe que
0: a
1: que
0: assistir
1: faço?
0: Vídeos antigos de
1: falar.
0: Pablo Marçal.
1: É que, assim, ó, vem as recomendações pra mim, né? Aí eu tô aqui, tal, tô fazendo uma parada, às vezes, ah, vou editar o Orvalho. Orvalho, já sei como é que se edita. Então, não tem erro, é papapá. Nesse momento, eu vou lá e coloco um videozinho de fundo e fico ouvindo.
0: Uhum.
1: Aí, quando me prende, eu paro a edição, olho uns 25 segundos, volto pra fazer a parada. Cara, animal.
0: Tá bom, se der tempo, tu fala um pouco sobre esses vídeos aí também, cara.
1: Já.
0: Só antes do meu destaque aqui, cara, eu quero mandar um grande abraço para um grande amigo nosso, que é o Everton Luiz. O Tom. De manhã cedo, ele chegou e ainda estava cantando a isca e o anzol, acredita?
1: Acredito.
0: Pois é, cara.
1: Acredito.
0: Tava a abertura do show do rádio, ele tava com isso, olhando pra mim com aquela cara...
1: Dele,
0: sério, de chato, querendo incomodar, cantando a isca e o anzol em loop infinito.
1: É. Sabe por que ele fez isso, né?
0: Pra irritar.
1: Porque ele sabe que te incomodou.
0: É. Né? Tava hoje nessa ainda, acreditem, tá? Mas é tudo certo. Bom, ainda bem que ele não tá aqui hoje. Bom, em ato heróico, motoboy salva uma jovem menina de um ataque de abelhas. Cara.
1: Eita!
0: Esse vídeo aí repercutiu bastante, aconteceu lá em Minas Gerais. E pelo gesto heróico dele, ele foi agraciado com presentes. Depois ele e a sua família, cara, é bem legal, tá? Vou contar essa história aqui. Além disso, tem o pensamento do dia, tem a charada hoje na história. E aniversário dos famosos do dia e do fim de semana. Tudo isso.
1: E nada mais.
0: Até as 2:27 da tarde.
1: Então conte o Witches.
0: Nossa companhia.
1: E a...
0: Pensamento do dia.
1: Pensamento of the day, que vai ter um delay. O seu orgulho diz que você é incrível. Já a biologia diz que você é só um amontoado de bactérias que deu muito errado.

0: se a ignorância é uma bênção, você deve viver em um estado constante de nirvana.
1: São dois. Tá bom, tá aí, combo de dois pensamentos do dia. Agora vamos à charadinha.
0: Charada of the day, porque a enfermeira gosta de fazer exercícios.
1: Eu não sei.
0: 36265177, participe deixando recadinho no nosso WhatsApp. Isso,
1: ó. Tá bom, bora faturar? A gente vai. A gente volta.
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1: E aí, galera, Estamos de volta, segundo e último bloco do Informalizando aqui na Super Tubá, nesta tarde bonita de sexta-feira.
7: Ah, que coisa maravilhosa, bicho. É, tá maluco.
1: É bom chegar na sexta-feira. A semana foi curta também, porque teve feriado na terça.
7: Sim,
1: né,
7: sim.
1: Então a semana tá curtinha. Semana que vem não tem feriado, né? Que droga, rapaz.
7: Mas é uma baita de uma sexta, né? É uma baita de uma sexta.
1: Um diazão, né? Bom, vamos lá. É, repete a charadinha aí.
7: Charada, por que a enfermeira gosta de fazer exercício físico? Por quê?
1: Poxa vida, não tem nenhum palpite, cara.
7: Eu sei que tem, mas tudo certo. Espero que não dê.
1: É, não. Não sei.
7: 3626-5177. Deixa um recadinho no nosso WhatsApp. Aliás, um abraço. Um abraço que eu vou deixar hoje. É pra dona Nelly, que tá sempre ouvindo a gente. Ela não participa direto, né? Só de alguns programas. Um abraço pra dona Isaura e seu Paulo Carola. Também deixo um abraço pra eles. Quem escuta, cara, tem alguns amigos meus me escutando. Eu achei isso muito legal. Primeiro, vou mandar um abraço pro Rafa, que sempre disse que às vezes quando tá descendo o Facebook, essas paradas assim. Facebook não mais, né? Mas YouTube. Às vezes ele olhava a nossa live e ele dava risada e jogava pra galera, assim, dele.
1: Oh,
7: né?
1: Legal, hein?
7: Um abraço pra ele e que ele também tá curtindo bastante o De Banda com a Tubá. Mas um abraço também a Maria Fernanda, que tá ouvindo e não fala. Nunca falou, mas tá ouvindo. Aí às vezes ela vai lá, participa e manda alguma coisa e 3 dias depois eu vejo lá que ela participou, que ela mandou alguma coisa.
1: Maria Fernanda.
7: É uma amiga minha.
1: Ah, então tá bom. Um grande abraço pra ela. Eu não tenho abraço pra ninguém hoje. Vamos aproveitar bem o tempo aqui, cara, e falar sobre esse ato heróico de um cidadão, um motoboy. Imagina você, né, cara? Tu tá passando com a tua motinho, fazendo as tuas entregas, e de repente tu olha pra calçada, cara, tem uma menina, vou até trazer o nome dela aqui, ó. O nome dele primeiro, tá? O motoboy é identificado como Vinícius Martins de Paulo, né? Conhecido como Vini. É o Vini. Ele viu essa menina de 12 anos. Ela se chama Zafira Emanuele Gomes dos Santos Rosa. 12 aninhos. Passou assim de moto e olhou pra calçada e ela tava paralisada. Por quê? No momento em que ela passava, uma colmeia de abelhas acabou caindo no chão. Olha que azar desgraçado também, né? E nisso ela tava assim, tava estática e as abelhas estavam todas ao redor dela, né? Estavam picando ela. Ela recebeu várias picadas de abelha, cara, mais ou menos umas 100 picadas de abelha ela recebeu, tá? Nisso que ela viu, que ele viu, né? Ele tentou ajudar, tentou intervir, puxou ela, né? Levou ela para pro pátio de uma escola, né? E o que ele tinha em mãos ali para poder ajudar era um spray, um desodorante spray, e ele acabou utilizando, né? Se meteu ali no meio, tanto que ele foi picado também, eu acho que umas 40 vezes, e com spray jogando nela, assim, a fim de afugentar as abelhas que estavam naquela região aqui da cabeça e do pescoço.
7: Ui, tá maluco, velho, tá
1: então
7: maluco.
1: Ela teve muita picada nessa região toda, cabeça e pescoço também, e ele também foi picado várias vezes. Aí, pelo vídeo que eu vi também, quando ele adentra no pátio da escola, uma senhora vem com uma mangueira e acaba jogando água também pra salvar ali, pra fazer com que as abelhas saíssem dali, né? Depois disso, a menina, ela foi socorrida, foi, inclusive, encaminhada e estava num CTI, né? Numa UTI por conta das várias ferroadas que
7: tá
1: recebeu,
7: certo,
1: né?
7: Tá
1: praticamente 100 ferroadas. E numa região extremamente sensível, né? Pescoço.
7: Tá maluco.
1: E no rosto, na cabeça, de maneira geral. Mas parece-me que o quadro clínico dela estava evoluindo positivamente, né? Então, parece-me que já estava fora de risco. Ela, com certeza, vai se recuperar. Ele estava bem também. Então ele teve um ato heróico enquanto outras pessoas estavam filmando, de repente.
7: Cara, eu acho.

0: ele foi ferroado também, mas enfim, ele conseguiu salvar a menina. Se ela ficasse por mais tempo ali, ela ia receber cada vez mais picada de abelha,
1: aí...
0: e poderia ser fatal, né?
1: Poderia ser fatal.
0: Então ele teve esse ato heróico. E tem até um projeto lá em Minas Gerais que é chamado de Projeto Tropa do Bem. Então, assim, é, pessoas que fazem o bem acabam tendo o reconhecimento desse projeto, que é o Tropa do Bem. Então, esse motoboy, o Vinícius Martins de Paulo, ele foi contemplado por este ato heróico de salvar a menina com um veículo, com um carro. Um carro vermelho que não identifica, depois falam até que parecia ser um Peugeot lá, não sei o que, tá? Mas enfim, um carro vermelho e uma moto zero quilômetro.
1: Oh,
0: então
1: animal,
0: ele e a família foram agraciados com dois bons presentes, né? Por conta deste ato heróico que ele teve aí, salvando essa menina, essa jovem que recebeu aí centenas de picadas de abelha.
1: Cara, que massa, velho, que massa, que bom, salvou uma vida, teve uma premiação, basicamente, né? Né, X, da hora. Deveria ter dado uma moto, não um carro, né? Já que ele é motoboy, uma moto massa.
0: Mas ele ganhou uma moto também, né?
1: Só queria fazer o cara trabalhar mais, entendeu? Não é querer ele curtir a vida, não, olha só. Vamos melhorar
0: pra
1: o teu trabalho.
0: Carro, não?
1: Pra que um carro?
0: Pra que tu quer um carro pra passear com a família no final de semana? Pra quê? Tu tens aqui trabalhar, pega
1: trabalha.
0: Sua moto aí, tira, ó, zero quilômetro, vai entregar.
1: Vamos ajudar o teu trabalho.
0: Massa, né, cara? Mas parabéns pra ele, cara. Por mais atitudes assim, por mais empatia,
1: certeza.
0: Né?
1: Com certeza.
0: Se bem que ali, cara, também às vezes alguém não ajudou porque, eu tenho uma alergia à abelha. E tem gente que tem.
1: Sim, cara, e alergia não tem.
0: Fica picada lá, tu pode ir pra junto de Deus, né?
1: Yes, conhecer Jesus.
0: Exatamente.
1: Então tem gente que eu entendo. Agora, assim, ó.
0: Mas a maioria não tem isso. Enfim, mas, prefere
1: assim, cara, também tem essa, não precisa nem. Vamos supor que tu tenha a alergia, tá? Aí tu não vai poder ajudar a menina. Tu, no máximo, vai querer chamar um socorro, vai gritar por ajuda, pro pessoal ajudar ela e tudo mais. Alguém querer fazer alguma coisa. Agora, mesmo que tu tenha alergia, tu levantar teu celular. Pra filmar?
0: É, daí já.
1: Independente disso, né? Olha só, eu tenho alergia, não vou ajudar, mas eu vou filmar, tá?
0: É, galera, não vai
1: pra
0: ficar
1: galera
0: filmando
1: saber.
0: Ali com toda a tranquilidade enquanto tudo aquilo tá acontecendo,
1: cara,
0: com alguém. Alguém se ferrando, ou se ferroando, né? E tu filmando, cara. Aí já é uma questão, assim, de um desviozinho de caráter, né?
1: Sim. É. O problema é achar que isso é normal. É esse é o problema.
0: Não é.
1: Não é, cara.
0: Isso aí foge
1: isso
0: total da normalidade.
1: Parabéns.
0: Tudo bem, que bom que tudo deu certo e o cara ganhou até uns presentinhos.
1: Legal,
0: vamos
1: cara.
0: Vamos lá, cara, vamos julgar então.
1: Não, ainda não.
0: Ah, tá, tu vai...
1: Quero falar.
0: Falar dos vídeos?
1: Quero falar que eu achei sensacional.
0: Então tá, vai
1: que
0: lá.
1: Assim, ó, é uma questão de... É pra rir, mas também é pra tu pensar, cara, em não ser um idiota. Por favor, cara, não seja um idiota. Porque assim, ó, é umas histórias, irmão, que é questão de... Que coach... Eu não vou dizer que todos os coaches são ruins, que daí eu já tô sendo idiota, porque tem coach que estuda pra te ensinar alguma coisa.
0: Como tem influenciadores bons também.
1: Exato. Mas, cara, a maior parte cria o seu próprio mundinho pra te prender ali, pra ganhar seu dinheiro e assim vai. É um cara que vai te dar uma palestra que ele não faz ideia do que ele tá falando.
0: É aquele charlatãozinho,
1: exato.
0: Né?
1: O Pablo, na minha opinião, na minha humilde opinião, ele só é mais uma dessas pessoas que tem uma oratória absurdamente boa.
0: Tem um poder de convencimento muito grande.
1: Absurdo. Muitas vezes ele tem coisas que eu vejo que ele não te convence, mas é que ele é daquele tipo que tu não quer arrumar sarna pra se coçar.
0: Uhum.
1: Então tu deixa que ele leve a razão. Porque ele sempre tem uma invertida. Sempre tem alguma coisa. Tu pode chegar pra ele com todos os fatos e jogar na frente dele e assim, ó, cara, eu vou te desmascarar. Ele vai te devolver. E se ele tiver um público dele atrás, acabou. Ele sai vitorioso mesmo que tu tenha fatos contra ele.
0: Tem um cara melhor, ou caras melhores do que ele nesse sentido. De tu trazer muitos fatos e tu acabar distorcendo tudo, né?
1: Tem.
0: Alguns ministros aí.
1: Tem. Esse aí, meu
0: Alguns
1: Deus do céu.
0: No STF tem bastante
1: esse
0: gente assim.
1: Esse aí, meu Deus do céu.
0: Tem bastante gente assim lá no STF. No STF, cara.
1: Bizarro.
0: Meu Deus. Tá, mas prossiga.
1: Mas enfim. E aí, tem uns vídeos dele que são maravilhosos. Que, assim, ó, já é uma questão pra tu já levar pra tua casa. Porque se você viu algum vídeo, como a minha amiga Maria Fernanda, ela falou pra mim, né? Que ela tinha coisa que o Pablo Marçal falava que ela gostava. Daí, cara, isso entrou na minha mente. Eu fiquei assim, aquele dia eu fiquei neutro, não consegui.

0: meia, eu não consegui pensar de ter ouvido uma parada tão bizarra. Aí um dia eu cheguei pra ela e disse assim: tá, olha só, só me diz uma coisa. O que que ele fala que é bom? É, porque assim, ó, pra mim tá muito perturbado.
1: Exemplifica aí, querida.
0: Não, aí ela se perdeu. Assim,
1: não teve argumento, não teve nada.
0: Um momento que ele conta uma história, que é maravilhosa essa história, que ele diz que ele é o cara chato, que aprendeu a pilotar pra ele poder chamar a atenção do piloto. Ele não faz isso. Mas como ele tem dois pilotos de helicóptero, ele quis aprender pra ele poder incomodar, pra dizer assim: não, tu tá mentindo pra mim. Não, sabe? Essa coisa assim. Ser chato, né? Aí, a história se prossegue com ele falando um dia que ele tava com a família dele inteira no helicóptero. E começou a dar um... Eles estavam perto de pousar, só que começou a dar uma pane no avião que ele poderia cair.
1: No helicóptero, desculpa.
0: Que ele poderia cair no helicóptero. Aí ele chegou e viu que ia dar essa pane. Aí ele disse que chegou e cutucou o piloto.
1: Ah, faz isso, querido.
0: Falou baixinho no ouvido dele: você tá com algum problema aí? Porque você sabe que esse avião, ou que esse helicóptero pode cair, né? Aí ele, hã? Assim, não, relaxa. Eu tô aqui, fica tranquilo, se precisar eu tô aqui. Cara, você foi treinado pra isso. Não precisa ficar assim. Você não precisa ficar assim, tá tudo certo, vai pousar, a gente consegue pousar, não sei o que e tal. Beleza. Quando tu escuta isso numa palestra, já é bizarro.
1: Motivação pro cara ali, vai.
0: Aí vamos lá, agora vamos trazer a realidade batendo na porta. Tá aqui o piloto. Aí, ele tá aqui, né? No manche. É a família do Pablo atrás. Pablo vem, cutuca no ombro dele. Assim que ele tira o ouvido, assim que ele tira o fone, ele só escuta assim, ó. E aí o Pablo Marçal chega no ouvido dele e fala: ô, baixinho, porque foi isso que ele falou: está acontecendo algum problema aí? Ele fala: quê? O avião vai cair? O helicóptero vai cair? Não. Não tem como. Não tem como, entendeu? Simplesmente não tem como tu falar no ouvido de um cara.
1: Ou seja, isso não aconteceu.
0: Não aconteceu. É óbvio que não aconteceu. Aí outra dele, tava lá. Helicóptero também. Tava dentro do helicóptero.
1: Eu achei que ele ia falar que ele resolveu a pane e todos pousaram em segurança.
0: Esse que eu vou falar agora é isso. Que ele tava no helicóptero e eles estavam pousando num prédio. E que, olha só, a hélice do helicóptero bateu no elevador. Assim, eu não entendi direito um elevador que sobe fora da caixa. Não me pergunta. Porque o elevador, ele fica na estrutura do prédio.
1: Não, mas aí tem o heliponto, onde tu chega no terraço lá do prédio.
0: Falaram isso.
1: Uma parada assim, com uma porta pra te sair do elevador.
0: Mas é a caixa, seria.
1: Sim.
0: Não é o elevador, né? Tudo certo. Aí bateu ali. E cortou a ponta da hélice. E aí, segundo ele, o helicóptero começa a fazer ressonância. Que fazendo essa ressonância, ele pode se quebrar inteiro.
1: Ele perde a estabilidade total, né?
0: É. Aí ele cutucou
1: o piloto.
0: E disse pra ele assim: ó, não. Ei, calma, desliga isso daí, cara. Você vai morrer. Assim, não, não posso desligar. Não, desliga isso daí, cara. Desliga, você vai morrer. E eu, calma, falei tranquilo. Por quê? Porque eu sou bom em resolver pane. Ele não sabe resolver pane. Eu sou preparado pra resolver pane. E aí ele desligou o helicóptero e disse assim: ó, tá aí, ó. É isso aí que você tinha que fazer.
1: Viu? Ele resolveu.
0: Não, e teve outra de duas crianças. Cara, essa das duas crianças chegaram pra ele, assim, ele, na Ferrari dele. Duas crianças chegaram pra ele e falaram assim: muito bom. Ô tio, dá um dinheiro aí pra gente comprar uma esmola, R$50, pra gente comprar coisa pra comer, que minha família tá passando fome assim. Não, eu tenho duas ofertas pra vocês. Ou eu dou o dinheiro pra vocês, ou eu dou o ronco nessa Ferrari. O que que vocês querem? Eles olharam pra cara do outro e disseram assim: não, pode esquecer o dinheiro. A gente quer que você aperte o pé aí e a gente quer ouvir a Ferrari roncar. E aí, sabe qual foi a mentalidade deles? Eu tô pagando por isso, então eu quero que você faça. Pelo amor de Deus, irmão. Pelo amor de Deus, cara. Cara, se você é acha isso, cara, bom, cara, por favor, vá no médico, cara.
1: Exatamente, exatamente. Bom, seguindo aqui com o programa, cara, vamos direto então pro julgamento, certo?
0: Yes.
1: Né? Vai lá, tem o quê? Dois casos hoje?
0: Tem dois casos.
1: Opa, boa.
0: Sou babaca por não querer mais proximidade por desconfiar de mentiras?
1: Opa.
0: Rapaziada, aconteceu o seguinte: eu tenho família, moro em outro país, com fuso horário de 5 horas pra frente em relação ao Brasil.
1: Tá.
0: Tenho 42 anos. Tenho um amigo de infância que tem a mesma idade, mora no Brasil e acabou de ficar desempregado e a mulher largou ele e botou ele pra fora de casa porque sim. Esse amigo de infância sempre teve a fama de ser mentiroso. Eu já peguei várias mentiras dele quando a gente era moleque. Mas a gente era moleque, né? Depois que vira adulto, a gente meio que para de mentir. Pelo menos foi o que eu pensei. O cara tava em depressão. Você tem certeza que tava em depressão? Pode ser mentira.
1: Será que não era mentira?
0: Conversei com ele várias vezes, dei apoio, beleza. Um dia, ele me mandou uma mensagem perguntando se a gente podia jogar um jogo lá no PS5. Meu videogame estava guardado há mais de 2 anos porque eu não tenho tempo nem vontade de jogar mais. Meu Deus do céu. Mas como eu imaginei que isso fosse deixar o amigo feliz, instalei tudo de novo, assinei a PSN para poder jogar com ele online. Cara, tu foi da hora, tá? Ainda pagou. Gente boa. Jogamos uma vez, tudo tranquilo. Jogamos outra e mais outra. Aí eu fiquei feliz também. Era um amigo de infância. O jogo era de tiro. Falamos várias besteiras juntos e tal. Só diversão. Não sei porquê. Um dia eu estava com vontade de jogar. Liguei pra ele e perguntei se ele podia jogar. Ele disse que não podia, que tinha uma amiga lá com ele. Tudo bem, zero problemas. Então resolvi ligar o videogame e jogar outra coisa sozinho. Mas quando liguei, tava um amigo lá online jogando Miranha. Então eu pensei, cara, se ele prefere jogar outra coisa, por que simplesmente não falou isso? O filho de Deus não sabia que dá pra ver quando ele tá online e o que ele tá jogando? Aí eu fiquei meio chateado, rapaziada. Fiquei chateado porque gastei o dinheiro assinando a porcaria da PSN, que tá cara igual um assalto, por ter instalado tudo de novo só pra jogar com ele, quando meu plano era não me distrair com videogame, porque eu acho que era uma coisa besta pra ele ter mentido desse jeito. Aí eu fui perguntar pra ele o que aconteceu, dizer que eu tinha visto que ele tava online jogando outra coisa, e ele disse que não, jurou que não estava online. Eu só tenho ele de amigo na PSN, não dá nem pra ter confundido com outra pessoa.
1: Bicho mentiroso, cara.
0: Aí eu achei demais, e não tenho mais vontade de falar com esse maluco simplesmente porque acho ridículo ser adulto e ficar inventando historinha assim. Isso já aconteceu várias vezes. Não quero andar com gente assim. Agora a pergunta, vocês acham que eu tô sendo babaca? Agradeço pela opinião.
1: Ah, cara, eu acho que não. Acho que não, cara. Tu ficar sendo amigo de alguém que tem essa impulsividade por mentir, né, cara?
0: Ah, e mentir por pouca coisa, né?
1: É, assim... E sim, por pouca coisa, mas numa situação que possa ser mais grave, ele vai mentir na maior cara de pau e de repente vai trazer algum tipo de prejuízo pra ti, né? Então pra que tu vai querer ter alguém? Não é nem perto, ele mora fora, né? Ele mora nos Estados Unidos e ele aqui, né? Então só joga online, é amigo de infância e tal. Mas acho que não tem por que tu manter esse vínculo, até porque o cara é um baita de um mentiroso.
0: O cara é
1: pra
0: idiota.
1: Ele é normal, entendeu? Sabe? Sei lá. Tem pessoas que normalizam a mentira, né? Conheço pessoas assim.
0: Isso.
1: Que mentem a qualquer momento, a todo instante.
0: Eu nunca conheci ninguém.
1: Tá bom. Mas enfim, não é babaca não, na minha opinião não é babaca.
0: Não, não. Não acho.
1: Agora desinstala o teu PS5 aí e segue a tua vida.
0: Eu também acho.
1: Ou deixa instalado e joga com outras pessoas, né?
0: É, mas ele já não queria, né, cara?
1: Ele não queria, né? Mas começou a jogar, já tá gostando de novo, já até já chamou ele pra jogar.
0: É, cara, é muito bom.
1: Ele jogava quando esse amigo convidava lá, né? Então, mas depois, em dado momento, ele se sentiu interessado por jogar e convidá-lo. Eu acho que ele tá gostando de novo, então continua jogando aí com, cara, outras pessoas, faz outras amizades.
0: É, aproveita um pouco, porque é bom. Jogar é bom, aproveita.
1: É.
0: Vamos lá. Sou babaca por dar um tapa no meu amigo e sumir por uma semana? Então, vou explicar desde o começo, porque isso tá me matando e meus outros amigos estão com opiniões meio a meio. Alguns me defendem, outros não veem problema.
1: Tá.
0: Um dia aleatório, decidi sair pra balada com um grupo de amigos. Vamos chamar os três de Pedro, Manuela e Vitor. Decidi sair porque estou em uma situação sensível e quis descontrair bebendo um pouco e vendo meus amigos. Minha mãe está entubada no hospital, meu pai está gastando gastando muito dinheiro por ela e eu tenho que cuidar da minha irmã mais nova. E mudei de faculdade. Apesar de tentar falar com as pessoas para fazer os trabalhos, todo mundo me ignora e eu tô cheia de coisa que não entendo. Eu estou com suspeita de ter... Não sei o que é isso. S.O.P.
1: Não sei também.
0: E ainda perdi uma amizade de 6 anos. Então, tudo isso tá acontecendo comigo ao mesmo tempo. Nesse dia, tava todo mundo bebendo antes de entrar por ficar... Tava todo mundo bebendo antes de entrar. Por ficar muito animada, passei dos limites normais. Eu nunca faço isso. Uhum. E fiquei bêbada ao ponto de ter picos de falta de memória. E num momento onde tava todo mundo rindo, caindo no chão, gritando, se abraçando, eu dei um tapa na cara do meu amigo Pedro por pura gracinha do momento. E ele saiu e fui embora. No outro dia me explicaram o que eu fiz. Chorei e fiquei muito mal porque nunca fiz isso antes. E mandei um textão pedindo desculpas.
1: É uma menina?
0: Aparentemente. Ele nunca respondeu, eu compreendi. Eu e esses amigos, tirando o Vitor, temos um grupo de quando estávamos no ensino médio, com mais 3 amigos que estavam no dia. E um dia desses 3, Gabriel, veio me desabafar no grupo porque perdeu o cãozinho. E o Pedro respondeu: você mal sai com a gente e tá isolado de todo mundo e vem desabafar pra gente, você precisa se tratar. Enfim, teve uma discussãozinha aí, mas o Pedro terminou dizendo: é, meio que me afastei de todo mundo por umas questões pessoais também. A amizade aqui meio que morreu. Entendi o recado e saí do grupo. Depois de um tempo, tendo que lidar com o pessoal da minha sala debochando ou me ignorando quando eu tentava perguntar algo, justamente porque faltei alguns dias para cuidar da minha mãe, surtei sobre tudo e parei de responder as pessoas por uma semana. Não queria sair da cama. Nisso, eu tinha marcado de sair muito tempo antes com meus amigos para um parque de diversões. E eu não queria decepcionar os que não tinham nada a ver com nada. Então eu decidi continuar e fiz um grupo de WhatsApp e voltei a falar com todo mundo. Pedi muita desculpa por sumir, convidei o povo do grupo do ensino médio, tudo, tirando o Pedro por ter acabado a amizade. E nisso, a Manuela do nada posta várias fotos saindo com Pedro, Vitor e o resto do nosso grupo do ensino médio. Gabriel veio me perguntar se eu tava bem. Ele não foi no rolê, porque aparentemente criaram um grupo separado sem mim pra sair. Parei de ter vontade de responder os outros e a Manuela ficou extremamente brava. Quando questionei Manuela sobre o grupo, quando ela veio brigar comigo, ela disse: mas você tem vários amigos e sai com eles sem a gente também. O que foi? Magoou? Com essas palavras mesmo. E eu pedi desculpa pra ela por incomodar. Eu sou louca por me incomodar? Eles não fizeram nada de errado, entendo, mas não sei por que estou chateada. Eu tenho outros amigos, sim, pois sou extrovertida, mas alguns amigos meus são metaleiros, fumam ou vão pra show de nu metal. Não é normal eu sair com grupos separados, porque nem todo mundo vai se dar bem. Não é a mesma coisa que o que eles fizeram, pois eu conheço todos eles, inclusive o Vitor, só viu ele 2 vezes na vida porque apresentei. Ele tava no meio do grupo isolado deles. Então por quê? Uhum. Eu fui babaca por sumir e magoar meus amigos, apesar de eles saberem de tudo antes e depois? O negócio da balada realmente foi muito babaca da minha parte. Alguns amigos não veem problema no lado deles. E outros me defenderam. Mas eu não sei se estou sendo irracional ou sendo extremamente chata. Eu sou uma pessoa muito presente na vida dos meus amigos. Tanto que só eu sei da vida, dos problemas e inseguranças deles antes do resto saber. Não é como se eu tivesse sido sempre assim. Mas sinto que eu estou justificando minha situação para ser super babaca.
1: Cara, eu acho que um efeito, vamos chamar de um efeito colateral de uma situação crítica que tu vive no, na tua vida, eu acho que é isso, cara. Porque assim, vamos tratar como efeito colateral ela ter se distanciado, ela ter bebido demais, ela ter dado um tapa lá no amigo mesmo que de brincadeira, uhum. E por ela ter bebido de fato demais. Um efeito colateral é tudo que ela tá passando, né? Pela questão da mãe entubada.
0: Sim,
1: esses
0: sim.
1: Problemas de saúde dentro da família, né? Tu fica meio desnorteado e tu perde um pouco o chão e sai um pouquinho do trilho por conta disso, né, cara? Então, eu só não entendo. Tem muitos detalhes, muita informação nessa história aí, né? Daqui a pouco a gente não sabe nem mais quem é o Vitor, quem é não sei quem e tal. Mas, pelo que eu entendi, né, por esse distanciamento, os amigos de rolê dela acabaram criando um grupo em paralelo, né, deixando ela de fora e marcando os rolês sem ela, né? É, cara. Enquanto que eu acho que o papel dos amigos de verdade, sabendo de tudo que tá acontecendo com ela, era não fazer isso.
0: Eu acho
1: que os amigos, eles vacilaram nesse sentido, né, cara? Tu vai se distanciar pra... Ah, ela não quer mais sair com... Bom, mas olha o que ela tá passando, olha o que ela tá vendo, olha a situação da mãe dela.
0: Cara, é muito pesada a situação,
1: e tu...
0: tá ligado?
1: É tratar isso como uma normalidade, estranho, né?
0: É, eu acho que a questão de tu não pensar nos outros mesmo e ao invés de tu... É que assim, na minha opinião, não são amigos, né? Porque é nesse momento em que tu vê justamente as pessoas que vão te apoiar. Porque assim, sim, tá, eu tô lá no momento de fazer festa contigo e aguento algumas paradinhas que tu tem. Mas esse caso em específico é onde ela mais precisa de amparo. Qualquer amparo que ela tiver vai ser muito bom. E aí o que que tu faz? Ao invés de tu... Ah, beleza. É, vamos supor, tá? É uma pessoa difícil de lidar e ela tá passando por uma barra. Eu vou lá e vou ajudar. No meu caso, tá? Vou lá e vou ajudar essa pessoa, mas ela é muito complicada. Não sei se é o caso dela.
1: Pelo jeito não, né? Porque ela falou que tem muitos amigos, é bem extrovertida, parece ser uma pessoa bem legal.
0: E
1: né?
0: Ela até falou que não, que nunca tinha feito uma coisa assim.
1: Sim.
0: E aí, beleza. É, tá passando por uma barra, já é uma barra difícil, tu tem que aguentar aquela pessoa, porque ela tem muita carga, mas tu tá lá, tá esse presente. Cara, eu vou sair, vou pegar tudo isso daqui, vou chegar aos meus amigos na maciota, vou convidar todos eles, não vou postar foto nenhuma pra eu esparecer. Vou sair com eles e ninguém vai ficar sabendo. O intuito não é atingir aquela pessoa, não é que ela saiba, não é postar que a gente tava junto, que somos os melhores amigos do mundo.
1: Sim.
0: Nesse caso eu entenderia. Mas não foi o que pareceu, porque eles fizeram um grupo pra isso, postaram a revelia e só excluíram a menina, no momento em que ela mais precisa dessas pessoas. E aí o que eu acredito é que os outros ainda vão dizer que é drama. Cara, não tem como.
1: É, como ela foi questionar ali, pô, até pediu desculpas, a outra pega e responde, magoou.
0: Cara,
1: um tom de deboche, parece.
0: Cara,
1: né?
0: É falta de senso, entendeu?
1: É, eu também acho. Então assim, acho que tu nunca em nenhum ponto aí foi babaca, pode ter passado um pouco do tempo, um pouco do ponto, porém, né, acho que todos deveriam entender por tudo,
0: sim,
1: que tu tá passando,
0: sim,
1: tal,
0: sim.
1: E de fato quem são os babacas aí são os teus amigos, entre aspas, né?
0: Que não são.
1: É, que não são. É, amigos fake. Amigos,
0: yes,
1: fake. Eu acho que tu precisa de uma boa conversa com o Pablo Marçal pra endireitar.
0: Ah, porque daí tem que mudar o sensor.
1: É, isso aí. Vamos lá então, agora com os aniversariantes famosos do dia do final de semana. Hoje o Ronaldo Nazário, fenômeno, né, cara? Completando os 50 aninhos.
0: Oh, parabéns pra ele.
1: Ronaldo fenômeno,
0: fenômeno,
1: 50 anos. Saudade de um cara como esse no ataque da seleção brasileira, né, rapaz? Rapaz, não tem nenhum que chegue nem perto hoje. Mas parabéns a ele. Arthur Nori, ginasta brasileiro, 33 anos.
0: Parabéns.
1: Amanhã, sábado, a Bia Seidli.
0: Não sei quem é.
1: É atriz, 65 anos.
0: Seidli, um abraço.
1: Seidli. Domingo, o Guilherme Berenguer. Cara, assim, por nome, acho que muita gente não vai lembrar, mas é só lembrar que ele fez, ele é ator, né? Ele fez o papel do vocalista do Vagabanda no Malhação.
0: Ah, é fácil de saber quem é ele.
1: É, é bem tranquilo. 46 anos, ele completará, então, no próximo domingo. Parabéns.
0: Parabéns, fica mais vire.
1: Vai lá, meu querido, traz a charada e a resposta.
0: Yes, resposta da charadinha de hoje, pra quem estava ouvindo e formalizando, a charada é a seguinte. Por que a enfermeira gosta de fazer exercícios físicos? Porque ela socorre.
1: Porque ela socorre.
0: Um abraço.
1: Valeu, um abraço. Bom final de semana.
0: Bom final de semana, irmão.
1: Agora então, todos um bom final de semana. Na sequência tem o Tubar Notícias, logo depois, Balcão de Negócios. Tchau.

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1: Boa tarde. Está no ar o Tubá Notícias. Fim de semana terá chuva forte em alguns pontos e calor de até 29 graus aqui no sul de Santa Catarina. O tempo começa a mudar gradativamente aqui no sul a partir de hoje. Segundo o meteorologista Leandro Puchalski, o dia ainda será de tempo seco e presença de sol, mas as nuvens aumentam ao longo das horas. No período da tarde, as temperaturas devem ficar entre 22 e 24 graus. A principal mudança ocorre amanhã, quando o céu deve permanecer encoberto e há previsão de chuva em todas as cidades do sul catarinense. A precipitação será bem distribuída, mas a intensidade pode variar bastante. Enquanto alguns pontos terão chuva normal, outros poderão registrar momentos de chuva forte. Por isso, a orientação é de atenção ao longo do dia, caso a intensidade aumente. No domingo, a chuva ainda pode aparecer durante a madrugada e parte da manhã, mas perde força gradativamente. Ao longo do dia, o tempo melhora, com aberturas de sol e retorno de condições mais secas. O destaque do domingo será o aumento das temperaturas. Com a melhora do tempo, os termômetros podem alcançar entre 27 até 29 graus durante a tarde deste domingo, trazendo sensação de calor para encerrar o fim de semana. As informações são do meteorologista Leandro Puchalski, que traz aí esta previsão. Termina aqui esta edição do Tubá Notícias.
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0: nota de falecimento. Faleceu nesta sexta-feira, aos 72 anos de idade, o senhor Pedro Francisco Vieira, deixando esposa, dois filhos, duas netas e uma bisneta. Seu corpo está sendo velado na funerária e capela Santa Albertina, no bairro Deon, em Tubarão. Após, o cortejo seguirá para o cemitério Horto da Saudade, em Monte Castelo, às 15h para seu sepultamento. Noticiamos com profundo pesar o falecimento do senhor Pedro Francisco Vieira, aos 72 anos de idade. Era mais conhecido como Boquica.
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0: Tubá, tá na melhor, boa tarde, sempre junto de você, está começando o Balcão de Negócios, 2:38, tarde de sexta-feira, 18 de setembro de 2026. Terça-feira, dia 22, né? Se não me falha a memória, começa a primavera. É, começa a estação chuvosa. Vamos lá. E apresentação de Ramon Silveira, trabalhos técnicos do Davi Henrique, direção geral do padre Rafael Liano. 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Em Tubarão, tempo bom, esquentou, hein? Calorzinho. Bom, 24 graus no centro. 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
0: Bom fim de semana, Antônio e Luiz Carlos, gerente do Jace, 2:42 aqui. Segura aí, meu jovem, ali tu, né? Segura ali, tá? Aqui, ó, Nós temos aqui as primeiras ofertas nesta tarde, primeiras ofertas do nosso balcão de negócios. Vamos ouvir aqui o Rudimar.
3: Boa tarde, Ramon, tudo bem? Ô Ramon, continuo vendendo essa moradinha aí, Ramon. Se tiver alguém interessado aí, dá uma ligadinha aí no 996691113. Ok, Ramon? 996691113. Valeu, Ramon. Tudo de bom aí, um bom final de semana pra ti, a família, a todos da rádio aí, a todos os ouvintes. Valeu? Valeu. Obrigado.
4: Boa tarde, Ramon. Ainda tô vendendo pra buscar essa Aro 14, pretinha, elétrica. A bicicleta é inteirinha, tá? A bicicleta novinha. E é bateria de lítio, tudo, dá pra tirar ela pra carregar fora. Ela dá pra adolescente ou adulto, porque tem regulagem no banco, no guidão. Estou vendendo isso aí ainda, tá? O precinho aí é, ó, eu paguei dois e trezentos, eu tô vendendo hoje por 2.000. Só hoje, 2.000 aí pra vender, tá bom? O telefone de contato é 366214. O 999918291. 999918291. Tá bom? Valeu, um abraço.
5: Boa tarde, Ramon. Quem fala é o Mauro. Vou pôr um anúncio. Vende-se uma propriedade no bairro São Martins, Extremão da Vipel. Estou pedindo 250 mil. Aceito carro no negócio, até 50 mil. Quem tiver interessado é ligar para o 991-890773, falar com o Laura. Esse número é do zap, eu mando foto. Obrigado, Ramon, e um bom final de semana. Aceito a proposta.
0: Beleza, 2h46. Vamos ver aqui, esse aqui. Tá na tubata na melhor, Rodrigo Antunes, beleza. Tá sempre ligado aí, né? O oficial, coloca aí, meu jovem.
6: Boa tarde, Ramon. Tudo bom? É o Márcio quem tá falando. Eu tenho uma casa lá na Rua Tubarão, no Camacho, Rua Calçada. A casa 7x10, toda imobiliada, IPTU em dia. Casa montadinha para morar, tudo com calha. Ela tem garagem para dois carros, com churrasqueira. Ela vai ficar toda imobiliada, tá? A casa é casa boa mesmo. É, o interessado é ligar pro Márcio, é 99604-5155. O valor dela é 195 mil.
0: Muito bem, 2h45. O que nós temos aqui, ó? Vende-se uma máquina de costura Singer Facilita Pro 4432. 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Vendo um Autorama Estrela do Nelson Piquet, série Super Curva, brinquedo da década de 80, em perfeito estado, valor 1.200, funcionando. Quero comprar uma serra fita para madeira. Tratar as duas ofertas pelo 999895771. 999895771. Vamos ouvir o áudio chinês. Coloca aí, chinês.
7: Boa tarde. Aqui quem fala é Olívio de Laguna, Olívio Brás. Boa. Vendo 3 portões de alumínio, 3 portões, todos 3 é de correr. Todos 3 portões são com 2 metros de altura. E todos com fechadura e chave. Um portão mede 4 metros de largura, os outros 2 medem 3 metros de largura. O valor é R$ 1.500, os 3 portões. Interessado, retirar em Laguna, Mar Grosso. Falar com o Olívio no telefone 99194-8670. Obrigado.
0: 2h47, vamos ver aqui, ó. 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Tá certo? Chinês, vamos ouvir aqui, ó. Deixa eu ver aqui, chinês. Coloca aí, vamos lá.
8: Ô Ramon, boa tarde, Eugenésio. Ô Ramon, eu peguei uma Volkswagen Saveiro aí, negócio aí, e eu quero vender essa caminhonete, tá? A cor dela é branca, o ano dela é 2012, 1.6, tá? Ela é completaço, ar-condicionado, direção, vidro, trava, alarme, interface, 4 pneus zerado, foi botado agora, placa final 0, já foi pago IPVA, o carro não é carro de trabalho, tá com 90 mil quilômetros rodado, todo original esse carro de procedência. Eu quero vender essa Saveiro aí, lona marítima, tudo, né? Eu quero vender ela, tá? Pega uma Bis negócio ou uma Bros. Tem que ser esses dois tipos de moto aí, tá? Ou uma Bis ou uma Bros, tá? 150. A pessoa que estiver interessada vai ligar para o Genésio 99622-3375. 99622-3375 para falar com o Genésio. Ramon, obrigado, um abraço, uma boa tarde, fica com Deus.
9: Ô Ramon, boa tarde, é o David da minha aqui, 13 de maio. Eu tenho uma estradinha 2008 completinha, banco de couro, ar-condicionado, vidros elétricos, com 180 mil quilômetros, GNV legalizada, 4 pneus novos. Entrar em contato com David Damien no 48 99931 5773. Obrigado, Ramon. Boa tarde.
0: Uma boa tarde, David. Então entre em contato com ele pelo 48 99931 5773. 99931 5773. Tá certo? Meu nome é Magali. Tem uma casa para alugar no Balneário Figueirinha, Jaguaruna. Quem tiver interesse, entrar em contato pelo 48 98458 9555. Alugo para temporada ou o ano inteiro. A casa tem 2 quartos, cozinha e sala conjugada e garagem. A casa é toda mobiliada com os móveis e quem tiver interesse, repetindo o contato da nossa ouvinte, 48 98458 9555 98458 9555. Tá certo? Tá na Tubá, tá na melhor. Vamos ouvir aqui o próximo áudio, chinês Davi.
10: Boa tarde, Ramon. Eu me chamo César. Eu vendo 2 cadeiras de madeira com estofado, certo? Elas estão em ótimo estado, são só 2. Eu quero R$ 200. Se alguém tiver interessado, ligar no 99689-9874. me dá uma chamadinha no WhatsApp que daí eu mando as fotos das cadeiras. Beleza? Valeu, obrigado.
0: Eu acho que dá pra bater o gongo, hein, chinês? Dá pra bater o gongo aí nessa oferta, hein? É, bateu o gongo porque a oferta é boa.
11: Ô, Ramon, boa tarde, é o Ney. Ô, Ramon, eu tenho uma Bis 2019, muito bonita, né? Eu ainda botei esses dias, botei uma bateria, botei um pneu traseiro, tá emplacadinha. E eu comprei, eu paguei essa moto faz 4, 5 meses, mas até guardada ali, tá parada, também não adianta. Eu paguei 16, eu vendo ela, se for no dinheiro, na hora ali eu faço 15 mil. É a begezinha, muito bonita para a moto. Novinha, novinha. É só pegar, olhar, andar e pronto. Beleza? O Ney aqui, é o telefone é 988-084399. Pode fazer aí o WhatsApp também. Tá bom, Ramon? Obrigado. Um bom final de semana para todos aí.
0: Igualmente, Balcão de Negócios, Rádio Tubá 104.9 FM, mais uma oferta. Vamos ouvir.
9: Ô, Ramon, boa tarde. É o David da minha aqui, 13 de maio. Eu tenho uma estradinha 2008 completinha, banco de couro, ar-condicionado, vidros elétricos, com 180 mil quilômetros, GNV legalizada, 4 pneus novos. Entrar em contato com David Damier no 48 99931 5773. Obrigado, Ramon, boa tarde.
0: Obrigado também. Vamos lá aqui no nosso balcão de negócios, vendendo, comprando, alugando, tchau, ou até mesmo trocando.
4: Boa tarde, Ramon. Ainda estou vendendo aqui essa Aro 14, pretinha, elétrica. A bicicleta é inteirinha, tá? A bicicleta é novinha, novinha. E é bateria de lítio, tudo, dá pra tirar ela pra carregar fora. Ela dá pra adolescente ou adulto, porque tem regulagem no banco, no guidon. Estou vendendo isso aí ainda, tá? O precinho aí é, ó, eu paguei dois e trezentos, eu tô vendendo hoje por 2 mil. Só hoje, 2 mil aí pra vender, tá bom? O telefone de contato é 3662-14 ou 999918291. 999918291.
0: Tá na Tubá, tá na melhor, um ótimo fim de semana, voltaremos segunda às 14h30, vem por aí, consagração a Nossa Senhora, 3 horas em ponto, depois o Luquinha com Dibanda com a Tubá.
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0: todos vocês, queridos peregrinos aqui no santuário, saudamos também todos os nossos irmãos e irmãs que rezam conosco através dos meios de comunicação de Aparecida, principalmente Santuário ao Vivo, a Rádio Aparecida e tantas outras emissoras, dezenas e dezenas de emissoras ligadinhas, coligadas à Rádio de Nossa Senhora, para transmitir esta hora bendita da consagração a Nossa Senhora. Em nome do Pai, do Filho e do Espírito Santo.
1: Amém.
0: O anjo do Senhor anunciou a Maria.
1: E ela concebeu do Espírito Santo.
0: Eis aqui a serva do Senhor.
1: Faça-se em mim segundo a vossa palavra.
0: E o Verbo de Deus se fez homem.
1: E habitou entre nós.
0: Ave Maria, cheia de graça, o Senhor é convosco. Bendita sois vós entre as mulheres. Bendito é o fruto de vosso ventre, Jesus.
1: Santa Maria, Mãe de Deus, rogai por nós, pecadores, agora e na hora de nossa morte. Amém.
0: Rogai por nós, Santa Mãe de Deus,
1: para que sejamos dignos das promessas de Cristo.
0: Oremos, infundi, Senhor, vos rogamos, a vossa graça em nossos corações, para que nós que conhecemos pela anunciação do anjo a encarnação de Jesus Cristo, vosso Filho, por sua paixão e morte de cruz, cheguemos à glória da ressurreição, pelo mesmo Cristo, Senhor nosso. Amém. Amém. Nossa Senhora Aparecida, rogai por nós. Podem sentar-se, queridos peregrinos. Nesta hora bendita da consagração, Nossa Senhora quer que meditemos aquilo que é de Jesus, não é mesmo? Vamos pensar assim: Deus me chama, Deus me convida, Deus quer que eu esteja com Ele. Deus me chama todos os dias para estar junto dEle. E não vá pensar que Deus está gritando lá longe para chamar você. Deus está chamando você, aí cochichando no seu ouvido para o seguimento dele e de seu filho Jesus. Por isso é bonita a oração da saudação angélica, que todo cristão deveria saber de cor, de trás para frente, viu? Como diz. Você já sabe? Ótimo, não sabe ainda? Procure aprender. Acho que é uma questão de interesse só. Saudação angélica é o que nós rezamos aqui agora, lembrando para nós como que Deus falou para Nossa Senhora e como que Nossa Senhora respondeu para Deus. É Deus quem chamou. Não foi outra coisa, é Deus mesmo. O anjo Gabriel é a imagem de Deus que falou com Maria aquele dia, e ela vai dizer: olha, aqui está quem quer cumprir a palavra de Deus. E por isso o Verbo Eterno do Pai encarnou-se em Maria. Deus chama você. É preciso escutar a voz dele. É preciso a gente escutar a voz de Deus hoje. Tantas vozes estão ressoando entre nós, né, desse tempo, daqueles que se candidatam e querem ganhar a eleição, tudo bem. São vozes que clamam. Mas qual é a voz que eu quero escutar de fato? Qual é a voz que vai me levar para junto de Deus? Vai me levar para a vida? Vai me conduzir para a salvação? Jesus Cristo, nosso Senhor, o único Deus. o Messias enviado de junto do Pai, único Salvador, aquele que veio morar entre nós por meio de Nossa Senhora. Mas tudo foi possível porque Nossa Senhora escutou a voz de Deus. Quando nós escutamos a voz de Deus, as coisas mudam, as coisas transformam dentro de nós.

0: nós vou ler aqui as mulheres que também se tornaram discípulas e seguiram Jesus. Certamente eram muitas, mas o evangelista nos dá algumas como exemplo, né? E por que eu quero lembrar hoje a mulher? Porque Nossa Senhora é a mulher do reino, a senhora do reino. E quanto amor e respeito precisa ter a mulher em nossos dias? Triste é abrir o jornal e se deparar com o feminicídio. O homem que quer se impor e se impor com violência. Quem faz isso não é de Deus. Quem faz isso não ama, não respeita, porque o homem e a mulher são criados na mesma dignidade, imagem e semelhança de Deus. Então não permita essa violência. Não pode permitir de modo algum. O homem não é superior à mulher, e a mulher não é colaboradora do homem, como escutei já, né? De alguém de dentro da igreja dizendo isso, olha, errado. Quem falou isso está errado. Completamente errado. Nem se fundamenta na Bíblia. Os dois foram feitos para serem parceiros, companheiros. Então, as mulheres que seguiam Jesus, Maria, chamada Madalena, a Joana, mulher de Cusa, que era funcionário de Herodes, hein? Olha só. Susana e várias outras mulheres que ajudavam Jesus e os discípulos. Olha que bonito, né? Jesus não olha a cor, a raça, a cultura, Jesus olha o coração disposto a seguir a ele. Escutemos a voz de Deus então para seguirmos Jesus. E seguindo a Jesus sabemos o quanto seremos felizes. Não dá para ser feliz sem Jesus. Que Nossa Senhora nos ajude. Vamos ficar em pé, vou dar a bênção da água para você aqui no santuário e você em sua casa. A nossa proteção está no nome do Senhor,
1: que fez o céu e a terra.
0: O Senhor esteja convosco.
1: Ele está no meio de nós.
0: Pai de bondade, derramai a vossa bênção de amor e de misericórdia sobre vossos filhos, que tem aqui no santuário, em suas mãos a água, ou no seu coração a intenção de pedir a vossa bênção para a água que vamos adquirir. Abençoai a água de vossos filhos e filhas em suas casas. Que esta água traga saúde aos doentes e paz para todos, ânimo aos que andam tristes e esperança para os que estão desanimados. Que esta água, Senhor, recorde o nosso batismo como fonte que jorra para a vida eterna. Em nome do Pai, do Filho, do Espírito Santo. Amém. Olhando para Nossa Senhora, pega aí o seu papel da consagração e vamos rezar todos juntos a Mãezinha do Céu, dando a ela nossa vida. Rezemos. Ó Maria Santíssima, pelos méritos de nosso Senhor Jesus Cristo, em vossa querida imagem de Aparecida, espalhais inúmeros benefícios sobre todo o Brasil. Eu, embora indigno de pertencer ao número de vossos filhos e filhas, mas cheio do desejo de participar dos benefícios de vossa misericórdia, prostrado a vossos pés, consagro-vos o meu entendimento, para que sempre pense no amor que mereceis. Consagro-vos a minha língua, para que sempre vos louve e propague a vossa devoção. Consagro-vos o meu coração, para que depois de Deus vos ame sobre todas as coisas. Recebei

ó Rainha incomparável, vós que o Cristo crucificado deu-nos por mãe, no ditoso número de vossos filhos e filhas, acolhei-me debaixo de vossa proteção, socorrei-me em todas as minhas necessidades espirituais e temporais, sobretudo na hora de minha morte. Abençoai-me, ó celestial cooperadora, e com vossa poderosa intercessão, em minha fraqueza, a fim de que, servindo-vos fielmente nesta vida, possa louvar-vos, amar-vos e dar-vos graças no céu por toda a eternidade. Assim seja.

0: convosco.
1: Ele está no meio de nós.
0: Por intercessão de Nossa Senhora Aparecida, Mãe, Rainha e Padroeira, que venha sobre você, sua vida, sua família, a bênção de Deus Todo-Poderoso, Pai, Filho e Espírito Santo, e permaneça para sempre.
1: Amém.
0: Saudemos Nossa Senhora, agradecidos pela Mãezinha do Céu. Viva a Senhora Aparecida!
1: Viva!
0: Obrigado, você que rezou aqui no santuário, você que rezou em sua casa. Tenham todos uma tarde de paz. Já já dou a bênção dos objetos de devoção. Cantemos.

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0: boa tarde a você que está acompanhando a Super Rádio Tubá. Está começando agora o De Banda com a Tubá, o seu, o nosso programa, o meu também, né? De muita alegria, muita música, que hoje, nesta tarde de sexta-feira, dia 18 de setembro de 2026, está com toda alegria e pompa para mais uma Sexta-feira Country. Como é que você está? Tudo certo? Tudo tranquilo? Tudo beleza? Estou ao vivo, sim. Ontem, depois de passar um pouco mal, mas já tô bem, tô zero bala, depois de um refluxo absolutamente forte, deixei aqui gravadinho pra vocês. Mas estou de volta. E tá uma correria danada, tá? Mas espero que você esteja bem, eu estou muito bem. Espero que essa semana tenha sido muito boa pra você e que o fim de semana seja muito melhor, né? Que tá chegando aí. Este programa tem a apresentação deste que vos fala, Lucas Marcos de Carvalho. Os trabalhos técnicos são meus também. As gravações, minhas também. E a direção geral é do padre Rafael Liano.
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0: O tempo é nublado em Tubarão, com algumas aberturas de sol. Temperatura está marcando 23 graus, a umidade relativa do ar é de 64%. Vem comigo, você participa deste programa pelo 36265177. Deixe o seu recadinho, é claro, no nosso WhatsApp. Você pode mandar mensagem de texto ou pode deixar o seu áudiozinho pedindo a sua música para entrar na lista. E as regras do programa são as seguintes: ao longo do programa, se você não ouviu o De Banda com a Tubá ainda, está iniciando este caminho de muita alegria, seja bem-vindo. As regras do programa são as seguintes: você pede música pra cá, eu coloco na lista e sempre roda um pedido e uma música parecida. Assim, eu fico levando mais e também fica rodando umas coisas parecidas, não fica tão aleatório assim, entendeu? Mas na sexta-feira é bagunça. Sexta-feira é a Sexta Country. Todo dia, o primeiro artista do dia, o primeiro bloco é do artista do dia. Depois a gente começa os pedidos musicais. E no final entra o quadro No Meu Tempo Que Era Bom, onde só roda aquelas músicas dos anos 70 e 80. Já na sexta-feira, é sempre country no primeiro bloco. E os pedidos a partir do segundo bloco roda na bagunçada toda, tá? Então participa 36265177, eu espero o seu recadinho. E hoje, como eu não vou ter muito tempo, porque é o seguinte, eu tenho que deixar vocês meio felizes e meio tristes, porque eu vou participar dos dois primeiros blocos. Depois eu tenho que, tem muita função pra fazer. Claro, de acordo com as eleições e tudo mais, tem muito material vindo disso e a gente tem que trabalhar bastante. Então, por conta disso, eu tenho que me ausentar nos dois últimos blocos. Então, eu decidi, pelo menos, dar uma passadinha aqui, fazer aquela alegria, conversar com vocês, porque senão meu dia não ia ser bom. Então, hoje não tem pensamento do dia, a gente roda só country no primeiro bloco e depois a gente volta e aproveita mais o segundo bloco pra você, tá? Um grande abraço pra dona Com, pra dona... Ô, meu Deus do céu, como é que é? Ô, Jesus. Jesus, esqueci o nome agora, galera. Com C também, Jesus. Ô, meu Deus do céu. Dona Célia, meu Deus do céu, como é que eu esqueci? Um abraço pra dona Isaura, pra dona Nelly, pra dona Isaura também de São Paulo Carola, pra dona Vina e a todos que estão acompanhando De Banda com a Tubá. Um abraço pro Ricardo Damian e a turma do Arroz. Um abraço pro Andrei, pro Janga e pra todos que estão ouvindo o De Banda com a Tubá. Bom, enfim, depois de muita coisa, hoje vamos trazer o que eu tinha falado na... Tinha falado ontem no De Banda com a Tubá. Hoje o programa é de Luke Combs, um dos maiores, se não o maior artista da atualidade do cenário country americano, não, country, né? Enfim, ele que tá chegando aí pra cantar suas musiquinhas. As duas primeiras dele são Lovin' On You e em seguida Beautiful Crazy. Espero que vocês gostem. Eu adoro esse artista, tal. O cara canta muito bem e ele é bem enraizado no country, bem enraizado mesmo. Vamos ouvindo essas duas, depois a gente volta. Você está ouvindo o De Banda com a Tubá em 104.9 FM, agora que são 3h26.

0: 3h32, estamos de volta. Você ouviu as duas primeiras de Luke Combs aqui no Dibana Catubá em 104.9 FM. Participa 36265177. A dona Vina já está participando do programa, ela já fez o seu pedido. Fala, minha linda, diga pra nós.
1: Oi, Lucas.
0: Oi.
1: Boa tarde.
0: Boa tarde. Fala
1: aí. Boa tarde, sextou.
0: Sextou pra nós,
1: querida. Lucas, eu quero que tu roda a música pra mim com...
0: Com quem?
1: Com Milionário e José Rico.
0: Sim. Tá anotando.
1: Herói da Velocidade.
0: Da Velocidade. Velocidade. Beleza.
1: E ofereço ao meu filho, meus netos, bisnetos e... meu tataranetinho.
0: Olha ela!
1: Eu sou avó de tataraneto. E pra vocês aí da rádio, que esteja um bom final de semana. Um final de semana, tá? Abraço, Luca. Te adoro.
0: Um abraço, querida.
1: Adoro.
0: Obrigado.
1: Esse programa.
0: Ótimo final de semana pra nós, minha linda. Ó. Fala mais? Aí, ó.
1: Ah, esqueci.
0: Esqueceu?
1: Também pra Dona Isaura.
0: Ah!
1: Dona Isaura.
0: Um abraço pra Dona Isaura também.
1: Todo dia na rádio. Com Bruno e com Lucas. Abraço, Dona Isaura.
0: Ô, Dona Isaura.
1: E um bom final de semana aí pra você.
0: Pra todos nós, linda. Ô, Dona Isaura. Cadê você? Até a Dona Vina já tá perguntando onde é que você tá. Cadê você? Tá? Um abraço pra ti, Dona Vina, um abraço pros seus filhos, pra todo mundo. Já anotei o seu pedido, tá? Vai rodar com os alôs também aqui, tá tudo certo. Um abraço pro Bica, pro Lica e pra todos da Terma, pro... Oh, meu Deus, onde é que o Bica mora mesmo? Jesus amado. Sertão da Jararaca, Sertão da Jararaca. Um abraço pra ele. E um abraço pro Janga, que eu confundi agora. Janga, um abração, tamo junto. Ok, vamos tocando os dois próximos pedidos. Em seguida, você participa pelo 36265177. Faça o seu pedido. Estou aqui à sua espera, hein? Estou à sua espera. Um abraço também pro Calinho e pro pessoal das ferragens, a galera que tá lá trabalhando, pra Mole, pro Leprechão e pra todos os ouvintes do Dibana Catubá. Vamos tocando agora When It Rains It Pours e em seguida One Number Away. Essas duas de Luke Combs, você confere agora na 104.9 no Dibanda Catubá. Toca aí, Luke Combs. Fala pra mim.

0: 3h43, estamos de volta depois de mais duas do artista do dia, que é Luke Combs, hoje no De Banda Quatro Passos. A Dona Isaura já está participando e tá fraco hoje. Cadê você? Cadê vocês? Participe, Rudimar, cadê? Cadê a galera? Fala, minha querida, minha linda, diga pra nós, musa.
1: Boa tarde, meu querido.
0: Boa tarde.
1: Abençoadinho.
0: Obrigado.
1: Escuta, aquela mulher tava mandando um abraço, era pra mim?
0: Como era pra ti. Dela? É a Dona Vina.
1: Não sei se era pra mim ou se era pra o Isaura, porque tem dois Isaura aí, né?
0: Isso, mas é tu, é porque tu que mais pega no pé. É contigo.
1: Eu áudio. Eu tô dormindo, porque que tu faz eu dormir? Tu manda essas músicas aí, bota essas músicas aí e eu durmo. Ô, Luquinha, escuta.
0: Fala, linda.
1: Eu quero... Olha, eu vou pedir música hoje, que eu não escutei uma música ainda.
0: Olha aí, deixa eu ver. Deixa eu ver aqui.
1: Eu não sei se tu... Tu tem que botar da música, senão.
0: Claro que eu coloco, imagina.
1: Tá, e eu quero mandar um abração pra aquela senhora, pra aquela mulher. E um beijão no coração dela. E pra ti, e um bom final de semana pra ti, pra ela, pra todas as pessoas.
0: Obrigado, linda.
1: Estão escutando a Rádio Tubal, o teu programa.
0: Obrigado. Tá?
1: Porque eu peço música, mas não escutei nenhuma.
0: Tu não escuta, porque tá bom, tu quer estar aqui.
1: Deus abençoe o final
0: Safada.
1: De semana de vocês.
0: Todos nós.
1: Todos.
0: Obrigado.
1: Beijo no coração de cada um.
0: Obrigado, Dona Isaura. Tem bastante música aqui, ó, que o Davi já rodou. Tá desde Barão Vermelho pra baixo. Eu tenho que dar uma olhada, Dona Isaura, mas eu tenho certeza que a sua tá por aqui. Eu não vou conseguir ver agora, de imediato. Mas eu vou te dizer no decorrer do programa, tá? E vai rodar sim. Vai rodar, pode deixar que vai rodar. Enfim. Vamos lá para as duas, depois a gente vai para o intervalo comercial, na verdade só uma, tá? Vou rodar a próxima música do Luke Combs, em seguida a gente vai pro Tubar Notícias com meu amigo Ramon Silveira, em seguida previsão do tempo, intervalo comercial e na volta mais de banda com a Tubar para vocês. A gente vai encerrando o bloco do Artista do Dia com a próxima música e a gente volta já.

0: Boa tarde, está no ar o Tubá Notícias. Motoristas de Tubarão e região terão a oportunidade de verificar as condições de seus veículos e receber orientações sobre manutenção preventiva durante a IVG 2026, inspeção veicular gratuita promovida pela Associação das Micro e Pequenas Empresas de Tubarão, AMP, e pela Federação das Associações de Micro e Pequenas Empresas e dos Empreendedores Individuais de Santa Catarina, FAMPESC. A ação será realizada neste sábado, amanhã, das 9 da manhã até as 4 da tarde, na Tubarão Inspeção Veicular, no bairro Revoredo. A iniciativa é voltada à segurança do trânsito e à conscientização dos motoristas sobre a importância de acompanhar regularmente as condições do automóvel e faz parte da programação da Semana Nacional do Trânsito. Ao longo do dia, os participantes terão acesso a inspeções gratuitas, orientações técnicas e informações que ajudam a identificar necessidades de manutenção e a prevenir problemas. A edição deste ano terá como novidade um workshop com dicas básicas de manutenção automotiva para mulheres. Com uma abordagem prática, a atividade busca ampliar o conhecimento e a autonomia das participantes em situações do dia a dia, facilitando a identificação de sinais de alerta e os cuidados essenciais com o veículo. O evento é gratuito. Como contribuição solidária, os organizadores convidam os participantes a doar 1 quilo de alimento não perecível. A ação une prevenção, conhecimento e solidariedade em benefício da comunidade. Portanto, inspeção veicular gratuita será realizada neste sábado, amanhã, aqui em Tubarão. Termina esta edição do Tubá Notícias. Última edição começa às 5 da tarde com Lucas Marques.
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3: Sexta-feira, com previsão de aumento de nebulosidade em partes do estado devido à formação de áreas de instabilidade. Até o final da noite pode chover em pontos isolados, principalmente do setor oeste. Neste sábado, essas instabilidades se espalham pela nossa região e aumenta bastante a possibilidade de chuva, inclusive com risco de temporais. O volume acumulado em alguns municípios pode resultar em alagamentos ou até mesmo enxurradas. O mesmo cenário de tempo instável está desenhado para a nossa região, pelo menos até segunda-feira. Até lá, em vários municípios, o volume de chuva acumulado pode superar facilmente os 100 milímetros. O tempo só melhora a partir de terça-feira, no dia 22, com a chegada da primavera no hemisfério sul. A temperatura máxima hoje não passa de 24 graus. A mínima na próxima madrugada chega a 17 graus. Em Morro da Fumaça, Morro Grande, Orleans, Paulo Lopes, Rancho Queimado e Tubarão. Daniel Panobianco, da agência PD Radar, com exclusividade para Tubarão. Bye FM.
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16: Estamos de volta com o De Banda ao Catubá pro bloco de pedidos musicais, tá? E como depois desse bloco eu já vou saindo pra continuar trabalhando por muito material que a gente tem que fazer, muito trabalho extra aqui fora, então eu vou lendo os últimos recados e também antes disso vou falar a lista musical que vai tocar hoje. A primeira da lista é Barão Vermelho, que foi pedido pelo Ricardinho no Morro Grande. Aquele abraço, meu bom. O Andrei, que pediu Man at Work, vai tocar em seguida. Depois vem Barreito, pro Janga e pro pessoal da guarda. Vem Zé Ramalho, companheiro da Alta Luz, de novo pro Ricardinho, que tinha pedido há um tempo atrás. Dona Isaura, tua música tá aqui, ó. Gilberto e Gilmar, É Jesus, pra Dona Isaura. Léo Canhoto e Robertinho, Gaivota, pra Dona Vina, pra todo o pessoal da rádio, ela que ofereceu pra gente. A Maria de Lourdes fez um pedido aqui, ó. Padre Marcelo, quando cheguei aqui, meu senhor já estava. E já está aqui também na lista, tanto Nosso Senhor quanto a música, graças a Deus. Amém. Barreirito, Menino da Canoa, pro Pingo. Em seguida, a Dona Isaura e o seu Paulo Carola, que tinha pedido Belo, Refém do Coração. Essas são as que eu acho que vão rodar todas, tá? As últimas é que eu não tenho certeza. E também vamos às participações da galera que está mandando mensagem pelo 36265177. Iniciando por ela, fala minha querida Dona Nelly, mande.
17: Boa tarde, família Tubá.
16: Boa tarde, minha linda.
17: Aqui é a Nelly.
16: Fala, Nelly.
17: Pedro Dornelli, seu neto, Pedro Henrique. Ele é a
16: família. Fala, Pedro. moleque. Bom gosto.
17: Ô, Luca, eu já comprei as tuas coisas,
16: oh,
17: do Vicentinho e do Bruno. Só que tá acontecendo um probleminha, tá? A minha filha trabalhou toda semana, hoje ela trabalhou, só amanhã que ela não vai. E eu acho que amanhã tu não tá trabalhando, né?
16: Não, amanhã eu não tô.
17: Aí nós
16: casa.
17: Duas vamos aí ver tudo de perto.
16: Ah, coisa boa. Aparece, aparece, tem café aqui, tem café aqui.
17: Pode esperar nossa visitinha.
16: Obrigado. Aparece, aparece.
17: E tu é casado, né, Luca?
16: Não,
17: tu não me disse.
16: Não sou.
17: Que vergonha, pede desculpa pra tua mulher.
16: Tá? Mas eu já sei o que vai acontecer, peraí. Já sei o que tá acontecendo.
17: Eu tô chamando de safado. Bom final de semana, não. Que Deus abençoe vocês todos.
16: Amém.
17: Todos,
16: amém,
17: todos.
16: Minha linda, amém.
17: Tá? Eu amo vocês, amo, amo de coração. Tchau.
16: Dona Nelly, olha só, um abraço, tá? Um abraço pro Pedro, meu grande amigo Pedro, que gosta da minha voz. Um abraço, meu amigo. Tudo de bom, bom final de semana pra vocês. Não sou casado, mas agora fica a minha pergunta, dona Nelly, tá? A senhora viu, foi o loirinho ou foi o moreno? Isso estou te falando por quê? Porque existem dois Lucas na Tubá. E pra piorar a história, um deles é Lucas Marcos e o outro é Lucas Marques. Eu sou o Lucas Marcos, da gravadora. Calvo, baixinho, cabelo, o que tem de cabelo é preto, mas eu raspo, de barba, moreno, esse sou eu. O Lucas Marques é aquele bem branco, galego, de óculos, esse sim é casado e tem família. Eu sou solteiro, né? Esperando uma menininha aí com seus 20 e tantos anos, 30 anos, né? Que Deus mandar, né? Mas esse sou eu, dona Nelly, acho que cê, a senhora tá confundido. Fica tranquilo, tá, Pedro? Não sou safado, não. Não tô passando a perna em ninguém. E o Rudimar... O Rudimar tá participando. Fala, meu bom, olha aí.
18: Ô, Luquinha, boa tarde.
16: Boa tarde.
18: Oi. Não é preciso dizer pra ti, né?
16: Que bicho safado.
18: Tu sabe, né? Sou ligado. Ô, queria pedir uma música aí pra te botar pra nós aí.
16: Fala.
18: É Tony Robson.
16: Tá.
18: Mulher Sensual.
16: Tá.
18: Beleza?
16: Tá.
18: Beijo pra ti aí, a família, a todos da rádio aí, a todos os ouvintes. Valeu? Eu não sei se eu vou ser atendido, né, cara?
16: Eu não sei se eu tô sendo atendido. Tu vai ser sim, rapaz, cala a boca.
18: Atendido aí, muito obrigado.
16: Tu vai ser sim, rapaz.
18: Eu tô aqui na fila de espera, né? A mesma fila de espera.
16: Ô, tu já foi atendido pra caramba, tá, seu safado? Tu já foi atendido, tá?
18: Aí, se tu me tocar aí pra mim, eu agradeço. Valeu.
16: Pode deixar, meu amor.
18: Um bom final de semana a todos aí. Valeu.
16: Obrigado, querido.
18: Obrigado aqui, hein?
16: Tamo junto.
18: Tá bom. Falou.
16: Não, e eu tenho que ler umas coisas aqui também, que meu amigo... O Reginaldo DPR já tá participando, já pediu a música dele, que é... Four Friends Wolves. Jean-Marc Ogeret. É isso? E tá zoando da minha cara ainda, cara. Sai daí, rapaz, sai. Externar, vai. Um abraço, meu querido. Vai rodar a música sim, tá? Fica tranquilo. Boa tarde, dona Marli. Tudo certo? Depois de tanto falatório, vamos pras próximas músicas? Senão eu não rodo e depois a galera vai me pegar na rua. Vai encher de porrada. As duas primeiras, os dois primeiros pedidos do programa são Barão Vermelho pro Ricardinho do Morro Grande, coloquei O Tempo Não Para. Em seguida, Men at Work. Aqui eu escolhi foi Everything I Need. Quem pediu foi o Andrei. Vamos tocando essas duas de Banda Catubá.

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0: 4 e 9, estamos no De Banda ao Quarto Bar em 104.9 FM. E eu tô lendo uns recados aqui que deu até uma travada. A Dona Isaura do seu Paulo Carola já mandou a sua participação. Fala, linda!
1: Oi, Luquinha, boa tarde, Luquinha.
0: Boa tarde.
1: Certinho, Luquinha?
0: Tranquilo.
1: Melhorou?
0: Tô bem, tô melhor.
1: Tava sentindo, né? Tu não tava trabalhando, né?
0: Não, tá.
1: Tinha a música loucura. Que eu, ontem eu liguei pra ele, mandei um óbvio, né? A música que eu pedi ontem foi marcada ou não?
0: Eu não sei, deixa eu ver, gaivota?
1: Tá.
0: Deixa eu ver aqui, ó.
1: Se for marcada, tá bom. Se não foi a mesma coisa, tá? Se não foi marcada, daí tu marca hoje pra mim.
0: Pode deixar, bota. Tá, mas tá marcada aqui sim, tá?
1: Tá bom?
0: Tá.
1: Abraço, tudo de bom, Luquinha. Uma boa sexta, um bom final de semana pra ti, tá?
0: Obrigado, linda.
1: E pra todos da Itubá. Tá, um abraço a tua família e todos os teus ouvintes, meu filho, tudo de bom, tá? Uma boa sexta-feira, uma boa tarde de sexta-feira.
0: Fechou, minha querida, obrigado! Que Deus abençoe todos nós, tá? E tá anotadinho o seu pedido sim, tá? Vai rodar. E já tinha um pedido também, tá? Porque a dona Vina também já tinha pedido. Beleza, vamos rodando agora. Barreirito pro meu amigo Janga. Janga, aquele abraço. Ele pediu um Barreirito, Gaiteiro Amigo. Vai rodar. E eu me despeço agora de vocês, tá? Vai ainda rodar. É, Zé Ramalho, Companheiro da Alta Luz, pro Ricardinho do Morro Grande. Gilberto e Gilmar, É Jesus, pra Dona Isaura. Léo Canhoto e Robertinho, Gaivota, pra Dona Vina, que ofereceu pra todos nós. E eu já, incluso, ofereço pra Dona Isaura do seu Paulo Carola. É, Padre Marcelo, quando cheguei aqui, meu senhor já estava, para Maria de Lourdes. Também tem outro do Barreirito, que quem pediu foi o Pingo, que é Menino da Canoa. Todas essas vão rodar. Eu me despeço de vocês agora, vocês vão ficando com a gravação aqui, que eu vou deixei pronto aí para rodar. Agradeço a participação de todos. Se vocês quiserem continuar participando, o Davi vai continuar anotando o pedidinho de vocês aqui na lista, tá? E vai continuar rodando os pedidos que eu já deixei preparado aqui também, tá? Um abraço a todos vocês, um ótimo final de semana. Espero que seja maravilhoso. Eu vou saindo daqui, mas não vou descansar. Vou continuar trabalhando, tem muito mais coisa pra fazer, tá? Um grande abraço a todos, um beijão no coração e muito obrigado pela participação. Espero que vocês tenham um ótimo final de semana e vou ficando agora com Barreirito, Gaiteiro Amigo. Em seguida, intervalo comercial e aí eu volto, mas não é eu. Eu volto, mas não é ao vivo, tá? Vamos lá.

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5: De volta com mais um bloco musical aqui no De Panda pra Tubá. E você pede a sua música, faça como o Rudimar, faça como a Dona Isaura e o seu Paulo Carola. Faça como o Ricardinho do Morro Grande. 36265177, deixe o seu recadinho, seja em mensagem de texto, seja em áudio, em sinal de fumaça ou em rojão. Você participa pelo 36265177. E vamos pra mais música, porque eu tô devendo e eu quero pagar. Vamos lá, mais duas pra você curtir aqui no De Banda com a Tubá.

De volta, meus queridos. Um grande abraço a Rosane, que participa do programa. Um abraço pra dona Vina, pra dona Arina e pra todo mundo que tá curtindo o De Banda com a Tubá. Estamos quase chegando naquele bloco sensacional, mas ainda não. Então você pede 36265177. E a sua música entra na listinha das outras músicas pra rodar aqui, tá? Mas fica tranquilo que a gente paga sim, tá? Então vamos lá pras próximas duas e depois... mais duas aqui no De Banda com a Tubá.

Muito bem! Estamos de volta no De Banda com a Tubá, na Super Rádio Tubá, em 104.9 FM. Vou deixando meu abraço pro Janga e pro pessoal da guarda que está curtindo. Aquele abraço, meu amigo. Pra dona Arina de Pedrinhas, que vez ou outra participa. Pra dona Isaura, você tá viva, querida? Diga, dá um alô. 36265177, você participa, deixa o seu recadinho no nosso WhatsApp, pede sua música que a gente roda, tá beleza? Vamos então tocando mais duas? A gente toca mais duas e volta pra mais duas, pra mais recado, participa!

bem, estamos de volta, mais um bloquinho de músicas você ouviu aqui no De Banda com a Tupá. E você participa pelo 36265177. Eu fico muito feliz, aliás, eu agradeço pela sua participação, tá? Muito obrigado pelo carinho da sua audiência. Você está ouvindo, é claro, a 104.9 FM, Super Rádio Tubá, fica ligado. Um abraço pro meu amigo Gabs, que tá curtindo o programa. Pro Pedro, lá do Santiago, e todo o pessoal de lá, um abraço, meus queridos. Vamos então para mais músicas em seguida. Intervalo comercial e a gente volta já já, em seguidinha. Fica ligado, mais música aqui no De Banda com a Tubá, em 104.9 FM. Participe.

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14: De volta e naquele bloco sensacional. No meu tempo que era bom, o quadro do De Banda com a Tubá, que toca aquelas músicas maravilhosas dos anos 70 e 80 aqui pra você. Já deixo aquele abraço pro meu amigo Reginaldo De Pieri, pra Rosane, pro Tonon e pra todos que gostam dessa música, dessa musicalidade dos anos 70 e 80 aqui. E eu me despeço de vocês até o próximo De Banda com a Tubá. Obrigado pela sua participação, pela sua audiência. Vocês ficam agora com Tubá Notícias, última edição, com meu amigo Lucas Marques. aquele abraço e fui!

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0: horas, 1:05. Muito boa tarde. Tudo que foi notícia em Tubarão e região nesta sexta-feira, 18 de setembro de 2026, você confere agora no Tubar Notícias, última edição. Você nos acompanha em 104.9 FM, também no radiosnet.com.br, nos aplicativos da Rádio Tubar para Android e iOS e na nossa live do YouTube, onde estamos ao vivo também com imagens. Aproveita, te inscreve no canal da Rádio e TV Tubar. O programa tem a apresentação de Lucas Marques, trabalhos técnicos de Davi Henrique, gravações de Lucas Marcos de Carvalho, reportagens de Ramon Silveira e Giovanni Martins e direção geral do padre Rafael Uliano.
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0: Temperatura agradável em Tubarão, agora 21 graus, 11 a mínima, 24 a máxima. Uma sexta-feira de clima ameno aqui na Cidade Azul. O sol apareceu entre nuvens ao longo do dia. O fim da tarde é desta forma, com o sol se escondendo atrás das nuvens aqui em Tubarão. À noite, a temperatura começa a cair um pouco e o final de semana, pelo menos aponta a previsão, será de chuva, tanto sábado quanto domingo, com previsão de chuva aqui para Tubarão e região. 74% é a umidade relativa do ar.
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0: Você vai ouvir no programa de hoje: Justiça condena proprietários de comunidade terapêutica clandestina em Laguna. No Repórter Tubar, a programação da Semana Nacional do Trânsito começa neste sábado com inspeção veicular gratuita em Tubarão. Ao vivo, o programa conversa com o presidente da Câmara de Vereadores de Jaguaruna, Mauro Ferreira. Em pauta, a situação do Hospital de Caridade do município. Na reportagem de Ramon Silveira, circuito do pedal Sesc Tubarão acontece neste domingo. Mãe resgata filhos segundos antes de carro ser destruído por incêndio na região. Tem também a previsão do tempo com Daniel Panobianco e as últimas do esporte com Giovanni Martins. Esse é o Tubar Notícias, última edição.
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0: Horas com 4 minutos, 5:04, sempre agradecendo o privilégio da sua audiência aqui no Tubar Notícias, última edição. Eu sou o Lucas Marques, te acompanho até 6 horas da noite com informação, com o giro de notícias aqui da nossa região sul de Santa Catarina. Davi Henrique tá aqui comigo nos trabalhos técnicos. Para você que tá curtindo o programa, tá na estrada voltando para casa depois do dia de trabalho, para quem segue na labuta, mas tá aqui na companhia da Tubar, tem sempre o nosso WhatsApp para a sua interação, tá? 4836265177. Manda um recado, registra a sua audiência, manda aí como é que tá o trânsito para você que tá nas ruas aqui de Tubarão ou nas rodovias da nossa região, BR-101, SC-370, para quem tá passando agora na ponte Anitta Garibaldi, que segue com restrições, manda aí no WhatsApp da Tubar, vamos conversando ao longo aqui do Tubar Notícias, última edição. Nosso chat do YouTube também está à sua disposição. As manchetes do programa de hoje, falei sobre a condenação dos proprietários de uma comunidade terapêutica clandestina em Laguna. A gente traz agora os detalhes. A justiça condenou uma comunidade terapêutica clandestina e seus 3 proprietários após ação civil pública no Ministério Público de Santa Catarina, em Laguna. A decisão manteve a interdição do estabelecimento e determinou o pagamento de R$100 mil por danos morais coletivos. A instituição, denominada Associação Comunitária Terapêutica Infinity, funcionava no bairro Barbacena, sem alvará sanitário, ABITSE ou projeto preventivo contra incêndios. Durante uma fiscalização realizada em 2024, foram encontrados 48 homens em condições consideradas precárias e insalubres. Segundo o Ministério Público, 6 acolhidos estavam confinados em um cômodo trancado pelo lado de fora, sem ventilação adequada e privados da luz solar. As vítimas também teriam sofrido agressões físicas e recebido medicamentos controlados para provocar sedação profunda. A operação contou com a participação da Vigilância Sanitária Municipal, do Corpo de Bombeiros, da Polícia Militar e da Secretaria Municipal de Assistência Social. A fiscalização apontou ainda que 20 homens haviam sido submetidos a intervenções involuntárias após serem retirados de casa por serviços de resgate contratados por familiares. Entre os acolhidos, havia pessoas com deficiência intelectual, transtornos psiquiátricos graves e idosos com necessidades especiais. Conforme a investigação, a instituição não possuía equipe técnica habilitada, avaliações médicas prévias ou planos individuais de atendimento. Medicamentos controlados, algemas e armas também foram apreendidos no veículo de um dos dirigentes. Além da indenização coletiva, a sentença determinou a reparação dos danos morais sofridos pelas vítimas identificadas durante a fiscalização. Os valores serão definidos individualmente em uma etapa posterior do processo. Os proprietários também estão proibidos de retornar às atividades ou de atuar em outras instituições de acolhimento de pessoas com transtornos relacionados ao uso de álcool e drogas sem a regularização exigida. Em caso de descumprimento, a multa será de R$ 1.000 por dia para cada pessoa encontrada em situação irregular. Na esfera criminal, os 3 responsáveis já haviam sido condenados por sequestro, cárcere privado qualificado e tortura. Um deles recebeu pena superior a 8 anos de prisão, enquanto os outros 2 foram condenados a mais de 6 anos. As penas começaram a ser cumpridas em regime semiaberto. O Ministério Público também ajuizou uma ação contra outra comunidade terapêutica de Laguna, conhecida como Nova Canaã, no bairro Capotera. O estabelecimento foi interditado administrativamente após uma fiscalização constatar ausência de alvará sanitário, responsável técnico, avaliações médicas e fichas individuais dos 10 residentes encontrados no local. Na ação, o Ministério Público pede que os responsáveis sejam impedidos de retomar os serviços sem regularização. Também solicita o pagamento de R$ 50.000 por danos morais coletivos para cada requerido. O processo ainda aguarda julgamento. Outras 2 comunidades terapêuticas em funcionamento no município foram fiscalizadas recentemente. As instituições já haviam firmado termos de ajustamento de conduta para adequar suas atividades à legislação.

0: denominada Associação Comunitária Terapêutica Infinity, foi condenada, tanto a instituição quanto os três proprietários do local. Também uma outra comunidade no bairro Caputera, em Laguna, está com um processo em andamento, uma denúncia do Ministério Público. Outras já firmaram o termo de ajustamento de conduta, que é um apontamento por parte do Ministério Público de questões a serem regularizadas, mas que evita uma prosecução civil, que evita futuramente alguma condenação. Então, um trabalho do Ministério Público fiscalizando as comunidades terapêuticas do município de Laguna. Agora 5:10, 5:10, dando início ao giro da nossa reportagem, Ramon Silveira vem chegando conosco para falar do circuito do pedal Sesc Tubarão, que está marcado para este domingo.
1: Ok, ouvintes da Rádio Tubá 104.9 FM, eu converso com a técnica de turismo e recreação do Sesc aqui de Tubarão, a Fernanda Elisa Duarte. Em pauta, Circuito do Pedal, Etapa Tubarão, que acontece neste próximo domingo, dia 20 de setembro. Olá, Fernanda, tudo bem?
2: Olá, Ramon, tudo bem? Oi aí a todos os ouvintes também.
1: Pois é, o Circuito do Pedal Etapa Tubarão, esse evento acontece todos os anos, explica pra gente.
2: Isso, Ramon, esse evento é um evento consolidado aqui no município, ele já acontece há mais de 12 anos, então todo ano a gente tem aí o Circuito do Pedal, um passeio ciclístico pela nossa cidade, né, de Tubarão, e aí a gente vai estar realizando ele este ano, né, esta edição, no dia 20 de setembro, agora domingo.
1: E quem pode participar?
2: Todo mundo pode participar, o evento ele é gratuito para a comunidade, comerciário, público em geral, todo mundo pode participar. Independente da idade também, ele é aberto a todos. A gente apenas tem uma orientação que crianças que andem em bicicleta de rodinha, como o percurso é um pouquinho maior, eles vão na garupa de um adulto, né? Porque a bicicleta de rodinha ela não consegue acompanhar o trajeto todo, geralmente pela velocidade que a criança anda. Então aí ele é aberto a todas as idades, crianças menores na cadeirinha e todos os adultos pedalando.
1: Com certeza, né? É até por devido à segurança aí. É um buraco, né? Uma subida, etc. Aí pode machucar, a criança tem que ir na cadeirinha, né? Com o responsável para não se machucar. Muito bem. E as inscrições ainda pode se inscrever na hora? Como funciona?
2: Isso, as inscrições a gente sugere que façam antecipadas, porque a gente tem camiseta para todos os participantes. Então, além de ser um evento gratuito, aí quem participa ganha camiseta, tem camiseta tamanho infantil também, tamanho adulto. Então, garante a inscrição no nosso site e aí já vai estar aí na lista de quem vai receber a camiseta. Como ela é limitada, então os primeiros inscritos garantem já a camiseta do evento. E a inscrição, ela é feita direto no nosso site do SESC, que é o SESC-SC. .com.br.
1: Repita.
2: Sesc-sc.com.br. Chegando lá no site, vai procurar Circuito do Pedal e vai encontrar lá a unidade de Tubarão e o link para fazer a inscrição.
1: Que legal, né? E tem aí a inscrição, é uma inscrição solidária. Gostaria que você explicasse aí pra gente, porque é muito importante.
2: Isso, a gente pede, né, quem puder tá contribuindo, não é obrigatório, mas a gente sempre faz essa campanha nos nossos projetos do SESC, que quem fizer a inscrição traga 1 quilo de alimento não perecível, que a gente entrega para o projeto Mesa Brasil do SESC, que é um banco de alimentos, que tem instituições aí que necessitam cadastradas e eles fazem essa distribuição desses alimentos que são arrecadados. Então, né, um evento aí gratuito, ganha camiseta, então quem puder tá colaborando também com a nossa campanha do Mesa Brasil, 1 quilo de alimento não perecível, só trazer no dia do evento que a gente vai estar arrecadando também.
1: Olha só, que maravilha, né? Vai ganhar camiseta, tem camiseta para as crianças, camisetas infantis, né? Vai realmente desfrutar de uma caminhada, de um dia que é muito legal, né? Você aí andar de bicicleta, o Circuito do Pedal, Etapa Tubarão. E a programação você tem aí para nos trazer com mais detalhes, né? O início, a hora que começa e a sequência?
2: Sim, a partir das 8:30 da manhã, aqui do SESC mesmo, a gente começa a entregar as camisetas. Então, 8:30 da manhã, o pessoal começa a chegar, vai pegando as camisetas, né? Quem já fez a inscrição antecipada, quem ainda não fez, faz a inscrição na

0: Hora a partir das 8:30 da manhã. 9:30 da manhã a gente inicia o passeio ciclístico. Ele tem duração aproximada de 1 hora, 1 hora e 15, dependendo o ritmo do grupo. O passeio ele tem em torno de 9 a 10 quilômetros de trajeto. Então, né, 9:30 a gente começa o passeio, ali por umas 11 horas está acabando. Então, 8:30 da manhã a entrega das camisetas, 9:30 o início do passeio ciclístico pela cidade.
1: Muito bom, né? Passeio. O Circuito do Pedal Etapa Tubarão é mais um evento do SESC aqui da nossa cidade de Tubarão. E qualquer dúvida, tem o WhatsApp que é o 48 36260146, Fernanda.
0: Isso, esse mesmo, Ramon. E no final do passeio, a gente ainda tem sorteio de brindes e a gente tem o apoio do Giba Cicli, que vai estar dando uma bicicleta para a gente sortear o final do passeio também. Então, olha aí, além de ser gratuito, ganhar a camiseta, concorre a sorteio de brindes no final e tem a oportunidade de estar passando na nossa cidade de uma forma mais tranquila, né? Num domingo, olhando nossa cidade tão linda. A gente faz um percurso também pela nossa Beira Rio, que valoriza aí a nosso patrimônio natural também da cidade, que é muito bonito, né?
1: Aí o pessoal diz assim: ah, a minha bicicleta tá muito velhinha, né? Será que eu posso participar?
0: Pode participar. O pessoal do Giba, eles vêm aqui, eles dão um apoio, às vezes tá com um pneuzinho murcho ali da bicicleta, vem aqui, eles trazem o equipamento para encher também, então, né? Mas hoje é quarta-feira, ainda dá tempo, né? De passar ali, encher, dar uma lubrificada aí na bike também, pode todo mundo participar. Quem não tiver bicicleta e que ande assim, né? De patinete, enfim, de skate, também pode estar participando. O legal é que seja, né? Meio de transportes sustentáveis aí. Então, eu não tenho bicicleta, mas eu tenho um patinete, eu consigo fazer esses 9, 10 quilômetros num ritmo legal, pode estar vindo também de patinete, não tem problema nenhum.
1: Então tá certo. Quero agradecer aí pela entrevista, reforço o convite à técnica de turismo e recreação do SESC, Fernanda Elisa Duarte. Reforça aí para convidar todo mundo, Fernanda.
0: Obrigada, Ramon. Então, dia 20 de setembro, neste domingo, a partir das 8:30 da manhã, no SESC de Tubarão, Circuito do Pedal. Faz a inscrição, já garante a camiseta. O site do SESC é o sesc-sc.com.br. E o nosso WhatsApp, 36260146.
1: Muito obrigado.
0: Obrigada.
1: Volto com vocês aí nos estúdios.
2: Muito bem, obrigado, Ramon. As informações do pedal do SESC, marcado para este domingo aqui em Tubarão. Antes do intervalo, o WhatsApp da Tubá, nosso ouvinte do 4743, mandou aqui uma foto, ó. Obras na Barra do Norte estão há 4 meses paradas. Comunidade pede resposta aos órgãos públicos, pois a poeira é muita, com o fluxo de caminhões e carros que seguem essa estrada para São Ludgero e Braço do Norte. Eu não sei como está a questão dos caminhões, do trabalho aí na obra. O que eu sei, isso até foi reforçado hoje pelo secretário de infraestrutura aqui de Tubarão, o Fabiano Modolon, que chegaram os tubos para a realização da drenagem, para instalação da microdrenagem nesse trecho aí da Barra do Norte. Então hoje chegaram esses tubos que eram necessários para o andamento da obra. Mas os prazos, toda essa questão, conversamos na última vez que esteve aqui o Fabiano, mas importante trazê-lo até para a atualizar essa questão. Fica aí o nosso compromisso com o ouvinte do 4743 perguntando aí sobre a Barra do Norte. Vamos atrás da informação do andamento da obra. Também tem aqui conosco o Paulo Gonçalves, mandou boa tarde dele, tá aqui curtindo o Tubá Notícias última edição. Pode fazer igual essa turma aqui, mandar o recado aí no 4836265177. Daqui a pouco, na ponta da linha conosco, o presidente da Câmara de Vereadores de Jaguaruna. Vamos falar sobre a situação do Hospital de Caridade, lá de Jaguaruna. Tá um momento complicado, funcionários reclamando de atraso de salários, atrasos nos depósitos do FGTS, e a Câmara de Jaguaruna está de olho nessa situação. O presidente vai falar conosco daqui a pouco. Tubá Notícias, última edição, volta já.
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0: 5h22, 5h22, Tubá Notícias, última edição de volta para você ligado conosco aqui na 104.9 FM. Apresentação deste que vos fala, Lucas Marques, trabalhos técnicos de Davi Henrique. Vamos com o nosso giro de informações agora com entrevista. Vamos ao município de Jaguaruna falar sobre o Hospital de Caridade de Jaguaruna, que vive um momento complicado, uma crise financeira, salários atrasados, questões levantadas pelas autoridades. Inclusive a Câmara de Vereadores de Jaguaruna está ampliando sua fiscalização com relação ao Hospital de Jaguaruna. Por isso que está na ponta da linha conosco o presidente do Legislativo de Jaguaruna, o vereador Mauro Ferreira. Ele fala conosco sobre esta situação e o que que a Câmara está fazendo para acompanhar a situação do Hospital de Jaguaruna. Presidente, obrigado pela disponibilidade e por atender a Rádio Tubá. Como é que está por aí? Tudo bem?
1: Oi, boa tarde, Lucas. Boa tarde a todos os ouvintes da Rádio Tubá. É uma satisfação novamente estar aí junto com vocês, explicando, né, dando explicação à população, que isso que o vereador faz, a parte de fiscalização, e explicar ao cidadão o que vem acontecendo no município de Jaguaruna.
0: Vereador, até para a gente ampliar o contexto para a audiência da Tubá, desde quando este problema chegou à atenção dos vereadores? Qual é o contexto que está chegando isso para vocês com relação ao Hospital de Caridade de Jaguaruna?
1: Lucas, nós já viemos acompanhando esse problema, na verdade, do Hospital de Jaguaruna, alguns meses. Isso vem acontecendo assim mais frequentemente, a partir de 5 meses para cá, mas nos últimos 2 meses, né, ficou aí mais contundente, né, as dificuldades, né, não só a Câmara vendo isso, o Executivo, mas também toda a imprensa, né, que vem aí divulgando, né, todos os problemas que o Hospital de Jaguaruna, né, vem sofrendo frequentemente, principalmente nos últimos 2 meses, né, com atraso de salário, atraso de fornecedor. Aqui são três mais bem necessitam desse hospital funcionando perfeitamente.
0: Vereador, a gente está com uma pequena dificuldade na conexão, mas acho que agora parece que estabilizou. Não. Travando a ligação, estamos com dificuldade aí com relação à internet no contato com o presidente da Câmara de Jaguaruna. Me ouve, vereador? Como é que está agora a conexão?
1: Estou ouvindo bem.
0: Muito bem, vamos com continuidade aqui. Com relação a este problema, vereador, reclamações de funcionários, a população também leva isso à Câmara. O que que os vereadores vêm promovendo, vêm fazendo aí nesses últimos meses para acompanhar, para vistoriar essa situação do hospital em Jaguaruna?
1: Há uns 30 dias atrás nós fomos convidados, na verdade, né, uma reunião com o conselho do Hospital de Jaguaruna, né, onde conversamos com toda a diretoria do conselho, né, não do Ideias, né, e que nos relataram as dificuldades que o hospital realmente estava passando. Daquela reunião nós marcamos uma reunião com o Ideias, né, que é o responsável, que comanda o Hospital de Jaguaruna hoje, como data é do Ideias, né, Grupo Ideias. No dia 14 desse mês de agosto que passou, nós fizemos uma grande reunião na Câmara com o Conselho, entidades aqui de Jaguaruna e também com o Ideias, pedindo explicações, né, por quê, né, qual a dificuldade que estava acontecendo em relação aos atrasos, né, de salários de funcionários e também os atrasos também de fornecedores, né, que os relatos que chegaram até nós, que muito nos preocupou, na verdade. O Lucas, está escutando, Lucas?
0: Sim, agora voltou, mais uma pequena travada aí, agora estamos...
1: É que nós temos na estrada, Lucas, eu tô indo na estrada, mas vou chegar aqui no local agora aqui que vai tranquilizar mais aqui agora.
0: Muito bem, mas...
1: Acho que agora vai melhorar, melhorou mais, né?
0: Agora sim. Então, há esse relato...
1: chegando na cidade agora.
0: Houve essa conversa com o Instituto Ideias, que administra hoje o hospital, vereador.
1: Isso, nós fizemos uma reunião no último dia 14, com todos os vereadores na Câmara, né? Juntamente com o conselho do hospital, entidades de Jaguaruna, como CDL, CIG, sindicatos e também com o Grupo Ideias, né? O responsável é Marcos Coelho, que veio de Florianópolis, que é o responsável do Grupo Ideias aqui na região, né? E responsável também de Jaguaruna. Ele veio, né? Relatou aqui as dificuldades que eles estão enfrentando financeiramente. Algumas nós concordamos, outras não, né? Não, né? Mas ficou marcado outra reunião para dia 12 do mês que vem, tá? Aí sim, uma reunião que eles vêm com as planilhas, tá? De todos as dificuldades e já com um plano de contingência. O plano de contingência, o que que é? É trazer para a mesa, né, para todos os vereadores e a sociedade, uma perspectiva de que quando eles vão acabar com esses problemas, né? Aí dá prazo, vamos supor, olha, o Ideias vai solucionar o problema de Jaguaruna, a relação funcionária, atraso de funcionário, no mês seguinte, esse problema não vai existir mais. Fornecedores, nós temos mais 2 meses, 3 meses, e isso também vai, né, não vai acontecer mais. Então eles vão vir com um plano bem específico, né, para o hospital. E que nós queremos, né? Na verdade, Lucas, é assim, ó, nós não podemos, em posse alguma, né, agora também nós temos aí praticamente no verão, né, chegando o verão, e de repente uma troca de comando do hospital pode nos preocupar e pode nos dar muito problema agora no verão.
0: É verdade.
1: Oi, Lucas.
0: Vereador, com relação a essa reunião com o IDES, o que eles trataram da parte financeira? Segundo o Instituto, não fecha a conta? Eles falaram que não está arrecadando o suficiente. O que que eles colocaram para justificar esses problemas?
1: Que na verdade é o seguinte, o que o IDES fala, né, e comenta, né, é o seguinte: eles têm um mensal em média de R$1.200.000, que é o custo do hospital por mês em Jaguaruna. Aí, esse é um custo no total, né? Desse custo total, a Câmara, juntamente com a Prefeitura, ela disponibiliza R$190.000. São R$145.000 da Prefeitura, do Executivo, e a Câmara repassa em contribuinte positiva mais R$50.000 todo mês. Tá? E o restante desse valor, ele vem através de emendas impositivas de deputados, aí a questão do SUS, né? Ali a
0: tabela SUS.
1: Os atendimentos, isso, a tabela SUS, o atendimento pelo SUS, mas o que eles comentaram para nós é que eles têm um déficit, tá? Eles continuam ainda com um déficit de aproximadamente R$400.000 por mês em Jaguarunaína. Entendeu?
0: Sim.
1: Mas nós, a gente quer o serviço, né? Se eles têm esse déficit, eles têm que apresentar algo para que esse déficit acabe, né? Mais arrecadação, né? Mais repasse da Câmara, mais repasse do Executivo, alguma forma tem que fazer. Né? O que não pode é fechar o hospital, essa é a verdade.
0: Os outros municípios da região, vereador, têm convênios também, repassam alguma coisa ao Hospital de Jaguaruna?
1: De Jaguaruna, se eu não me engano, o município de Sangão, tá? Se eu não me engano, um valor de R$10.000 por mês. Posso estar equivocado, tá? Sim. Mas se eu não me engano, era 5.000, eles aumentaram para 10. Tá? Mas você tem uma ideia, o Hospital de Jaguaruna, ele atende, em média, da região de Sangão, tá? Na faixa de 30%. Né? Então, essa conta, na verdade, ela não bate, né? Porque nós atendemos muita gente de fora. E quem o financeiro, na verdade, fica só por conta do município de Jaguaruna. Uhum. Esse é a maior dificuldade, né?
0: Sim.
1: Hoje o que encontra, né?
0: Está prevista, então, uma nova reunião, um novo encontro com o Instituto. E aí, detalhado, é isso, vereador? Com planilhas, com gastos, com o que entra de recurso, serão abertas, digamos assim, as contas do Hospital de Jaguaruna, é isso?
1: Isso, eu pedi, né? Eu não sou eu, é todos os vereadores, né? Foi um requerimento em conjunto com todos os vereadores. Nós pedimos uma planilha detalhada de quantidade de colaboradores, né? Tanto médicos, enfermeiros, técnicos de enfermagem, limpeza, enfim, né? Quando todo o corpo técnico que trabalha no hospital de Jaguaruna, né, para nós saber o real custo de funcionário que eles têm, tá? E também custo de né, medicações, enfim, a estrutura total, né?
0: Sim.
1: Do IDES, do montante do município, né? O que eles mais eles gastam, o que menos gasta, né? Para nós ter uma ideia, porque a gente não sabe, né? Na real, falar é fácil, né? Ah, lógico, o hospital gasta tanto, gasta isso, mas colocar no papel, né? Isso ter uma realidade, né? É isso que nós queremos ter. É, não é para julgar, né? Nós só vamos julgar a hora que nós tiver todas as contas claras, né? E com isso, né, nós vamos poder o quê? Ah, olha, tá faltando recurso, então nós temos que buscar mais recursos. Vamos lá, vamos buscar mais recursos, vamos buscar tentar uma parceria melhor com o Sangão, talvez com 13 de maio também, né, os municípios aqui da região, para que nos ajude, né? O Hospital Jaguaruna é muito importante para nossa região.
0: É verdade. E os relatos, vereador, de salários atrasados, né? Até dos terceirizados ali do hospital, acabam sendo pessoas que moram no município de Jaguaruna e ficam sem esse rendimento. Então, é uma cadeia de eventos que acaba prejudicando o município, questão dos salários atrasados, né, vereador?
1: É, foi uma cobrança de todos os vereadores no dia principal, a principal cobrança, né? Porque, na verdade, é o seguinte, né? Quem trabalha mensalmente, ele chega no final do mês, ele tem a sua água, as suas coisas, né? Ele tem o seu rancho, a sua comida para pagar, né? Ele tem o seu filho na escola, ele tem que receber, o colaborador, ele tem que receber em dia, para ter até mais vontade de trabalhar. Não estou dizendo que eles não estão com vontade de trabalhar, mas desmotiva o cidadão que vai, trabalha o mês todinho, não chega no final do mês e não consegue receber seu salário em dia, né? Então essa foi a principal, né, uma das principais requisição que nós fizemos sobre o atraso, que é o nós pedimos eles colocarem em dia e não atrasar mais.
0: Sim. Foi dado algum retorno, o vereador? Já tem alguma atualização? Os funcionários receberam algum desse valor que estava pendente, pelo que vocês estão sabendo?
1: Olha, na verdade, eu vou ser bem honesto para você, eu não tenho esse retorno ainda, tá? Foi pago os funcionários efetivos, né, do hospital.
0: Sim.
1: Mas, se eu não me engano, as contratadas ainda, parece que pelo menos algumas não receberam ainda. A gente segunda-feira deu um prazo de uma semana, né, para eles, né? Segunda-feira nós vamos entrar em contato com eles de novo para ver ter mais algumas informações, né, se já colocaram realmente pelo menos o salário em dia, né? Mas a cobrança mais, né, firme que nós vamos fazer é na reunião do dia 12, na Câmara de Vereadores, com todos os vereadores e todas as entidades. Já convido, deixo aí um convite para a Rádio Tubá para participar também aí, o jornalismo da Rádio Tubá, que é tão atuante na nossa região. Já faço esse convite e deixo aí esse convite a vocês.
0: Muito bem, estaremos acompanhando todo esse processo, torcendo para uma resolução, principalmente, como falou o vereador, a questão dos salários dos funcionários do hospital. Vereador, sobre este assunto, sobre o hospital de Jaguaruna, nesse acompanhamento da Câmara, alguma informação, algum ponto que não abordamos e você gostaria de trazer à audiência da Tubá, microfone à sua disposição.
1: Marcos, é assim, ó, sobre o Hospital de Jaguaruna, o que a Câmara está fazendo, na verdade, é tentando, né, fazer o nosso papel primeiro, né, de fiscalizar o dinheiro público que ele é investido, né? Então, esse é o nosso papel, o vereador tem esse dever, na verdade, como cidadão, né? E também, né, não deixar, né, acontecer o pior, né? Porque eu acho que se nós deixarmos de lado e deixar fechar o Hospital de Jaguaruna, não só o jaguarunense, mas toda a região vai perder com isso. Então nós vamos sim tentar dialogar com o grupo Ideias, com o conselho, né, com os comandantes do conselho do hospital, com o executivo, para que nós chegamos aí no final do ano já com tudo resolvido e passamos uma época de veraneio, que nós temos aí mais de 300 mil pessoas visitando Jaguaruna na época do verão aqui, e nós não podemos, né, deixar o Hospital de Jaguaruna ficar da forma que está em pleno verão. É isso que eu quero dizer, e pode contar com os vereadores que nós vamos trabalhar incansavelmente para que nosso hospital tenha qualidade de atendimento e também tratar os funcionários, as pessoas que trabalham ali, com dignidade.
0: Muito bem. Vereador, obrigado pela disponibilidade, pela conversa conosco aqui na Rádio Tubá. Um abraço, viu?
1: Eu que agradeço, um abraço a todos a vocês aí da rádio, a todos os ouvintes da Rádio Tubá. Muito obrigado.
0: Muito bem, conversamos com o vereador Mauro Ferreira, presidente da Câmara de Vereadores de Jaguaruna, o Legislativo acompanhando a situação do Hospital de Jaguaruna. Dia 12, então, uma sessão na Câmara de Jaguaruna com o detalhamento das contas por parte do Instituto Ideias sobre o Hospital de Caridade de Jaguaruna. Por enquanto, persiste o problema, a questão dos salários atrasados, principalmente dos terceirizados, mas também dos funcionários diretos do Hospital de Jaguaruna. 5:37, vem chegando agora Daniel Panobianco com a previsão do tempo.
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3: Sexta-feira, com previsão de aumento de nebulosidade em partes do estado devido à formação de áreas de instabilidade. Até o final da noite pode chover em pontos isolados, principalmente do setor oeste. Neste sábado, essas instabilidades se espalham pela nossa região e aumenta bastante a possibilidade de chuva, inclusive com risco de temporais. O volume acumulado em alguns municípios pode resultar em alagamentos ou até mesmo enxurradas. O mesmo cenário de tempo instável está desenhado para a nossa região, pelo menos até segunda-feira. Até lá, em vários municípios, o volume de chuva acumulado pode superar facilmente os 100 milímetros. O tempo só melhora a partir de terça-feira, no dia 22, com a chegada da primavera no hemisfério sul. A temperatura máxima hoje não passa de 24 graus. A mínima na próxima madrugada chega a 17 graus. Em Morro da Fumaça, Morro Grande, Orleans, Paulo Lopes, Rancho Queimado e Tubarão. Daniel Panobianco, da agência PD Radar, com exclusividade para Tubá FM.
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6: A Prefeitura de Tubarão pagou R$ 49,88 na veiculação deste anúncio.

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3: Tá na Tubá, tá na melhor, de volta no Tubá Notícias, última edição, nosso giro de informações, tudo que acontece na nossa região, você confere aqui no informativo diário do seu fim de tarde. Notícia que está no nosso site, o radiotubá.com.br. Uma mãe e seus três filhos escaparam ilesos após o automóvel em que viajavam ser completamente destruído por um incêndio nesta quinta-feira, no trecho que liga os municípios de Santa Rosa de Lima e Rio Fortuna. Com o auxílio de um motorista que passava pelo local, a condutora conseguiu retirar as crianças, entre elas um bebê de colo, do interior do veículo, momentos antes das chamas tomarem a carroceria. De acordo com o relato da motorista, o veículo desligou repentinamente enquanto trafegava pela rodovia. Em seguida, o volante apresentou forte vibração e ouviu-se um estrondo vindo do compartimento do motor, indicando o início do fogo. Percebendo a gravidade do problema, a mãe parou o automóvel e iniciou a retirada dos ocupantes. Um bebê dormia no bebê conforto no banco traseiro no momento em que a fumaça começou a se alastrar. A ação rápida da motorista e o suporte prestado por um condutor que parou no local foram determinantes para que todos saíssem sem ferimentos. O Corpo de Bombeiros Militar de Braço do Norte foi acionado para conter o incêndio e realizar o rescaldo da pista. Contudo, ao chegar no local, as guarnições encontraram o automóvel tomado pelas chamas e consumido por completo. A área foi sinalizada para evitar novos acidentes na via. As causas que provocaram a pane e consequente incêndio no veículo serão apuradas. Fogo no carro, mas a parte boa, a parte feliz da notícia é que tanto a mãe quanto os três filhos saíram ilesos desse acidente, desse veículo pegando fogo, entrando em combustão. Claro que vai se investigar o porquê, se era uma questão de manutenção do veículo, várias questões a serem apuradas, mas felizmente nenhum ferido nesse incidente na rodovia que liga Santa Rosa de Lima a Rio Fortuna. 5:46, no giro da nossa reportagem, Giovanni Martins chega agora no Repórter Tubá para falar sobre a programação da Semana Nacional do Trânsito, que começa neste sábado aqui em Tubarão e tem, olha só, inspeção veicular gratuita.
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5: Vamos lá conversar com o Luiz Rodrigo, que faz parte do Rotary Clube de Tubarão Leste, para destacar a Semana Nacional do Trânsito. Estamos em setembro, né, Luiz? E já é tradição. Quando a gente fala de Semana Nacional do Trânsito, a gente fala da programação que também acontece em Tubarão. Tudo certo? A programação está pronta? Quais são os destaques desta edição?
6: Olá, Giovanni. Olá a todos os ouvintes da Rádio Tubá. Esse ano não poderia ser diferente, Tubarão não poderia ficar de fora do evento Semana Nacional do Trânsito. E neste ano teremos aí a coordenação do Rotary Club de Tubarão Leste, onde do dia 19 ao dia 23 de setembro estaremos promovendo na cidade de Tubarão o evento Semana Nacional do Trânsito. Com um tema, o Giovanni, bem alusivo, que é no trânsito, enxergar o outro é salvar vidas. Então é bem importante. E o foco desse ano será os autopropelidos, as bicicletas elétricas, que é tema de discussão aí desde o começo do ano pela Prefeitura de Tubarão, Câmara de Vereadores e assim por diante. Bom, a programação ela é bem extensa, Giovanni. Começa no dia 19 de setembro com a abertura oficial da Semana do Trânsito, que será realizada aqui na Expedicionário José Pedro Coelho, na Tubarão Inspeção Veicular, realizando a IVG, a Inspeção Veicular Gratuita, que é organizada pelo Núcleo das Empresas Automotivas de Santa Catarina. Esse evento acontecerá aqui então na Tubarão Inspeção Veicular, das 9 da manhã às 4 horas da tarde, aonde nós convidamos a toda a população para que leve o seu veículo levando 1 quilo de alimento não perecível para poder participar e colaborar, onde nessa inspeção será realizado a avaliação de vários itens de segurança de seu veículo, onde ao término o proprietário vai receber um checklist de todos os defeitos que o veículo apresenta para que ele possa procurar um mecânico de sua confiança e tá realizando aí a devida correção. Bom, além do evento inspeção veicular gratuita, teremos durante toda a semana, Giovanni, de segunda a sexta-feira, algumas blitz educativas sendo realizadas aí pela Polícia Militar, Polícia Municipal, Polícia Militar Rodoviária e Polícia Rodoviária Federal. E para encerrar, com chave de ouro, no dia 26 de setembro, sábado que vem, lá na Rua Laguna, em frente à Igreja de Oficinas, estaremos com todas as entidades participantes, né? Também com a demonstração de carros antigos realizado pela Tuba Volks e um acidente simulado que irá acontecer às 11 horas da manhã na Rua Laguna, realização pelo Corpo de Bombeiros Militar de Tubarão, onde será simulado um acidente de veículo automotor com autopropelido, onde o bombeiro irá fazer todo aquele processo de resgate, né, e transporte da vítima até o hospital. Bom, a gente tem aí uma semana bem produtiva, dia 19 abertura, dia 26 o encerramento, em locais distintos, e convidamos, Giovanni, para que toda a sociedade de Tubarão participe dos eventos e possa aí realmente fazer a sua parte em relação à educação para o trânsito.
5: A programação deste sábado, dia 19, você destacou a inspeção veicular, que será gratuita, porque o cidadão tem essa oportunidade, né? Se ele, no dia a dia ele paga, mas ele pode, com 1 quilo de alimento, participar dessa ação, e é importantíssimo, né? Para saber como está a situação do veículo.
6: Com certeza, Giovanni, no dia 19, então, ali na Tubarão, inspeção veicular, a pessoa que tiver interesse em fazer uma inspeção gratuita no seu veículo, das 9 da manhã às 4 da tarde, basta levar 1 quilozinho de alimento não perecível, vai passar o veículo por uma linha de inspeção completa, né? Aonde ela vai ter ao término dessa linha aí o checklist completo de todos os defeitos apresentados no seu veículo. E nós sabemos, Giovanni, que o veículo automotor é um dos causadores de acidentes de trânsito. Então, mantendo o seu veículo em dia, passando por uma inspeção desse nível, a gente diminui aí o risco que esse veículo pode acarretar de um acidente de trânsito.
5: Ok, e sobre o tema no trânsito, enxergar o outro é salvar vidas, é um tema super atual, importantíssimo para ser debatido.
6: Com certeza. E aí, voltando ao assunto dos autopropelidos, por serem veículos de menor porte, na grande maioria os acidentes ocorrem porque os demais condutores não enxergam esse tipo de veículo na via, né? E por eles estarem aí em menor volume, com menor visibilidade, né? E hoje sendo conduzido muitas vezes por jovens que ainda não passaram por um processo de habilitação, a gente pede encarecidamente para que os demais condutores habilitados ou profissionais que tomem cuidado, que enxerguem mais, que olhem mais por esses veículos, para que a gente possa tomar cuidado de não causar um acidente. Cada um fazendo a sua parte, a gente vai preservar uma vida humana. E o tema é bem alusivo, né? No trânsito, enxergar o outro é salvar vidas. E esse é o nosso lema, é buscar realmente a redução dos acidentes e a diminuição do número de mortes no trânsito.
5: Muito bem, ô Luiz, Rodrigo, todo ano eu pergunto, vale a pena fazer a programação em Tubarão? Vocês conseguem bons resultados?
6: Com certeza, Giovanni, os números demonstram isso a cada ano que passa, né? Nós éramos lá em 2010, mais de 60 mil mortos em acidentes de trânsito todos os anos no Brasil. Chegamos aí em 2020 com 37 mil mortos. Estamos em 2026 com a média de 34 mil mortos. É um número ainda muito alto, mas em comparação aos números anteriores, a gente pode dizer que está tendo um efeito esperado. Isso graças, Giovanni, à educação realizada por vários eventos, tais como o da Semana do Trânsito, e também graças aos órgãos fiscalizadores, ao nosso poder judiciário. Se cada um fizer a sua parte, a gente consegue derrubar ou diminuir ou até mesmo acabar com os acidentes de trânsito.
5: Luiz Rodrigo, Rotary Clube de Tubarão Leste, valeu por participar falando um pouquinho sobre a programação da Semana Nacional do Trânsito, que acontece em Tubarão, dos dias 19 ao 26 de setembro. É isso, Rodrigo. Bom trabalho para nós, né?
6: Eu que agradeço, Giovanni, convido bem todo mundo. Mais uma vez, dia 19, Tubarão Inspeção Veicular, Avenida Expedicionários Zé Pedro Coelho, das 9 às 4 da tarde.
5: É por ordem de chegada?
6: É por ordem de chegada. A fila vai sendo realizada e a gente vai atendendo as pessoas conforme eles vão se posicionando na fila. Lembrando que a avenida vai estar fechada e só será aberta para quem levar o seu veículo para realizar a inspeção veicular.
5: Destaque, repórter Giovanni Martins.
3: Muito bem, tá aí o destaque da semana do trânsito com inspeção veicular gratuita em Tubarão amanhã. Só levar 1 quilo de alimento nessa parte social, mas em conta, viu? Essa inspeção veicular importante para a segurança no trânsito. 5:54, rápida pausa, a gente volta já.
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4: Nota de falecimento. Faleceu nesta sexta-feira, aos 72 anos de idade, o senhor Pedro Francisco Vieira, deixando esposa, 2 filhos, 2 netas e 1 bisneta. Seu corpo está sendo velado na funerária e capela Santa Albertina, no bairro Deon, em Tubarão. Após, o cortejo seguirá para o cemitério Horto da Saudade, em Monte Castelo, às 15h, para seu sepultamento. Noticiamos com profundo pesar o falecimento do senhor Pedro Francisco Vieira, aos 72 anos de idade. Era mais conhecido como Boquica.
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3: Tubada na melhor, 5:56, 4 minutos para as 6 da noite. Nas informações aqui do Tuba Notícias, última edição, temos agora as últimas do esporte com Giovanni Martins.
5: Copa Santa Catarina, quarta rodada, amanhã sábado, 15h, no João Marcato em Jaraguá do Sul, Nação contra o Joinville, 17h em Blumenau, Blumenau contra o Metropolitano, 17h em Itajaí, Marcílio Dias contra o Ercílio, Leão do Sul joga fora de casa, se vencer o Marcílio Dias e o Santa não vencer o Figueirense, o Leão assume a liderança. Teremos no domingo, 15h em Rio do Sul, Santa Catarina contra o Figueirense. Pela Sul-Americana, ontem Montevideo City Torque 3-0 para o Cienciano. Montevideo avança, vai enfrentar o Atlético Mineiro na semi. Na outra semi, teremos Vasco contra o Boca Juniors. Pela Libertadores, no Maracanã, Flamengo 1-1 para o Independente Del Valle. Flamengo avança na semifinal, vai enfrentar o Estudiantes da Argentina. Na outra semi, teremos Fluminense contra o Palmeiras. Teremos rodada do Brasileiro Série A no final de semana. A 28ª rodada começa amanhã. 16h tem Atlético Mineiro contra a Chapecoense. 17h Mirassol contra o Botafogo, 18h Remo versus Santos, 20h Vasco contra o Coritiba, 21h São Paulo contra o Internacional. Domingo 11h, Grêmio contra o Palmeiras, 16h Corinthians versus Fluminense, no mesmo horário tem Vitória e Cruzeiro, 18h Flamengo contra o Bragantino e às 19h Atlético Paranaense contra o Bahia. São as informações com o repórter Giovanni Martins.
3: Obrigado, Giovanni. Só para complementar do esporte, foi confirmado que o Ercílio Luz vai jogar, mandar seus jogos em casa nessa Copa Santa Catarina a partir de agora, no Estádio da Montanha, em Nova Veneza. Vai jogar lá contra o Nação, dia 26, próximo jogo do Exílio Luz em casa, agora 26 de setembro, por conta da troca do gramado do estádio Aníbal Torres Costa. O clube deve divulgar em breve mais informações, mas vai precisar trocar a grama do estádio Aníbal Torres Costa. Então devemos ter o Exílio Luz jogando em Nova Veneza, no estádio da Montanha, estádio do Caravaggio, durante esta Copa Santa Catarina. Claro que a programação esportiva da Tubá vai debruçar sobre o assunto aí nos próximos dias. 5:59, vai chegando ao fim o Tubá Notícias, última edição desta sexta-feira, agradecendo de coração você que nos dá o privilégio da audiência hoje e ao longo de toda a semana. Um último abraço para Edilene Pereira, última que mandou mensagem aqui no nosso WhatsApp. Vem chegando agora os sinos da Catedral, depois tem a turma do esporte com o Show de Bola. A gente volta segunda-feira com muita informação para você no Tubá Notícias, última edição.
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anjo do Senhor anunciou a Maria, e ela concebeu do Espírito Santo. Ave Maria, cheia de graça, o Senhor é convosco. Bendita sois vós entre as mulheres, e bendito é o fruto do vosso ventre, Jesus. Santa Maria, Mãe de Deus, rogai por nós, pecadores, agora e na hora de nossa morte. Amém. Eis aqui a serva do Senhor. Faça-se em mim segundo a vossa palavra. Ave Maria, cheia de graça, o Senhor é convosco. Bendita sois vós entre as mulheres, e bendito é o fruto de vosso ventre, Jesus. Santa Maria, Mãe de Deus, rogai por nós, pecadores, agora e na hora de nossa morte. Amém. E o Verbo de Deus se fez carne e habitou entre nós. Ave Maria, cheia de graça, o Senhor é convosco. Bendita sois vós entre as mulheres, e bendito é o fruto do vosso ventre, Jesus. Santa Maria, Mãe de Deus, rogai por nós, pecadores, agora e na hora de nossa morte. Amém. Rogai por nós, Santa Mãe de Deus, para que sejamos dignos das promessas de Cristo. Oremos, derramai, ó Deus, a vossa graça em nossos corações, para que, conhecendo pela vossa mensagem o anjo, a encarnação do vosso Filho, cheguemos por sua paixão e cruz à glória da ressurreição, por Cristo nosso Senhor. Amém. Glória ao Pai, ao Filho e ao Espírito Santo, assim como era no princípio, agora e sempre, por todos os séculos dos séculos. Amém.

Olá, você meu irmão, você minha irmã, que bom estarmos juntos novamente nesse findar de dia, né? Para juntos rezarmos mais uma vez o dia que tivemos, agradecendo a Deus nesse dia 18 de setembro, né? Queremos então acolher você nesse programa aqui da rádio, que é transmitido sempre sinos da catedral, e nós queremos também então ouvir, como de costume, a palavra de Deus para esse dia, né? A palavra de Deus é tirada de Lucas, capítulo 8, versículos de 1 a 3. Naquele tempo, Jesus andava por cidades e povoados, pregando e anunciando a boa nova do reino de Deus. Os 12 iam com ele, e também algumas mulheres que haviam sido curadas de maus espíritos e doenças. Maria, chamada Madalena, da qual tinham saído 7 demônios, Joana, mulher de Cusa, alto funcionário de Herodes, Susana e várias outras mulheres que ajudavam a Jesus e aos discípulos com os bens que possuíam. Palavra da salvação. Glória a vós, Senhor.

caros irmãos e irmãs em Cristo, como nós ouvimos, Jesus, ele anuncia a boa nova do reino de Deus e ele conta com o seu anúncio, com o discipulado, não somente dos homens, né, os 12 que iam com ele, mas também as mulheres, as discípulas. Como é importante destacarmos na vida de Jesus a importância da mulher na evangelização. Né? E é interessante então que, como nós bem ouvimos, a vida itinerante de Jesus é modelo para a vida da igreja. Esses 12 apóstolos que estão com Jesus, esse, e juntamente as mulheres, estar com Jesus em sua companhia, associados ao seu estilo de vida e à sua atividade, define a identidade dos 12 apóstolos, qualifica-os em relação às multidões. É interessante que a familiaridade dos 12 com Jesus, fruto da escuta, é a fonte e a meta do seu anúncio, destinado a pregar todos os outros, a pregar a todos os outros, a família dos ouvintes da palavra. É pelo testemunho deles que Jesus chega a nós e nós chegamos a Jesus. É pelo testemunho dos apóstolos. Também podemos dizer pelo testemunho dessas mulheres, que discípulas de Jesus, que também serviam a Jesus com aquilo que possuíam, com os bens materiais. Que isso também é necessário na evangelização. Como é importante, então, percebermos que o servir a Deus é um servir que é inclui as pessoas, crianças, jovens, mulheres, todos são chamados não somente a fazerem parte do discipulado de Jesus de uma forma anonimada, mas sim de uma forma ativa, né? Dando o seu melhor de si. Dessa maneira, nos é apresentada então a família de Jesus. Essa família de Jesus que busca escutar sempre a sua palavra, estar com Jesus e servi-lo na missão. Essas atitudes, meu irmão, minha irmã, acontecem no dia de hoje também, né? Nós vemos quantas pessoas servem esse Jesus, quantos homens e mulheres, né, evangelizando nas nossas comunidades e crianças também. Jesus, ele não exclui ninguém, ele chama todos para estar próximo a ele, que ouvindo de sua palavra, essa palavra que nos é anunciada ainda hoje, através dos ministros da palavra, e ao mesmo tempo esse Jesus que está vivo, ressuscitado em nosso meio, nos servindo com a sua palavra, com o seu espírito, e esperando que nós possamos também estarmos sempre atentos a essa palavra e nos deixarmos mover por esse espírito de missão, esse espírito de serviço que provém da sua infinita benevolência, da sua misericórdia, do seu amor a cada um de nós. Que possamos pedir sempre que Jesus envie mais e mais evangelizadores. Quão rico é a igreja quando de fato ela está repleta de pessoas, desde crianças a idosos, que quer participando, né, nas missas, nas celebrações do culto, nas novenas, nos momentos celebrativos que acontecem, de festa também, como tivemos há poucos dias aqui na paróquia da Catedral. Quantas pessoas participando, os festeiros e demais colaboradores, liturgistas, quantas pessoas de um modo ou de outro fizeram acontecer o reino de Deus nesses dias aqui também na paróquia da Catedral. A esses que deram sim a Jesus Cristo, que continue a dar esse sim generoso, de se colocar sempre à escuta de sua palavra, estar próxima

levar até você neste momento também é a programação aqui da paróquia da Catedral. Lembro que sexta-feira, então, nós temos aqui o terço missionário das famílias, a mãe peregrina, nas comunidades, cada comunidade vai fazer então o seu horário. Temos também 19:30 horas, curso da coordenação de cursos de paróquia no Auditório Bom Pastor. E sábado, amanhã, teremos 9 horas, reunião da Legião de Maria no Auditório Bom Pastor. 10 horas, reunião de coroinhas na Escolinha de Jesus. 14 horas, reunião a Campos Tuba mais missa no Auditório Bom Pastor. 19 horas, missa e celebração do credo no IVC 25 na Catedral. 20 horas de segunda-feira, 20 horas, quarteto música sacra na sala 5. Terça-feira, 18:30 horas, ensaio do coral infanto juvenil no Auditório Bom Pastor. E 20 horas, curso bíblico na bolha, né? Que você possa, meu irmão, minha irmã, então, participar também das missas nesses finais de semana, nesse final de semana, né? Sábado, como de costume, missa aqui às 19 horas, no domingo 7 horas, 9 horas, 11 horas, 18 horas e 19:30 horas da noite. E todas as segundas e terças-feiras, segunda-feira, missa 19 horas, e terça-feira, missa 6:30 da manhã e 19 horas da noite. Esses foram os nossos comunicados. Agradeço a Deus pela sua audiência e peço que as bênçãos que já estão recaindo sobre você, que continue a recair. Através da intercessão, hoje pedimos a intercessão de Nossa Senhora da Piedade, padroeira da nossa cidade de Tubarão, da nossa diocese, que por intercessão da Mãe de Deus e nossa, desça sobre todos vós as bênçãos de um Deus que é Pai e Filho.

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0: Alô, meus amigos da Super Tubá, aquele abraço. Começa o programa Show de Bola com os destaques desta sexta-feira. Semifinais da Libertadores 2026. Todos os confrontos e as datas base. Ronaldo, 50 anos. Como foi o primeiro gol do fenômeno pela seleção brasileira? Já posso adiantar que foi em Florianópolis. Escalação da Chapecoense, Giovanni Augusto retorna e Dudu estreia na lateral. As informações do Ercílio Luz, que já está na estrada, ou já está em Itajaí, para a partida de amanhã contra o Marcílio Dias, às 17 horas, com transmissão aqui pela Rádio Tubá. O programa Show de Bola tem a apresentação de Paulo Garcia, participação de Antônio Faustino, trabalhos técnicos Davi Henrique, gravações Lucas Marcos, direção geral da emissora Padre Rafael Uliano. Em nome da equipe, em nome da direção, para você que nos ouve, muito boa noite. Antônio Faustino, boa noite.
1: Boa noite. Boa noite, Paulo Garcia, Davi Henrique. Boa noite, ouvinte da Super Rádio Tubá. Aquele abraço.
0: Tubarão Sub-16 não joga nesse fim de semana. Tá de folga. O Ercílio Sub-18 joga, né? E é em casa.
1: É, exatamente. O Ercílio Luz Sub-18 joga no Aníbal Costa, né? Pelo menos é o que consta no site da Federação Catarinense de Futebol, de que o jogo será no estádio Aníbal Costa, e o Ercílio Luz enfrenta o Estrela Azul, que é o lanterna do grupo onde está o Ercílio Luz. O Ercílio Luz é o vice-lanterna, é o sétimo colocado com um ponto, e esse Estrela Azul, ele está com zero ponto, né, neste momento. Nós estamos indo aí para a quarta rodada e esta equipe não pontuou. Ela perdeu os três jogos anteriores, né? Então é uma situação bem ruim aí, é hora do Ercílio Luz fazer o resultado, né? Então, amanhã no Aníbal Costa, Aníbal Torres Costa, às 15 horas, Ercílio Luz e Estrela Azul estarão se defrontando pela Copa Santa Catarina Sub-18.
0: E também amanhã, mais às 17 horas, aí o time profissional do Ercílio joga em Itajaí contra o Marcílio Dias. Preparação aconteceu, terminou hoje pela manhã, não é? E a delegação já seguiu, está na estrada, ou já chegou lá em Itajaí, mas fato é que vai ser lá, no local da partida, que o Ercílio Luz vai esperar o jogo, né?
1: Exatamente, o Ercílio Luz foi para Itajaí, né, para fazer esse confronto muito importante contra a equipe do Clube Náutico Marcílio Dias. Falou-se bastante durante a semana, né, sobre este jogo. O técnico Rogério Correia ontem falou bastante sobre este e outros projetos do Ercílio Luz. Então, o Ercílio Luz vai preparado para tentar se manter com 100% de aproveitamento dentro da Copa Santa Catarina. O Ercílio Luz, que até agora jogou em duas oportunidades e venceu as duas, tem 6 pontos, está na terceira posição, porque o Marcílio Dias está em segundo com 6 e o Santa Catarina é o primeiro colocado com 7. Mas dos que tem 100% de aproveitamento, é só o Ercílio Luz. O Ercílio Luz é o único que jogou duas vezes, venceu as duas. O Marcílio jogou 3 e perdeu uma, ganhou 2, perdeu uma. E o Santa Catarina está invicto, mas tem um empate, não tem 100% de aproveitamento. E já jogou 3 vezes, o Ercílio Luz jogou 2. Então, é uma condição muito boa para o Ercílio Luz e a tendência é de que faça um bom jogo amanhã em Itajaí.
0: É a Copa Santa Catarina, que você acompanha aqui na Super Tubá amanhã às 5 da tarde, inclusive mais um jogo para você ouvir entre o Marcílio Dias e o Ercílio Luz, direto da cidade de Itajaí. E daqui um pouco a gente volta a falar, não só nesse confronto, mas em toda a Copa Santa Catarina, que dá ao campeão, ou aqueles que escolher, né? Se for o campeão, pode escolher a vaga na Copa do Brasil, mas também dá uma vaga na Série B do Campeonato Brasileiro. 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A Chapecoense enfrenta o Atlético Mineiro neste sábado, 16h, em jogo válido pela 28ª rodada da Série A do Campeonato Brasileiro, na Arena MRV, em Belo Horizonte. O Verdão deve ter o retorno de titular e desfalque na zaga para o confronto. O time do técnico Rafael Lacerda deve ter mudanças a exemplo do retorno do garçom Giovanni Augusto, que foi preservado contra o Internacional por desconforto na região lombar. O zagueiro João Paulo está suspenso pelo cartão vermelho recebido na rodada anterior. Na lateral direita, Dudu, novo reforço da equipe, deve estrear com a camisa alviverde. Ele foi contratado no último dia da janela de transferências por empréstimo junto ao Guarani até o final da Série A. O Verdão do Oeste continua isolado na lanterna com apenas 17 pontos em 26 jogos, com um jogo a menos na competição nacional. A distância da Chape para o Remo, penúltimo colocado no momento, é de 6 pontos. Muita coisa, né? 6 pontos para o penúltimo colocado. E olha que depois de passar pelo penúltimo, tem que passar pelo antepenúltimo e assim vai, né? Até chegar na 16ª posição.
1: É verdade, é bem difícil, né? Muito difícil a situação da Chapecoense. E a gente não tem uma notícia boa para dar, né? Porque enfrentar o Galo, que está numa alta danada, na Arena MRV em Minas Gerais, vai ser muito difícil para a Chapecoense. Então, eu acho que a gente precisa acostumar, acredito até que a própria Chapecoense já acostumou com a Série B em 2027 e já esteja se preparando, fazendo uma contratação aqui, outra ali, pensando em quem deve deixar o clube, porque a gente sabe que quando uma equipe cai da Série A para a Série B, ela baixa o padrão financeiro, né? Então, eu acredito que a própria Chapecoense, ela já conta mais com esta possibilidade de que aquela possibilidade milagrosa de escapar do rebaixamento. Eu acho que o futebol tem uma certa realidade, né? E a Chapecoense deve estar dentro dessa realidade.
0: É. Bom, são 17 pontos, isso porque nas últimas partidas a Terra deu uma reagida, né? Conquistou 3 vitórias aí, quase que em sequência, mas perdeu para o Grêmio, perdeu para o Internacional também. Então,
1: é verdade.
0: Não, mas deu uma reagida boa.
1: É, a Chapecoense é assim, ó, se você contar só o retorno, ela é a 10ª colocada do Campeonato Brasileiro. Só que tem que contar tudo, né? São pontos corridos e o turno deixou a Chapecoense muito na pior. A Chapecoense terminou o turno com 9 pontos. Sabe lá o que é isso? Você jogar 19 partidas e fazer 9 pontos? Não dá, né? Então, a gente sabe que a Chapecoense comprometeu totalmente o seu projeto de Série A com aquela campanha ridícula que fez no primeiro turno.
0: Criciúma também caiu um pouco, né? Vinha muito bem no Campeonato Brasileiro da Série B, primeiro colocado, mas daqui um pouco a coisa desandou e hoje o Criciúma é o 5º colocado. E joga contra o Operário de Ponta Grossa na próxima segunda-feira, 19h30, no estádio Heriberto Yuzzi. E a partida vai começar, como eu disse, 19h30, com a abertura dos portões por volta das 18 horas. E o Criciúma, inclusive, lançou aí um combo de ingressos para a partida contra o Operário. O torcedor do Criciúma terá 2 compromissos, no majestoso, pelo valor de um. O clube lançou uma promoção que disponibiliza 1.000 combos de ingressos de arquibancada para os 2 próximos jogos, ou seja, paga 1 e vê 2. O Criciúma está tentando de alguma forma motivar o seu torcedor para que continue indo em grande número ao Heriberto Wilson.
1: O Criciúma, ele ainda está entre os 6, ele é o 5º colocado, tem 47 pontos, só que ele começa a partir de agora a passar risco de sair desta condição de ficar entre os 6, porque ele tem 47 pontos e o CRB, que é o 7º colocado, tem 45. Então o CRB já pode ultrapassá-lo. O próprio Operário, que é o adversário do Criciúma, se vencer o Criciúma ali no Heriberto Wilson, ele encosta, ele tem 44, ele vai fazer os mesmos 47 do Criciúma. Então o Criciúma vai fazer esses 2 jogos em casa, esse primeiro, né, contra a equipe do Operário, e ele precisa, e depois é um clássico contra o Avaí. São 2 equipes O Operário não, o Operário está brigando lá para a parte de cima, mas o Avaí está aqui na zona de rebaixamento e pode inclusive chegar ao Heriberto Wilson lá na 30ª rodada com essa situação de estar na zona de rebaixamento. Então, não tem jeito, o Criciúma tem que fazer 6 pontos em cima do Operário, em cima do Avaí, e também ver o que acontece, porque ele pode subir na tabela também. Por exemplo, se ele vencer o Operário de 47 pontos, ele vai para 50, e dependendo dos resultados ali da frente, ele pode voltar a ser o terceiro colocado da competição, ou até ultrapassar. Então, ele precisa dessas vitórias, né? E essa contra o Praxe, nós temos que fazer uma coisa de cada vez, mas o Criciúma fez uma boa, antecipar esses 1.000 ingressos aí, que quem comprar rapidinho vai poder assistir o jogo seguinte. Então ele vai assistir o jogo contra o Operário e depois vai assistir o jogo também contra o Avaí na sequência. É uma boa o Criciúma fazer esse tipo de promoção, porque ele está precisando do apoio do torcedor.
0: Agora, para um estádio com capacidade para 19 mil e alguma coisa, 19.500 torcedores, a promoção com 1.000 ingressos não é pouco, não?
1: Mas eu tenho a impressão, Paulo, que isso, eles lançam isso daí, se for rapidinho, se o pessoal comprar, eles abrem mais. Eu acho que o Criciúma, neste momento, ele precisa do torcedor na arquibancada, é a arquibancada lotada, apoiando o time, buscando essas vitórias. Porque são 2 jogos em casa agora que o Criciúma tem, que ele vai poder dar uma respirada aí nesta situação da tabela. E depois ele ainda sai para enfrentar o Londrina, que é uma equipe que está lá na parte de baixo também, está no Z4, é fora de casa, mas é uma equipe do Z4 que também dá para buscar alguma situação nessa aí. Então, o torcedor precisa estar fazendo a sua parte agora para apoiar o Criciúma, para que ele a gente já viu aqui o Criciúma líder por um tempão, né? Depois vice-líder, a gente estava animado, o Criciúma vai subir, está ali entre os dois, que são aqueles que sobem direto, e agora a gente já está aqui na torcida para ele ficar entre os 6, que pelo menos ele tem uma possibilidade desse mata-mata aí, né?
0: Mas eu acredito ainda que ele chegue em primeiro ou segundo e consiga já o acesso imediato, né? Sem passar pelos playoffs.
1: Não, eu também acredito, Paulo. O problema é a fase que o Criciúma está, né? Ele está numa fase muito ruim, perdeu os jogos interessantes aí, perdeu em casa para o Juventude, que era um confronto para ele se manter na liderança, ele perdeu dentro de casa e depois levou 4-0 do Atlético Goianiense, meu Deus do céu. E isso dá uma balançada, né? Mas vamos lá, o Criciúma. Tempo dá, futebol tem, é buscar.
0: 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Vamos lá, Ercílio Luz, Copa Santa Catarina. O Marcílio Dias volta a campo pela Copa Santa Catarina amanhã, às 17 horas, para receber o Ercílio Luz aqui de Tubarão, no Gigantão das Avenidas. O confronto reúne as duas equipes com mais gols marcados na competição. O Marinheiro balançou as redes 10 vezes em 3 partidas, enquanto o Leão do Sul marcou 7 gols em 2 jogos. Na tabela de classificação, os dois times somam 6 pontos, com Marcílio Dias na vice-liderança, à frente do Ercílio nos critérios de desempate. Marcílio Dias e Ercílio Luz protagonizaram jogos decisivos da Copa Santa Catarina no histórico recente. Em 2022, o Marinheiro conquistou o título ao derrotar o Leão do Sul por 2-1 no jogo de volta da final em Itajaí. Os caminhos voltaram a se cruzar nas semifinais de 2023 e 2024, e o Marcílio Dias levou a melhor das duas ocasiões, avançando após disputas por pênaltis. No retrospecto geral, são 81 jogos válidos por competições oficiais, sem contar com os amistosos. O Marcílio Dias venceu 29 vezes contra 26 vitórias do Ercílio Luz, além de 26 empates. O Marinheiro marcou 95 gols, enquanto o Leão do Sul balançou as redes 75 vezes. A maior goleada do confronto foi registrada em 5 de março de 1961, quando Marcílio Dias venceu por 5-0. E Désio, 3 vezes, Aquiles e Lierte fizeram os gols do Marinheiro. A partida foi válida pelo Campeonato Catarinense de 1960. Ou seja, tem história esse confronto aí entre o Marcílio Dias e o Ercílio Luz, né?
1: É, tem história, né, Paulo? E é um confronto equilibrado, né? São apenas 3 vitórias de diferença em relação ao Marcílio Dias, em relação ao Ercílio Luz. E então é um histórico, a gente vê que é um histórico bastante interessante. Só que nos últimos anos, o Marcílio Dias, como já falamos aqui essa semana, tem sido uma pedra no sapato do Ercílio Luz. Você vê, ganhou um título da Copa Santa Catarina em cima do Ercílio Luz, depois eliminou o Ercílio Luz 2 vezes em semifinais, e quer dizer, é uma pedra no sapato, mas é reverter esse negócio de tabu, de história. Isso tudo vale para a história, claro, a gente não pode esquecer a história, mas tudo isso existe para reverter, para reagir. E o Ercílio Luz chega num momento muito bom. Marcílio Dias chega com derrota para o Santa Catarina por 2-1, enquanto que o Ercílio Luz chega com vitória fora de casa por 3-1 em cima do Joinville. Então, é um resultado aí que deixa o Ercílio Luz numa tranquilidade, mas ele vai ter paz para fazer esse jogo contra a equipe do Marcílio Dias. Jogou 2 vezes, ganhou as 2, né? Venceu em casa o Metropolitano, venceu fora o Joinville, que são equipes que ele realmente precisa vencer. Não é o caso do Marcílio Dias. O Marcílio Dias já está na Série D do Campeonato Brasileiro, então ele não está ali na briga com o Ercílio Luz por aquele objetivo que quer o Leão do Sul. Mas o Ercílio Luz quer também ficar entre os 4. Ele quer brigar pelo título da Copa Santa Catarina. O Ercílio Luz quer a Série D do Brasileiro? Quer. Mas ele quer ser campeão da Copa Santa Catarina. Daí ele tem a opção de jogar a Copa do Brasil, e a gente já sabe, já foi falado que ele não vai. Se ele for o campeão da Copa Santa Catarina, o Ercílio Luz, ele vai optar Série D do Campeonato Brasileiro 2027, o que eu acho que está muito correto. Então, esse jogo de amanhã, digamos assim, que pode ser um divisor de águas aí para acabar com esse negócio de pedra no sapato que o Marcílio Dias coloca no Ercílio Luz, no caso, pedra na chuteira, né? Porque não joga de sapato, joga de chuteira. Então, o Ercílio Luz tem tudo aí para fazer um grande resultado amanhã.
0: Olha, contra o Santa Catarina, o Marcílio Dias não foi isso tudo, não. É verdade que o Marcílio em 3 jogos fez 10 gols, mas o Ercílio em 2 fez 7. Só que o Marcílio Dias em 3 tomou 6 e o Ercílio em 2 jogos tomou 3, ou seja, a defesa do Marcílio Dias, eu acho que é vulnerável.
1: Exatamente, ela pode confessar, né? Se apertar direitinho, ela pode confessar. Em contrapartida, o ataque do Ercílio Luz está muito bem, né? São 7 gols em 2 jogos.
0: A defesa também, né? 3 gols.
1: Sim, é mais de 3 gols pro jogo, né? Então, e já tem aí artilheiro brigando, né? O caso do Nando, que está com 2 gols ali, quem tem mais tem 3, que é o Cristiano, do próprio Marcílio Dias, o Lucas Evaristo também, eles têm 3 gols cada um, mas o jogador Nando do Ercílio Luz tem 2, está ali pertinho deles também brigando. Então vai ser um confronto muito importante, muito interessante, e o bom disso tudo é que você não vai perder nada, porque você vai acompanhar aqui pela Rádio Tubá esse confronto entre o Marcílio Dias e o Ercílio Luz. A Rádio Tubá, que está ao lado do Ercílio Luz e do Tubarão, foi assim na Série B do Campeonato Catarinense, e segue ao lado do Ercílio Luz na Copa Santa Catarina. E onde tiver bola de tubaronense rolando, a Tubá está sempre informando e transmitindo.
0: Não tenha a menor dúvida. Quarta rodada, então, sábado e domingo. 3 jogos no sábado, Blumenau e Metropolitano, esse é um clássico lá dos alemães, lá de Blumenau. Teremos também o clássico amanhã entre Nação e Joinville. Teremos o jogo no domingo entre o Santa Catarina e o Figueirense, esse jogo lá em Rio do Sul. E amanhã também, esse jogo aí do Ercílio, do Marcílio Dias, aliás, contra a equipe do Ercílio Luz. Então, esse clássico aqui. A classificação tem o Santa Catarina em primeiro lugar, com 7 pontos. Em segundo, Marcílio Dias, com 6. Em terceiro, Ercílio Luz, com 6. Em quarto, Figueirense, 4. Esses 4 aqui estariam classificados para os playoffs, o quadrangular final aí do campeonato da Copa Santa Catarina. Em quinto, Joinville, 3. Em sexto, Barra, 2. Em sétimo, Nação, 1. E em oitavo, o Blumenau, com 1 ponto. Se terminasse assim a fase classificatória, perfeito, estaria tranquilo. O Ercílio nem brigaria mais para ganhar vaga na Série B do próximo ano, né?
1: É bom, Paulo, também a gente dizer uma coisa aqui, porque no ano passado eu vi esse filme, quando falaram lá atrás que o Tubarão enfrentaria o Blumenau e alguém disse: ah, mas não é garantido se o Blumenau passar pelo Tubarão que vai para a Série D do brasileiro, porque tem critério. Não tem coisa nenhuma. O tá ali, ó, o Blumenau foi, disputou a Série D e agora estão vindo com essa conversa de novo. Estão vindo com essa conversinha: ah, se for campeão, ok. Aí se não for campeão, mas estiver na frente dos outros ali, não, mas aí tem que ver o ranking, não sei das quantas. Não tem isso, coisa nenhuma. Ano passado a gente viu o Tubarão, se tivesse passado pelo Blumenau, teria ido para a Série D. Ficou se falando um monte de coisa de que não iria, que não aconteceria, e o Blumenau foi. O Ercílio tem que ficar muito ligado nestes papos que já estão começando por aí.
0: Aliás, outra coisa, né? É preciso que a hora que fosse definir uma competição como esta, e como foi a do ano passado também, que se defina critérios realmente que sejam válidos até o fim, né? Não dá para ficar mudando regra no meio da competição, né?
1: Não, Paulo, mas tem. O regulamento ele é claro. O que eles querem dizer é o seguinte: vamos supor, o campeão da Copa Santa Catarina foi o Joinville. Ok, aí o Joinville foi campeão da Copa Santa Catarina, ele abre mão da Copa do Brasil e vai para a Série D do Campeonato Brasileiro. Ok, o próximo do Joinville que for o vice, se o Silas for o vice, daí ele tem que ir para a Copa do Brasil. Ele não pode optar porque já houve a opção em relação a outra equipe. Agora, quando for o contrário, aí eles vêm dizer o seguinte: não, mas aí tem que ver, porque às vezes essa vaga não é de Santa Catarina, no caso de entrar mais um. Eu não vejo desta forma, isso não aconteceu no ano passado e não vai acontecer de novo. O problema é que tem gente até dentro da federação que começa a falar esse negócio, que foi o mesmo que falaram no ano passado.
0: Principalmente dentro da federação, principalmente. Aí vem a confusão, né? Parece que o pessoal gosta de dar uma tumultuada aí.
1: Exatamente. Nós já vimos esse filme muitos anos atrás, né, Paulo Garcia? Lembra lá quando Tubarão Futebol Clube: ah, não, se o Tubarão ficar em tal colocação, ele vai para Copa Sul-Minas, ele vai para Copa do Brasil. Aí chegava lá no final e dizia: não, o Tubarão não pode mudar o regulamento. Ah, pelo amor de Deus, né? O regulamento não se muda durante competição.
0: De jeito nenhum. Mas, de qualquer forma, o Ercílio faz aí um campeonato muito bom. Então, é bom que o Ercílio já comece a pensar em título e se garanta, né? Se garanta.
1: Não, sim. Isso que o Ercílio vai fazer. O que a gente está dizendo aqui é: se porventura acontecer alguma situação aí no meio do caminho que o Ercílio precise disso, que vá atrás do seu direito. Que não fique quieto. Que vá atrás daquele direito que é seu. E um detalhe aqui, ó, eu estava prestando atenção aqui na tabela de classificação, dos 4 primeiros colocados, Santa Catarina, Marcílio Dias, Ercílio Luz e Figueirense, só o Marcílio Dias não está invicto, os outros 3 estão, né? Santa Catarina, Ercílio Luz e Figueirense estão invicto ainda no campeonato.
0: Não estão 100%, mas estão invicto.
1: Isso, não 100%, perderam. Só o Ercílio Luz.
0: Só o Ercílio Luz. E o Ercílio, então, vai para defender essa invencibilidade. Hoje o Ercílio trabalhou pela manhã e seguiu à tarde, né?
1: Isso. E aí foi para Itajaí, onde enfrenta a equipe do Marcílio Dias. O Ercílio está fazendo as coisas tudo direitinho, tudo profissional. Até pertinho aqui nos jogos, ali em Palhoça, na Série B, ele foi na véspera, tudo certinho. Se não der certo é porque não deu, mas o trabalho está sendo feito.
0: Bom, já tem arbitragem aí, não consegui abrir aqui a arbitragem para esse jogo.
1: Deixa que eu já busco ela aqui para nós.
0: Abre aí para a gente já ver quem que vai apitar essa partida do Ercílio contra o Marcílio, ou Marcílio contra o Ercílio, né? Porque o mando de campo é do Marcílio Dias e é na cidade de Itajaí, no Gigantão das Avenidas, um estádio, aliás, que tem o nome do Ercílio. É o estádio Doutor Ercílio Luz, na cidade de Itajaí. Esse jogo aí que o Ercílio vai fazer amanhã contra o Marcílio Dias. E olha, se chegar amanhã aos 9 pontos, o Ercílio pode assumir a liderança. Pelo menos até domingo ele fica na liderança, porque o Santa Catarina joga só no domingo contra o Figueirense. Então, se o Ercílio vencer a partida, vai a 9 e assume a liderança. Aí depois,
1: Marcílio Dias, Santa Catarina ganhar. Oi? Arbitragem. Marcílio Dias e Ercílio Luz, quem apita é o Diego da Costa Sideral, o assistente 1 é o Diogo Berndi, o assistente 2, o Hector Andreu Lisboa Jaques, o quarto árbitro, Juan Alessandro dos Santos, o delegado do jogo, Paulo César Gonçalves, e o avalista da federação, a Érica Gonçalves Kraus. Então, este aqui
0: avalista é o... Avalista não.
1: Oi?
0: Analista, né? Avalista, senão eu já vou querer que ela fique também minha avalista.
1: Não, é o avaliador, desculpa.
0: Avaliador.
1: É, avaliador. É, avalista, dinheiro ela deve ter algum, né?
0: Então, tem aí, avaliador. Bom, então é uma equipe completa aí, equipe de Série A de Campeonato Brasileiro, a arbitragem, né?
1: Isso é. O Diego da Costa Sidral é árbitro que está apitando jogos importantes aqui em Santa Catarina e até na CBF.
0: É equipe completíssima aí. Com tudo que tem direito.
1: Exatamente.
0: Bom, torcedor do Ercílio, alguns com certeza vão estar lá no Gigantão também, né?
1: Ah, sim.
0: Não ouvi falar em ônibus, mas com certeza muitos automóveis estarão indo.
1: Ah, sim, com certeza. O pessoal vai sim, esses jogos aí são jogos importantes, né? E o Ercílio Luz está bem, né? E aí o torcedor dá uma animada em esticar um pouco aí na estrada para assistir a partida. Como a partida é no sábado, 5 da tarde, eu acho que não teria assim muito problema para o torcedor.
0: O problema é a previsão de tempo, essas coisas, né? Vai chover e tal, aí o cara já dá uma desanimada. Mas com certeza alguns vão ficar naquela, esperar amanhã. Se o tempo estiver bom, vamos embora. Se estiver ruim, diminui o número de torcedores lá, com certeza.
1: É, exatamente.
0: Inclusive do próprio Marcílio Dias, né? Porque ninguém, todo mundo, aliás, gosta de ver um jogo com tempo bom.
1: Sim.
0: Agora são 18h59. 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Vamos ao intervalo, a gente volta já com mais um bloco aqui do nosso Show de Bola.
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17: Show de bola! 19h04. 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Olha, hoje, sexta-feira, Ronaldo completa 50 anos e a gente relembra o primeiro gol dele pela seleção brasileira. Em 1994, no último amistoso, antes do Brasil embarcar para os Estados Unidos para a Copa do Mundo, fenômeno abriu o placar da vitória por 3-0 contra a Islândia. O amistoso Brasil-Islândia aconteceu em Florianópolis, na Ressacada, casa do Avaí. Foi apenas a segunda vez que a seleção disputou uma partida na capital de Santa Catarina. Inclusive, aqui nesse jogo, aconteceu uma coisa interessante, que eu lembro, né? O Fernando Nunes, nosso repórter, com formação em inglês, entrevistou o técnico da Islândia. Estava entrevistando, na verdade. Quando os repórteres de todas as rádios praticamente presentes ali, Globo, Tupi, as grandes rádios do Brasil, as rádios de Florianópolis, todo mundo foi com o microfone no Fernando e no técnico da Islândia. Aí virou praticamente uma coletiva, né? O pessoal fazia a pergunta, o Fernando mandava no inglês e respondia o técnico em inglês e o Fernando respondia, traduzia para o português.
18: Virou intérprete,
17: interessante,
18: né? Virou intérprete.
17: Ele acabou virando uma entrevista coletiva que não estava programada, porque ninguém ali dominava o inglês, mas o Fernando foi lá e deu conta do recado. Então, nesse jogo, não foi só o fenômeno, a atração. O Fernando também foi, né?
10: Nosso exatamente. E mais uma atração é que o Brasil depois saiu dali e foi campeão do mundo, né?
17: É, foi campeão do mundo nos Estados Unidos.
10: Isso.
17: Mas o fenômeno completa hoje 50 anos. Parou cedo, Ronaldo, né? Poderia ter jogado um pouco mais.
10: Mas ele teve aquele problema sério de lesão, né? Até jogou um pouco além do que se esperava, porque quando ele estourou o joelho lá, todo mundo pensava que ele tinha acabado. Daí, na época, o médico que tratou dele disse o seguinte: eu rasgo meu diploma se ele não voltar a jogar futebol. E ele voltou e foi campeão do mundo de novo com a seleção brasileira, né?
17: Bom, desde 90, um pouco antes de 90, eu lembro muito bem de 90 que eu acompanhei a Copa do Mundo lá na França. E quando terminava o treino, o Ronaldo saía com gelo nos dois joelhos. Não era num só não, nos dois, maltratado. Porque ele era muito forte também, né? Eu acho que a carga em cima do joelho era muito grande.
10: 90 não, né, Paulo? Depois, né?
17: Não, em 90 na...
10: Não, em 94 ele foi o campeão nos Estados Unidos?
17: Não, 98 na França.
10: Isso, 98, é.
17: Foi 90 na Itália, 94 nos Estados Unidos e 98 na França.
10: É, exatamente.
17: Então, na França já, naquela Copa, inclusive, que teve aquele problema, que teve a dúvida se ele ia pro jogo ou não ia, tal. Sim. Que ele passou mal antes da partida contra a França, acabou indo e o Brasil perdeu o jogo.
10: Acabou indo, mas não foi, né? Que naquele jogo ele não jogou nada, não deveria ter feito aquele jogo. O Edmundo já estava, inclusive, escalado, né? E daí, na hora, chegaram a mudar, tiraram o Edmundo dos 11 e entrou o Ronaldinho, mas não foi legal o que fizeram naquele dia.
17: É, então, hoje o Ronaldo faz 70 anos, no dia em que a televisão 50, brasileira...
10: Paulo. 50? 50.
17: 70. 76 é a televisão do Brasil hoje.
10: Também não dá. Tá, eu tô dizendo, tu falou 70 anos, ele tá fazendo 50 anos.
17: Não, 50 o Ronaldo, 76 a televisão.
10: Ah,
17: foi
10: sim,
17: implantada
10: sim
17: no Brasil, pelo Assis Chateaubriand. A TV Tupi em São Paulo. O Assis trouxe a TV para o Brasil, comprou 200 aparelhos de televisão, distribuiu lá em São Paulo para algumas pessoas, né, assistirem a TV. Aí dali então cresceu e é esse fenômeno que é hoje também a televisão brasileira.
10: Verdade.
17: Enfim, são datas importantes. Ó, com a classificação do Flamengo na noite de ontem, estão definidos os duelos das semifinais da Libertadores. A próxima fase terá 3 times brasileiros e 1 argentino. Fluminense, com o título da Libertadores, e Palmeiras, com 3 taças, fazem a semifinal brasileira da edição 2026 da competição. Na outra chave, um confronto de tetracampeões. O Flamengo mede forças com o Estudiantes. Os jogos serão disputados nas semanas de 14 e 21 de outubro. E a final, em partida única, será no dia 28 de novembro, em Montevidéu. Estudiantes e Flamengo, Fluminense e Palmeiras, os confrontos. A premiação, fase de grupos, $1 milhão, $5 milhões e 15 mil reais para cada um. A vitória na fase de grupos, $340 mil, $1 milhão e 750 mil reais. Oitavas de final, $1 milhão 250 mil, $6 milhões 440 mil reais. Quartas de final, $1 milhão 700 mil, $9 milhões de reais. Semifinal, $2 milhões e 300 mil, $11 milhões e 850 mil reais. Vice-campeão, agora aqui que o negócio fica bom, $7 milhões, $36 milhões de reais. Para o campeão, $25 milhões, $129 milhões de reais. Aí sim, hein? Aí dá para tirar o pé da lama, como se diz.
10: É verdade. Se bem que para alguns clubes, os salários que eles pagam hoje, isso daí ajuda, mas não resolve. Porque o futebol brasileiro está uma barbaridade, né? Não existe isso que fazem hoje no futebol brasileiro. Salário de 3 milhões, de 4, treinador ganhando 3 milhões, outro ganhando 2 milhões e meio, jogador que surgiu aí já ganhando acima de 1 milhão. Está exagerado demais dentro das probabilidades da atualidade do Brasil. Está muito exagerado essa situação toda.
17: Mas aí o cara ganha 3 milhões, mas não perde pênalti também, não tem problema.
10: Ele não perde, ele bate o tiro de meta, né? Joga fora do estádio.
17: Estamos procurando aquela bola do Memphis até agora.
10: Uns negócios assim que não dá pra gente entender. Aliás, ontem a gente subestimou aqui o Mazinho lá de

0: não vamos dizer o contrário, mas seria o segundo gol. Então, realmente o Flamengo passou um trabalho ontem, logo depois da expulsão do Jorginho, ele teve que jogar pelo resultado, coisa que o Flamengo não sabe fazer, nunca fez. O Flamengo é sempre quem chama o jogo, e ontem ele não pôde, porque em algum momento ele viu que a situação poderia ficar muito perigosa. E aí teve que jogar para se manter no resultado. Jogou como se fosse uma equipe normal dentro de campo, né? Mas deu tudo certo, são três brasileiros na semifinal, né? Só o Corinthians que roeu a corda, senão a gente teria uma final de Copa do Brasil na Libertadores, mas tudo certo, vamos lá. O Flamengo vai lá com o Independiente e o Fluminense e o Palmeiras disputam uma vaga na final. Pelo menos a gente tem a certeza de que teremos mais um brasileiro na final da Libertadores.
1: Eu estou muito bravo com o Corinthians. Essa grana toda poderia vir todinha para o Brasil aqui, para os quatro clubes brasileiros.
0: É verdade, viria todo esse dinheiro para circular por aqui.
1: 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Intervalo, a gente já vem para fechar o programa com o terceiro bloco.

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10: Vamos lá, reta final do programa Show de Bola. Brasileirão Série B, tem jogos hoje, hein? Daqui um pouco, 19:30, Vila Nova e América Mineiro. Às 20:30, Ceará e Novo Horizontino. E às 21 horas, São Bernardo e Atlético Goianiense. São os jogos de hoje na Série B do Campeonato Brasileiro. Claro que interessa aqui ao Criciúma, interessa aqui ao Avaí e interessa ao torcedor em geral. E amanhã, então, a gente estará de volta aqui, amanhã é sábado, a partir das 16:30, aliás, amanhã a partir das 16:30, com o Marcílio Dias e o Ercílio Luz, então, na Copa Santa Catarina. Até amanhã, Antônio Faustino.
11: Até amanhã, Paulo Garcia. Até amanhã, e na segunda-feira a gente, aí o Show de Bola detalhando tudo, né? Mas quem sabe na segunda a gente volta aqui para falar de uma grande vitória do Leão do Sul. Um abraço.
10: Estou acreditando nisso. Um abraço, galera. Muito obrigado aí pela sintonia. Um bom final de sexta-feira, um bom final de semana, mas tudo conosco amanhã a partir de 16:30. Tchau, galera.

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0: agora de nossa morte. Amém.
1: Ave Maria, cheia de graça, o Senhor é convosco. Bendita sois vós entre as mulheres, e bendito é o fruto do vosso ventre, Jesus.
0: Santa Maria, Mãe de Deus, rogai por nós, pecadores, agora e na hora de nossa morte. Amém.
2: Ave Maria, cheia de graça, o Senhor é convosco. Bendita sois vós entre as mulheres, e bendito é o fruto do vosso ventre, Jesus.
0: Santa Maria, Mãe de Deus, rogai por nós, pecadores, agora e na hora de nossa morte. Amém.
3: Ave Maria, cheia de graça, o Senhor é convosco. Bendita sois vós entre as mulheres, bendito é o fruto do vosso ventre, Jesus.
0: Santa Maria, Mãe de Deus, rogai por nós, pecadores, agora e na hora de nossa morte. Amém.
4: Ave Maria, cheia de graça, o Senhor é convosco. Bendita sois vós entre as mulheres, e bendito é o fruto de vosso ventre, Jesus.
0: Santa Maria, Mãe de Deus, rogai por nós, pecadores, agora e na hora de nossa morte. Amém.
5: Ave Maria, cheia de graça, o Senhor é convosco. Bendita sois vós entre as mulheres, bendito é o fruto do vosso ventre, Jesus.
0: Santa Maria, Mãe de Deus, rogai por nós, pecadores, agora e na hora de nossa morte. Amém.
6: Ave Maria, cheia de graça, o Senhor é convosco. Bendita sois vós entre as mulheres, e bendito é o fruto do vosso ventre, Jesus.
0: Santa Maria, Mãe de Deus, rogai por nós, pecadores, agora e na hora de nossa morte. Amém.
7: Ave Maria, cheia de graça, o Senhor é convosco. Bendita sois vós entre as mulheres, e bendito é o fruto do vosso ventre, Jesus.
0: Santa Maria, Mãe de Deus, rogai por nós, pecadores, agora e na hora de nossa morte. Amém.
8: Ave Maria, cheia de graça, o Senhor é convosco. Bendita sois vós entre as mulheres, e bendito é o fruto do vosso ventre, Jesus.
0: Santa Maria, Mãe de Deus, rogai por nós, pecadores, agora e na hora de nossa morte. Amém.
9: Ave Maria, cheia de graça, o Senhor é convosco. Bendita sois vós entre as mulheres, e bendito é o fruto do vosso ventre, Jesus.
0: Santa Maria, Mãe de Deus, rogai por nós, pecadores, agora e na hora de nossa morte. Amém.
10: Glória ao Pai, ao Filho e ao Espírito Santo,
0: como era no princípio, agora e sempre. Amém.
10: Em nome do Pai, do Filho e do Espírito Santo. Amém. Oração vocacional. Jesus, Mestre Divino, que chamastes os apóstolos para vos seguirem, continuai a passar pelos nossos caminhos, pelas nossas famílias, pelas nossas escolas. E continuai a repetir o convite a muitos de nossos jovens. Dai coragem às pessoas convidadas, dai forças para que vos sejam fiéis, como apóstolos leigos, como diáconos, padres e bispos, como religiosos e religiosas, para o bem do povo de Deus e de toda a humanidade. Amém. Mandai, Senhor, operários a vossa messe,
0: pois a messe é grande e poucos são os operários.
10: Intenções para essa santa missa. Sétimo dia de Hilda Dolvina Santos Gabriel. Pelos falecidos Gilmar Gabriel, Milton Mário de Melo, Inalva Maria Garcia, Rosa Maria Gabriel Garcia, Haroldo José Garcia, Virgilina Oliveira, 7 anos de falecimento, Antônio Soares Oliveira, 16 anos de falecimento, Ariosvaldo Bressan, Rubens Moura, Ivo Goulart, por todas as legionárias já falecidas, Maria Eduneia Pereira, 16 anos de falecimento, João Otávio Pereira, 6 anos de falecimento, Otávio João Pereira, Ivone Maria Pereira. Em ação de graças, pelos 50 anos de casamento de Paulo Alcides Garcia e Idene Machado Garcia. Irmãos e irmãs, a liturgia de hoje nos lembra de que a ressurreição de Cristo sustenta a nossa fé e esperança. Recorda-nos também de que mulheres fiéis caminhavam com Jesus, fortalecendo a comunidade. Participemos dessa celebração com alegria e fé, de pé, cantando.

0: Em nome do Pai, e do Filho, e do Espírito Santo.
1: Amém.
0: A graça e a paz de Deus nosso Pai, e de Jesus Cristo, nosso Salvador, estejam convosco.
1: Bendito seja Deus que nos reuniu no amor de Cristo.
0: Nos encontramos, meus irmãos, para celebrarmos então este sétimo dia da novena perpétua de Nossa Senhora das Dores. Nós acabamos de celebrar nossa gloriosa padroeira, mas a nossa devoção a Nossa Senhora deverá continuar sempre. Mas nós temos uma obrigação como paróquia, como fiéis dessa paróquia, né, de levar adiante a nossa devoção a Nossa Senhora, porque ela é nossa divina padroeira. Então vamos hoje rezar este sétimo dia desta novena perpétua. Vamos, no início desta Santa Missa, pedir a Deus Nosso Senhor o perdão de nossos pecados, para sermos menos indignos de nos aproximarmos da mesa do Senhor e para que possamos celebrar com devoção a nossa novena e assim dignamente participarmos do mistério da nossa redenção. Um instante de silêncio, peçamos a Deus Nosso Senhor o perdão dos nossos pecados.

0: Deus Todo-Poderoso, tenha compaixão de nós, perdoe os nossos pecados e nos conduza à vida eterna.
1: Amém.
0: Oremos. Ó Deus, vós que criais e governais todas as coisas, volvei para nós o vosso olhar. E para sentirmos a ação da vossa misericórdia, dai-nos a graça de vos servir de todo o coração. Por nosso Senhor Jesus Cristo, vosso Filho que é Deus, e convosco vive e reina na unidade do Espírito Santo por todos os séculos dos séculos.
2: Amém. Leitura da primeira carta de São Paulo aos Coríntios. Irmãos, se se prega que Cristo ressuscitou dos mortos, como podem alguns dizer entre vós que não há ressurreição dos mortos? Se não há ressurreição dos mortos, então Cristo não ressuscitou. E se Cristo não ressuscitou, a nossa pregação é vã e vossa fé é vã também. Nesse caso, nós seríamos testemunhas mentirosas de Deus, porque teríamos atestado contra Deus que ele ressuscitou Cristo, quando de fato ele não o teria ressuscitado, se é verdade que os mortos não ressuscitam. Pois, se os mortos não ressuscitam, então Cristo também não ressuscitou. E se Cristo não ressuscitou, a vossa fé não tem valor, e ainda estáis em vossos pecados. Então, também os que morreram em Cristo pereceram. Se é para esta vida que pusemos a nossa esperança em Cristo, nós somos de todos os homens os mais dignos de compaixão. Mas, na realidade, Cristo ressuscitou dos mortos, como primícias dos que morreram. Palavra do Senhor.
3: Graças a Deus.

Ó Senhor, ouvi a minha justa causa, escutai-me e atendei o meu clamor. Inclinai vosso ouvido à minha prece, pois não existe falsidade nos meus lábios.

Eu vos chamo, ó meu Deus, porque me ouvis. Inclinai o vosso ouvido e escutai-me. Mostrai-me vosso amor maravilhoso, vós que salvais e libertais do inimigo quem procura proteção junto de vós.

protegei-me, qual dos olhos a pupila, e guardai-me a proteção de vossas asas, e verei justificado a vossa face, e ao despertar me saciará vossa presença.

0: Senhor esteja convosco.
1: Ele está no meio de nós.
0: Proclamação do Evangelho de Jesus Cristo segundo Lucas.
2: Glória a vós, Senhor.
0: Naquele tempo, Jesus andava por cidades e povoados, pregando e anunciando a boa nova do reino de Deus. Os 12 iam com ele, e também algumas mulheres que haviam sido curadas de maus espíritos e doenças. Maria, chamada Madalena, da qual tinham saído 7 demônios, Joana, mulher de Cusa, alto funcionário de Herodes, Susana e várias outras mulheres que ajudavam a Jesus e aos discípulos com os bens que possuíam. Palavra da salvação.
3: Glória a vós, Senhor.

0: Em nome do Pai, do Filho, do Espírito Santo. Amém?
1: Amém. Amém.
0: Meu caro diácono, queridos irmãos, o pequeno texto do Evangelho de hoje não nos traz palavras diretas de Nosso Senhor, mas senão palavras relativas ao santo tempo em que Jesus esteve entre nós, encarnado, exercendo a sua missão, curando os enfermos, ressuscitando os mortos, libertando pessoas de maus espíritos, como de Maria Madalena, no Evangelho, que acabamos de ouvir, e preparando a sua igreja para a missão continuadora da sua obra no mundo. É de fato a Santa Igreja Católica, como nós aprendemos na catequese, o corpo de Nosso Senhor, místico de Nosso Senhor, que faz as vezes de Nosso Senhor no mundo. Este corpo místico de Nosso Senhor, que é a igreja, é formada de uma multidão de gente, não é? De profetas, de confessores, de virgens, um abnegado exército de santos em todas as partes do mundo. A Santa Igreja, a imitação do Evangelho, espalha pelo mundo também um batalhão de mulheres, como Maria Madalena, Joana, Susana, ouvimos no Evangelho, que não seguiam Nosso Senhor por obrigação legal, ou porque era bonito seguir Nosso Senhor por uma convenção, não é, social. Não. Elas o seguiam porque experimentaram nas suas próprias vidas o poder libertador e misericordioso de Deus. A santidade da mulher não nasce de uma perfeição idealizadora, como se fosse entrar num clube, não é? Ou num partido político. Não. A santidade da mulher parte de um coração que se deixou tocar por Nosso Senhor, foi restaurado por Ele. A partir dessa cura interior do seu coração, decidiram ofertar a própria vida no seguimento do Senhor. Enquanto os discípulos discutiam muitas vezes quem era o maior, lembram daquela passagem dos filhos de Zebedeu, né? Um que sentará à direita, outro sentará à esquerda. Enquanto os discípulos discutiam quem era o maior, estas mulheres e outras tantas, né, permaneciam na discrição, sustentando o ministério de Jesus com zelo, com caridade, com fidelidade. No topo desta belíssima vocação feminina, não poderíamos esquecer, obviamente, de Nossa Senhora, a figura luminosa de Nossa Senhora, a mãe de Jesus. Nossa Senhora é o modelo perfeito da igreja. E por ser justamente o modelo perfeito da igreja, é também um modelo para todas as mulheres. É a consumação, Nossa Senhora é a consumação da santidade de todas as mulheres do Evangelho. Se as mulheres de Lucas seguiam a Jesus com gratidão após serem curadas por Nosso Senhor, Nossa Senhora o seguiu desde o primeiro instante com uma fidelidade incondicional. Ao dar o seu sim na anunciação, ela inaugurou o caminho do discípulo, de todo discípulo cristão. Ela foi a primeira a acolher o Verbo antes na sua alma. Nossa Senhora é a mulher santa por excelência, porque toda a sua existência foi um contínuo servir ao Senhor com os seus bens. E o seu maior bem era o seu próprio corpo, a sua própria vida, o seu amor maternal. Mas ao longo da história da igreja, essa mesma santidade oculta, generosa, forte, descrita no Evangelho, continuou florescendo no coração de outras tantas mulheres, que, espelhando-se em Nossa Senhora, transformaram o mundo com seu testemunho de santidade. Contemplamos, por exemplo, a força de Nosso Senhor, de Nossa Senhora, na vida de Santa Rita de Cássia. Muitos talvez conheçam Santa Rita somente por ser chamada de Santa das Causas Impossíveis. Mas é muito mais do que isso. Viveu profundamente a santidade em diferentes realidades da vida feminina. Foi primeiro mãe e esposa. Depois, religiosa. Diante das dores familiares com que ela viveu e das marcas de violência no seu tempo, seu marido era um homem bruto. Depois, pela força da sua santidade, convertido, mas tinha deixado muitos inimigos. Santa Rita, porém, não endureceu o coração. Antes, como as mulheres do Evangelho, serviu com amor, tornou-se pacificadora e carregou na própria fronte o espinho da paixão de Cristo, mostrando que a santidade feminina tem um poder grande de transformar a vida no próprio lar, na própria casa. Em primeiro lugar, não é? Que belo exemplo Santa Rita para as mães cristãs, não é? Para as mães católicas. Que belo exemplo, na verdade, para uma família católica. Que belo exemplo de vida e de perdão, não é? Os filhos de Santa Rita queriam matar o assassino do pai, e ela rezou muito para que este pecado eles não cometessem, e antes que isso acontecesse, eles mesmos foram surpreendidos por uma doença e morreram. Vemos esse mesmo espírito de entrega, por exemplo, na vida da médica e mãe de família italiana, Santa Diana Beretta Mola, uma santa talvez um pouco desconhecida, mas que era médica, não é? E viveu a sua profissão e a sua maternidade como um verdadeiro ministério de amor. Ao enfrentar uma gravidez de alto risco, ela não hesitou em dizer para os médicos: se tiver que escolher entre eu e a criança, salvem a criança. Tiverem que escolher entre mim e a criança, salvem a criança. Na santidade de Santa Diana, o servir com os seus próprios bens alcançou o seu ponto mais alto, em dar como Jesus a sua própria vida, para que a sua filha pudesse nascer, imitando o sacrifício de Cristo e o amor protetor de Nossa Senhora. Que belo exemplo também para os nossos dias, não é? Neste tempo do descarte, o aborto não é e nunca foi coisa de católico. Nunca foi. São Padre Pio de Pietrelcina dizia: bastaria um dia sem aborto e Deus concederia a paz. Até o fim dos tempos, dizia ele. E a Beata Albertina, não poderíamos esquecer dela também, nossa jovem mártir brasileira, e cedo aprendeu o amor à oração e à devoção a Nossa Senhora. Com apenas 12 anos, como sabemos, para defender a sua pureza e dignidade, não aceitou ceder ao pecado. Ela nos recorda aquelas palavras do Evangelho sobre a pureza de coração e também nos ensina que a santidade não tem idade. Não tem idade. Ela se manifesta na firmeza de quem quer pertencer inteiramente a Deus. Inteiramente a Deus, de corpo e alma. Quantas virtudes nós podemos aprender desta jovenzinha? Tão perto de nós. Pureza de coração. Fortaleza no espírito, né, para este mundo molenga, para os católicos frouxos e mundanos. Ao olhar para estas três santas, poderíamos citar tantas outras, mas compreendemos perfeitamente um ensinamento do Papa Pio XII, que se referia à mulher com uma reverência profunda. Ele dizia: a mulher é a coroação da criação, da qual, em certo sentido, representa a obra-prima. Não é só um exemplo de carinho, não é, para com a mulher. Não. A Igreja sempre entendeu que a mulher é como uma obra-prima. A mulher, essa doce criatura, dizia o Papa, em cujas mãos delicadas Deus parece ter confiado tanto o futuro do mundo. O Santo Padre, claro, nos lembra que o homem e a mulher possuem a mesma dignidade diante de Deus, mas que a mulher foi concedida uma missão singular. Para o venerável Papa Pio XII, a verdadeira santidade e dignidade da mulher consiste em conservar e fazer frutificar o amor, a pureza, o zelo que ela recebeu do Criador. Ali onde a força bruta não alcança, mas somente a sensibilidade de transformação do coração. Essa grandeza da vocação da mulher contrasta bastante com os discursos enganosos, não é, do nosso tempo. O feminismo ideológico, não é, e a cultura moderna, que tentam convencer de que a dignidade da mulher depende de imitar talvez os piores defeitos dos homens e ocupar espaços de poder técnico ou mesmo corporativo, né, reduzindo a vida do homem e da mulher como uma luta constante de poder econômico, né, ou de competitividade econômica. Não podemos nos deixar enganar, meus irmãos. Isto está longe de libertar a mulher, mas antes tenta arrancá-la do trono de rainha e educadora, onde ela exerce uma soberania moral universal, uma autoridade afetiva insubstituível, sobretudo no lar. Antes querem transformar a mulher numa engrenagem barata, de mercado de trabalho. O Evangelho de hoje nos mostra exatamente o oposto. Maria Madalena, Joana, Susana e a própria Nossa Senhora não se tornaram cópias dos homens, não é? Elas mantiveram sua essência e dignidade feminina intactas, servindo voluntariamente ao Deus vivo e sendo pilares de uma vida espiritual baseada na caridade, no cuidado e na sabedoria. Rezemos hoje, então, pelas mulheres que servem a Cristo Nosso Senhor em nossa paróquia. O primeiro banco aqui está cheio, repleto delas. Aliás, os primeiros bancos. A maior parte do nosso apostolado paroquial é feito do santo esforço de muitas mulheres. E nós somos gratos por isso. O Senhor recompensa a igreja, espalha o evangelho e se espalha pelo mundo por meio do trabalho, do apostolado de vocês. Deus seja louvado pela vida e pelo testemunho de tantas mulheres no meio de nós. Nós não precisamos ser iguais ao mundo. Agora eu falo não só para as mulheres, mas para todos. Nós não precisamos ser iguais ao mundo. Nós precisamos ser iguais aos santos. A igreja não precisa senão de gente santa. A igreja vai para frente não com revolucionários. A igreja vai para frente com os santos. Os santos é que revolucionam a igreja.

irá lutar sempre contra os sete demônios que saíram de Madalena, como ouvimos no Evangelho, que são os seus pecados. Um bom católico quererá ser santo, sempre santo, nada mais do que um santo. O Papa São Pio X, para concluir, numa famosa conversa com um grupo de cardeais, perguntou: o que é hoje necessário, mais necessário, não é? Para a salvação do mundo? O Papa São Pio X viveu no início do século passado. Ele diz: o que é mais necessário para a salvação do mundo? Um cardeal respondeu: criar mais paróquias. O Papa disse: muito bem, isso é bom, mas não é tudo. Então precisamos criar mais escolas católicas. Disse o Papa: isso também é bom, mas não é tudo. Precisamos então criar ou fomentar ainda mais as vocações sacerdotais. Disse o Papa São Pio X: um padre santo numa paróquia é bom, mas não é tudo. E ele mesmo concluiu: a coisa mais importante no momento presente é ter-se em cada paróquia um grupo de leigos que seja, ao mesmo tempo, muito virtuoso, esclarecido, decidido e verdadeiramente apostólico. Um grupo de leigos que seja, ao mesmo tempo, muito virtuoso, ou seja, muito santo, esclarecido, mais do que nunca, católico, precisa conhecer a sua fé para poder defendê-la, mas que seja também decidido a viver a sua fé. O católico precisa ser decidido, não dá mais para brincar de ser católico, e seja verdadeiramente apostólico, ou seja, espalhe a sua fé e transforme o ambiente em que vive. Não basta, repito, sermos apenas católicos. É preciso nos decidir a sermos de fato. Em nome do Pai, e do Filho, e do Espírito Santo. Amém.

Hoje, como nós ouvimos no início das intenções, temos um casal que está completando 50 anos de vida matrimonial e estão aqui com a sua família. E eles irão rezar conosco, então, este sétimo dia da novena a Nossa Senhora das Dores. E eles vão introduzir também, trazer ao altar a imagem de Nossa Senhora das Dores. Então, junto desta família, nós vamos acolher a imagem de Nossa Senhora para rezarmos o sétimo dia da novena. Cantemos.

0: Neste sétimo dia da novena, nós vamos rezar com Nossa Senhora pela igreja, pela igreja. Vimos hoje o testemunho das mulheres do Evangelho que serviam a Nosso Senhor. Vamos, junto com a família do seu Pedro e da Dona Idene, louvar a Deus Nosso Senhor por meio da Virgem Santíssima pela igreja, de quem Nossa Senhora é modelo. Modelo, exemplo, exemplo de virtudes para todos nós católicos. Ela é mãe dos sacerdotes, mas ela é a Virgem dos Apóstolos. Ela é a mãe da igreja. Ela é a rainha das famílias. Ela é a mãe católica. Vamos pedir então à Virgem Santíssima Senhora das Dores, nossa gloriosa padroeira, que rogue por este casal, por esta família, que junto com seus pais celebram 50 anos de casamento, mas que ore pela igreja, pelo Santo Padre, pelo nosso bispo, pelo nosso pároco, por todo o clero, para que sejamos, como as mulheres do Evangelho, fiéis discípulos, seguidores de Nosso Senhor. Pelo sinal da Santa Cruz, livra-nos Deus Nosso Senhor dos nossos pecados. Em nome do Pai, do Filho e do Espírito Santo. Amém. Ave Maria, cheia de graça, o Senhor é convosco, bendita sois vós entre as mulheres e bendito é o fruto do vosso ventre, Jesus.
1: Santa Maria, Mãe de Deus, rogai por nós, pecadores, agora e na hora de nossa morte. Amém.
0: Nossa Senhora das Dores,
1: rogai por nós,
2: Ave Maria, abençoai as nossas famílias.
0: Ave Maria, cheia de graça, o Senhor é convosco, bendita sois vós entre as mulheres e bendito é o fruto do vosso ventre, Jesus.
1: Santa Maria, Mãe de Deus, rogai por nós, pecadores, agora e na hora de nossa morte. Amém.
0: Nossa Senhora das Dores,
1: rogai por nós e abençoai as nossas famílias.
0: Ave Maria, cheia de graça, o Senhor é convosco, bendita sois vós entre as mulheres e bendito é o fruto do vosso ventre, Jesus.
1: Santa Maria, Mãe de Deus, rogai por nós, pecadores, agora e na hora de nossa morte. Amém.
0: Nossa Senhora das Dores,
1: rogai por nós e abençoai as nossas famílias.
0: Sétimo dia da novena, saudemos Nossa Senhora, Ave Mãe da Igreja.
1: Ave Mãe da Igreja.
0: Em ti, Maria, encontramos o modelo de fidelidade à Igreja. Tu és a Rainha Universal, modelo de virtude. Liberta-nos do mal, ensina-nos a sermos fiéis ao povo do Senhor e que o mundo se transforme no reino de amor. Ó Maria, Rainha da Igreja,
1: intercedei por nós, Igreja viva.
0: Ó Maria, Rainha da Igreja,
1: intercedei por nós, Igreja viva.
0: Ó Maria, Rainha da Igreja,
1: intercedei por nós, Igreja viva.
0: Ó Maria, Rainha da Igreja,
1: intercedei por nós, Igreja viva.
0: Ó Maria, Rainha da Igreja,
1: intercedei por nós, Igreja viva.
0: Ó Maria, Rainha da Igreja,
1: intercedei por nós, Igreja viva.
0: Ó Maria, Rainha da Igreja,
1: intercedei por nós, Igreja viva.
0: Ó Maria, Rainha da Igreja,
1: intercedei por nós, Igreja viva.
0: Ó Maria, Rainha da Igreja,
1: intercedei por nós, Igreja viva.
0: Ó Maria, Rainha da Igreja,
1: intercedei por nós, Igreja viva.
0: Rezemos a oração final. Nossa Senhora das Dores, eu te apresento todas as minhas necessidades, mágoas, tristezas, misérias e sofrimentos. Ó Mãe das Dores, Rainha dos Mártires, que tanto sofrestes ao ver teu filho flagelado, escarnecido e morto para me salvar, acolhei minhas preces nesta novena. Mãe amável, alcançai-me uma verdadeira contrição dos meus pecados e uma sincera mudança de vida. Nossa Senhora das Dores, que estivestes presente no Calvário de nosso Senhor Jesus Cristo, esteja também presente nos meus calvários. Eu te suplico esta graça que tanto necessito. Por piedade, ó advogada dos pecadores, não deixes de amparar a minha alma na aflição e no combate espiritual que a todo momento estou sujeito a travar. Nossa Senhora das Dores, quando as dores vierem e os sofrimentos chegarem, não me deixe desanimar. Mãe das Dores, envolvei-me no teu sagrado manto e ajudai-me a passar pelo vale de lágrimas. Amém. Mãe das dores,
1: rogai por nós.
0: Mãe das dores,
3: rogai por nós.
0: Mãe das dores,
3: rogai por nós.
0: Muito bem, então, com o seu Paulo, eu disse Pedro, né? Mas era irmão de São Pedro, né? Então, o seu Paulo e a dona Idene, nós vamos pedir a bênção de Deus e renovar com eles a Santa Aliança, não é? Vocês renovam a aliança que vocês prometeram diante do altar do Senhor há 50 anos e nós todos renovamos também o nosso santo propósito de servir ao Senhor. Por isso, dando a mão direita, ou a outra mão direita, é isso. Elevem, né, agora ao Senhor as suas preces.
4: Eu, Paulo, bendiga a Deus nosso Senhor por dar Idene por minha esposa.
5: Obrigado, Senhor, porque há 50 anos recebi Paulo por meu esposo.
6: Bendito sejais, Senhor,
7: porque na alegria e na tristeza, na saúde e na doença, sempre estivemos unidos a vós. Nós vos pedimos, continuai ajudando-nos a servir fielmente ao nosso amor.
0: Deus nosso Senhor, que concedestes aquela bênção nunca abolida nem pelo castigo do pecado original e nem pela condenação do dilúvio, nós vos damos graças, porque concedestes a esses vossos filhos 50 anos de vida matrimonial. Que eles sejam sempre por vós amparados e convosco louvem a vossa misericórdia por ter concedido longos anos e por ter preservado esses vossos filhos em santa aliança. Vós que viveis e reinais pelos séculos dos séculos. Amém. Amém.

Muito bem, vamos agradecer a Deus Nosso Senhor pela vida de casamento, 50 anos de casamento desses nossos irmãos. Vamos saudá-los com uma salva de palmas. Aplausos.

0: Senhor, fazei-nos instrumentos do vosso amor.
1: Senhor, fazei-nos instrumentos do vosso amor.
0: Para que a Igreja, renovada pelo Espírito Santo, continue firme no anúncio da Boa Nova, valorizando a colaboração de todos os fiéis, rezemos ao Senhor.
2: Senhor, fazei-nos instrumentos do vosso amor.
0: Para que os líderes mundiais e responsáveis pelo bem comum governem com justiça, compaixão e sabedoria, promovendo a dignidade de cada pessoa, rezemos ao Senhor.
2: Senhor, fazei-nos instrumentos do vosso amor.
0: Para que todos os que sofrem, os doentes, os marginalizados e os desanimados, encontrem na fé em Cristo ressuscitado a força para perseverar e a coragem para amar, rezemos ao Senhor.
2: Senhor, fazei-nos instrumento do vosso amor.

0: Agora, irmãos e irmãs, para que o meu e o vosso sacrifício seja aceito por Deus Pai Todo-Poderoso.
1: Receba, o Senhor, por tuas mãos este sacrifício, para a glória do seu nome, para o nosso bem e de toda a sua santa igreja.
0: Amém. Inclinai-vos, Senhor, as nossas súplicas e acolhei benigno as oferendas dos vossos fiéis, a fim de que os dons que cada um trouxe em vossa honra sirvam à salvação de todos. Por Cristo nosso Senhor.
1: Amém.
0: O Senhor esteja convosco.
1: Ele está no meio de nós.
0: Corações ao alto.
1: O nosso coração está em Deus.
0: Demos graças ao Senhor nosso Deus.
1: É nosso dever e nossa salvação.
0: Na verdade, é digno e justo. É nosso dever e salvação dar-vos graças sempre e em todo lugar, Senhor Pai Santo, Deus Eterno e Todo-Poderoso. Em vossa bondade criastes o homem e a mulher e com justiça condenados, em vossa misericórdia os salvastes por Cristo Senhor nosso. Por ele os anjos e arcanjos e todas as forças celestes proclamam com alegria a vossa glória. Concedei também a nós associar-nos aos seus louvores, cantando a uma só voz.

0: Na verdade, vós sois santo, ó Deus do universo, e tudo o que criastes proclama o vosso louvor, porque por Jesus Cristo, vosso Filho e Senhor nosso, e pela força do Espírito Santo, dais vida e santidade a todas as coisas, e não cessais de reunir para vós um povo que vos ofereça em toda parte, do nascer ao pôr do sol, um sacrifício perfeito. Por isso, ó Pai, nós vos suplicamos, santificai pelo Espírito Santo as oferendas que vos apresentamos para serem consagradas, a fim de que se tornem o corpo e o sangue de vosso amado Filho, nosso Senhor Jesus Cristo, que nos mandou celebrar estes mistérios.
1: Enviai o vosso Espírito Santo.
0: Na noite em que ia ser entregue, Jesus tomou o pão, pronunciou a bênção de ação de graças, partiu-o e o deu aos seus discípulos, dizendo: tomai todos e comei. Isto é o meu corpo, que será entregue por vós.

mesmo modo, no fim da ceia, ele tomou o cálice em suas mãos, pronunciou a bênção de ação de graças e o deu aos seus discípulos, dizendo: tomai todos e bebei. Este é o cálice do meu sangue, o sangue da nova e eterna aliança, que será derramado por vós e por todos para a remissão dos pecados. Fazei isto em memória de mim.

0: mistério da fé. Anunciamos, Senhor, a vossa morte e proclamamos a vossa ressurreição. Vinde, Senhor Jesus.
1: Celebrando agora ao Pai o memorial da paixão redentora do vosso Filho, da sua gloriosa ressurreição e ascensão ao céu, e enquanto esperamos sua nova vinda, nós vos oferecemos em ação de graças este sacrifício vivo e santo.
2: Aceitai, ó Senhor, a nossa oferta.
1: Olhai com bondade a oblação da vossa igreja e reconhecei nela o sacrifício que nos reconciliou convosco. Concedei que, alimentando-nos com o corpo e o sangue do vosso Filho, repletos do Espírito Santo, nos tornemos em Cristo um só corpo e um só Espírito.
2: O Espírito nos una num só corpo.
1: O mesmo Espírito faça de nós uma eterna oferenda para alcançarmos a herança eterna com os vossos eleitos. A Santíssima Virgem Maria, Mãe de Deus, a Senhora das Dores, São José, seu esposo, os vossos santos apóstolos e gloriosos mártires, e todos os santos que não cessam de interceder por nós na vossa presença.
2: Fazei de nós uma perfeita oferenda.
1: Nós vos suplicamos, Senhor, que esse sacrifício da nossa reconciliação estenda a paz e a salvação ao mundo inteiro. Confirmai na fé e na caridade a vossa igreja que caminha neste mundo com vosso servo, o Papa Leão, e o nosso bispo, Adilson Pedro, com os bispos do mundo inteiro, os presbíteros e diáconos, os outros ministros e o povo por vós redimido. Atendei propício às preces desta família que reunistes em vossa presença. Fortalecei na graça do matrimônio os vossos filhos Paulo e Idene, que fizestes chegar com alegrias aos 50 anos de casamento, firmes no vosso amor. Conservem por toda a vida tão santa aliança. Reconduzi a vós, Pai de misericórdia, todos os vossos filhos e filhas dispersos pelo mundo inteiro.
2: Lembrai-vos, ó Pai, da vossa igreja.
1: Lembrai-vos também da vossa filha Hilda Dolvina, que chamastes deste mundo à vossa presença. Concedei-lhe que, tendo participado da morte de Cristo pelo batismo, participe igualmente da sua ressurreição, no dia em que ele ressuscitar dos mortos, tornando o nosso pobre corpo semelhante ao seu corpo glorioso. Acolhei com bondade no vosso reino os outros nossos irmãos e irmãs que partiram desta vida e todos os que morreram na vossa amizade. Unidos a eles, esperamos também nós saciar-nos eternamente da vossa glória, quando enxugardes toda a lágrima dos nossos olhos. Então, contemplando-vos como sois, seremos para sempre semelhante a vós e cantaremos sem cessar os vossos louvores. Por Cristo, nosso Senhor.

0: por Cristo, com Cristo e em Cristo. A vós, Deus Pai Todo-Poderoso, na unidade do Espírito Santo, toda honra e toda glória, por todos os séculos dos séculos.
1: Amém.
0: Oremos, obedientes à palavra do Salvador e formados por seu divino ensinamento, ousamos dizer: Pai nosso, que estais nos céus, santificado seja o vosso nome, venha a nós o vosso reino, seja feita a vossa vontade, assim na terra como no céu. O pão nosso de cada dia nos dai hoje, perdoai-nos as nossas ofensas, assim como nós perdoamos a quem nos tem ofendido, e não nos deixeis cair em tentação, livrai-nos do mal, livrai-nos de todos os males, ó Pai, dai-nos hoje a vossa paz. Ajudados pela vossa misericórdia, sejamos sempre livres do pecado e protegidos de todos os perigos, enquanto aguardamos a feliz esperança e a vinda do nosso Salvador Jesus Cristo.
2: Vosso é o reino, o poder e a glória para sempre.
0: Senhor Jesus Cristo, dissestes aos vossos apóstolos: eu vos deixo a paz, a minha paz eu vos dou. Não olheis os nossos pecados, mas a fé que anima a vossa igreja. Dá-lhe, segundo o vosso desejo, a paz e a unidade. Vós que sois Deus com o Pai e o Espírito Santo.
2: Amém. Amém.
0: A paz do Senhor esteja sempre convosco.
3: O amor de Cristo nos uniu.
0: Cordeiro de Deus.

0: e da bênção que abençoamos é a comunhão no sangue de Cristo. O pão que partimos é a participação no corpo de Cristo. Eis o Cordeiro de Deus, eis aquele que tira o pecado do mundo.
1: Senhor, eu não sou digno de que entreis em minha morada, mas dizei uma palavra e serei salvo.

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20: Olá, boa noite.
21: Boa noite para você que nos acompanha em todo o país.
20: Sexta-feira, 18 de setembro de 2026.
21: Vamos ao destaque do dia.
20: Ação integrada para o enfrentamento ao crime organizado no Rio de Janeiro.
21: Estratégia apresentada, aposta em inteligência e atuação coordenada para cortar a logística das organizações criminosas. Pablo Mundim.
22: Entre janeiro e setembro, 16 operações integradas no estado resultaram em mais de 3.300 prisões e na apreensão de quase 1.200 quilos de drogas.
20: Prova de vida é automática para quem comparecer às urnas.
21: Voto é uma das formas utilizadas pelo INSS para garantir a manutenção de pagamentos. Thaís de Araújo.
23: A medida faz parte de uma mudança no procedimento, que deixou de exigir que o aposentado se desloque a uma agência para a prova de vida.
20: A prova nacional docente será aplicada neste domingo em todo o país.
21: A avaliação pode ser usada em processos seletivos e concursos públicos para professores. Edinaldo Júnior.
24: A avaliação é destinada a concluintes de licenciaturas, graduados e profissionais da educação interessados em utilizar a nota em processos seletivos para a carreira docente.
20: Hoje, na apresentação da Voz do Brasil,